0: no final do jogo, a narração já nem importava mais, né? Mas os relatos do Gladir apontando o que está acontecendo, principalmente na arbitragem do Brasil, o lixo que está, o que eles querem, eles fazem, e a Chapecoense foi prejudicada. Hoje no Resenha Nota 10 falamos do Matheus Candassan. Eles escolhem os árbitros fracos para colocar em jogos que precisam ser decididos no momento que eles querem, né? Então, Chapecoense, na opinião dos nossos comentaristas, do Gladir, do Draito e também do torcedor que está aqui chateado e muito chateado, foi prejudicada, foi garfada na noite de hoje lá no Mineirão. Um jogo estranho desde o começo, né, Beto? Né, Índio? Um jogo estranho desde o começo, onde o Cruzeiro vinha fazendo coisas que ninguém estava entendendo, se jogando, cavando faltas, fazendo peripécias ali, provocando, inclusive, a arbitragem a fazer uma expulsão, algo desse jeito. E aí aconteceu com a ajuda do VAR. Agora, o VAR não chama para dizer se foi pênalti ou não, num pênalti que não existiu e nunca existiu, né? Que não existe essa colocação. Agora chama para uma expulsão contra a Chapecoense. Meu parceiro Lucas, da Lucas Cara, aquele abraço a você, tá? Ele falou: fala, irmão, desculpa atrapalhar teu trabalho aí, mas será que é proibido substituir Marcinho? Não é possível. Chapecoense, mais uma vez, prejudicada na história. Beto Bendito e craque Índio.
1: Bem, eu acho que o primeiro lance da partida foi quando o jogador da Chapecoense roubou a bola do Gerson, somente a bola, e a arbitragem deu falta a favor do Cruzeiro. E a gente já ali, a gente já começou a falar. Hoje você mesmo havia alertado que o Candassan é um árbitro tendencioso, que caseiro, é um árbitro, além de ser ruim, ele é mal intencionado. E hoje ele provou mais uma vez, né? Que a arbitragem do futebol brasileiro é uma vergonha. O VAR nem se fala. Para mim é um bando de mal intencionado, bando de safados, porque eles têm todos os recursos. Impossível que aquilo que eles enxergam seja diferente do que nós enxergamos aqui fora. Então, infelizmente, o futebol brasileiro eu vejo que não tem jeito. Você pode colocar mil instrumentos na mão de pessoas safadas e sem vergonhas, que elas vão dar um jeito. Quando elas querem prejudicar, elas vão dar um jeito de prejudicar. A Chapecoense é um time mais limitado, sim, é um time que... Mas, porém, ele estava bem postado dentro de campo. O Rafael Lacerda conseguiu colocar um time, ajustar um time. Uma pena que ele não tem o material humano na mão necessário. Se a diretoria da Chapecoense desse mais 3 ou 4 jogadores, tenho certeza que a Chapecoense iria conquistar vários pontos agora no Campeonato Brasileiro. Porém, o elenco da Chapecoense é um elenco limitado. Mas mesmo assim, o Lacerda conseguiu organizar o time, tem coragem de fazer algumas substituições, só que hoje, no meu entendimento, o maior erro do Lacerda foi proteger novamente o Marcinho, que, aliás, eu acho que o Marcinho, me parece que ele tem um contrato que ele não pode ser banco no time da Chapecoense. Ele não acertou nada primeiro tempo, mas adivinha quem saiu? O cara que quase nunca tem oportunidade, o Rubens, e manteve o seu Marcinho em campo. Porém, infelizmente, Chapecoense está fora da Copa do Brasil, mas caiu de pé. Uma pena que esses safados dessa arbitragem e o VAR estragaram o jogo dessa noite.
2: É, a Chapecoense fez um bom jogo, mas a gente lamenta muito a Chapecoense não ter força ofensiva, né? Defensivamente, a Chapecoense postou muito bem, estava conseguindo controlar o Cruzeiro, mas faltou ofensividade, faltou conclusão. Então, deixa uma certa esperança aí que a Chapecoense possa melhorar ainda no Campeonato Brasileiro. Mas é muito difícil, porque a gente vem falando isso aí já desde o início do Campeonato Brasileiro. Foi o jogo contra o Grêmio aqui, que teve um pênalti ali e não expulsaram o zagueiro do Grêmio. Foi contra o Corinthians, aquele pênalti ali contra o... Aquele pênalti no como é que é o nosso atacante congolês ali, o...
1: Bolasie.
2: Um pênalti no Bolasie. Foi contra o Internacional, aquele pênalti que deram no Borré. Então é várias partidas aí que a arbitragem vem errando contra a Chapecoense. E aí fica difícil, né? Fica difícil. Você já tem uma equipe limitada, você já tem uma equipe com poucos investimentos, né? E a arbitragem ainda acaba prejudicando. Então fica muito difícil mesmo, fica muito difícil.
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0: 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Não tem câmera conclusiva para isso, né? Estamos aqui vendo aqui o gol anulado pelo Mirassol. Não tem uma câmera conclusiva. A arbitragem deu o raspão na mão. A bola parece que pega no braço ou na coxa do jogador, mas não tem câmera conclusiva. É um absurdo. É um absurdo nesse país tem um VAR tão ruim desse jeito, cara.
1: Mas o bom que foi rápido, pelo menos, a decisão.
0: Porque
1: foi
0: eles não sabem o que marcar. O árbitro marcou em campo e acabou. Ele falou, eu marquei em campo e acabou. O VAR não tem uma câmera conclusiva nesse país. Não adianta, o futebol nesse Brasil não existe, pode esquecer.
2: Esquece.
0: Termina.
2: Pode abandonar,
0: tá gente. Tá tudo errado. Aí hoje o Michel me trouxe aqui no nosso Resenha Nota 10, de quem que colocou a nossa, o impedimento, como é que é o nome? Agora esqueci.
1: Semi-automático.
0: É o CEO das casas de apostas. Michel trouxe aqui hoje no Resenha Nota 10. CEO de casa de apostas. Trouxe o semi-automático pro Brasil. Como é que eu vou conseguir confiar no futebol desse tipo?
1: Complicado.
0: O lance não existe. Não existe, não tem uma câmera. Parece que raspa no braço direito dele e pega na perna. Entendeu? Então, e aí, como é que faz? Não tem uma câmera pra isso. Olha ali, tá vendo?
2: Não.
0: Existe o braço de cá e vai pra perna. E aí, tem câmera conclusiva? Tem câmera conclusiva? Não tem, Beto. Nem você sabe, nem eu sei. Aí vai fazer o quê? Não adianta. Infelizmente, no Brasil é isso aí. 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Chapecoense prejudicada. Remo prejudicado. Eu não achei o Juventude prejudicado, não, porque tinha 4 de acréscimo, beleza, tá? Mas foi no apagar das luzes. Agora o Mirassol também vai dizer que foi prejudicado. E aí? Não tem como provar? Não tem como dizer? Eu daria o gol. Vai fazer o quê?
1: Não, e foi explanado bem nesse jogo da Chapecoense, né, Marlon? Que eles podem escolher o lance que eles querem.
0: É isso.
1: Né? Porque eu achei que aquele chute do Doma na hora do gol ali do Matheus...
0: Que era pra...
1: Do Matheus Henrique, poderia ter dado um vermelho, porque foi um pé alto direto no rosto do jogador, tá? Aquela bola do Marcinho também, que o Marcinho pisou...
0: Olha lá a câmera do VAR, Beto. Olha a câmera do VAR, Beto.
1: Na panturrilha do
0: jogador. Olha lá, viu?
1: Jogador,
0: tem o toque, Beto.
1: Daqui a pouco poderia também.
0: Olha lá.
1: Mas no viu lance
0: o toque, que... Beto? Olha lá, ó. Existe o toque e vai pra perna, foi o que eu te falei, Beto.
1: No lance que houve a expulsão... Na minha opinião, o VAR ali não deveria ter chamado.
0: Não, naquele momento não. Igual foi o Marlon ontem no Remo, né?
1: Não deveria ter chamado,
0: por favor. Não deveria mesmo, de jeito nenhum. 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
2: Olha, eu havia votado no primeiro tempo na defesa do Anderson, né? Mas no segundo tempo, acho que foi determinante, né, pro resultado do jogo, enfim. Foi a vergonha da expulsão do Max, né? Eu acho que não era a expulsão do Max, o VAR chamou. Então aí determinou. A Chapecoense já estava jogando, digamos assim...
1: Se defendendo.
2: Estava jogando menos que o Cruzeiro. E aí, com o jogador a menos, facilitou muito a vida do Cruzeiro.
0: Índio, para você.
1: Concordo com o Beto. A expulsão do Max ali realmente complicou de vez do Max Alves.
0: Verdade.
1: Né? Complicou demais, porque se você tá perdendo o jogo, mas com 11 contra 11, você a qualquer momento pode fazer o gol. Agora, perdendo o jogo e daí com um a menos, aí praticamente definiu a vaga.
0: O Gladir Chapecoense mesmo com um a menos foi até bem no segundo tempo, né, Gladir? Não foi tão ruim o massacre, não foi aquele massacre do Cruzeiro, né?
3: Não houve massacre em nenhum momento, nem aqui, nem lá. Foi uma vitória, digamos, natural do Cruzeiro. É um time melhor, um time mais qualificado. E a Chapecoense caiu de pé, se é que podemos usar esse tipo de expressão. Para mim, o lance do jogo é a expulsão do Max. Ali desequilibrou de forma muito cruel o embate, né? Um jogador a menos aí fica muito, muito complicado.
0: Tá certo. 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
4: Olha, Marlon, até a expulsão do Max aí até já foi eleita como o lance do jogo, mas pra mim, trata-se do Max Alves também, mas o lance foi aquela tentativa de tirar um lateral e cedeu um escanteio no qual originou o primeiro gol do Cruzeiro, o que mudou um pouco talvez a trajetória da partida. Então, pra mim, esse foi o lance do jogo.
0: Foi bem mesmo. Ali é complicado. Deixa a bola ir pra lateral, pelo amor de Deus, né? Você não vai querer acertar no jogador. Você já fez isso na tua vida,
1: Índio? Parece que é lance de pelada,
0: né?
1: De pelada, chuta em cima do outro.
0: Pelo amor de Deus, Índio, é verdade. Aquilo que eu falo pra você, tem horas, e o Drive foi muito bem. O Drive foi gigante na escolha do lance do jogo pra Óticas Gasparito. 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Você tá junto com a equipe Nota 10 no terceiro tempo, repercutindo a derrota da Chapecoense. Torcedor aqui tá indignado, hein, gente? Tá indignado aqui com a arbitragem. É brincadeira. O craque do jogo começa com Gladir Azambuja. Para gravar artes. Gladir Azambuja, desculpa. É porque é Azambuja, né, cara?
3: Eu vou voltar num jogador que ele sai maior desse confronto e se afirmou como uma referência que pra mim é o Doma. Gostei muito das duas participações. Um zagueiro bem postado, patrão da área. Para mim, o Doma, apesar do 2-0 hoje, mas não passou por ele. E quando ele foi exigido, ele não falhou em nenhum momento. Para mim, o Doma é o craque do jogo.
0: Tá certo. O Doma, o craque do Gladir Azambuja. Primeiro voto para gravar artes. 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Philips Aparelhos Auditivos, Beto Crack do jogo para gravar artes.
2: Eu vou com o Gladir Azambuja. O Doma fez uma grande partida, primeiro tempo aí, antes de sair, até teve, antes de acontecer a infelicidade do gol, ele já havia salvo a Chapecoense em 3 ocasiões.
0: Tá certo, segundo voto pro Doma, Drayton Gabuarte, fala aí para gravar artes, o seu craque do jogo.
4: Olha, Marlon, eu concordo com o Gladir, concordo com o Beto também, o Doma foi sensacional na partida de hoje. Porém, meu voto vai para o goleiro Anderson, que fez vários milagres no decorrer da partida.
0: Tá certo. 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Mas se continuar assim, sai, né? É complicado, não tem como, né? Aí não tem.
1: Que pressão,
0: né? Que pressão o Mirassol tá colocando no Grêmio, na Arena do Grêmio. E você já, algum dia você já imaginou que o Mirassol não perdeu do Grêmio ainda e coloca uma pressão gigantesca em cima do Grêmio na casa do Grêmio, Índio?
1: É complicado, né? O futebol acontece isso, né? Às vezes as equipes aí estão numa fase boa e o Mirassol acontece isso com ele. Está numa fase boa aí, principalmente se tratando em conquistas, né? Copa do Brasil, que está disputando ainda, conseguiu vaga em Libertadores, né? Então é uma equipe que está muito bem, né, Marlon? Marlon,
0: oi.
1: Gostaria de mandar um grande abraço e fazer um convite especial aí para a feijoada do Dia dos Pais, né? No GR Beer, ali no bairro Palmital, do nosso amigo Gil, da Rejane também, vai ter Gabriel Branco e quem, Marlon?
0: Desbrava Samba. Com craque Índio na participação especialíssima, né?
1: É isso aí, então.
0: Que maravilha.
1: A feijoada do GR Beer do Dia dos Pais. Um grande abraço.
0: Grande abraço. 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Já votou, Índio, no craque do jogo?
1: Não votei.
0: Então vai.
1: E eu vou complicar tudo agora, no meu voto aí, tá bom? Eu acho que o Doma também fez uma partida muito boa, o Thierry também fez uma partida boa, a gente tem que destacar, mas o meu craque do jogo também é o... Vou com o Drayton ali, é o Anderson.
0: Tá certo, então
1: foi,
0: são
1: muito
0: dois.
1: Bem, muito, muito seguro, né? Quase pegou o pênalti ali, fez uma grande defesa no primeiro gol, né? Então, o meu voto é o Anderson.
0: É, o craque do jogo é da Chapecoense, né? Anderson e também, é claro, aí o Doma, mas o melhor da partida, na opinião de vocês, quem seria? O melhor do jogo? Pode ser do Cruzeiro também, né? Vocês é que, sei lá, o melhor da partida de todos os dois times.
4: Matheus Pereira pra mim.
0: Matheus Pereira pro Drayton.
2: Também vou de Matheus Pereira.
1: Eu já vou... É Matheus também, mas eu vou mudar. Pra mim, o Matheus Henrique fez uma bela partida.
0: Matheus Henrique saiu com, né, a cara toda fez roxa.
1: Fez o primeiro, né, gol importante, um volante que chega lá na frente, né? Então eu vou de Matheus Henrique.
0: E você, Gladir Azambuja, o melhor da partida?
3: O Matheus Henrique foi o mais... ele esteve mais equilibrado, né? Manteve o mesmo também. Parâmetro.
0: É verdade.
1: Patou também?
0: Não, foi igual. Três votos.
1: Matheus Pereira?
0: Ah, é, Matheus Henrique, claro, 2-2. Não, tá beleza. Vocês querem complicar hoje à noite, tá beleza. Então, da Chapecoense, lá, ficou aí o goleiro e o Doma, né? E o Anderson e o Doma, e no Cruzeiro, Matheus Henrique e Matheus Pereira. Tá lá, lá ganhou o Matheus, né? 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Quem sentiu o peso do jogo, começa com você, Gladir Azambuja. Quem sentiu o peso do jogo na noite de hoje?
3: Max Alves.
0: Max Alves, o primeiro voto aí, Gladir Azambuja. Beto Bendito.
2: Max Alves.
0: Max Alves, o segundo voto, Drayton Gaboardi.
4: Max Alves.
0: Max Alves. Esse vai ser unânime pelo jeito, é brincadeira. Índio, quem sentiu o peso do jogo?
1: Vou dar uma contrariada, então, Marcinho. Porque Marcinho errou muitas jogadas ali, principalmente no início, no primeiro tempo ali, é que sobrecarregou. É sempre que eu digo, né? Quando se erra lá na frente, acaba sobrecarregando o setor defensivo. Então, eu esperava que o Marcinho tivesse um melhor aproveitamento nas bolas que chegaram pra ele. Então, me decepcionei com a atuação do Marcinho.
0: Falando em Marcinho aqui, o torcedor, mais uma vez, indignado com ele, né? Vocês podem responder ao torcedor. Por que vocês acham que o Lacerda não o trocou? Que deixou o Marcinho pra ser trocado aí, lá, pela metade do segundo tempo. Vocês trocariam já no intervalo ou não? Ele fez certo, beleza, segue o baile.
2: Eu trocaria. A primeira troca seria o Marcinho. O Marcinho não produziu nada primeiro tempo, absolutamente nada. Todas as bolas que ele pegou no pé na hora da participação, ele errou. Ah, o Rubens não foi tão bem, mas o Rubens voltava a pegar a bola, mas ele não errava passes. Tá? É um jogador que se movimentou. Se fosse escolher entre Marcinho e Rubens, é lógico que aí tem a experiência do Marcinho,
1: liderança,
2: 3, 4 anos de casa, mas vai a PQP isso aí, não rende nada dentro de campo, já deu, pelo amor de Deus, parece-me que tem cadeira cativa, que ninguém pode tirar o homem, e aí...
1: E eu concordo com o Beto, a substituição que ele fez no intervalo da entrada do Everton, né, no lugar do Marcinho, poderia ser no lugar do Rubens, poderia ter sido no lugar do Marcinho. Então, na minha opinião, eu também concordo com o Beto.
0: Tá certo. É que é difícil entender muitas vezes a cabeça do treinador. O Beto foi num ponto crucial. Talvez os anos de casa, o Marcinho poder correr mais, mas vocês aqui, como nosso comentarista, já tinham mudado, né? Então, o torcedor não tá tão errado assim.
2: E o incrível é que quando você conversa com uma ou outra pessoa... Cara, parece-me que o Marcinho é o Messi da seleção argentina.
0: Melhor da partida, muitas vezes.
2: Cara, meu Deus, eu não consigo enxergar. Eu tento me esforçar hoje, vim com um pensamento positivo. Marcinho vai fazer o gol pra Chapecoense, né? Vai complicar a vida do Cruzeiro. Mas aí quando você vê dentro de campo, ah, ele corre, ele se esforça, a bola chega no pé dele. Sim, tá no pé dele, mas no momento que ele tem que tomar a decisão de dar um passe de 4, 5, 10 metros, ele não consegue acertar. Ele trava toda a jogada, ele acaba com o contra-ataque, e aí eu não consigo entender, e eu não vejo, não tem como enxergar de outra forma. Parece-me que ele tem um contrato que ele não pode ser reserva desse time.
1: A Chapecoense teve duas conclusões apenas no jogo inteiro, né? Foi uma cabeçada sem força do Doma, né, que ele tentou escorar para o meio da área, e o chute longe do Bruno Matias ali aos 33 do segundo tempo. Então a força da Chapecoense não teve, né? A Chapecoense não teve força ofensiva.
0: Tá certo, sem força ofensiva aí também mais uma vez. A Chapecoense vem sofrendo com isso praticamente toda a temporada. A força ofensiva da Chapecoense é inoperante, né? Aquilo que eu falo sempre, nós falamos aqui na equipe Nota 10, jogar sem um homem referência, sem um ataque. Como é que entrou o Enio de novo hoje, o Enio? Claro que com 10 jogadores difícil também julgar, mas falando em ataque, como é que se comportou o Enio?
2: Olha, o Enio entrou quando o time já estava cansado, com os principais jogadores cansados, Camilo amarelado, e aí, cara, com jogador a menos, mas entrou mal, ele não foi um cara que impôs perigo, ele até tentou algumas jogadas, mas
1: aí... O Enio tá lento, né? Ele tá lento, parece que fora de forma, né? Então... É complicado.
2: Me parece um pouco descomprometido.
1: Verdade, também,
2: né?
1: Verdade.
2: Então, infelizmente. Só que aí fica difícil analisar. Tu entra com um jogador a menos. Time cansado. Os principais jogadores já.
1: Ah, mas o, né? Mas o Túlio Eduardo
0: achou que entrou bem? Melhor,
1: entrou bem.
0: Entrou com mais vontade, né,
2: irmão? Não, pelo menos vontade ele tem.
1: Mas né? O Enio.
0: Né? Trotando, né?
1: Como diz no espanhol, não passa nada.
0: Não passa nada. 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
1: Oi. E como a gente se engana, né? Às vezes no futebol, né? O Enio fez algumas partidas aí que a gente falava, né? Mas como é que vai deixar esse cara fora do time? Sim. E tal, né?
0: Verdade.
1: E foi decaindo.
0: É verdade. 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Então, quem sentiu o peso do jogo, Max Alves. Quero saber de vocês aí como é que foi as trocas do Lacerda, né? Vamos falar do Lacerda, que o técnico, o Lacerda, está sendo elogiado pelos torcedores, até que enfim o melhor que passou por aqui, né? Segundo muitos torcedores, mas as trocas do Lacerda para esse jogo na noite de eliminação da Chapecoense na Copa do Brasil.
1: A gente havia falado, né, que no intervalo ali, em vez de ele tirar o Rubens, ele poderia ter tirado o Marcinho, né? E também, na minha opinião, ele demorou muito para tirar o Giovanni Augusto. Então, Marcinho e Giovanni Augusto, ele tem que ficar mais atento. Para fazer essas substituições aí, né? Então, na minha opinião, foi só essa aí que não combinou muito, muito bem, não.
0: O resto, beleza?
1: O resto, tranquilo.
0: Vai dar uma nota pro técnico hoje, não?
1: Olha, Marlon, vou dar uma nota 6,5.
0: Tá bom, 6,5 para um técnico, tá bom.
1: Eu, por exemplo... Né?
0: Que saiu eliminado da competição.
1: Eu, por exemplo, sairia com um esquema tático diferente. Eu sei que torcedores chapecoenses não gostam, mas eu sairia com 3 zagueiros, né? Pelo futebol que apresentou hoje o Tubarão, também eu acho que o Everton poderia se sair um pouco melhor ali, mas então ali nota 6,5.
0: Beto Benedito.
2: Olha, eu acho que o erro dele foi ter deixado o Marcinho, ter tirado o Rubens, e ele poderia ter feito uma outra substituição no intervalo também, ter tirado o Fernando e ter colocado o David, que o David é um jogador que no meio de campo ele poderia ajudar mais, tá? Mas, assim, ó, vou te falar, se o departamento de futebol desse jogadores de qualidade pro Lacerda, sem sombra de dúvidas, é o treinador dos últimos que passaram que tem mais coragem, é o treinador que conseguiu organizar esse time e fazer frente aí ao Santos, fazer frente aí ao Cruzeiro, que é um time de qualidade, o Cruzeiro. O que falta pro Lacerda é jogadores de qualidade. O ataque da Chapecoense é brincadeira. Tem alguns jogadores que eu não vou mais nem citar o nome, porque, cara, eu chego a passar mal em falar o nome desses jogadores, tá? O próprio Max Alves, desculpa, com todo respeito, mas, cara, pra vestir a camisa da Chapecoense, pra jogar uma Série B, eu tô falando de jogar a Série B, ele tinha que jogar muito futebol. E tá aí, jogando a Série A, eu sei que estão preparando o time pra Série B, mas o erro de planejamento e de contratações, cara, chega! Por favor, quem tá colocando o dedo para contratar jogadores da Chapecoense, presidente, seja quem for, tire esse elemento, porque até agora eu não vi uma contratação de respeito aqui na Chapecoense. E os poucos que tinham foram mandados embora.
0: Perder agora Bruno Tubarão, o Índio e Beto?
2: Perde pouco.
1: Tem um Everton ali também que se sai bem, se... O Bruno Tubarão também sentiu hoje o jogo, né? Também errou bastante passe, conseguia marcar, falhou no primeiro gol. Então é um segundo jogador aí que sentiu a partida.
0: Você viu a falta agora que o Pavão fez? Já tem cartão amarelo, né? E ele fez vista grossa, né? Fez vista grossa e mandou o jogo seguir, né? 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Você está acompanhando com a gente aqui o terceiro tempo, estamos chegando no final aqui, né? Daqui a pouco o nosso encerramento por aqui, nada da coletiva, né, Draito? Quer falar, Gladir?
3: Sim, só para dizer o seguinte, para dar um exemplo pro torcedor, o quanto foi brilhosa a participação e briosa a participação do Chapecoense nas oitavas de final. O Cruzeiro, por exemplo, não conseguiu dar na Chapecoense o sufoco que o Mirassol está dando no Grêmio dentro da arena. Só para ter um...
0: É verdade.
3: Só para ter um comparativo.
0: É verdade. E eu, na minha visão hoje, Índio, não sei se você concorda comigo, Beto, o Mirassol joga melhor que o Cruzeiro.
1: Eu ia
0: na
1: falar
0: minha
1: isso.
0: Visão, o Mirassol é melhor
1: eu
0: que o Cruzeiro.
1: Falar isso, eu ia falar isso. Mirassol fazendo uma grande partida também, né? Jogando melhor. O Cruzeiro é um time lento, né? Lento.
2: E na verdade que o Grêmio se encolheu.
1: E deu espaço pra Chapecoense.
2: O Grêmio está todo encolhido, né? O Grêmio não tem saída de bola.
0: Quem
2: falta
0: tem,
2: aquele
0: tem medo,
2: 10,
0: né, Beto?
2: Falta aquele 10 pra chamar a bola, pra
0: dizer... Time limitado, né, Beto? Lógico. Fala a verdade, time limitado.
2: E tem um baita no centroavante.
0: Tá na reserva. Entrou o Bright White.
2: É mesmo?
0: É, agora, foi, tirou agora, né?
2: Ah, tá.
0: Porque mas o cara cansou. Chega nele, Beto.
1: Agora, tu imagina se a Chapecoense conseguisse ter um melhor aproveitamento ali do meio pra frente, ter mais, né, ter mais consciência pra tocar essa bola, pra esperar a ultrapassagem dos laterais. Chapecoense, com certeza, teria um resultado melhor na partida. E lógico que também sem a interferência aí da arbitragem.
0: Com certeza.
2: Mas assim, ó, é uma tônica da Chapecoense essa temporada. Vamos lá, não é hoje que foi contra o Cruzeiro, que é imensamente superior. E a Chapecoense caiu de pé, foi brava, time organizado e tal. Aí teve toda a lambança. Mas, porém, um ataque da Chapecoense, com todos esses que estão aí, eu não vi dois jogar, esse que entrou hoje e o outro centroavante que chegou agora. Mas vamos lá. Vamos esperar o quê? Qual é desses jogadores que tem qualidade para prender a bola, segurar a bola, para fazer uma jogada individual? Nenhum deles, cara. Nenhum deles. E eu não vejo ninguém preocupado em buscar um Beirada, né? Buscar um jogador aí, um outro jogador no meio de campo para ajudar. Porque o Max Alves também no meio de campo é longe de ser um jogador para cadenciar o jogo, fazer uma jogada, construir uma jogada. Tirou o Giovanni Augusto desse meio de campo? É um abraço pro gaiteiro.
0: Tá certo, daqui a pouquinho vamos trazer os sortudos dessa noite aqui. Drayton Gabuardi, vamos fazer o encerramento aí, Drayton, da sua parte, a sua assinatura, irmão.
4: Vamos lá então, Marlon, somente agradecer a equipe Nordeste pela oportunidade de estarmos aqui nessa quarta-feira à noite para trazer essas emoções de Cruzeiro 2, Chapecoense 0, infelizmente manchado por algumas polêmicas, vamos dizer, né? E a Chapecoense infelizmente eliminada da Copa do Brasil. O que nos resta para o ano de 2026 agora é Brasileirão Série A e tentar sair dessa draga que é a zona de rebaixamento da última colocação. No mais, a gente se encontra amanhã no Resenha Nota 10, também no Papo de Arquibancada. Desejo a todos uma ótima noite de quarta-feira, um beijo no coração e fiquem bem.
0: Parabéns, irmão. Bom descanso para você. A Chapecoense volta a jogar no Brasileirão no próximo sábado, 8h30 da noite, com a transmissão,
4: Marlon,
0: da equipe Nota 10. Fala.
4: Só para complementar essa informação do próximo jogo do sábado, a Chapecoense que vai direto para Curitiba, não retorna a Chapecó. Sai amanhã de Minas Gerais e vai direto para Curitiba.
0: Tá certo, parabéns, Drayton, pelo trabalho gigante, Drayton Gabuardi. Bom descanso, amanhã a gente se encontra por aqui no Resenha Nota 10 para bater um papo, né? Mais ainda sobre a eliminação da Chapecoense na Copa do Brasil. Terminou agora, a Mirassol está fora da Copa do Brasil. Primeira vitória do Grêmio em cima do Mirassol na sua história e aonde vale, né? Valeu muito a vaga para as quartas de final num sufoco gigante, né? Mas é o que o Mirassol joga, gente. Que técnico é esse, cara? Com alguns renegados, com jogadores, rapaz, que não tem nome, não tem grife. E aí, explicar como é um trabalho. Ainda estão brigando. Lembra desse aí? O Fernandinho, que jogou aqui, né?
1: A ala esquerda do Mirassol jogou na Chapecoense.
0: Jogou na Chapecoense, né? Reinaldo e Fernandinho.
1: Fernandinho.
0: É brincadeira. Craque Índio, assina, meu irmão!
1: Olha, Marlon, família Nota 10, uma satisfação novamente voltar a trabalhar aí, né, com a equipe Nota 10 nos jogos da Chapecoense. A gente lamenta muito aí, eu falo do setor ofensivo da Chapecoense, que a Chapecoense não teve força. A gente lamenta também a eliminação da Chapecoense e principalmente a péssima arbitragem que teve a partida, né? E a gente agradece aí aos torcedores, a todo mundo que esteve ligadinho aí junto com a gente aí, e uma ótima semana a todos.
0: Tá certo. Aqui o torcedor tem uns tão bravos, né, cara, com a Chapecoense, rapaz. Isso é jogo comprado. Será que a Chapecoense não consegue? Eu não sei o que fazer nesse momento, né? Infelizmente, eu não sei o que fazer nesse momento. O que a Chapecoense pode fazer? Fazer mais um ofício? De novo reclamar na CBF? Cara, se a CBF, na minha visão, tá envolvida com isso. Índio, parabéns, tá, Índio? Parabéns pelo trabalho, bom descanso. Nosso craque Índio na live do Facebook dizendo tchau pra você. Beto Bendito quiser falar sobre isso também e a sua assinatura, fica à vontade, Beto.
2: Olha, primeiro que é enxugar gelo, né? Você vai falar com quem manda fazer errado. Tu vai reclamar com eles? Nunca. Então não adianta, pode até reclamar, mas isso aí não vai dar em nada, a gente sabe que não vai dar em nada. Infelizmente, esse Candansan aí, como outros árbitros e outros que trabalham no VAR, eles já fizeram um monte de lambança e não deu nada, não deu nada. Então, falar pro torcedor o quê? Que caímos de pé, que o nosso treinador fez de tudo o que podia, dentro das suas possibilidades, como falou o Diego, dentro daquilo que ele tem de material humano para jogar. Ele tentou, pelo menos ele não tem medo de fazer as alterações, de experimentar alguns jogadores. Ele tem coragem, ele é um técnico que ajustou muito bem o time da Chapecoense, deu muito trabalho ao Cruzeiro. A forma que aconteceu o resultado hoje, todo mundo sabe, mas faz parte. É um time limitado, todos nós sabíamos que ia ser difícil passar pelo Cruzeiro, porém, o que resta é o quê? É que a direção possa aí, de repente, dar 2 ou 3 reforços a esse treinador, prestigiem esse treinador, não deixem queimar esse treinador e ajustar o time e que sirva de exemplo, que não é quantidade, é qualidade. Estamos empilhando atacantes. Tomara que agora tenham acertado com esses 2 atacantes que chegaram. Mas vamos ver. Vamos ver o que vai acontecer. Uma boa noite a todos, obrigado pela audiência e vamos dormir com esse barulho agora, né?
0: Tá certo, Betão, parabéns pelo trabalho, parabéns, Beto Bendito. Equipe Nota 10 chateada, mas fazendo o nosso trabalho. Sobrou pra Chapecoense agora o Campeonato Brasileiro. E eu falo aqui as palavras do Gladir: se jogar desse jeito, ainda dá. Se jogar dessa forma, se entregando, ainda dá pra buscar. É a equipe Nota 10 sempre ao lado da Chapecoense. Classificados na Copa do Brasil por enquanto: Grêmio, Atlético Mineiro, Santos, Cruzeiro, daqui a pouquinho, tem Fortaleza e Palmeiras, Vasco e Fluminense. Amanhã, Corinthians e Inter e também Vitória e Atlético Paranaense. Quem levou o fogareiro da Gravar Artes foi um tocaio aqui, ó, Marlon Santos. Marlon Santos levou o fogareiro da Gravar Artes. 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Então, Marlon Santos, Regina Fagundes, Carla Martins e Gilson Minuzzi, fiquem tranquilos que a equipe Nota 10 entra em contato com vocês mais uma vez. Valeu, Nicolas Bressan. Valeu, Gladir Azambuja, Drayton Gabordi, Beto Bendito, craque Índio. Em nome de Cleiton César, o nosso gigante boa noite e o nosso muito obrigado. Até amanhã. Tchau.
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3: 1:57.
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Na cidade de Chapecó são exatamente 9h58. Este é o programa Libertação Além das Fronteiras, órgão oficial das igrejas Pentecostal Deus é Soberano, que tem a sua sede nacional na rua Anselmo Santa Catarina, esquina com a rua São João del Rei, bairro São Lucas, cidade de Chapecó, estado de Santa Catarina. Programa este ministério sobre a inteira responsabilidade, supervisão, pastor Valdecir Fedrigo, nosso Deus comandando esta obra, este ministério, alegria imensa do Espírito Santo. Sim, ouvintes, e aceitem de vosso irmão em Cristo, pastor Valdecir Fedrigo, a mais gloriosa e perfeita paz do Senhor Jesus.

Portas de Casa, programa este Libertação Além das Fronteiras. Nós vamos lembrando nesse instante aos que nos ouvem, aos que buscam a presença de Deus, aos que estão em provas, em lutas, em batalhas, aos que estão angustiados, sofrendo, aos que estão passando momentos tão difíceis da sua vida, seja na sua família, seja na sua saúde, ou na vida espiritual, na vida conjugal, na vida material. Olha, Jesus, ele pode tudo. Ele realiza obras que o homem não consegue imaginar. Veja bem.

aqueles que conseguirem encontrar ali uma caneta, um lápis, um papel ali, a sua agenda, né? Agenda é uma parte muito importante, né? Que todos deveriam ter a sua agenda, a sua caneta ali, para anotar tudo que é importante, porque a gente esquece de algumas coisas, né? E a agenda, então, ali, ela sempre nos ajudando, né? Ajudando a anotar ali os compromissos, na verdade, principalmente os cultos aonde nós vamos agora passar os endereços, trazer os endereços aos ouvintes, para que vocês anotem com muita alegria e com firmeza na fé para comparecerem amanhã, sexta-feira, sábado, domingo, enfim, o dia que há possibilidade. E Jesus, com certeza, quando nós vamos rápido ao propósito, olha, ouvintes, hoje eu me deparei com uma situação de uma pessoa. A pessoa, ela disse: ah, eu precisava ir na igreja, mas hoje não vou conseguir. É uma pessoa que ele é visitante, né? Eu disse: olha, tu tem deixado muitos dias sem ir à igreja. Olha, isso aí não é bom para a sua vida. Ele disse: ah, não, pastor, o senhor podia levar para mim esses valores até a igreja? É um propósito que eu tenho com Deus para hoje, né? Eu disse: mas o dever é seu de levar o seu propósito. E enquanto você fica perdendo seu tempo aí, ó, não adianta agregar mais serviços. Você precisaria deixar tudo de lado. E amanhã é um novo dia e aí você vai à igreja, né? Ah, mas eu não consigo. Hoje o compromisso é muito grande. Agora eu observo que compromisso maior do que é com Deus. Olha, ouvintes, quem abençoa a nossa vida não é Deus? Não é o Senhor Jesus? Então, o valor ele enviou para a igreja, mas o maior valor que ele também tinha que estar na igreja, não foi, nem ele, nem a família, porque precisava atrás de outros valores. Quando nós falamos outros valores, nós vemos que começa a decair o ser humano, começa a entrar em problema, em dificuldade, porque Deus é lembrado, é sempre por último. Se der tempo eu vou, se eu conseguir eu vou, se eu puder eu vou, e assim por diante. Ah, eu hoje não consigo, amanhã também não, a uma hora dessa eu vou. Mas que uma hora dessa? E será que Deus resolver de abençoar? Ah, uma hora dessa eu vou te abençoar. Imagine, uma hora dessa eu vou fazer o dia clarear, uma hora dessa eu vou fazer o sol escurecer, uma hora dessa que você está morrendo, talvez vou lembrar da sua vida. Será que imagine Deus falar isso para nós? Entenderam, ouvintes? Então, o maior compromisso é com Deus. É como muitas pessoas agora, eles pegaram, ligaram o seu rádio e agora estão ouvindo a programação, porque eles tiveram um propósito. O senhor e a senhora têm um propósito com Deus de ouvir, receber a palavra, receber o convite, orar conosco e Deus abençoar a sua vida, porque quem abençoa é o Senhor Jesus. Então, olha que estamos aí vendo as decadência espiritual. Mas vamos lá, para quem agora vai anotar e vai se esforçar e ter bom ânimo, Jesus vai te abençoar de uma forma muito gloriosa. E só lembrando agora, antes de vocês anotar os endereços, nosso irmão Henrique, né? E nossa irmã também, a esposa do nosso irmão Henrique, que estão nos ouvindo neste momento, né? Aí na cidade de Pinhalzinho, nossa irmã Ivone, nosso irmão Henrique, aí da cidade de Pinhalzinho. Irmãos, 16h, os irmãos já têm que estar aí em Pinhalzinho, né? Em frente à igreja, para vir sábado agora para Chapecó. Também que vai estar ali os irmãos para trazerem, né? Só faltou nós comunicar ontem com os irmãos, mas eu sei que às vezes é difícil, os irmãos estão ali pelo interior, mas estão nos ouvindo. Eu sei que os irmãos, ali no seu radinho, ligado no radinho, né? Então os irmãos que podiam entrar em contato também, nosso irmão Henrique, nossa irmã Ivone, para então entrar em contato comigo, mas possivelmente a gente vai conversar com os irmãos acerca de sábado aqui no Templo 7, tá certo? São 10h08, programa Libertação Além das Fronteiras. Olha, queridos ouvintes, vamos aos endereços para amanhã à tarde. Olha que maravilha, amanhã à tarde no Templo 7, vai

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Amanhã à tarde são três, quinta-feira. 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Essa campanha vai ser então nosso templo sede na rua. É, olha aí, preste atenção, anota bem para não esquecer. Vamos iniciar pelo bairro. Bairro é bairro São Lucas. É a antiga Vila Zonta, próximo aí do Hospital Regional e também dos prédios Bolivar de das Acácias. Aí, ouvintes, vocês vão chegar ali na rua São João del Rei. Já vai descendo ali, é São João del Rei, ao lado dos prédios Bolivar de das Acácias. Já é ali a rua São João del Rei, vai descer até o finalzinho dela. Fica esquina, entroncamento com a rua, então, Anselmo Santa Catarina. Vai buscar o seu milagre amanhã, ouvintes, amanhã. Jesus tem milagre, Jesus tem bênção, tem cura, tem libertação. Amanhã inicia uma campanha com a serva de Deus, cooperadora Ivanete Fedrigo, pregando e orando em favor de todos. Jesus garante a sua libertação. São 10 horas 9 minutos. Vamos aí amanhã à noite também, amanhã à noite. Eu quero lembrar aos queridos irmãos que estão nos ouvindo. É através da programação Libertação Além das Fronteiras. Amanhã à noite vamos estar com todos aí na cidade então de Arvoredo. Arvoredo, amanhã à noite vai ser uma grande vitória. Uma noite de bênção, uma noite de grande conquista. Arvoredo, na Rua do Comércio, esquina com a Rua 15 de Novembro, número 215. Fica aí, ouvintes, ao ladinho, em frente à Prefeitura Municipal de Arvoredo. Compareçam, pois Jesus garante a sua libertação. Amanhã à noite, com certeza, as mãos poderosas do Senhor Jesus operando em sua vida, a sua presença, a sua vitória. E lembrando também aqueles que nos ouvem no bairro Quedas do Palmital. Amanhã à noite, no bairro Quedas do Palmital, fica na rua Olívio Lago, 541. Fica ali em frente, quase em frente à Vosque. Eu disse amanhã, quinta-feira, no bairro Quedas do Palmital, uma noite de muita vitória, na rua Olívio Lago, 541. E fica próximo da Avosque, todas as terça-feira, aí no Quedas do Palmital, a 1h30. E amanhã, quinta-feira, horário das 6 da tarde, na oração, Jesus garantindo a vitória.

10 horas 14 minutos em Chapecó. Programa Libertação Além das Fronteiras. Vamos aí anunciando também na cidade de Nova Erechim. Amanhã à noite é a preparação de uma linda campanha. Apresentando o livro da Grande Vitória, sim, ouvintes. Amanhã à noite todos já poderão deixar os seus nomes para escrito ali no livro, sim, as suas fotografias. Vocês vão levar, colar no livro ali os xerox das fotografias, escrever os nomes para pedido de oração. Sim, amanhã, já iniciando, já tá lá o livro na cidade de Nova Erechim, aonde vai aí com o presbítero Tiago, anunciando sim o evangelho e também orando por esse livro, aonde já tem muitas pessoas, já é sequência de campanha que vai ser durante 3 terça-feira e 3 quintas-feira, a grande campanha intitulada, sim, o grande livro, o livro da grande vitória. Sim, ouvintes, Deus tem feito na vida daquele que se esforçar e o seu nome permanecerá em oração, em campanha, porque esse é o propósito que nós temos para Deus operar na sua vida. Vamos lembrando então que Nova Erechim, a Igreja Pentecostal Deus é Soberano, está na rua Presidente Juscelino Kubitschek, número 42, esquina com a rua Presidente Getúlio Vargas. Fica ali, ouvintes, em frente ao novo Centro Cultural de Nova Erechim. Amanhã, quinta-feira, uma noite de muita vitória. Se comparecerdes, verás a glória de Deus. Venham, Jesus garante a sua libertação. O evangelho é anunciado, Jesus é glorificado, a sua vida abençoada.

com todos nossos queridos irmãos, nesta sexta-feira encerrando a grande campanha, a campanha intitulada O Livro da Grande Vitória. Encerraremos esta campanha de 3 sexta-feiras. Sim, vai ser maravilhoso, glorioso a presença de Deus. Jesus Cristo, o Filho de Deus, é o libertador. Sim, Ele que salva, Ele que transforma, Ele que faz maravilhas em nosso meio. Queridos irmãos, no sábado, no templo sede também, nós estaremos na gloriosa Santa Ceia do Senhor Jesus. Essa gloriosa Santa Ceia vai ser para aqueles e aquelas que estão preparados. Preparados, tu sabe o que é isso, irmãos? Preparados, preparadas. Não é algo comum, não. A Santa Ceia é muito perigosa, melindrosa. É a carne e o sangue do Senhor Jesus. Eu quero lembrar aos irmãos, às irmãs, aqueles que estão afundados no telefone, aqueles que estão nessas redes sociais, aqueles que estão aí com essas lambanças sujas dessas redes sociais aí, ó. Olha, irmãos, eu vou te aconselhar. Se você for na Santa Ceia, não participe, porque se tu participar, tu vai cair. Ah, mas tu pode ter certeza. Se tu fores e tentar trair o sangue do Cordeiro, o sangue de Jesus, se você está com a tua vida arruinada, se você está com a tua vida contaminada, se você está com a sua vida que não pode ter entrado perdão no coração, se vocês não colocaram a vida em ordem, não participe da Santa Ceia. Venha no culto, ouve a palavra, fica fora de comunhão, coloca a vida no conserto, depois tu vai conversar comigo, aí tu vai ficar fora de Santa Ceia. Eu te aconselho que não participe, porque olha, ouvintes, eu vou te falar aqui aos que estão nos ouvindo. Deus me revelou certo dia, e a igreja, todos os irmãos que nos ouvem, sabe de que forma que eu estou falando. E Deus ali me revelou que tinha pessoas ali que iam participar da Santa Ceia de qualquer forma. Não foi uma nem duas vezes. Isso já vão se repete há muitos anos, há 36 anos já se repete. Mas eu estou falando isso que não faz muito tempo não. Sei lá, talvez um ano e pouco, e depois de lá algumas outras pessoas, né? E essas duas, né, pessoas, Deus revelou que não era para participar da ceia do jeito que estava, porque quando eles comessem da carne e do sangue e bebessem do sangue do Senhor Jesus, o diabo ia pegar elas, ia pegar essas duas pessoas. E de fato, eu disse, quando colocar os pés para fora da igreja ali, ó, vocês vão ver, irmãos, o diabo vai pegar as pessoas na porta da igreja, quer ver? Porque a pessoa estava no pecado, a pessoa estava com a vida arruinada, a pessoa tentando enganar, estava ali, mas estava com a vida fora. Só foi elas colocarem o pé para o lado de fora, essas duas pessoas, colocou o pé da igreja para fora, o diabo pegou as duas, tá vendo? Pegou como? Arrancou da igreja, jogou as pessoas realmente fora. Aí o diabo, irmãos e ouvintes, ele só quer a falha. Ele só busca a falha. Você acha o quê? Muitos dizem, mas não, Deus não está na igreja. Deus está na igreja, por isso que o diabo cai. Aí que é a diferença. Aí Satanás cai, ele tomba. E nesse ministério aqui, ó, faça uma prova. Eu faço uma prova contigo agora. Venha tentar fazer o que tu quer fora da Bíblia para ver. Aqui tu vai se arrebentar. Aqui Deus, ele conserva esta obra. Se errou hoje, errou amanhã e não se humilhou, vai com pecado e tudo. Deus arranca com tudo. Aqui não permanece. Ou se humilha, confessa e deixa, ou vai perecer. Olha, queridos irmãos, eu estou dando um conselho. Não participe da Santa Ceia. Se você está com a tua vida confusa, se você se colocou em confusão, se você está desatualizado com a verdade, se vocês não estão orando, não estão buscando, não estão fazendo campanha, se vocês estão com a boca falando o que não convém, eu vou lhe aconselhar, não participe da Santa Ceia.
vai consertar, se tu é digno de ficar 30, 60, 90, 120 dias, 6 meses, sei lá, meio ano, um ano, sei lá. Mas se é necessário, fica. Se Jesus vem, aí não sei como é que tu estará. Mas já vou te aconselhando. Vai nessa Santa Ceia. Vocês duvidam? O que Deus vai falar nessa Santa Ceia? Então vamos estar lá. Jesus vai receber todos. Ah, mas Jesus vai receber todos. E a palavra vai descer sobre a igreja. E quem estiver fora da palavra de Deus, crente afundado no telefone, está fora da Bíblia. Eu já disse, irmãos, você precisa de telefone para quê? Para trabalhar? Se é para trabalhar, não é para assistir. Telefone, essa coisa, essa derrota na vida dos crentes, mas não é só dos crentes, é na vida de católico, de todo tipo de religiosos, né? Isso aí é uma derrota para a família, derrota para o homem, derrota para a mulher, é vergonha. A pessoa não consegue mais nem comer em paz, é com o telefone na mão. Eu quero ouvir aqui um louvor, ouvintes. Esse louvor aqui, o presbítero Paulo, que está na técnica, vai arrumar ali para mim, para vocês verem que esse cantor aí, ó, que nós vamos ouvir, é que fala sobre o WhatsApp ali, ó. Veja bem, que ele fala que isso é um pecado. Ele é lá do norte, ele fala eles têm um sotaque, eles têm umas colocações um pouco diferentes. Talvez estou falando aqui com muitos nortistas, né? Muitos lá que são da Paraíba, outros do norte, outros do norte de Minas, no Nordeste, na Bahia, enfim. Né? Então nós vamos ouvir o que ele fala. Depois ele diz: olha, e também peço oração porque agora estou viciado. Agora vocês prestem atenção como são essas pessoas. Veja bem, eles pregam e despregam. Vamos ouvir aí, presbítero Paulo, para aqueles que estão afundados aí, ó. Tá certo? Preste atenção, crente viciado, hein? Tu não vai pro céu, não vai, irmão. Vai perecer.

São 10 horas 28 minutos. Programa Libertação Além das Fronteiras. Aí está, ouvintes. Vocês estão vendo? Se os próprios, esses cantores aí, ó, essas qualidades aí, ó, estão tudo enterrados. Agora, uma igreja enterrada nas coisas erradas? Por isso que está aí, ó, empresas que não tem mais funcionário e tem muito emprego. Pessoas não querem mais trabalhar, viciados. Veja bem, igrejas que em vez de incentivar a cultuar a Deus, eles permitem lá dentro uma vergonheira de filmagem. Em vez de cultuar a Deus, colocar a Bíblia lá dentro, fazer o povo ler a Bíblia e não telefone. Ah, mas é mais fácil. Mas que fácil. Aí a pessoa fica fácil, claro, fácil de pecar. Porque na hora que tá lendo a Bíblia, dali a pouco toca esses miseráveis desses telefones aí, ó. A pessoa, vez de ler a Bíblia, vai ver o que tá nessas coisaradas aí, ó. Tu acha que ele vai cultuar Deus? Ela vai cultuar Deus com o telefone ligado com rede social dentro da igreja? Mas é lógico que não. Mas duvido, eu faço prova. Mas olha, ouvintes, eu peço que Deus me risque o nome do livro da vida se isso aí acontece e for verdade. Porque não adianta. Então nós estamos errado? Nós estamos errado, então? Então a Bíblia está errada? Nós estamos aqui perdendo tempo, gastando valores para pregar evangelho que Jesus está voltando? Então não adianta nós estar dentro da igreja se é para nós concordar com o pecado do povo. Hã? É gente tudo destruído na fé? São casamentos que foram por água abaixo? São filhos ali perdidos em todo tipo de pecado, imoralidade? Não existe mais santidade na maioria das igrejas. Ó, dentro da igreja Deus é soberano, não. Nesse ministério aqui, irmãos, já não me interessa se é presbítero, se ele é pastor, se ele é membro, se ela é cooperadora, porque ó, uma pessoa de Deus, ela vai zelar de Deus. Não me interessa quem é e não vem reclamar. A igreja tomou decisões, medidas um pouco mais severas. Não me interessa. E obreiro, dirigente que concordar com o pecado, ele vai ser cortado de ser obreiro e vai voltar de membro depois de muito tempo de disciplina, fora de comunhão. As pessoas têm que saber que a casa de Deus tem ordem e tem decência. Não vamos aceitar o pecado. Não adianta, que aqui não é Coré, não. Aqui, ouvintes, não é casa do pecado, não. Aqui nós não concordamos com o pecado, não. Esse ministério foi levantado por Deus enquanto eu viver nessa terra. E tem mais, quem um dia, se Jesus tardar um pouquinho e ele me levar, eu vou dizer uma coisa, alguém vai assumir esse ministério e vai ter uma grande ordem. Porque aquele que tentar colocar o pecado, Deus arranca no mesmo mês, mas massacra, Deus reduz a pó. Porque agora vai ficar, esta obra vai permanecer até o fim, ouvintes. Aqui ninguém vai colocar pecado dentro desse ministério. Não há ninguém, não é dinheiro que vai corromper. Aqui não é política, aqui não é pessoas que são grandes, pessoas que têm influência. Não, aqui a casa de Deus deve ser mantida ordem. E se alguém acha que não tá bom, você pode ir para a igreja que tu quiser. Mas nesse ministério, Deus opera, Deus ouve, e aqui é desta forma. Mulher tem que ter decência, homem tem que ter decência, jovens tem que ter decência, adolescente tem decência, criança tem que ter decência. São ensinados a respeitar a Deus e também o seu próximo. Tá certo, irmãos queridos? Olha, essa Santa Ceia, Jesus estará presente conosco, hein?

verdadeiramente. Só entra lavado, né? Só entra crente lavado no sangue de Jesus. Sabe o que é céu, ouvintes? Céu não tem mentira, engano. Não tem pessoas que vivem de qualquer jeito. Não, não vai entrar lá. Qualquer coisa, não entra lá. Para nós chegar no céu, o justo viverá pela fé. Olha aí o que diz a Bíblia. Fé para vencer tudo isso. Olha, ouvintes, eu não prego por dinheiro. A igreja não é minha, ela é de Jesus. Eu estou aqui emprestado nessa terra. Porque eu vou zelar da sã doutrina. Porque eu aprendi e vou zelar. Não vou ser igual esses carnais, esses mundanos, conheceram a palavra de Deus e abandonaram. Irmãos, não venha trazer pecado dentro da igreja. Não coloque, olha aí dirigente, olha irmãos, olha membros, olha novos convertidos. Para chegar no céu não é qualquer um, hein? Olha, vai ser um conta-gotas, hein? Chegar no céu, ouvintes, vocês que estão me ouvindo, que é um crente pela metade, tu acha que Deus vai levar só a metade e vai deixar a metade? É, só vai completo pro céu ou vai pro beleléu, viu? Então, o crente tem que ser lavado, remido no sangue de Jesus. Não adianta querer correr para a esquerda, para a direita. O caminho é para frente, é Jesus. Irmãos, tem pessoas que não conseguem firmar no nosso ministério porque ele quer viver o tipo dele, não o que a Bíblia dá ordem, né? O crente é vigilante no trabalho, o crente é vigilante lá na casa, é vigilante na igreja, é vigilante na rua, o crente vigia em todo lugar, ele é luz, ele é paz, ele é gratidão, ele tem decisões e ele não nega Jesus, mas nem que tirem tudo que ele tem, nem que tire a vida dele, ele continua firme com Jesus. Porque olha, o que estamos vendo lá no passado, quantos que erraram? Olha, ouvintes, nós temos exemplo do passado. Sabia que o povo que Deus tirou do Egito através de Moisés, eles não, pode ver, toda aquela geração pereceu. Pereceram porque eles não quiseram obedecer, foram na idolatria, caíram no pecado, era murmuração toda hora, iam morrendo e iam ficando pelo caminho. Deus destruiu a terra com dilúvio. Olha lá, Deus tirou Adão e Eva lá do jardim do Éden. Por quê? Porque eles pecaram. Deus disse não, eles deram ouvido para o diabo, comeram do fruto proibido. Muitos julgam que é o corpo do homem e da mulher, mentira. Deus deu uma ordem, eles desobedeceram, a desobediência é pecado. Eles desobedeceram a ordem, Deus disse não. Eles foram lá e deram ouvido para o Satanás, para a serpente, comeram do fruto proibido. E aí Deus tirou eles, expulsou eles do Jardim do Éden. Veio aí, olha, ouvintes, preste atenção. Deus então tirou eles do Jardim do Éden. Pode ver que Caim, filho de Adão, Abel também. Caim matou seu próprio irmão por causa do erro do seu pai e da sua mãe. Começou já o assassinato, a terra começou a ter crime, foram enchendo, populando a terra. E o pecado veio, Deus destruiu, falou com Noé, 8 salvos em toda a terra, que conseguiram entrar na arca por obediência, construíram a arca em mais de um século. E Deus mandava que Noé não parasse, imagine, mais de 100 anos, ouvintes. Ali todo dia preparando madeira, construindo uma arca para se escapar. E quando aprontou a arca, tudo estava pronto, tudo estava preparado. Deus disse, agora Noé, os animais vão vir e tu vai colocar na arca um casal de cada espécie. E assim fez Noé, na ordem de Deus, os animais se deixaram domar, claro. Como é que ia trazer tigre, onça, leão? Como é que eles iam laçar e trazer? Não, Deus enviou até Noé, com certeza, mansos, e ele guardou na arca e deu sustento. Quando tudo estava preparado, Deus disse, Noé, entra na arca. E ele entrou na arca, quando a porta foi fechada, Deus lacrou a porta que ninguém mais abria. E aí começou a chover de todos os lados. Tanto a terra
ela vinha, ouvintes, de baixo para cima, como de cima para baixo as águas, e toda a alma vivente pereceu, 8 salvos somente. Deus destruiu Sodoma e Gomorra por causa do pecado. Olha, olha por que que Deus destruiu, você já leu? Sodoma e Gomorra, duas cidades destruídas a pó. Saiu de lá Ló, a mulher dele e duas filhas. E a mulher de Ló, Deus deu ordem que não era para olhar para trás. Ela ficou ainda com sentimentos do que deixou para trás. Virou estátua de sal. Só foi Ló e as suas duas filhas que escaparam. Olha aí, ouvintes, tudo foi acontecendo. Destruições sobre nações, castigo. E o povo pecando e Deus dizendo que amava eles e para se escapar tinha que obedecer. E o povo continuou. Agora Jesus já veio, pisou nessa terra, ensinou, morreu por mim e por vocês. Por isso que devemos obedecer. Que negócio é esse de dizer que não tem nada a ver? Jesus deixou uma doutrina. Os discípulos apóstolos seguiram. Jesus subiu ao céu, foi preparar lugar. Agora tudo está cumprido, a ciência se multiplicou. Anticristo, falso profeta, besta, está atuando sobre a terra. A ciência se multiplicou, a Bíblia diz que o amor de muitos se esfriaria. Olha aí, o que que tu quer? Você não está vendo a destruição? Olha a ciência como se multiplicou. O povo está esquecendo de Deus. Não ora mais, não busca mais, não lê mais Bíblia. Perdido nas redes sociais, nos telefones. Olha a ciência. A ciência era para ser uma maravilha. Mas Deus disse que quando a ciência viesse, se multiplicasse, o amor de muitos se esfriaria. Amor na família, olha quantos pais, quantas mães, quantos filhos que não tem mais amor na família. O amor se esfriou, terminou. Acabou a comunhão de casa, de família. Vocês estão vendo, ouvintes? Agora estamos perto do arrebatamento. Estamos anunciando Jesus está voltando. Prepara a sua vida, coloca em ordem. Não vai contra a palavra. Se está em desordem, vai se organizar. Bota em ordem, seja sincero, seja humilde, seja de Deus. Obedeça, peça perdão, para que o dia não te dê uma certa e terrível surpresa. Jesus está voltando. A espada de dois gumes corta para todo lado.

0: 10h48, programa Libertação Além das Fronteiras, tá certo, ouvintes? É o que estamos anunciando, Jesus está voltando, hein? A palavra de Deus está se cumprindo a cada dia, a cada momento, e nós estamos vendo que poucos crentes estão obedecendo, uma minoria. A maioria estão dentro de uma igreja, estão todos perdidos ali, não sabe mais o que acreditar. A Bíblia não é mais usada, doutrina não tem mais, obediência não tem mais. Estão ali como encontro de qualquer coisa, encontro de comida, de bebida. A igreja você não pode comer dentro dela. É pecado, está na Bíblia. A casa de Deus, a única comida é a palavra de Deus, a Santa Ceia. A Santa Ceia é uma partícula do corpo do Senhor, apresentado aquele pão. E é uma partícula, um pequeno pedaço. E logo, aquele pequeno cálice, que não é para encher o estômago, mas a alma. Olha, ouvintes, é tão tremendo a Santa Ceia, que ela é, quando a pessoa participa, pode fazer o exame que quiser. Pode pegar lá, fazer um exame, para ver se vai aparecer alguma coisa. Pode fazer, eu faço uma prova. A Santa Ceia, quando tu participa dela, ela é tão gloriosa quando ela é de Jesus, quando Jesus está ali na igreja, que ela, no organismo, ela não é para o organismo, é para satisfazer, alimentar e colocar em ordem a alma do homem e da mulher. Comunhão entre o Criador e o ser humano. Então vamos lá, converte, aceita Jesus, reconcilia. Se tu está com a vida estragada, atrapalhada, coloca em ordem. Não seja uma pessoa mal, ruim, ladrão, não seja uma pessoa cobiçosa, viciado, não seja um crente mentiroso, enganador, traidor, caloteiro, fofoqueiro, não seja um crente cobiçoso, não cobice nada dos outros, não seja fornicário nem adúltero, não seja uma pessoa de inveja, não seja uma pessoa de falso testemunho, seja uma pessoa liberta, transformada, que ama a Deus e ama seu próximo, ama sua família e quer ver todo mundo bem. Crente de verdade quer ver todos bem. Ora para que tudo vá bem e que nada vá errado, porque o crente gosta de coisa boa, mas o que não é crente, ele não gosta da verdade, porque o inimigo, ele trabalha nos corações vazios. Vamos orar a oração da fé. Senhor meu Deus, em nome de Jesus, nós sabemos que já está no fim, Senhor. Esta programação, ela é muito responsável pela tua palavra, e nós não temos no nosso coração a falsidade de anunciar qualquer coisa, porque Deus, eu sei que Deus, o Senhor, fulmina, o Senhor age, o Senhor tira do caminho qualquer ser que tenta interromper a sua obra. Oh meu Deus, o Senhor é aquele que zela de quem zela da verdade. Não vi homens poderosos que resistiram, ó Deus de Israel, ó Deus nosso Pai, ó Deus Criador da terra, ó Deus Criador de tudo que existe, e até o ser humano foi o Senhor Deus que construiu. Meu Deus, não existe gente grande diante do Senhor, não tem dinheiro que compre o Senhor, não tem conselheiro que dê conselho a Deus, porque o Senhor é o Criador do ser humano. Ah, meu Deus, quando falamos da verdade, algumas pessoas se constrangem, dizem que isso é fora de ética, que é fora da verdade. Meu Deus, o que é verdade para as pessoas? Enganar os outros, falar de si próprio. Meu Deus, eu sei que o Senhor está voltando. Poucos fazem a sua parte, poucos amam a sua doutrina, poucos amam a sua palavra, poucos amam a sua própria alma. Senhor Jesus, Filho de Deus, eu quero orar pelas concentrações. Eu quero orar, Senhor, pelas vidas. Eu quero orar pelo conselho que o Senhor tem para nós. a palavra, o Espírito Santo, a pregação. Meu Deus, eu prefiro o Senhor que me tire a vida se é para me enganar alguém. Senhor, eu prefiro que o Senhor me fulmine nessa terra antes de enganar, porque que farei eu sem o Senhor, sem a verdade? Meu Deus, eu não estou pedindo riqueza. Meu Deus, eu sou um homem tão pobre materialmente nesse mundo, nessa terra. Eu não tenho nada e não quero lhe pedir nada a não ser a salvação e a verdade, para que eu haja na verdade. Deus, eu nunca lhe pedi uma casa, Pai. O Senhor sabe que está tudo nas suas mãos, no seu querer. Deus, se eu tenho um carro para melhorar o meu trabalho na sua obra, é o Senhor que me dá condição para pagar, porque ainda lutamos para isso. Deus, Senhor Jesus, adianta o homem ganhar o mundo e perder a sua salvação? Adianta o enganador querer viver? Adianta nós estar aqui enganar as pessoas, Pai? Meu Deus, meu Deus, meu Deus, meu Deus, meu Deus, meu Deus, meu Deus, quantos pedidos de oração que já está nas suas mãos, vidas perto ou longe, pessoas que têm que consertar a vida, pessoas que estão ouvindo coisas que não agradam ao Senhor e disfarçam, tentam se enganar. Oh, meu Deus, tem pessoas que eles são crentes de aparência, são só de nome, e o Senhor não quer saber de crente só de nome. O Senhor quer saber de crente verdadeiro, fiel, os que defendem a verdade. Por isso, Senhor, que a terra está corrompida por causa desses fraudulentos. Meu Deus, tenha misericórdia de nossa nação. Senhor, nós vemos tantas coisas erradas, homens corruptos, enganadores, falsos, que coloca todo mundo no sofrimento, tira o pão dos órfãos, das viúvas, negam o direito de um salário, tiram o direito de um salário. A pessoa, depois de idade, sofredor, tem que viver com salário mínimo. E esses bagunçados errados, que tomam poder e derrete os valores, eles acham que o Senhor não vai cobrar um dia. Eu quero ver a hora que eles morrer, para onde vai o seu dinheiro, para onde vai a sua alma. Nesse mundo não tem nada que não venha a ser colocado em pratos limpos. Aleluia. O Senhor é Deus de tudo, Deus que ouve, Deus que vê, Deus que é justiça. Meu Deus, quanto sofrimento. As pessoas não têm direito a nada, são lesadas, tiram tudo. Oh, meu Deus, e ainda tem leis que defendem os fraudulentos. A pessoa não consegue se defender para comer um salário mínimo. Tem que pagar advogado, tem que pagar dinheiro alto para adquirir no final da sua vida uma sobrevivência. Porque homens amantes de si próprio, que defraudam tudo, mas vai chegar o acerto de Deus. Não existe gente grande diante de Deus. Não existe gente grande, não tem ninguém. Verdade, Senhor. Abençoa, dá vitória, passa teu sangue, cura os doentes. Nossa hora terminou neste momento. Meu Deus, dá vitória aos ouvintes, para a glória do Pai, do Filho e do Espírito Santo. Ajuda todos. Coloca tudo em ordem, Pai, em nome de Jesus. Amém, amém. Ouvintes, Deus abençoe. Nós temos que terminar 3 minutos antes. Programa Libertação Além das Fronteiras volta amanhã. Estarei aqui com vocês das 10 às 11, se Deus permitir. Programa A Libertação Além das Fronteiras. Deus abençoe. A paz do Senhor. Ouvintes, Pastor Valdecir Fedrigo na comunicação. 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
1: 2:58.
2: 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As notícias do governo federal que movimentaram o país no dia de hoje.
3: Olá, boa noite.
4: Boa noite para você que nos acompanha em todo o país.
3: Quarta-feira, 5 de agosto de 2026.
4: Vamos ao destaque do dia.
3: Lei consolida regras para o transporte rodoviário de cargas no país.
4: E estabelece o pagamento do piso mínimo do frete a motoristas. Gabriela Noronha.
5: A lei estabelece prazo de até 30 dias úteis para o pagamento do frete. Também estão previstas punições mais duras para empresas que contratarem fretes abaixo do piso mínimo.
3: Educação.
4: Desempenho de mais de 30 milhões de estudantes brasileiros passa por avaliação.
3: Divulgados os dados do Índice de Desenvolvimento da Educação Básica. Jéssica Gonçalves.
6: O IDEB permite acompanhar o desenvolvimento da educação básica brasileira. Os dados indicam a evolução da aprendizagem e a estrutura da rede de ensino.
4: E professores podem participar do Banco de Avaliadores do Programa Nacional do Livro e do Material Didático.
3: Eles vão ajudar a escolher as obras que irão para as salas de aula da Rede Pública de Ensino. Luciana Colares de Holanda.
7: Hoje são cerca de 20 mil profissionais cadastrados e os avaliadores são capacitados para atuar na avaliação das obras.
4: Hoje na apresentação da Voz do Brasil, Mariana Jungmann e Luciano Seixas.
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4: Agora é lei. Estão em vigor novas regras para o frete dos caminhoneiros.
3: A lei trata do pagamento mínimo pelo transporte e medidas de fiscalização e punição em caso de não cumprimento.
5: A nova lei consolida regras para o transporte rodoviário de cargas no país e estabelece o pagamento do piso mínimo do frete a motoristas, com metodologia de cálculo pela Agência Nacional de Transportes Terrestres, a ANTT. Guilherme Boulos, ministro da Secretaria-Geral da Presidência, falou sobre a medida.
8: O piso do frete é o valor mínimo que um caminhoneiro, sobretudo um caminhoneiro autônomo, que trabalha para levar mercadorias e abastecer o povo brasileiro nos quatro cantos, é um valor mínimo que ele tem que receber por frete, por viagem que ele faz, por entrega que ele faz.
5: A lei estabelece ainda prazo de até 30 dias úteis para o pagamento do frete, além da atualização da tabela a cada 6 meses. Também estão previstas punições mais duras para empresas que contratarem fretes abaixo do piso mínimo, com multas que podem chegar a R$1 milhão. E para que seja cumprido o piso, o texto determina a obrigatoriedade da apresentação do Código Identificador da Operação de Transporte, CIOT, antes do caminhão iniciar a viagem, o que também impacta na fiscalização, como explica o ministro dos Transportes, George Santoro.
9: O CIOT também é um mecanismo de combate ao comércio ilegal de mercadorias, ao comércio feito sem nota fiscal. Ele vincula todo o transporte de mercadorias aos documentos eletrônicos fiscais.
5: Originalmente publicado como medida provisória, o texto passou por uma série de mudanças no Congresso Nacional, sendo aprovado no Senado em julho deste ano. Com a sanção, o texto vira uma regra permanente. Reportagem Gabriela Noronha.
4: Desempenho de mais de 30 milhões de estudantes brasileiros passou por uma nova avaliação de aprendizagem.
3: Foram divulgados hoje os dados mais recentes do IDEB, o Índice de Desenvolvimento da Educação Básica, e também as médias em português e matemática do SAEB, o Sistema de Avaliação da Educação Básica.
4: Os índices consideram os anos iniciais e finais do ensino fundamental e também do ensino médio na rede pública e privada.
3: O resultado foi anunciado pelo Ministério da Educação. Confira os detalhes na reportagem de Jéssica Gonçalves.
6: Para calcular o IDEB, que é o Índice de Desenvolvimento da Educação Básica, o MEC utiliza as taxas de aprovação coletadas pelo Censo Escolar, junto com o desempenho dos estudantes em língua portuguesa e matemática no SAEB, o Sistema de Avaliação da Educação Básica. O IDEB permite acompanhar o desenvolvimento da educação básica brasileira. O cálculo é feito por meio de uma escala que vai de 0 a 10. O índice dos anos iniciais do ensino fundamental passou de 6 em 2023 para 6,3 em 2025. Na rede pública, a pontuação foi de 5,7 para 6,1 em 2 anos, Para os anos finais do ensino fundamental, o IDEB nacional subiu de 5 para 5,3. Na rede pública, o indicador alcançou pontuação 5 contra 4,7 em 2023. No ensino médio, o IDEB passou de 4,3 para 4,5. Os dados indicam a evolução da aprendizagem e a estrutura da rede de ensino, que atende mais de 30 milhões de estudantes em todo o território nacional. Para o ministro da Educação, Leonardo Barchini, os resultados apontam qual deve ser a prioridade daqui para frente.
1: Toda a estratégia do Ministério da Educação, que é demanda do Plano Nacional

0: 263 para 268. Em 2025, foram avaliados quase 6 milhões de alunos em mais de 70 mil escolas. Reportagem Jéssica Gonçalves.
1: Estudantes que participam do processo seletivo do ProUni, o Programa Universidade para Todos, podem conferir o resultado da segunda chamada.
2: O prazo para os pré-selecionados comprovarem as informações da inscrição começou hoje e vai até sexta-feira da próxima semana, dia 14.
1: A documentação exigida para essa comprovação deve ser apresentada diretamente na instituição de ensino superior para a qual o estudante foi pré-selecionado.
2: O resultado pode ser acessado pelo portal Acesso Único ao Ensino Superior, em acessounico.mec.gov.br.
1: O Ministério da Educação chama professores e especialistas de todas as regiões do Brasil para participar do Banco de Avaliadores do Programa Nacional do Livro e do Material Didático.
2: O programa é responsável pela distribuição de livros para estudantes e professores da rede pública de ensino. As obras são renovadas a cada 4 anos.
1: Confira na reportagem de Luciana Colares de Holanda.
3: Professores e especialistas de todo o país podem participar da escolha dos livros que vão para as salas de aula da rede pública de ensino. Estão abertas as inscrições para o Banco de Avaliadores do Programa Nacional do Livro e do Material Didático, o PNLD. Os selecionados vão avaliar as obras inscritas nos editais do PNLD Atos Finais, voltado às obras didáticas, e do PNLD Literário Equidade, destinado às obras literárias. Nessa etapa da seleção, terão prioridade professores de língua portuguesa, matemática, história, geografia, ciências, arte, educação física e língua estrangeira, pedagogos e profissionais formados em letras, com foco em literatura e formação de leitores, também terão preferência. De acordo com Anita Stefani, diretora de apoio à gestão educacional da Secretaria de Educação Básica do MEC, hoje são cerca de 20 mil profissionais cadastrados. O banco é atualizado constantemente e os avaliadores são capacitados para atuar na avaliação das obras.
4: Essa capacitação busca garantir que todos os participantes utilizem os mesmos referenciais durante a análise e utilizem, né, de uma forma correta as fichas de avaliação, contribuindo para a qualidade técnica.
3: A participação no Banco de Avaliadores do PNLD é voluntária e gratuita. E a diretora de apoio à gestão educacional, Anita Stefani, explica que os profissionais selecionados no processo de avaliação pedagógica têm acesso a diferentes oportunidades de aprimoramento e reconhecimento.
4: Ao avaliarem as obras, eles estão também se formando como analistas de materiais didáticos e críticos em conteúdos, seja para a elaboração de materiais para os seus estudantes, quanto para a aplicação dessas obras didáticas na sala de aula.
3: Para se inscrever, basta acessar a página da plataforma de avaliação pedagógica do PNLD no endereço PNLD-avaliação.mec.gov.br e preencher as informações de perfil profissional. É preciso ter diploma de licenciatura plena ou de magistério reconhecido pelo Ministério da Educação e concluir um curso obrigatório disponível na própria plataforma. Reportagem Luciana Colares de Holanda.
2: E atenção para os prazos do Exame Nacional de Desempenho de Estudantes, o ENAD 2026.
1: Os inscritos para os cursos de bacharelado e tecnologia que tiveram o pedido de atendimento especializado negado podem recorrer da decisão até sexta-feira, dia 7 de agosto.
2: O recurso deve ser enviado pelo sistema ENAD, com a documentação que comprove a necessidade de atendimento conforme as regras do edital. O resultado da análise será divulgado em 14 de agosto.
1: Um atendimento especializado é destinado aos participantes que necessitam de recursos específicos para realizar o exame.
2: As provas do ENAD 2026 para os cursos de bacharelado e tecnologia serão aplicadas no dia 29 de novembro.
1: O Serviço Geológico do Brasil faz o monitoramento das bacias hidrográficas brasileiras. Isso quer dizer que ele monitora a subida e descida dos principais rios do país.
2: O trabalho ajuda na agricultura, previne situações trágicas relacionadas à enchente,

0: E orienta prefeituras em situações de seca, por exemplo.
1: Este ano, o Serviço Geológico do Brasil também faz parte do grupo de órgãos federais que está atuando no painel do El Niño e vem acompanhando e divulgando boletins sobre os impactos do fenômeno climático.
0: Sobre tudo isso, nós conversamos mais cedo com a chefe do Departamento de Hidrologia do SGB, Andréa Germano. Acompanhe. Doutora Andréa, bem-vinda à Voz do Brasil. É um prazer ter a senhora conosco aqui. Vamos falar então de El Niño, né? O Serviço Geológico do Brasil divulgou algumas previsões para as principais bacias hidrográficas do país para os próximos 3 meses. E aí eu queria começar então falando por região, começando aí pela região norte e, né, Amazônia. Os principais rios, pelo que eu já dei uma olhadinha, ainda estão nos níveis normais, mas já em situação de vazante. O que a gente pode esperar para os próximos 3 meses?
2: Muito obrigada pelo espaço. O Serviço Geológico do Brasil agradece. O Serviço Geológico do Brasil é uma empresa ligada ao Ministério de Minas e Energia. E realmente a gente faz esse acompanhamento dos rios e monitoramento dos rios há 57 anos. Cobertura de toda a rede hidrometeorológica nacional e monitoramento de níveis de rios e volume de chuvas. A região norte hoje está nesse período, como você falou, já de vazante, né? Na sua normalidade, em todos os rios, na sua normalidade. E assim, o que preocupa é esse atraso do início das chuvas. Isso pode prejudicar aí a vazante, no caso, não ser mais crítica, né? Então, assim, esse atraso do período de chuvas realmente é hoje a nossa preocupação, mas por enquanto na sua normalidade. A gente faz simulações, né, para caso não chova, caso chova, então a gente vai tendo esse acompanhamento diariamente num cenário de 3 meses para poder também ter providências, a Defesa Civil tomar providências logísticas para as ações do norte.
0: Quer dizer assim, se a gente já está com os rios em vazante e as chuvas atrasaram, a gente pode ter uma baixa mais acentuada, é isso?
2: Exatamente, essa grande preocupação.
1: E no Nordeste há um alerta sobre os níveis dos reservatórios, né?
2: Exatamente. O SGB, ele acompanha junto com a Agência Nacional de Águas os reservatórios, né, através do sistema de acompanhamento dos reservatórios do Nordeste, também dos 9 estados do Nordeste, também em Minas Gerais. Mas a situação hoje, 5 de agosto, é de normalidade também, 50%, 51% da sua capacidade, né? Então a gente está mantendo esse percentual desde abril. Então ainda não é uma preocupação a região Nordeste.
0: Muito bem, então vamos falar agora de Sul, onde o El Niño talvez seja a região onde talvez a gente já esteja sentindo essa questão do El Niño de maneira mais intensa, né, mais acentuada. Já há problemas de cheias e transbordamentos. Como é que deve ser o próximo trimestre por lá, onde o alerta é maior?
2: E como você falou, né, a previsão de chuvas acima da média do El Niño pode levar muitos os rios, já materializado agora no mês de julho, tivemos muitas inundações. Para você ter uma ideia, mês de julho no Sul, na região do Rio Grande do Sul, em média chover 130 milímetros, a gente teve localidades com 430 milímetros, provocando então grandes impactos aí de inundação, e a preocupação geralmente é essa, de o solo já está muito úmido e ainda esse aumento das chuvas na região sul poder causar mais impactos de inundações na região sul.
1: Agora, no Cerrado e Pantanal, André, onde já costumamos ter seca nesse período, o que esperar para as bacias desses biomas?
2: Então, no Cerrado, na região sudeste, em termos de chuva, os modelos meteorológicos, que é nosso serviço geológico, a gente não trabalha com meteorologia, né? A gente usa a meteorologia para poder explicar a hidrologia, mas os modelos de meteorologia estão muito discrepantes, vamos dizer assim. O que a gente entende agora nesse momento, não dá para falar do cenário de chuva, mas nesse momento que realmente as temperaturas já estão muito elevadas, aí sim a preocupação é mais para a questão de incêndios florestais. Então, monitoramento de rios, ainda estamos na normalidade para
0: tudo indicando ainda que Cerrado e Pantanal, em termos de águas, devem ficar ainda dentro da normalidade.
2: Estamos já desde 2020 assim, com uma tendência de depreciação da capacidade dos rios na região do Pantanal, principalmente. Então, assim, na normalidade, já não digo que a gente já não vem vivendo muito tempo isso. Então, mas não vai ser mais crítico ou menos crítico este ano especificamente.
0: É, quando a gente fala, então, de mudanças climáticas, é disso que a gente fala, né? A gente vai observando uma mudança no comportamento natural, no comportamento da natureza ao longo do tempo, né? Não é só no trimestre, não é só no ano. Como a senhora disse, já vem desde 2020.
2: Perfeito,
0: né?
2: A gente não tem mais um Pantanal, uma região alagada há muitos anos. Então, isso realmente é um mudanças climáticas, não só o efeito de El Niño também, né? Então, sendo uma mudança climática que a gente vem evidenciando, principalmente nessa região.
1: Agora, doutora Andréia, como é que funciona esse monitoramento do Serviço Geológico do Brasil? Conta para o nosso ouvinte um pouco mais sobre como é esse trabalho.
2: O Serviço Geológico é o grande parceiro no campo e no escritório para fazer esse monitoramento, né? Além desse trabalho contínuo de monitoramento, de saber essas séries hidrológicas de longo período que nós monitoramos, a gente tem um serviço desde a década de 80, daí de realizar previsões hidrológicas, não só o momento atual, mas essas previsões hidrológicas, né, futuras. Começamos aí com bacias como Pantanal, Amazonas e o Rio Doce, que são bacias mais lentas, mas depois dos booms, dos desastres, como a gente chama aí nos anos de 2011, 2012, 2013, a gente começou a fazer sistemas de previsão hidrológica em bacias mais rápidas e também com o advento também de todo um monitoramento automático muito mais especializado, né? Então, assim, o que a gente faz? Além desse monitoramento do campo, a gente no escritório recebe essas informações automáticas que vêm por satélites, né? Então, de hora em hora a gente está recebendo o nível dos rios, a quantidade de chuva, e rodamos modelos matemáticos, hidráulicos, hidrológicos, para fazer essas previsões. Aí você vai me dizer, então a gente consegue saber com muita antecedência se vai inundar? Depende da região hidrográfica, depende da resposta da bacia hidrográfica. Então, sim, há localidades que a gente consegue fazer essa previsão com 75 dias de antecedência, mas outras localidades, em bacias mais de alta declividade, com uma menor área de drenagem, com até 4 horas de antecedência. Mas o que permite, no caso de inundações, retirar as famílias, então, sim, permite a gente salva vidas com esse monitoramento e com esse sistema de previsão hidrológica.
1: Muito bem, nós conversamos com Andréia Germano, chefe do Departamento de Hidrologia do Serviço Geológico do Brasil. Muito obrigado por sua entrevista aqui à Voz do Brasil.
2: Muito obrigada a vocês. Até logo. Tchau, tchau.
0: A segurança no abastecimento de água passa também pela recuperação do meio ambiente.
1: Está aberta uma chamada pública para apoiar projetos de restauração ecológica e soluções voltadas à proteção de mananciais que abastecem grandes centros urbanos.
0: A chamada foi feita pelo Banco Nacional de Desenvolvimento Econômico e Social e deverá prever investimentos de 15 milhões e 20 milhões de reais com prazo de execução de até 48 meses.
1: As ações devem ter foco em restauração ecológica e em soluções baseadas na natureza, para combater a escassez de água nas regiões metropolitanas, como explica o superintendente da área de meio ambiente do BNDES, Nabil Kadri.
3: As propostas enviadas devem incluir ações de restauração ecológico-produtiva utilizando vegetação nativa, em áreas estratégicas para a proteção dos recursos hídricos, incluindo nascentes, margens de rios e outras áreas relevantes para a conservação dos mananciais.
0: Os projetos deverão contemplar regiões do Distrito Federal e entorno, São Paulo, Rio de Janeiro, Ceará, Mato Grosso, Rondônia e Acre.
1: Mariana Dias Vilas Boas, pesquisadora do Serviço Geológico do Brasil, fala sobre a importância da recuperação e preservação de mananciais que abastecem grandes cidades.
4: Com a ampliação da vegetação, a gente vai ter uma maior taxa de infiltração, esses aquíferos vão ter mais água, vai chegar mais água também nos rios através desses afloramentos das nascentes. Então, os projetos de recuperação, eles são projetos importantíssimos e têm uma relação direta com a segurança hídrica nas grandes cidades. E reduz consequências de inundação, eu aumento a recarga dos aquíferos.
0: A chamada pública está aberta até o dia 9 de setembro e pode ser consultada no site do BNDES.
1: O Brasil assumiu a presidência pro tempore da Aliança para a Segurança, a Justiça e o Desenvolvimento.
0: A entidade reúne países da América Latina e Caribe.
1: Na reunião de cúpula em Brasília, o Banco Interamericano de Desenvolvimento anunciou 4 bilhões de dólares para as ações integradas de combate ao crime organizado na região.
5: A América Latina concentra 8% da população mundial e é responsável por um terço dos homicídios ocorridos no mundo, de acordo com dados da Polícia Internacional. Esses números levaram à criação da Aliança para a Segurança, a Justiça e o Desenvolvimento, composta por 23 países e 14 instituições, como a Interpol. Um encontro em Brasília discute estratégias de prevenção e combate ao crime organizado na América Latina e Caribe. No primeiro ano de atuação da Aliança no combate ao crime organizado, foram destinados 1 bilhão e 400 milhões de dólares, o que corresponde a 60% dos recursos previstos para os 3 primeiros anos da iniciativa. A alta demanda dos países membros levou o Banco Interamericano a reavaliar os recursos destinados ao programa, elevando o montante para 4 bilhões de dólares. O ministro da Justiça do Brasil, Wellington Lima Silva, fala sobre a importância da aliança.
6: Nós estamos absolutamente convencidos da necessidade de intensificar essa interlocução com organismos multilaterais, estabelecer tantas quantas sejam as tratativas, as interlocuções necessárias para aperfeiçoar e aprimorar essa estratégia.
5: Um protocolo também foi assinado para o repasse de 5 bilhões de reais ao Brasil, que assumiu a presidência pro tempore da Aliança pelos próximos 12 meses. Reportagem Cleide Lopes.
0: O Comitê de Política Monetária, o Copom, reduziu a taxa Selic, que é a taxa básica de juros da economia, de 14,25% para 14% ao ano.
1: Em comunicado divulgado hoje, o Copom afirmou que o cenário internacional ainda exige cautela por causa das incertezas sobre os conflitos no Oriente Médio.
0: A taxa Selic influencia outras taxas de juros no país, como as taxas de empréstimos, financiamentos e aplicações financeiras.
1: E essas foram as notícias do Governo Federal.
0: Uma realização da Secretaria de Comunicação Social da Presidência da República.
1: Com produção da empresa Brasil de Comunicação.
0: Fique agora com o Minuto do TCU. Em seguida, as notícias do Poder Judiciário e do Congresso Nacional. Boa noite.
1: Boa noite e até amanhã.
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10: Supremo Tribunal Federal começa a julgar se proibição a jogos de azar é compatível com a Constituição de 1988.
11: Presidente Lula sanciona projeto de lei que regulamenta relevância para admissão do recurso especial no STJ.
10: Acordo firmado entre Tribunal Superior Eleitoral e Advocacia Geral da União prevê boas práticas sobre o uso da inteligência artificial nas eleições deste ano.
11: Boa noite, eu sou Marcela Luiza.
10: E eu sou Walter Lima.
11: O plenário do Supremo Tribunal Federal começou a analisar na sessão de hoje se a proibição a jogos de azar é compatível com a Constituição. Após as sustentações orais, o relator do caso, o ministro Luiz Fux, começou a votar.
12: Desde 1941, a lei de contravenções penais proíbe a organização e exploração de jogos de azar, punindo os infratores com prisão simples, multa e outras penalidades previstas em lei. Isso inclui o jogo do bicho e as máquinas caça-níqueis.
11: Os ministros analisam se essa proibição, criada há mais de 80 anos, ainda é compatível com a Constituição Federal de 1988, ou se ela ficou ultrapassada.
12: Na prática, o Supremo vai decidir se a exploração de jogos de azar deve continuar proibida e punida pela legislação penal brasileira ou se essa proibição é incompatível com a Constituição.
11: A decisão, porém, não tratará da regulamentação de cassinos ou da exploração comercial dos jogos, temas que devem ser abordados em outras ações que tramitam na Corte.
12: O julgamento vai continuar na sessão plenária de amanhã.
11: O presidente da República, Luiz Inácio Lula da Silva, sancionou o projeto de lei que regulamenta a relevância para a admissão do recurso especial no Superior Tribunal de Justiça.
12: O projeto foi convertido na Lei 15.484 de 2026. Fátima Uchoa.
13: Com a relevância, segundo o presidente do STJ, ministro Herman Benjamin, o tribunal poderá concentrar esforços nos recursos que tratam de temas com maior impacto para a sociedade.
14: Não é de uma lei para atender interesses do Superior Tribunal de Justiça, mas da celeridade, da qualidade e da efetividade da prestação jurisdicional.
13: A nova lei deve tornar a prestação jurisdicional mais eficiente e permitir que o STJ concentre a atuação em casos com maior impacto jurídico, econômico, político ou social, que sejam importantes para uniformizar a interpretação da legislação federal, sem limitar o acesso dos brasileiros à justiça.
11: Tribunal Superior Eleitoral e Advocacia Geral da União assinam um acordo de boas práticas sobre uso da inteligência artificial nas eleições 2026.
12: O principal produto da parceria é o lançamento de um guia de boas práticas sobre o uso de IA no processo eleitoral. Fábio Ruas.
15: O documento vai servir como um manual de conduta com diretrizes técnicas detalhadas para partidos, candidatos, plataformas digitais, órgãos públicos e para a sociedade civil. O acordo ainda prevê a realização de cursos, seminários, workshops e eventos relacionados ao uso da inteligência artificial nas eleições, entre outras medidas.
11: Tribunal Superior do Trabalho mantém entendimento sobre desconto de dias parados em greves de longa duração.
12: Com a decisão, empresas vão poder descontar metade dos dias e trabalhadores vão ter de compensar a outra metade. Marla Lacerda.
16: A sessão de dissídios coletivos do TST autorizou duas empresas de Indaiatuba, no interior de São Paulo, a descontar metade dos 36 dias da greve realizada pelos empregados. Nessas situações, a Justiça do Trabalho admite, como regra adotada pela jurisprudência da Corte, a compensação da outra metade dos dias de paralisação. Esse entendimento, ele busca equilibrar o direito de greve com os efeitos da suspensão do contrato de trabalho durante o movimento. Para os ministros, o desconto integral dos dias parados pode gerar prejuízos econômicos excessivos aos trabalhadores.
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11: Uma boa noite.
12: E até amanhã.
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17: Eu sou Paula Groba.
18: E eu sou Humberto Pinheiro.
17: E estes são os destaques de hoje do Jornal do Senado, que começa agora.
18: Senado pode tornar hediondos e inafiançáveis crimes de pedofilia.
19: Pessoas com deficiência poderão ser consideradas idosas aos 50 anos.
18: Fim da aposentadoria compulsória como punição avança no CNJ e no Senado.
19: Boa noite.
18: Boa noite.
19: Crimes sexuais contra crianças e adolescentes podem passar a receber a punição mais rigorosa prevista na legislação brasileira.
18: O plenário do Senado pode votar o projeto que torna hediondos e inafiançáveis os crimes de pedofilia e outras violências sexuais contra crianças, adolescentes e pessoas vulneráveis. A reportagem é de Bruno Lourenço.
20: Projeto de lei aprovado na Comissão de Constituição e Justiça inclui no rol dos crimes hediondos condutas como a corrupção de menores, a satisfação de lascívia, caracterizada pela prática de atos libidinosos na presença de criança ou adolescente, a divulgação de cena de estupro de vulnerável e o compartilhamento de pornografia. A matéria também classifica como hediondos os crimes previstos no Estatuto da Criança e do Adolescente ligados ao tráfico internacional de crianças e à pornografia infantil, como defendeu a relatora, senadora Elisiane Gama, do Maranhão.
21: Nosso relatório é pela aprovação do projeto de lei com a redação corrupção de menores, satisfação de lascívia mediante presença de criança ou adolescente, favorecimento da prostituição ou de outra forma de exploração sexual de crianças e adolescentes ou de vulnerável, divulgação de cena de estupro ou de cena de estupro de vulnerável, de cena de sexo ou de pornografia.
20: O senador Everton, do PDT do Maranhão, apresentou proposta semelhante e pediu que as duas matérias sejam analisadas em conjunto pelo plenário.
22: Em que eu propus o aumento da pena dos crimes cometidos contra a dignidade sexual quando praticados na presença física ou virtual de crianças, adolescentes e também cônjuge, companheiro ou parente de vítima, consanguíneo ou afim, em linha reta ou colateral até o quarto grau.
20: A CCJ aprovou um pedido de urgência para votação no plenário.
19: E a Comissão de Relações Exteriores iniciou as discussões sobre as barreiras da União Europeia à carne brasileira.
18: O grupo de trabalho que trata do acordo do bloco europeu com o Mercosul ouviu integrantes do governo e do setor privado. Repórter Pedro Pincer.
23: A partir de 3 de setembro, passam a valer novas regras da União Europeia sobre o uso de antimicrobianos na produção animal. O bloco exige que o Brasil consiga comprovar que a carne exportada não foi produzida a partir de animais submetidos ao uso de antimicrobianos proibidos pelas autoridades europeias. De acordo com o presidente da comissão, senador Nelsinho Trade, do PSD de Mato Grosso do Sul, é preciso ouvir os setores que podem ser afetados pelas normas e buscar soluções em conjunto com o governo e a iniciativa privada.
24: Setores que, porventura, venham a se sentir prejudicados, nos acionam, que nós iremos promover debates dessa natureza.
23: O chefe da missão do Brasil junto à União Europeia, embaixador Pedro Miguel da Costa e Silva, afirmou que o país terá de comprovar, por meio de auditorias, que consegue separar os produtos destinados ao mercado europeu e garantir que eles atendam às exigências do bloco. Representantes do setor privado afirmaram que o Brasil já dispõe da tecnologia necessária para fazer esse controle.
19: Aguarda votação no plenário um projeto que reduz para 50 anos a idade em que uma pessoa com deficiência seja considerada idosa.
18: O impacto do envelhecimento é maior para esse grupo de pessoas consideradas vulneráveis. Segundo a Organização Mundial da Saúde, pessoas com deficiência apresentam maior risco de desenvolver doenças crônicas, pior estado de saúde e, em alguns casos, podem morrer até 20 anos antes da população sem deficiência. Repórter Patrícia Oliveira.
25: O projeto que considera idosa uma pessoa com deficiência já a partir dos 50 anos, estende para esses indivíduos os mesmos direitos e a proteção garantidos às pessoas da terceira idade. A condição de idoso deverá ser definida por avaliação individual, médica, psicológica e social. Como destacou o relator do projeto na Comissão de Assuntos Sociais, senador Flávio Arnes, do PSB do Paraná.
26: Conforme a deficiência, podemos observar reduções na expectativa de vida que variam até algumas décadas para baixo. Se compararmos com a média da população, estamos longe de um patamar de igualdade.
25: Para o senador Paulo Paim, do PT do Rio Grande do Sul, relator na Comissão de Direitos Humanos, a proposta viabiliza a aplicação de conceitos de envelhecimento ativo específicos para pessoas com deficiência.
27: Minimizando
0: os possíveis impactos negativos do avanço da idade em um grupo social especialmente vulnerável.
25: O projeto que altera o Estatuto do Idoso já foi aprovado também na Câmara dos Deputados e está pronto para votação no plenário do Senado.
19: E a aposentadoria compulsória de magistrados pode deixar de ser uma punição prevista na Constituição. Depois de o Conselho Nacional de Justiça oficializar o fim dessa penalidade no âmbito administrativo, o Senado pode analisar uma proposta que muda a Constituição sobre o mesmo tema.
18: A relatora, senadora Elisiane Gama, do Maranhão, afirmou que a decisão corrige uma distorção histórica. Repórter Pedro Pincer.
23: O Conselho Nacional de Justiça aprovou por unanimidade a proposta de resolução que acaba com a aposentadoria compulsória como a sanção disciplinar mais grave a juízes. A resolução aprovada segue entendimento da primeira turma do Supremo Tribunal Federal e também prevê a possibilidade da demissão como uma das hipóteses de punição. E o plenário do Senado pode votar uma proposta de emenda à Constituição que prevê o fim da aposentadoria compulsória como punição aos magistrados, promotores e procuradores e militares. De autoria do então senador Flávio Dino, atualmente ministro do Supremo Tribunal Federal, o texto foi aprovado pela Comissão de Constituição e Justiça em abril. A relatora, senadora Elisiane Gama, do Maranhão, afirmou que a decisão corrige uma distorção histórica.
1: É inadmissível o que a gente viveu ao longo da história do Brasil com esse tipo de prêmio para quem comete um crime, de que nós não podemos permitir castas de servidores públicos com privilégios.
23: Pelas novas regras, nos casos mais graves, o magistrado poderá ser colocado em disponibilidade com proposta de perda do cargo. Nessa hipótese, será imediatamente afastado das funções e passará a receber remuneração proporcional ao tempo de contribuição até a decisão definitiva do STF sobre a eventual perda do cargo.
19: Você sabia que nas eleições, os votos em branco e nulos não são transferidos para nenhum candidato e não podem cancelar uma eleição?
18: Na prática, quem escolhe uma dessas opções deixa a decisão para os demais eleitores. Conheça mais sobre esses dois tipos de votos com a repórter Marcela Cunha.
2: Voto em branco vai para quem está na frente? E uma maioria de votos nulos pode cancelar a eleição? A resposta para as duas perguntas é não. Para votar em branco, o eleitor aperta a tecla branco e confirma. O voto nulo acontece quando é digitado um número que não corresponde a nenhum candidato ou partido. Nos dois casos, o voto é excluído da contagem que define o resultado. Não é transferido, não beneficia nenhum candidato e não é somado ao vencedor. O consultor legislativo do Senado, Gilberto Guerzoni, explica como essas duas situações aparecem na urna.
3: Mas a gente já viu que reduziu bastante o número de votos em branco, né? Já que a urna eletrônica abre uma tela, o eleitor tem que fazer alguma coisa de forma ativa ali, né? Ou ele propositalmente coloca um voto inexistente e confirma, o que leva à anulação do voto, ou ele tem que apertar a tecla de voto em branco.
2: Além de expressar uma decisão consciente, o voto nulo também pode ser resultado de um erro na digitação. Em 2026, serão 6 votos para deputado federal, deputado estadual ou distrital, 2 senadores, governador e presidente da República. Por isso, a recomendação da Justiça Eleitoral é levar uma colinha de papel.
19: E ao participar da abertura da exposição O Caminho do Voto, promovida pelo Tribunal Superior Eleitoral, o presidente do Senado, Davi Alcolumbre, afirmou que o processo eleitoral brasileiro está entre os mais confiáveis do mundo. Ele também elogiou a decisão do presidente do TSE, ministro Nunes Marques, de levar a mostra ao Congresso Nacional.
18: A exposição, aberta à visitação no anexo 1 do Senado, apresenta as etapas do sistema eletrônico de votação, do desenvolvimento das urnas à totalização dos votos e integra a programação da Semana Nacional do Sistema Eletrônico de Votação.
4: As pessoas que visitarem a exposição sairão daqui conhecendo melhor o percurso do seu voto e o papel que ele desempenha na construção do nosso país. Um Brasil comprometido com a democracia, com as eleições livres e diretas, com a alternância de poder e com a transparência no processo eleitoral.
18: Edição de Paula Groba e trabalhos técnicos de João Lira, o Jornal do Senado fica por aqui. Acompanhe agora as notícias da Câmara dos Deputados. Boa noite.
19: Boa noite e até amanhã.
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6: Câmara reforça a indenização por dano moral à vítima de violência doméstica.
9: Proposta facilita acesso de motoristas a postos de combustível nas estradas.
10: Projeto busca garantir saúde ginecológica de meninas a partir dos 10 anos.
13: Boa noite. Os deputados analisam proposta que visa assegurar a saúde ginecológica de meninas a partir dos 10 anos de idade no SUS. O projeto está em regime de urgência e pode ser incluído na pauta de votações do plenário a qualquer momento, como informa o repórter Antônio Vital.
14: Está pronto para ser votado no plenário da Câmara, projeto que torna a regra a primeira consulta ginecológica das meninas a partir de 10 anos de idade no SUS, o Sistema Único de Saúde. O projeto foi apresentado pelas deputadas Adriana Ventura, do Novo de São Paulo, e Grace Elias, do PL de Minas Gerais, com o objetivo de permitir que as meninas e suas famílias recebam orientações preventivas e adequadas sobre temas como vacinação contra o HPV, cuidados de higiene íntima, preparação emocional para a primeira menstruação e informações sobre métodos contraceptivos. A vacina contra o HPV é recomendada a partir dos 9 anos de idade. A proposta obriga o Ministério da Saúde a elaborar um protocolo para o atendimento ginecológico dessa faixa etária. As meninas deverão ser encaminhadas à primeira consulta quando houver sinais de proximidade da menarca, como é chamada a primeira menstruação. Além disso, determina que as secretarias estaduais e municipais de saúde providenciem a formação contínua dos profissionais da área, especialmente ginecologistas, para que estejam preparados para atender as meninas. O texto também estabelece que a consulta será acompanhada por um responsável e, quando necessário, uma equipe multidisciplinar, que poderá incluir psicólogos e enfermeiros. De acordo com a deputada Adriana Ventura, uma das autoras da proposta, o objetivo é reduzir a incidência de gravidez precoce na adolescência, evitar doenças sexualmente transmissíveis e contribuir para a prática de hábitos saudáveis.
15: Tanto a vacinação como a HPV, que é recomendada a partir dos 9 anos, cuidado de higiene íntima, preparação emocional para essa fase da primeira menstruação e demais, bem como informação sobre métodos contraceptivos. Isso é importante para prevenir gravidez precoce e outras complicações de saúde. Ele é muito simples, mas a gente acredita que ele pode provocar mudanças profundas na orientação das meninas brasileiras.
14: O projeto que torna regra, a primeira consulta ginecológica das meninas a partir de 10 anos de idade no SUS, ganhou o regime de urgência e pode ser votada a qualquer momento no plenário da Câmara, sem passar pela análise das comissões permanentes da Casa. Da Rádio Câmara, de Brasília, Antônio Vital.
5: Educação.
6: Jorge Sola, do PT da Bahia, defende projeto de sua autoria que regulamenta as escolas de saúde pública do SUS. A matéria já aprovada na Câmara e em tramitação no Senado reconhece instituições estaduais e municipais que formam profissionais, organizam estágios e apoiam residências.
27: Essa rede de escolas de saúde pública precisa e merece o seu reconhecimento, a sua regulamentação, para que dê, primeiro, mais visibilidade, mais estabilidade e maior capacidade de ampliar o orçamento destinado à formação de recursos humanos, ampliar o empoderamento dessas escolas para o ordenamento das práticas e dos estágios. Muitas vezes você tem a necessidade de organizar as vagas nos hospitais públicos, nos hospitais da rede do SUS para a formação profissional e até, né, definir políticas públicas que visem estimular a formação de profissionais que ainda temos uma carência.
13: Jorge Sola assinala ainda que as escolas têm papel central na organização dos processos seletivos para residências médicas e na formação de especialistas em áreas com carência no país. Para ele, a falta de um marco legal e de uma estrutura de articulação nacional limita o potencial das instituições.
6: Professora Luciane Cavalcante, do PSOL de São Paulo, é autora do projeto que isenta do imposto de renda professores e demais profissionais da educação básica e superior. Ela explica que a medida busca valorizar a categoria e ampliar os investimentos na educação.
13: A deputada afirma que o Brasil investe pouco em educação, paga baixos salários aos docentes e que muitos municípios não cumprem o piso nacional do magistério. Professora Luciane Cavalcante argumenta ainda que, assim como outros setores recebem incentivos fiscais, os profissionais da educação devem ser priorizados.
28: Esse projeto, ele visa colocar no centro do orçamento público e do financiamento das políticas públicas os profissionais da educação. Quase 30% de todo o rendimento dos profissionais da educação ficam retidos na fonte com o pagamento do imposto de renda. Os profissionais da educação já trabalham em várias escolas para poder complementar a sua renda. Eles trabalham com alto número de estudantes por turma. Então, eles precisam desse investimento.
7: Trabalho.
6: A Câmara aprovou o projeto de lei que limita a jornada máxima de trabalho dos psicólogos a 30 horas semanais, sem redução do salário. A repórter Maria Neves traz mais informações sobre o texto que já foi encaminhado para análise dos senadores.
11: Uma das autoras do projeto, a deputada Érica Cocai, do PT do Distrito Federal, explica que atualmente a lei que regulamenta a atuação dos psicólogos não prevê limite de jornada de trabalho. Com isso, eles ficam submetidos a 44 horas semanais. De acordo com a deputada, a categoria é a única entre os profissionais que lidam com saúde e atenção psicossocial que não tem jornada de 30 horas.
12: Profissionais de psicologia têm o direito a uma jornada de trabalho que possibilite que ele tenha tempo para o seu aprimoramento acadêmico, mas ao mesmo tempo tempo para que possa cuidar da sua própria existência. Por isso, 30 horas para a psicologia é uma necessidade, não apenas dos psicólogos e psicólogas, mas uma necessidade do país que precisa desses profissionais atuando em todos os espaços.
11: A deputada Natália Bonavides, do PT do Rio Grande do Norte, também assina a proposta. Ao apresentar o texto, as autoras argumentaram que a redução da jornada de trabalho vai contribuir para a preservação da qualidade de vida e o adequado exercício da atividade profissional, que demanda elevado desgaste emocional e mental. O texto beneficia os profissionais com contrato de trabalho no setor privado. Para psicólogos que trabalham em empresas públicas, como seletistas, a nova jornada dependerá de dotação orçamentária e de autorização na Lei de Diretrizes Orçamentárias. Da Rádio Câmara de Brasília, Maria Neves.
7: Economia.
13: Marcelo Crivella, do Republicanos do Rio de Janeiro, aponta como positivos os resultados de emenda à Constituição que estende a imunidade de IPTU a templos religiosos instalados em imóveis alugados. Ele explica que a regra passou a valer em 2023.
16: Em 2022, ela foi promulgada, essa emenda à Constituição, em fevereiro de 2022. Como o IPTU incidia 1º de janeiro, ela passou a ter efeito apenas em 2023. O que significa ela? Antes dessa emenda, tinha a imunidade de IPTU apenas os templos próprios, aqueles que foram construídos pelos fiéis. Mas nós sabemos, pelo censo do IBGE 2022, que dos 580 mil templos religiosos, católicos, espíritas, evangélicos, 400 mil funcionam em imóveis alugados e eles não tinham a imunidade do IPTU. Com a emenda constitucional 116, passaram a ter.
6: Marcelo Crivella orienta igrejas, creches, asilos e orfanatos a procurarem as prefeituras caso tenham efetuado o pagamento do IPTU entre 2023 e 2026. Ele alerta que a cobrança é indevida nos casos amparados pela emenda, com possibilidade de restituição dos valores.
13: Bandeira de Melo, do PV do Rio de Janeiro, é um dos autores de projeto que cria um modelo próprio de funcionamento para as cooperativas solidárias. O texto define essas organizações como sociedades sem fins lucrativos, com regras de autogestão e articulação com a Política Nacional de Economia Solidária.
6: Bandeira de Melo informa que a proposta busca reduzir a burocracia para iniciativas da economia solidária, com prioridade para grupos economicamente frágeis. O projeto também prevê estímulo à participação das cooperativas solidárias em compras públicas, licitações e ações de desenvolvimento comunitário.
7: Desenvolvimento Regional.
13: Paulo Soares, do Podemos de São Paulo, apresentou o projeto que cria um programa para incentivar a universalização da coleta e tratamento de esgoto. Ele explica que a iniciativa também institui um fundo de assistência para socorrer municípios sem condições financeiras de investir no saneamento básico.
0: uma defesa da sustentabilidade e da compensação ambiental. Em que sentido? Aquele município que está cumprindo com todos os seus deveres na questão de saneamento, nas questões ambientais todas, ele ser recompensado por um fundo. E esse fundo também, ao mesmo tempo, socorrer os municípios que não têm condições financeiras de avançar no saneamento básico. Essa é uma gestão que envolve meio ambiente, envolve saúde pública.
1: Paulo Soares pede urgência na aprovação da matéria, ressaltando que o saneamento ainda apresenta desigualdades profundas entre regiões do país. O congressista esclarece que os recursos do fundo virão de penalidades, de fiscalização e de aportes internacionais de fomento.
17: Turismo.
20: Projeto de lei apresentado por Domingos Neto, do PSD do Ceará, visa facilitar o acesso de micro e pequenas empresas de turismo a financiamentos públicos. A proposta prioriza empreendimentos localizados fora das regiões metropolitanas.
1: O texto de Domingos Neto permite o uso de fundos garantidores e seguros de crédito em substituição ou complemento às garantias tradicionais. Para ele, a medida amplia o acesso aos recursos do Fungetur e dos fundos constitucionais para modernizar e fortalecer o turismo regional.
17: Transportes.
20: Avança na Câmara a proposta que busca facilitar o acesso de motoristas a postos de combustível nas estradas. A repórter Silvia Munhato tem os detalhes.
21: A Comissão de Viação e Transportes da Câmara dos Deputados aprovou o projeto que busca melhorar o acesso dos motoristas aos postos de combustíveis e rodovias sob concessão pública. A proposta inicial do deputado Capitão Augusto, do PL de São Paulo, dava 180 dias de prazo para que as concessionárias elaborassem planos de adequação das rodovias, evitando retornos muito distantes. O relator, deputado Zé Trovão, do PL de Santa Catarina, afirma que o problema é real.
22: E esse motorista, às vezes, ele tem que caminhar 5, 6 quilômetros para frente, fazer um retorno e voltar. O que nós estamos determinando hoje é o seguinte: olha, nós vamos criar acessos mais claros e mais fáceis para esses motoristas, para que o cara não corra o risco, às vezes está na reserva, está chegando no final do seu combustível, vai fazer um retorno, ou um retorno que não está bem sinalizado, ou um retorno perigoso e acabar acontecendo um acidente.
21: Mas o deputado modificou o texto para atribuir à Agência Nacional de Transportes Terrestres a tarefa de tratar do problema no âmbito de sua atuação normativa e contratual. A proposta, que pretende facilitar o acesso do motorista aos postos de combustíveis em rodovias sob concessão, será analisada agora pela Comissão de Finanças e Tributação. Da Rádio Câmara de Brasília, Silvia Munhato.
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17: Segurança Pública.
1: Bibo Nunes, do PL do Rio Grande do Sul, é autor de projeto que amplia as punições para quem picha bens públicos ou privados. O parlamentar destaca que o texto prevê a suspensão da carteira de habilitação e das linhas telefônicas do infrator.
25: Nós temos que acabar com a pichação. Só suja a cidade tem que ser punido. É punindo que se gera respeito. Os pichadores, eles têm uma competição para ver quem é o louco mor, quem é o que consegue pichar e estragar o monumento que mais chame a atenção da sociedade. Então, esse projeto é para dar penalidade, punir quem presta esse desserviço ao Brasil, que é a pichação. E que nós, brasileiros, possamos ter nossas cidades, os nossos monumentos respeitados.
20: O congressista observa que a pichação causa, além dos danos materiais, prejuízos ao turismo. Bibo Nunes acrescenta que o projeto inclui a cobrança do ressarcimento pela restauração do bem pichado, com responsabilização do autor ou dos responsáveis legais em caso de menor de idade.
1: Alexandre Lente, do União de São Paulo, propõe substituir a prisão em regime fechado pela prisão domiciliar para quem deixar de pagar pensão alimentícia. O projeto do deputado também permite monitoramento eletrônico e saída para o trabalho remunerado.
13: Alexandre Leite explica que a prisão em regime fechado ficaria restrita a casos excepcionais, quando houver ocultação de bens ou má-fé do devedor. Ele argumenta que a medida busca aumentar as chances de pagamento da pensão sem impedir o exercício da atividade profissional.
2: Justiça.
3: Os deputados aprovaram nova regra sobre indenização por dano moral à vítima de violência doméstica. Entenda na reportagem de Paula Bittar.
4: A Comissão de Constituição e Justiça da Câmara dos Deputados aprovou uma proposta que reforça na lei o direito de indenização por dano moral nos casos de violência doméstica e familiar contra a mulher, desde que haja pedido expresso da acusação ou da parte ofendida. A reparação será fixada pelo juiz, inclusive criminal. A relatora na comissão, deputada Lídice da Mata, do PSB da Bahia, destacou a importância de garantir a indenização a essas mulheres.
8: Ela é uma vítima da violência e isso é conhecido pela sociedade e impacta sobre sua imagem na sociedade. E, portanto, ele garante o direito dessas mulheres a uma indenização por danos morais. A violência deixa as marcas que vão muito além das agressões físicas. Elas provocam sofrimento, ela compromete a saúde mental, ela afasta as mulheres do seu trabalho, ela deixa a mulher em situação de trauma. E por isso mesmo é essencial que a legislação assegure também o direito à reparação desses danos.
4: Segundo Lídice da Mata, a proposta tem inegável relevância, pois ao inserir a possibilidade expressa de reparação civil por dano moral decorrente de violência doméstica, fortalece a proteção dos direitos fundamentais à dignidade da pessoa humana, à integridade física, psíquica e moral e à igualdade de gênero, assegurando à vítima um instrumento adicional de reparação no âmbito civil. A proposta é que estabelece o direito de indenização por dano moral nos casos de violência doméstica e familiar contra a mulher já pode seguir ao Senado, a menos que haja recurso para votação pelo plenário da Câmara. Da Rádio Câmara, de Brasília, Paula Bittar.
2: Consumidor.
13: Tarcísio Mota, do PSOL do Rio de Janeiro, é coautor de projeto que regulamenta a publicidade das apostas online. A iniciativa trata a atividade como tema de saúde pública e de defesa do consumidor, com o objetivo de restringir a propaganda das chamadas bets.
0: Do mesmo jeito que nós temos hoje regulações muito rígidas sobre propaganda, por exemplo, para as drogas legalizadas, como tabaco ou álcool, é preciso ter regras muito rígidas para as propagandas dessas casas de aposta online. Por exemplo, é inadmissível que elas continuem a financiar times de futebol, financiar campeonatos de futebol, que são inclusive a origem de grande parte dessas apostas. É inadmissível que no meio da transmissão de um jogo de futebol, você tenha propaganda dessas casas de aposta como se fossem simples informações jornalísticas.
3: Segundo Tarcísio Mota, o projeto cria medidas preventivas para reduzir o endividamento e os impactos do vício sobre as famílias. O parlamentar também defende regras mais rígidas, com foco na proteção da saúde mental e dos direitos dos consumidores.
13: Projeto de Raimond, do PT do Rio de Janeiro, proíbe a veiculação de propagandas de apostas online em emissoras de rádio e televisão. De acordo com o deputado, a medida busca reduzir a exposição da população às chamadas bets em veículos que operam por concessão pública.
9: Então, o que a gente queria, na verdade, é que as bets não existissem no nosso país. Nós lutamos contra elas. Mas enquanto a gente não consegue abolir as bets no Brasil, e nós haveremos de abolir um dia, nós queremos proibir que elas sejam divulgadas, publicizadas nos meios de comunicação de televisão e rádio.
3: Raimond explica que o objetivo é minimizar os impactos das apostas sobre a saúde mental, o orçamento das famílias e o endividamento da população. Ele acredita que reduzir o alcance desse tipo de atividade protege os consumidores mais vulneráveis.
13: Termina agora o Jornal Câmara dos Deputados, produzido pela Rádio Câmara, com trabalhos técnicos de Everson Urani e apresentação de Val Monteiro e Luciana Vieira. Uma boa noite para você.
3: A Voz do Brasil volta amanhã. Boa noite.
2: Você ouviu A Voz do Brasil. Boa noite.

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Buenas, meus amigos. De todas as querências. Chegando para mais um programa aqui na querida cidade de Chapecó. Terra da Chapecoense. Terra do acampamento Farroupilha. Vários CTGs, grupos de danças, piquetes, invernadas. Comunidades e associações que fazem um social tão bem. Que alegra todos nós. Com a coordenação da Rose Sibuski e supervisão da Raquel Lang, direção do Dr. Alfredo Lang, estamos começando o programa de hoje. E se você ainda não me conhece, sou Johnny Camargo, cantor no grupo Velhos Tauras e comunicador do Galpão Farroupilha da Condá FM 98.9. Essa rádio que faz parte da sua vida, não é? E claro que todas as manhãs digo por aqui que amigos de todas as horas são raros, mas são muito necessários. E novos amigos são importantes, porque é sinal de que estamos vivos e estamos plantando o bem. Por isso, valorize aqueles do tempo antigo e aos novos sempre dê atenção. Continue te afirmando-te, este aqui é o nosso galpão. O nosso contato é o 3361-3110. O nosso particular é o 999-54-3718. Esse inclusive para Fandango, festividade, etc e tal, viu? 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Quinta-feira chegando, dia 6 de agosto, mês ainda começando, quinta-feira, 15 graus, 5 e 5 agora. E eu já tô por aqui, né? Firme no pé do eito, como se diz, parceiro, tranquilo, agradecendo pela saúde. E você que já tá do outro lado com o rádio ligado, muito obrigado pelo carinho. Você que tá com a gente, né? Você que tá com a gente, você que acompanha a gente aqui pelo rádio, que tem esse doce vício gostoso de ouvir rádio, muito obrigado pelo carinho. E nós aqui tocamos marcas consagradas, marcas que vocês pedem, não é isso? Claro que sim. Vamos dar uma olhada então, a primeira de hoje, Grupo Rodeio por aqui, eita, 5 e 6 agora. A iguaria campeira chegando, né, gurizada? E vamos começando devagarote nesse trotezinho, como quem não quer nada, né, cheia? Só na batidinha, ó, tiquitão, tiquitão, e vamos.

0: Aí sim, hein? Grupo Rodeio, coisa linda, gurizada.
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0: Claro que vai, claro que vai. É o que a gente torce por aqui. Se acostuma com a gente. Nós já estamos acostumados a fazer rádio. Mas fazer rádio pra você que ouve a gente é muito importante, viu? Gostamos demais. Qual o nome da valsa dos velhos Tauras que terá clipe lançado no próximo domingo, hein? Qual que é? Qual que é? É a valsa da saudade ou é um shot? Qual é o nome da valsa? Dizendo pra nós aqui, você concorre ao churrascão do Viz. Eu tô louco pra dar esse presente pra você, viu? Ainda mais com 3 litros do chopp da Lasberg, que é o chopp oficial do acampamento Farroupilha. Aí fica bom demais, né? Aí fica bom demais. E se eu disser que tô bem louco pra dar pra você esse presente, você acredita? Então é só participar. É só participar em texto ou áudio e mandar pra nós aqui no 3361-3110. 3361-3110. É isso aí, minha gente, viu? É isso aí. E vamos seguindo por aqui. Agora, uma marca muito linda, gravada com muito carinho por ele, que vai estar aqui no dia 19 de setembro no acampamento Farroupilha. Tô falando do Walter Moraes. Esta daqui é uma consagrada também, gurizada. 5:10 agora. Olha que coisa mais linda. Isso aqui faz um poeirão na sala, né? Vamos falar a verdade.

0: É demais, e tu?
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0: É o que a gente torce, né, gurizada? É o que a gente torce. São 5h15 agora, 5h15. Olha, na rede social do Velhos Tauras e também do programa Galpão Farroupilha, que é o Facebook, que é o Instagram, você fica sabendo do lançamento dessa valsa que vai acontecer domingo agora. E lá você concorre a um kit do Velhos Tauras, viu? É só seguir as regrinhas lá, como se diz, né? Quem já faz esse tipo de coisa já sabe que é assim mesmo. Então o pessoal tá querendo dar um presente por lá também. Dois presentes, aliás. E nós por aqui vamos dando presente também. Então, a Valsa da Saudade vai ser lançada domingo agora, né? E a gente tá muito feliz porque é um dos clipes mais bonitos que o Velhos Tauras já fez, viu? É um dos mais bonitos, acredita. E vou dizer pra ti, viu? Se você puder assistir no YouTube a partir de domingo, se quiser se inscrever lá, é @velhostauras no YouTube, tá bom? Participe, peça sua música por aqui no WhatsApp da rádio, é o 3361-3110, deixe sua mensagem. É, qual é o nome da valsa dos Velhos Tauras que terá clipe lançado no próximo domingo? Valendo o churrascão do Visa, que é sensacional, e 3 litros de chopp da Lasberg. O churrascão do Visa, você sabe, né? Ele vem completo. Carvão, pão de alho, refrigerante, farofa e o filezão, né? Claro. E mais 3 litros de chopp da Lasberg. Então, 3361-3110 é por onde você participa, tá bueno? 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Alô, Rossi, um abraço pra ti, já começa cedo ouvindo a gente por aqui, muito obrigado, viu? 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Alô, Carlão, tá ouvindo a gente? Muito obrigado pelo carinho, viu como eu sei? Ligou o rádio, já fico já. Quando tu liga o rádio, já acendo uma luzinha aqui me avisando que tu ligou o rádio, viu? 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Agora são 5:19. 5:19. Esse aqui também vem para o acampamento Farroupilha no dia 26 de setembro. Luiz Marenco em Chapecó. É imperdível. E ainda mais que não paga ingresso para ir no acampamento Farroupilha. E depois tem fandango com o seu Ari Correia. É imperdível. Vamos falar a verdade, né? Vamos falar a verdade. 5:19, eu falei. Então deixa o homem cantar. Luiz Marenco.

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1: E vamos seguindo, né, gurizada? Descobrindo as coisas, aprendendo com os erros. É assim que é a nossa quinta-feira, viu? Nossa quinta-feira diz o seguinte aí, ó. É, como diz o cara, me veio uma ideia aqui, ó. A quinta-feira também ela é feita pra você consertar os erros, né? Dar uma consertada nos briques, né? É, consertar os briques, dar uma ajeitada, né? E tem um camarada aí que pensou que as coisas davam tempo e não deu mais tempo, né? Então, enquanto é tempo, você pode consertar suas coisas, seja ela qual for, seja ela de cunho espiritual, de cunho comercial até, né? É, de amizades, enfim, fique à vontade, faça isso, viu? Faça isso. 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E agora o grupo que toca aqui na quarta-feira do acampamento Farroupilha, no dia 23 de setembro, vai ter uma bailanta coisa linda, sabe com quem? Os Monarcas, né, tchê? Os Monarcas em Chapecó. E agora tocando por aqui. 5h25, não perca a hora por nada, viu, tchê? Mateando e pitando. Vamos só matear, né? Melhor, né?

0: tudo.
1: É, os monarcas, os monarcas. Dia 23 de setembro, no acampamento Farroupilha de Chapecó. 5 horas 28 minutos. Que coisa linda, né, gurizada? É, coisa linda.
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1: Vamos seguindo. Olha só. Seguindo em frente por aqui com o programa Galpão Farroupilha da Condá, né? Vamos até pertinho das 7 horas, proseando. E amanhã tem presente. Você respondendo, fica fácil de ganhar, né? Fica fácil. Até já vou começar a olhar aqui se o pessoal tá participando, se não tá. Se não tá participando, aí não tem jeito, né? Nós queremos dar um presente pra você, mas você tem que participar, né? Mandar seu texto, mandar seu áudio, fica à vontade, viu? 3361-3110, aí você ganha o churrascão do Visa, que é sensacional, 3 litros de chope da Las Berg. Agora, já imaginou? Já imaginou? Amanhã você ser sorteado e poder vir aqui na rádio, pegar os prêmios e passar um final de semana bem tranquilo. Você já imaginou que legal? Então só depende de ti, viu? Porque nós estamos aqui pra dar esse presente pra você. É, verdade, verdade. Olhando marca por aqui, os nativos. Essa daqui também é buena por demais, viu? 5h29, não perca a hora por nada, chefe.

0: Os nativos, é, os nativos, domingueiros, 5h33, não perca a hora por nada, che. Estamos aqui no Galpão Farroupilha, bem tranquilo e bem faceiro.
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0: Cinco e 37, não perca a hora por nada, 5h37. É, e você tá aí do outro lado e nós do lado de cá, viu? Tocando marca, conversando, aguardando sua mensagem, né? Vamos seguindo por aqui. 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Então já vai se organizando aí pra fazer aquela moral, né? É... com a patroa, viu? 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Você vai se sentir em casa, tranquilo, e vai fazer um tratamento com toda a segurança, sem dor, sossegado, viu? 5h39, essa marca aqui é coisa linda. Os Serranos por aqui. Essa é aquela do baile do meu irmão? Da confusão que deu no baile? Então tá, vamos escutar aqui. 5h40, Chico.

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1: É, os Serranos. Baile na Serra, né, tchê? Baile na Serra, coisa linda. Então tá, né? 5h43 agora, não perca a hora por nada. Um abraço pra você que tá levando a gente de carona. É, muito obrigado, viu? Muito obrigado mesmo. Qual é o nome da valsa dos Velhos Tauras, que terá o clipe lançado no próximo domingo? Valendo churrascão do Visa, que é sensacional, e 3 litros de chopp da Lasberg. Você manda pro 3361-3110 a sua resposta. E vai lá também na rede social, no arroba Velhos Tauras e arroba programa Galpão Farroupilha, e concorre também o kit dos Velhos Tauras por lá, viu? Foi um dia que eu não avisei, viu? Pois um dia que eu não avisei. Ah, mas tinha mais presente? Tinha mais presente. Então você tem duas chances de ganhar. Aqui e lá, aqui e lá. Lá e aqui, vamos dizer assim, né? Também, né? Tá bom, se você não me conhece... É, o pessoal tá trocando bastante meu nome aqui, viu? Mas não tem problema, só que eu vou falando aqui. Meu nome é Johnny Camargo, cantor do Grupo Velhos Tauras e comunicador no Galpão Farroupilha aqui da Condá, viu? Comecei em janeiro desse ano. Depois de 40 anos que trabalhei aqui, nessa emissora, voltei pra cá. E esse é um comentário e um legado que eu sempre procuro passar pros meus amigos, pros meus filhos, familiares em todo, né? Onde você passar, deixe a porta aberta, deixe sempre uma chance. Mesmo que às vezes saia meio de atravessado, meio contra a vontade, por tua parte ou por parte pela outra parte, procure deixar um espacinho para você abrir uma conversa, para você consertar alguma coisa e voltar. No meu caso, que foi muito tranquilo, viu? Depois de 40 anos estamos de volta aqui, faceiro, né? Bem faceiro, aliás. Nossa rede social, arroba cantor Johnny Camargo, do programa é arroba programa Galpão Farroupilha, e arroba Velhos Tauras é o do grupo de Fandango que tá dando presente pra você, viu? Então digo pra ti que com fé, esperança e chimarrão, nós vamos seguindo aqui no Galpão. E vamos tocando agora a marca deles, que vão estar no dia 25 de setembro, no acampamento Farroupilha. É... Chiquito e Bordoneio, coisa linda de se ver, né? Olha aí, ó. 5h45, tchê. No rastro.

0: Chiquito e Bordoneio, Chiquito e Bordoneio, no Rancho do Surungo. Que coisa linda, né? Dia 25, lá no acampamento Farroupilha, Grande Fandango. E o importante, você não paga ingresso, você não paga ingresso pra ir pra lá. Aliás, uma programação sensacional da cultura. É, com muita coisa acontecendo. Siga a rede social aí, arroba Parque Farroupilha, é? Tá certo? Tá certo. Então tá tranquilo, né? Já vai te preparando, né, tia? Já vai te preparando, tá organizando aí pra estar com a gente lá no Parque Farroupilha de Chapecó. É o nosso acampamento 22º, que acontece de 18 a 27 de setembro.
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0: É isso aí, 5h49, não perca a hora por nada, viu? Mas não perca a hora, não chegue atrasado, tchê. Vai te organizando, né? Olha só, dia 15 de agosto agora, baile do candeeiro com apresentação biriva. Na verdade é baile de candeeiro, né? Com apresentação biriva. No CTG, Coxilha do Quero Quero. 19 horas abertura, 20 horas tem jantar e após show com César Oliveira e Rogério Melo. E baile com integração da Aldeia, viu? Mesa para 4 pessoas, R$420. E o contato é com o Cristiano Bife, 991601818. E dia 16 de agosto, domingão, o que que tem? Ah, tem a festa do Padroeiro São Roque, comemoração dos 100 anos da comunidade, com a seguinte programação: 10 horas missa, 12 horas churrasco almoço, 13h30 leilão do bolo centenário. É, 14h30 matiné, 16 horas sorteio da rifa. E as reservas? Bom, as reservas é com o Neuri, 998296669, com o Ivânio, 999728875, ou com o Gleison, viu? 999762322. E conversando com o Ivânio, ele me disse: Johnny, vai dar uma festa grande, chega a dar até uma preocupação bem maior do que a gente já teve com as outras festas, viu? Pessoal participando, pessoal marcando, já aumentamos o espaço, já tá ficando assim, como é que ele disse, preocupado com o atendimento. E tem que ser, né? Se preocupar com atender bem, fazer uma boa entrega, é uma festa que vai marcar a época. E sexta-feira, amanhã à tarde, nós vamos estar por lá, gravando alguns vídeos, algumas coisas já falando destas festividades aí, viu? Aliás, não só nós, como outros órgãos de imprensa que a gente sugeriu e que vai estar com a gente lá. Um abraço pro Ivânio, pro Gleison e pro Nauri e para toda a turma, que são muitos, muitos, muitos voluntários e estão trabalhando há bastante tempo nessa festa, viu? Então, um abraço para essa querida turma da comunidade de São Roque. Eita, nós! 5h51! E agora vem aí, quem vai abrir o acampamento Farroupilha desse ano? Quem vai fazer o primeiro show? Mano Lima. E depois baile com os Velhos Tauras. Dia 18 de setembro, uma sexta-feira, abre com o Mano Lima. Falando em Mano Lima, tá aí o homem cantando. Lembrando que o acampamento Farroupilha você não paga ingresso.

0: Mano Lima por aqui, abre o acampamento Farroupilha dia 18, juntamente com os velhos Tauras, né? Coisa linda, coisa linda.
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0: 5h54, não perca a hora por nada, tia, não perca a hora por nada. Eu tô por aqui conversando contigo, perguntando qual o nome da valsa dos velhos Tauras que terá clipe lançado no próximo domingo, valendo o texto áudio. E o churrascão do Visa é pra você que participa. Sorteio aí, né? Participa do sorteio. E 3 litros de chopp da Lasberg. 3361-3110 é pra você. Um abraço especial pro nosso grande amigo. Não, eu falei que tava ouvindo a gente? 5 horas já tava de pé o homem. Um abraço pro Carlão. É. Acabei de falar que eu sei quando ele liga o rádio, viu como é que é? Já veio um áudio aqui realmente indo pra Concórdia atender a nossa querida clientela aí da Mazute, viu? Sai cedo, né? Porque tem que estar cedito lá pra descarregar, né? O camarada ligou, diz, ó, tô sem erva. Não seja por isso. O homem já ceboliou pra lá. Já tá lá, já tá quase chegando. Daqui a pouquinho tá aí, viu? Daqui a pouquinho tá no Concórdia Velha de Guerra, viu? Aliás, Concórdia, cidade querida que morei durante anos lá, na época que tive a dupla Johnny e Joel. Foi muito legal. Fiz grandes amigos que tenho até hoje por lá, viu? Meus compadres, pessoal diferenciado lá, viu? 5h55. 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Depois do Mano Lima, no dia 18, o que que vem, Johnny? Lá no acampamento Farroupilha, na abertura, no primeiro dia, na sexta-feira, vem os velhos Tauras, né, fazendo um fandango de fundamento. E é desse jeito que começa o fandango dos velhos.

0: Velhos Tauras, dia 18 de setembro, juntamente com Mano Lima no acampamento Farroupilha de Chapecó. É coisa linda, não é? Claro que é.
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0: É, isso aí, gurizada. E a gente vai seguindo por aqui, né? Vamos dar uma esquentada na água e virar o mate, né? Fazer um mate novo, na verdade. Daqui a pouquinho, tamo de volta.
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dia, muito bom dia, que alegria, mais uma manhã, manhã de quinta-feira, dia 6, e coisas grandes o nosso Deus tem feito em nosso meio. Que prazer estar com vocês mais nessa manhã, uma manhã muito especial. Estamos iniciando o programa aqui da Igreja do Evangelho Quadrangular 7 Chapecó, esse programa que está há muito tempo no ar, abençoando casas, abençoando vidas, através de Jesus Cristo, nosso programa da Igreja do Evangelho Quadrangular, através da Rádio Supercom, da emissora muito abençoada. Quero aqui deixar o abraço do nosso pastor, pastor Getúlio Gromovski, pastora Thaís Gromovski, que estão sempre orando, nos abençoando. Que manhã especial, olha que manhã especial, que semana especial, dia 9, dia dos pais e dia da Santa Ceia. Já eu volto aqui com mais avisos, uma palavra de Deus, e vamos orar juntos.

Glória a Deus, da Estéreo faz mãe de filhos. Eu não sei qual é a luta, qual é a batalha que você tem enfrentado, mas esse é o Deus que nós servimos, um Deus que faz da mulher mãe de filhos, da Estéreo mãe de filhos, um Deus que abre porta onde não há saída. Então creia, tenha fé que o teu milagre vai chegar, a tua bênção vai chegar. Assim foi na vida de Abraão. Abraão já tinha 100 anos quando a promessa de Deus se cumpriu na vida dele. Então não desista, não para de lutar, porque a promessa de Deus irá se cumprir em sua vida. 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Já voltaremos aqui lendo uma palavra e orando juntos. Fica ligadinho aí com nós. Já também já vou deixar aqui agora mesmo os nossos avisos, que é amanhã.

Deus, eu quero deixar aqui uma palavra para vocês nessa manhã, muito especial, já pensando na Santa Ceia do Senhor. E quero que você preste muita atenção, porque é sobre todos nós. Sobre nós que já estamos aqui na igreja, que já somos batizados, talvez você que ainda não é batizado. Então eu quero que você pense em Deus nesse exato momento, que foque seu pensamento em Deus. E possa abrir o seu coração para que Deus, para que o Espírito Santo possa falar no teu coração através dessa mensagem. Bom, muitas pessoas pensam, né, que a ceia é para quem nunca errou, para as pessoas que estão perfeitas. Mas a Bíblia nos mostra algo muito diferente lá em 1 Coríntios 11, do 24 ao 25. E eu quero traduzir esse versículo em uma frase que Jesus disse: fazei isto em memória de mim. Então, meu irmão, minha irmã, a Santa Ceia é um memorial do sacrifício de Cristo. Ela nos lembra que foi na cruz que Jesus pagou o preço pelos nossos pecados. Não participamos porque somos perfeitos. Não, eu não sou perfeito, eu tenho as mesmas falhas que vocês. Então, participamos porque nós reconhecemos que precisamos da graça de Deus. Eu preciso da graça de Deus, você precisa da graça de Deus. Todos nós precisamos da graça de Deus. É claro que a palavra nos orienta para a gente examinar o nosso coração, se há algo para acertar, para a gente pedir perdão ao Senhor, liberar perdão a quem for preciso, se aproximar de Deus com sinceridade. O exame não é para nos afastar da mesa, mas é para nos levar ao arrependimento e à restauração. Se você ama Jesus, deseja caminhar com Ele e reconhecer que Ele é seu Salvador, venha participar da Santa Ceia. Não deixe que a culpa ou a vergonha façam você ficar distante da presença de Deus. Cristo nos chama para perto. Então, nesse domingo, teremos a Santa Ceia do Senhor. Venha

com a sua família. Vamos juntos celebrar, é dia dos pais, o maior ato de amor da história já feito nesse século. Jesus entregando sua vida por nós, para que nós tivéssemos perdão, vida, liberdade e esperança e vida eterna. Então que Deus abençoe seu dia, abençoe sua casa, abençoe sua família. Você é digno, você é amado, você tem um pai que te ama, um pai que se entregou por você lá naquela cruz. Não deixe ninguém falar nada ao contrário disso. Você é amado, ungido, escolhido por Deus. Então, que nessa Santa Ceia você possa se reconcertar, que você possa encontrar o teu caminho, que você possa encontrar o teu propósito, e que Deus venha te abençoar para te conduzir ao melhor que tem desse mundo, ao melhor que tem nessa vida, que é a vida com Deus, a vida com Cristo Jesus. Então participe da Santa Ceia do Senhor, e que Cristo viva em seus corações. Já já voltamos aqui em oração.

0: Glória a Deus, aleluia. Vamos entrar em oração nesse exato momento. Traga para perto o objeto representativo, a fronha, um lençol, o travesseiro, documento, chave, o que você tiver na sua mão, a água. Traga pertinho da rádio. Eu tenho um testemunho muito forte sobre trazer água para perto da rádio. A minha avó fazia isso muito comigo. Quando eu ainda não tinha aceitado Jesus, minha avó toda vez ela levava a água para perto do rádio, para perto da TV, na igreja. E ali o pastor orava e depois ela levava para casa e eu tomava essa água. E eu tenho certeza que a fé dela fez com que hoje eu estivesse aqui, orando, pregando o evangelho, falando sobre Jesus, porque ela teve fé, ela acreditou que Jesus podia fazer uma obra na minha vida. E hoje eu tô aqui com 22 anos, muito novo ainda, pregando o evangelho, falando sobre Jesus, falando sobre o amor de Deus, e eu tenho certeza que um dia será você, a sua casa, seus netos, seus filhos, porque se Deus fez comigo, Ele também fará com você, amém? Deus abençoe. Grande Deus e eterno Pai, nós entramos de oração nessa manhã, orando por cada casa, cada família, que a Tua mão de graça, de poder possa entrar nesse exato momento, meu Pai. Abençoa o chefe de família, é dia dos pais, abençoa esse pai, esse trabalhador que tanto tem buscado, em nome de Jesus Cristo. Meu Senhor Jesus Cristo, entra também em cada lar, abençoa essa mulher, abençoa esse homem, do alto da cabeça, a planta dos pés. Esse é o nosso clamor e nosso pedido, que o Senhor seja com todos, abençoando, guardando, livrando, protegendo, que o Senhor venha trazer cura no que precisa ser curado, em nome de Jesus Cristo. Esse é o nosso clamor e nosso pedido. Abençoa nosso culto de domingo, abençoa nossa santa ceia do Senhor. Esse é o nosso pedido, meu Senhor Jesus Cristo. Entra com providências nessa casa e nesse lar, move os céus a favor dessa família, em nome de Jesus, amém.
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8: Tamo de volta, gurizada, 6:21, 6:21. Obrigado a você que tá com a gente desde as 5 e pouco por aí, já ligou o rádio. Você que tá ligando o rádio agora, muito obrigado também. E vamos indo, né, gurizada? Vamos indo até pertinho das 7 horas. Lembrando que amanhã tem sorteio e você pode já ir participando. Você que já vem participando essa semana aí desde segunda-feira com a pergunta, respondendo a pergunta. Se você não me conhece, sou o Johnny Camargo, cantor nos Velhos Taures e apresentador do Galpão Farroupilha aqui da Condá, viu? É a 98.9 com 50 anos fazendo parte do seu dia. É isso aí, vamos seguindo até lá, vamos até pertinho das 7. E olha, o nosso Instagram é @cantorjohnnycamargo, do programa é @programagalpãofarroupilha e @velhostauros é o do grupo de Fandango. Por quê? Porque lá também tem presente. Lá também tem kit dos Velhos Taures, tanto no Instagram do programa como do Velhos Taures, viu? Segue lá, veja como é que é as regras lá pra você concorrer a esse kit dos Velhos Taures também, viu? E por aqui, bom, por aqui é o seguinte, você responde em texto ou áudio qual é o nome da valsa dos Velhos Taures que terá clipe lançado no próximo domingo, valendo o churrascão do Visa e 3 litros de chopp da Lasberg, viu? Churrascão do Visa, você sabe, ele vem completinho pra você, viu? Vem completinho. Então já imaginou, amanhã você ganha, já passa aqui na rádio, já pega, já leva. Final de semana tá garantido, né? Final de semana tá garantido. Então participa por aqui. Tá bueno? 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Alô, Carlão, traz erva pra nós aí que nós vamos sortear pro nosso povo aqui, viu? 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
9: 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Acerte o seu pelo meu. Agora são 6h24. Na volta a gente vai conversando com a nossa audiência por aqui. Agora é hora do Nego Betão.

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1: Muito bem, bom dia, de volta na programação da Conda FM. 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
1: 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E agora retornamos ao estúdio. 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
3: Vamos de volta, vamos seguindo. 6h33, não perde a hora por nada aí. Não vai perder a hora por nada. 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Já vamos conversando com a nossa audiência por aqui. Já vamos conversando, deixa eu ver aqui quem que já me mandou recado aqui, que já está participando, faceiro. Vamos lá. Carolina Kinjerski, do Bodanese. Bom dia, Johnny. Tudo certo. Ouvindo a Condá, Galpão Farroupilha, abraço. A música é Valsa da Saudade dos Velhos Tauras. Tá certa a resposta da nossa perguntinha, né? Qual é o nome da valsa que vai ser lançada domingo agora com os Velhos Tauras? No YouTube, o clipe mais bonito do mundo, viu? Tônio Cítico, bairro Desbravador, bom dia, ótima quinta-feira a todos. Johnny, sempre ouvindo o Galpão Farroupilha, viu? A música é Valsa da Saudade. Fui pra caminhada tradicional. Abraço. Bom dia, Johnny. Sou Helena, sempre ligada. Quero participar do sorteio. A música é Valsa da Saudade. Ótimo dia pra você. Obrigado. Bom dia, Johnny. Tamo na escuta. Moacir Ler, Maria Goretti, Chapecó. Valsa da Saudade é a resposta. Tá certo? Bom dia, Pia Velho. Valsa da Saudade é a resposta. Tá certo. E nós vamos seguindo por aqui. 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Vamos bolhando, marca gurizada. Agora é a vez do nosso amigo João Luiz.

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1: Vamos seguindo, né, gurizada? Vamos seguindo. Eu tô bem louco pra dar um presente pra ti, é amanhã, viu? Responda aí qual é o nome da valsa dos Velhos Tauros que terá clipe lançado no próximo domingo. É, e você concorre ao churrascão do Visa, que é sensacional, e 3 litros de chope da Lasberg aqui no 3361-3110. E na rede social, no arroba programa Galpão Farroupilha, você concorre ao kit dos Velhos Tauras e também no Instagram dos Velhos Tauros, viu? 3361-3110 é o nosso telefone aqui para você participar. Daqui a pouquinho já vou falar com a audiência, pessoal, bastante áudio de novo hoje, viu? Dia 15 de agosto, baile de candeeiro com apresentação Biriva. No CTG Coxilha do Quero Quero, 19 horas abertura, 20 horas jantar e após show com César Oliveira, Rogério Melo e baile com integração Galdéria, mesa para 4 pessoas, R$420, com o Cristiano Bife, 991601818, é para onde você liga e pede a sua mesa, viu? É, alô, Cristiano, tudo certo? Então tá bueno, vai ser um fandango coisa linda, né? Coisa linda. Vamos ver se conseguimos se fazer presente lá. Não sei se vai dar. Vamos ver. Não vamos prometer também sem poder ir, né? Pois fica feio, né? Falando em fica feio, quero mandar um abraço especial aqui, que ficou feio, que eu não falei até hoje com o seu Jairo. Ô, seu Jairo, não consegui ir no seu jantar, o senhor percebeu? Claro, não apareci, né? Deu um probleminha de saúde na família e eu não consegui estar presente. Mas, um grande abraço, bom dia. Estamos sempre na escuta. Grande abraço, seu Jairo. Mandou seu bom dia aí. Então não consegui, mas sempre que der vamos estar junto, presente na festa, que nem diz o Bruxo Campeiro, né? É isso aí, olha, dia 16 de agosto acontece a festa do padroeiro São Roque, né? Essa nós vamos estar presente, viu? É, o pessoal da Condá aqui, vamos estar por lá, viu? Comemoração dos 100 anos da comunidade, com a seguinte programação: 10 horas missa, 12 horas churrasco, 13h30 leilão do bolo do centenário, pegou essa? Vai ser interessante, viu? 14h30 matiné, 16 horas sorteio da rifa. Tem rifa também, viu? Reservas com o Neuri, 998296669, 999728875, Ivânio. É, e também com o Gleison, 999762322. Todo mundo no convite, então, dia 16 de agosto, aqui pertinho da rádio, na linha São Roque. Um abraço para toda a turma e vamos já, em nome da diretoria, agradecendo todos os colaboradores que estão lá de forma voluntária para fazer essa festa ser gigante para 100 anos da comunidade, viu? Agora vamos falando com a turma por aqui. Alô, bom dia, falo com quem?
2: Bom dia, Johnny Camargo. Aqui é Dionísio do bairro Boa Vista. E a resposta da música, o nome da música é Valsa da Saudade, Tauro do Rádio.
1: Tá certo, meu irmão, tá certo. Quem mais?
3: Bom dia, Johnny Camargo.
1: Bom dia.
3: É o Moreixe do Jardim América.
1: Homem do céu, fala aí.
3: Toca aí com o Teixeirinha, meu velho pai.
1: Meu velho pai, boa.
3: Se for possível, me põe no sorteio pro Dia dos Pais.
1: Não respondeu a pergunta, daí não me ajuda, né, tia? Tu tem até amanhã, mas se quiser mandar hoje ainda, mas tem amanhã pra participar de novo, você tem que responder. Qual é o nome da valsa que os Velhos Tauras estão lançando? O pessoal tá respondendo aí, então já tem a dica pra ti. Mas a música nós vamos tocar, viu? A música nós vamos tocar com certeza. Quem mais fala comigo? Bom dia.
4: Bom dia, Johnny Camargo. Opa. Eu sou Iraci Cardoso, aqui do bairro Santo Antônio.
1: Fala, dona Iraci.
4: O nome da música é Valsa da Saudade.
1: Isso.
4: Coloca
1: mesmo.
4: Coloca no sorteio. Um abraço.
1: Tá no
4: Tchau.
1: Sorteio, dona Iraci. Vamos molhando a marca, então. Pediu aí a do Teixeirinha. Essa marca é boa demais. Eu gosto também. Até canto fora do microfone aqui pra deixar o Teixeirinha.

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1: E vamos levando, vamos seguindo. Olha a hora, não perde a hora por nada. Não perca, não perca. Anota aí, a marca aí, 6h47. 6h47. Vamos dando um abraço para toda a turma. Deixa eu ver o que eu recebi aqui agora. É, o Conselho da Comunidade São José Operário convida para o primeiro baile Mala de Garupa, próximo dia 12 de setembro, com animação do Hábito Gaudério. Início do baile às 21 horas. Mesa para 4 pessoas, 150 conto. Reserva com o seu Jairo. Ô, seu Jairo! 999-680109. É. Você conseguia divulgar para nós? É, na semana que antecede, colocamos 1 a 2 mesas para sortear. Claro, vamos sortear tudo aí. O que der, né, seu Jairo? O que der para nós fazer, vamos fazer pela comunidade sempre, pode ter certeza. Aliás, é uma semana antes do acampamento Farroupilha. E nós, os velhos tauros, vamos estar lá em Faxinalzinho, na reinauguração do CTG de lá, viu? É, nesse dia 12 aí, viu? Dia 13 vamos estar em Erechim, na semana Farroupilha de Erechim. Dia 6 de setembro vamos estar em Engenho Velho. Dia 18 vamos estar em Xaxim. Dia 16 vamos estar em Ronda Alta. Agenda da piazada aí, amém. Meu Deus, acho que vamos pegar férias, né? Depois disso. Tá certo. 8 data aí dos velhos taras na semana do que antecede o acampamento Farroupilha. Dia 18 a gente também toca na abertura aqui depois do show do Mano Lima aqui em Chapecó, viu? Então tá certo, seu Jairo. Um abraço pro senhor aí, Deus abençoe. Vamos ver quem fala com a gente. Bom dia!
2: Bom dia, Johnny. Aqui é o João Daniel Faxinal do Sosas.
1: Fala, Joãozinho.
2: Johnny, eu vou ficar com a valsa da saudade.
1: Valsa da saudade.
2: Um forte abraço e um bom dia.
1: Bom dia. Quem mais? Vamos lá.
3: Johnny Camargo.
1: Bom dia. Bom dia.
3: João Fonseca aqui do Bairro Colato.
1: Ô, seu João.
3: É a valsa da saudade aí.
1: Isso mesmo.
3: Tá falando, né?
1: Aham.
3: Uh-huh. Me roda aí a música. Ah. Luz do meu rancho com porta velha.
1: Luz do meu rancho. Vou
3: apertar aqui pra minha querida e linda Helenice. Vai pra ela.
1: Tá certo, tá certo.
3: Aquele abraço.
1: Aquele abraço, aquele abraço. Quem mais? Fala comigo, vamos lá.
4: Bom dia, Johnny. Bom dia, amigos. Um abraço a todos vocês. Aqui é Marli.
1: Alô,
4: Marli. Feliz Guatambu. Me põe no sorteio.
1: Tá no sorteio.
4: E a valsa da saudade. O clipe que vai ser.
1: Isto mesmo. Mais um. Aqui. Bom dia.
5: Bom dia.
1: Alô.
5: A música é a valsa da saudade.
1: Isto.
5: Queria participar do programa do sorteio do churrasco do Visa. Meu nome é Elizabeth Maria. E um bom dia para vocês.
1: Muito obrigado. Quem mais fala com a gente? Vamos lá. Alô.
6: Bom dia, meu grande amigo Johnny. Como é que tá? Tudo bem? Sempre na companhia desse programa.
1: Muito obrigado.
6: Qual demais.
1: Muito obrigado.
6: E o nome? O nome da Valsa da Saudade que vai tocar domingo? Ah, Valsa da Saudade, um grande abraço.
1: Valsa da Saudade, tá certo. Quem mais fala comigo? Vamos lá.
7: Bom dia, meu amigo Johnny.
1: Fala, doce.
7: Gostaria de ouvir a música aí antes.
1: Como é que é o nome?
7: Eu acho no sorteio ainda.
1: Cambicho?
7: Mas, se não tiver uma valsa, pra quem sabe, não sabe, não vai não.
1: É.
7: É
1: bueno, né?
7: Mostra, né?
1: Nossa. Tá certo. Quem mais?
8: Bom dia, Johnny. Bom dia, do lobisomem aí.
1: Ô, velho.
8: Estamos indo pra São Carlos escutando o teu programa aí.
1: Tá certo.
8: Um bom dia do lobisomem a todos os meus colegas que estão escutando o teu programa
1: que
8: aí também.
1: Lida, que estão na lida, né? Tá certo. Quem mais fala com a gente? Vamos lá.
9: Alô. Bom dia, Jonathan.
1: Bom dia.
9: Tô participando todo dia, escuto esse
1: aí.
9: Programa.
1: Isso aí.
9: E quero participar do sorteio do churrascão do Visa.
1: Uhum.
9: A música é Valsa da Saudade.
1: Tá certo, Valsa da Saudade com os velhos tauras. Ainda dá tempo, mais um.
10: Bom dia, Johnny, aqui é a Valentina do Faxinal do Sol.
1: Fala, Valentina.
10: Johnny, eu fico com a Valsa da Saudade.
1: Tá certo.
10: E um forte abraço.
1: Tá certo, quem mais?
11: Bom dia.
1: Nelson?
11: Me coloca no sorteio, Johnny Camargo.
1: Coloca?
11: É a Valsa da Saudade.
1: Isso mesmo. Tá certo. Quem mais? Alô?
12: Bom dia, Johnny Camargo. Aqui é o Jacques Lefap. É
1: fala, Isaac.
12: A Valsa dos Velhos Tauras.
1: É.
12: Obrigado!
1: Tá certo, vamos lá, quem mais?
13: Bom dia, é a Ionara do Universitário. Eu queria participar do Super Churrasco do Visa.
1: Sim.
13: É, a resposta é a valsa da saudade. Muito obrigado.
1: Tá certo, mais um pelo menos.
14: Bom dia, Johnny.
1: Bom dia.
14: Bom dia a todos da Condai FM 98.9. Lauí Fortes, do bairro Vila Rica. Tô indo pro trabalho agora e escutando o teu programa aí.
1: Muito obrigado. Muito obrigado.
14: Diariamente aí.
1: Muito obrigado.
14: E o nome da música é Valsa da Saudade, Johnny. Quero participar do sorteio aí.
1: Tá no sorteio, certo? Tá no sorteio. Olha, não dá mais tempo. Obrigado a você que tá mandando. Todos os áudios aqui vão ser ouvidos e aqueles que têm a resposta vão pro sorteio amanhã, com certeza. E amanhã você tem chance de participar pela última vez aí, para ganhar esse churrascão. É o que eu sempre digo, estamos aqui com presente para dar para alguém. Se você não participar, não tem jeito. Mas muito obrigado a quem já está participando. É, tem mais chance de ganhar quem participa mais vezes. E pode, tanto em texto como áudio, viu? Vamos agradecendo então todo mundo que está participando aí. 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É hora de deixar vocês na companhia do Primeira Hora, com informações esportivas, com notícias. Já vem aí, te convido para continuar aqui com a gente, viu? 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Já vem aí os profissionais do jornalismo líder da Condá, Eduardo Prado, Gladir Azambuja e André De Lázari. Desejo que você tenha um dia protegido junto aos seus, sempre com os cuidados de Deus. Amanhã é dia do sorteio. Eu volto amanhã, se Deus quiser, é claro.

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8: O Sistema CNA Faesc alerta os produtores rurais sobre a prorrogação para janeiro de 2027 do prazo para a obrigatoriedade de inscrição no CNPJ. 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O produtor pessoa física precisará ter CNPJ para emitir documento fiscal no novo modelo do IBS e da CBS. 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
13: Bom dia.

0: dia, bom dia, bom dia pra você. Com a graça de Deus, nós estamos de volta, tendo a oportunidade de colocar no ar o nosso Primeira Hora, o nosso programa da manhã, através da Conda FM 98.9 de Chapecó, para toda uma grande região de audiência. Agora 7:01, 7:01, a hora certa, a verdadeira marcha do tempo. Vamos marcar o dia de hoje. Hoje é semi-sexta! Hoje é quinta-feira, dia 6 de agosto de 2026. É o dia 218 deste ano. Faltam 147 dias para o ano novo. Nós estamos no inverno brasileiro, da hora oficial do Brasil. E a lua é a lua quarto minguante. Aqui na frase bíblica: e transfigurou-se diante dele, seu rosto brilhou como o sol, e as roupas se tornaram brancas como a luz. Esse trecho está em Mateus 17:2. A frase do dia: a fé nos ensina que somente será glorificado com Cristo aquele que admite ser crucificado com ele na terra. Frase do dia de São Zygmunt Felinski. Santos do dia: Estevão Abade, Ormizda, Tiago Eremita e Francesca Rubato. E assim nós estamos de volta naquele pontapé para começar o nosso programa da manhã. 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Estas são as empresas que estão com a gente e movimentam aqui o seu programa da manhã.
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0: É até às 8:40 no rádio pra você. É Primeira Hora na apresentação de Eduardo Prado, Gladir Azambuja e André De Lázari. Os trabalhos técnicos de Lucas Pavi, proprietários, diretores, departamento comercial e todos os demais profissionais da Condá FM. Estamos sempre aqui para abraçar você, dizer bom dia e muito obrigado pelo carinho da audiência.
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0: E você vem e participa. Quem é você? Onde é que você ouve o programa? Mande teu recado, converse no rádio. Nós queremos ouvir você na Condá FM. Mande o teu recado para cá através do 3361-3110. Participe. E também você participa através aqui do Facebook e do YouTube. Para nos encontrar, é só digitar Rádio Condá FM 98.9. Agora, 7:06. Eu falei 7:06. Gladir Azambuja, bom dia, bem-vindo.
2: Bom dia, Prado. Bom dia, colegas. E, claro, sempre aquele bom dia muito especial aos nossos queridos e estimados ouvintes. Vamos para esta quinta-feira, mais uma jornada que se inicia. Se nós olharmos para o lado esportivo, uma quinta-feira lamentar. A Chapecoense ontem deu adeus à Copa do Brasil. Mais uma vez, não com a ação direta, mas com os requintes de crueldade da arbitragem brasileira, que parece que agora, de forma descarada, resolveu ajudar os times de camisa de maior tradição, porque todos os jogos até aqui apresentaram, todos os jogos dessa fase de oitavas de final da Copa do Brasil apresentaram algum porém envolvendo essa disputa entre camisas, entre força, entre tradição. E ontem a Chapecoense fez um bom jogo, fez um enfrentamento de igual para igual, já tinha feito no primeiro jogo, mas foi sendo minada, foi sendo aos poucos torturada a beliscões, e aí foi o que deu, né? Mas vida que segue. O campeonato Chapecoense é outro, é a busca por um milagre aí da fuga do rebaixamento. Dá para acreditar ainda? Sim, porque a matemática permite. O time começou a jogar, começou a ter um padrão de jogo. Então ficamos com isso, com essa esperança renovada. Só vai desacreditar da Chapecoense quem não conhece o clube, quem não conhece a história e quem não sabe o que ela já fez ao longo desses pouco mais de 50 anos de existência. E como eu sempre digo, algo que eu observei desde que cheguei aqui em Chapecó, que para mim é muito latente, o humor da cidade

0: programa da manhã, 7:09, André De Lázari, bom dia.
1: Bom dia, Eduardo Prado, bom dia, Gladira Zambuja, bom dia, Lucas Pave, e a você que nos acompanha na Condá. As manchetes do Primeira Hora desta quinta-feira, importante, começamos comentando que, após pressão do empresariado e audiências públicas, o governo federal adia a concessão das BRs do Oeste Catarinense, que estava planejada para novembro, o leilão. Agora, tudo fica para 2027. Também ocorre ontem à noite um evento em que o Observatório Social de Chapecó apresentou o relatório de visitas técnicas em obras públicas da Prefeitura, realizadas por engenheiros civis recém-formados da ONU Chapecó. Notas falsas estão circulando no comércio de Concórdia. A Polícia Militar orienta como agir nessa situação. Homem que tentou esfaquear a cunhada é condenado em Concórdia. E o Tribunal de Justiça condena um ex-vice-prefeito da região por planejar incêndio de pavilhão comunitário. Estas e outras notícias a partir de agora no Primeira Hora. Previsão do tempo conforme a plataforma Windy, neste momento em Chapecó, 15 graus. A máxima deve chegar aos 22, com leves pancadas de chuva que durante o final da manhã e à tarde, e intensificação dessas pancadas a partir das 18 horas. O acumulado para hoje está na casa dos 20 milímetros. Os temporais, já estamos ouvindo raios aqui nos estúdios da Condá FM, mas a possibilidade mais latente de temporais fica para o período entre as 18 horas de hoje e as 6 da manhã de amanhã. As rajadas de vento devem chegar aos 55 km por hora, e entre as 6 da tarde de hoje e as 6 da manhã de amanhã, deve chover 30 milímetros. Essa é, então, a previsão. Para sexta-feira, se registrará um declínio nas temperaturas durante a noite, mínima de 11, máxima de 18 graus. Não choverá a partir do amanhecer. Para sábado, mínima de 10, máxima de 20 graus, com uma pequena chance de garoas durante a manhã e pancadas de chuva no meio da tarde e durante a noite, também com risco de temporais, rajadas de vento que podem chegar aos 55 km por hora. O acumulado de precipitação deve ficar nos 14 milímetros.
0: Está aí a previsão do tempo aqui dentro da nossa programação, movimentando a manhã do rádio. É amanhã que vem, é amanhã que chega. 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
1: Muito bem. Podemos destacar uma matéria já para esquentar os motores?
0: Vai.
1: Até porque é pesada. Homicídio em Palma Sola. 3 da tarde de ontem, a Polícia Militar atendeu uma ocorrência de homicídio e lesão corporal na linha Santa Rita, interior de Palma Sola, no extremo oeste. A guarnição encontrou o Corpo de Bombeiros já prestando atendimento ao suspeito, um idoso de 74 anos, que tinha um ferimento na mão. Conforme apurado, o desentendimento teria sido motivado por uma suposta dívida que vinha sendo cobrada pela vítima em outras ocasiões. A vítima é um idoso de 73 anos que chegou à propriedade em uma caminhonete, chamou o autor para se aproximar e, durante a discussão, sacou um revólver, efetuando um disparo que atingiu sua mão. Segundo ele, o autor conseguiu tomar a arma da vítima e, em seguida, deu tiros contra a vítima, que morreu no local. O filho do autor relatou que estava no galpão quando ouviu os tiros e, ao chegar, encontrou o pai nas proximidades da residência, que lhe contou o ocorrido. Em seguida, familiares acionaram a PM. O idoso vítima foi encontrado morto ao lado da caminhonete, que continuava ligada. Ao lado do automóvel havia o revólver calibre 38, usado no crime. E durante as diligências, o proprietário da casa autorizou buscas no imóvel. E ali houve, pertencente ao filho do autor, um rifle calibre 22 escondido embaixo do colchão de um dos quartos. O proprietário da arma informou que o registro estava vencido, que o armamento continuava no quarto de forma normal e, portanto, o autor do crime Este idoso de 74 anos foi preso em flagrante e levado à delegacia de polícia.
2: Que rolo.
1: Que rolo.
2: Hoje em dia, a situação tá tão extrema em tudo que a gente vê e nas situações que a gente acompanha que chega quase que não ter o que dizer. Quase que não ter o que dizer.
3: Faltam palavras, né? É. Porque a gente fica atônito de ver como é que os processos acabam se deflagrando e como eles acontecem na prática. E quando o cidadão, quando uma pessoa que não faria isso se depara com o que foi feito, ela fica sem palavras porque não pertence ao mundo dela. E para a maioria das pessoas, não pertence ao mundo delas tamanha violência, tamanha agressividade. Então fica difícil até de explicar, né? É um mundo paralelo, assim, é uma outra dimensão, tal a agressividade e tudo mais que acontece.
0: Agora são 7h20 na manhã do rádio.
1: Um acidente de trânsito ocorreu por volta das 4 da manhã de hoje, no quilômetro 56 da SC-160, em Modelo. Foi um acidente de trânsito com motociclista, saída de pista, seguida de tombamento. Ele dirigia uma moto Yamaha XTZ250 Lander, é um homem de 30 anos. O condutor foi levado com lesões graves, primeiramente ao hospital de Modelo e dali transferido por ambulância até o hospital regional para atendimento médico. Eram cortes e ferimentos abrasivos no rosto e no crânio que foram registrados neste homem de 30 anos, além de suspeita de traumatismo cranioencefálico e sangramento interno. Portanto, um acidente grave ocorrido em Modelo. Outro, mais simples, ocorreu no centro de Chapecó na tarde de ontem, no cruzamento das ruas Marechal Borman e Uruguai com a Avenida Nereu Ramos, ali próximo do polo da Estácio. Foi uma batida entre carro e moto em que a motociclista teve ferimentos leves e foi levada pelo Corpo de Bombeiros ao Hospital Regional. Conforme o Clique RDC, o motorista do carro saiu ileso. Também temos informações de uma operação da Polícia Civil que foi deflagrada pelo estado do Paraná ontem e que envolveu um município do extremo oeste catarinense. Estamos falando de Galvão. É a quarta fase da Operação Gift, que investiga uma organização criminosa envolvida com o tráfico de drogas, associação para o tráfico, venda ilegal de armas de fogo e lavagem de dinheiro. Foram 93 ordens judiciais cumpridas nesta fase da operação, sendo 21 mandados de prisão preventiva, 37 de busca e apreensão e 35 de busca pessoal. Também foram determinadas medidas de bloqueio de valores e aplicações financeiras de 26 investigados, além do sequestro de imóveis, veículos e outros bens relacionados às atividades criminosas. As diligências foram realizadas em Pato Branco, Vitorino, Francisco Beltrão, Cascavel, Foz do Iguaçu e Curitiba, no Paraná, e em Santa Catarina, além de Galvão, Balneário, Camboriú e Florianópolis. A investigação teve início após a prisão em flagrante de um homem que transportava 65 quilos de maconha em Itapejara do Oeste, no Paraná. Os tabletes da droga estavam embalados em papel de presente e, durante cerca de um ano de apurações, a Polícia Civil identificou a estrutura da organização, incluindo a compra de drogas na região de Foz do Iguaçu, o abastecimento do sudoeste do Paraná e a distribuição de entorpecentes para cá, para o oeste catarinense. Segundo a Polícia Civil paranaense, o grupo possuía uma estrutura hierárquica e era liderado por um homem de 38 anos, responsável pela coordenação da compra, transporte e distribuição das drogas. Familiares do suspeito teriam participação na ocultação de patrimônio, movimentação de recursos ilícitos e logística financeira da organização. As forças de segurança apreenderam mais de 140 quilos de drogas, os carros utilizados nas atividades criminosas, mais de 70 mil reais em dinheiro e prenderam 27 pessoas no total. A Polícia Civil aponta que a organização movimentou 30 milhões de reais no sistema bancário. Parte dos valores obtidos com o tráfico seria transportada em dinheiro vivo entre Pato Branco e Foz do Iguaçu para dificultar o rastreamento. Em uma ação realizada no mês de julho, foram apreendidos mais de R$42 mil em dinheiro vivo durante uma entrega de valores entre integrantes do grupo. As investigações também identificaram empresas utilizadas para esconder a origem dos recursos e uma possível adulteração de cocaína com substâncias como cafeína e BCAA para aumentar o volume da droga vendida. A Polícia Civil Catarinense participou da operação por meio da DEIC e das Divisões de Investigação Criminal de Balneário Camboriú e São Lourenço do Oeste.
3: Por isso que é crime organizado.
1: Isso aí.
3: Muito bem,
1: bem ajustadinho, né?
3: Tudo muito bem organizado.
2: Linha de produção, distribuição, gestão. Logística.
3: Gestão. Com gestão. Eu? Por isso que é o crime organizado. Claro que o ouvinte vai entender o que eu vou falar, mas essas empresas aí, a não ser que tenha a intervenção da polícia, como aconteceu, e que bom que isso aconteceu,
2: certo.
3: Mas essas empresas aí não quebram.
2: Não é capaz.
3: E no mercado comum, na vida comum aí, os estudos apontam, por exemplo, que um novo empreendimento, ele leva até 5 anos para se consolidar e começar a verdadeiramente dar lucro ao empreendedor, a passar a barreira do fechamento, que ele começa, daqui a pouco não anda, tem que fechar. Essas empresas aí não fecham.
2: E tu sabe por que não fecham, né?
3: Não fecham.
2: Porque tem uma lei própria, não pagou, morreu.
3: A gestão funciona.
2: É na mão de ferro.
3: E as coisas funcionam, lamentavelmente, né? Porque deveria ser o contrário. O nosso empreendedor, o trabalhador do dia a dia, aquele que se alça a abrir um negócio, que é uma verdadeira aventura aqui no Brasil, esse deveria estar protegido, deveria estar sendo incentivado, não sendo torturado por uma gama de impostos absurda que nós temos aqui. Então, de novo, a inversão das lógicas. É a mesma inversão que eu falo sobre o cidadão preso dentro de casa, tendo que armar verdadeiras Sim. barreiras com câmeras, com concertinas, com cerca elétrica, com a contratação de segurança privada e o bandido andando aí pela rua, né? Tranquilo, faceiro.
2: É, mas se começar a dar certo, o que vamos fazer com o Brasil daí?
3: Pois é.
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0: 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Depois do intervalo,
1: temos mais uma denúncia dentro da campanha Chapecó Mais Limpa e também o anúncio da data dos mutirões nos bairros desse projeto do Grupo Condado de Comunicação junto com grandes empresas. Encerro o bloco, Prado, com uma notinha curta de acidente de trânsito por volta das 10 da noite de ontem na Rua Padre Anchieta, em Palmitos, centro da cidade. Ocorreu um atropelamento. A mulher atropelada, maior de idade, teve uma fratura no braço esquerdo, suspeita de fratura de pelve e ferimentos no rosto. Ela foi atropelada quando um familiar guardava o veículo dentro da garagem de casa. E ela foi atendida e levada ao Hospital Regional de Palmitos pelos bombeiros para atendimento médico.
3: Literalmente um acidente, né? É. E eu trago daqui a pouco também os números oficiais do eleitorado no Brasil. Está fechada a questão do eleitorado. Temos o maior e o menor colégio e outras informações para trazer ao nosso ouvinte.
0: Muito bem, intervalo comercial e a gente já volta, faltando 28 para as 8.
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0: Ação que roda aqui na manhã até as 8h40 para você, ao seu primeira hora. Obrigado pela participação aqui. Deixa eu dar uma olhadinha no nosso YouTube. Aqui o seu Hilário Carvalho. Bom dia, seu Hilário Miosso também. Edenir Schneider, seu Osmar Grande Esposa. Senira de la Libera, bom dia. Marley Daliaste, o Tônio Chítico, né? Dizendo aí que já fez a tradicional caminhada, né? E que agora é esperar a chuva e ficando informado. Um abraço aí, o Tônio, também a esposa dele, a dona Cláudia, né? A Maria Napivoski com a gente, o Luiz Fernando também está acompanhando a nossa programação, a dona Nádia Touso está com a gente, o Sidney Hettinger, a Cláudia Chítico aí, né? É, quem mais? A Giovana Strapasson, obrigado a esse pessoal pelo carinho da audiência. Agora eu vejo que chegou a dona Carolina Kingerski aí do Auri Bodanese no EFAP. Obrigado por esse carinho e por esse prestígio.
1: Eu sei que ele não mandou o recado agora, porque até está na estrada, mas está nos ouvindo, porque ele falou antes no Galpão Farroupilha, que é o nosso amigo Lobisomem.
0: O Lobisomem.
1: Está sempre ligado também.
2: É, temos um alerta laranja que acaba de ser emitido pela Defesa Civil para temporais de Cunhataí até Tunápolis e de Santa Helena até a divisa de Santa Catarina com o Rio Grande do Sul. Então, esse quadrado entre Santa Helena e Cunhataí, todos os municípios dessa pequena parte, dessa pequena faixa que fazem divisa com o Rio Grande do Sul, alerta laranja de temporal até 9h30 da manhã, com raios, rajadas de vento, granizo e alagamentos sendo possíveis de ocorrerem, conforme o meteorologista Eduardo Choluk, da Defesa Civil do Governo de Santa Catarina. Uma nova denúncia recebida pelo Clique RDC por meio da campanha Chapecó Mais Limpa aponta uma situação de descarte irregular de lixo na rua Tomé de Souza, no bairro Bela Vista, em Chapecó. Quando o morador enviou a mensagem, o problema foi percebido quando ele chegou ao local para trabalhar e encontrou uma grande quantidade de resíduos acumulados. O morador informou que entrou em contato com a Prefeitura de Chapecó para pedir atendimento e enviou a denúncia ao Grupo Condado de Comunicação para que, como diz o Chico Vendedor Reis, contar ponto, né? Contar ponto para o bairro. O descarte irregular de resíduos tem sido alvo de diversas denúncias no município e a própria Prefeitura já realizou ações de limpeza em pontos onde materiais foram abandonados de forma clandestina e reforça a existência dos ecopontos que agora estão com horário ampliado novamente e voltaram a funcionar no período do meio-dia, tanto na Secretaria de Agricultura quanto na Prefeitura e na Secretaria de Serviços Urbanos no bairro Presidente Médici. Além dos impactos ambientais e urbanos, o descarte em locais inadequados pode gerar transtornos para moradores em empresas próximas. E por isso, nós estamos ainda computando os pontos de todas as denúncias que chegaram ao Grupo Condado de Comunicação por meio das rádios e do Clique RDC, para que no sábado 15 de agosto, anote aí, sábado 15 de agosto, os 5 locais com maior pontuação receberão mutirões de limpeza do projeto Chapecó Mais Limpa, uma promoção do Grupo Condado de Comunicação em parceria com a Vacar Urbanismo, a Aurora Coop, a Servioeste, a Ambiental, Limpeza Urbana e Saneamento e a Prefeitura de Chapecó. E nós não vamos fazer para que no sábado esteja tudo limpo e no domingo esteja tudo sujo de novo. A nossa intenção é trabalhar junto com as associações de moradores, os centros comunitários destes locais aonde vamos, para que seja feita uma organização por parte dos centros comunitários para manter os locais onde vão ir os mutirões permanentemente limpos. Essa é a nossa principal meta. Não é apenas limpar os locais dia 15. É no dia 15 encaminhar a organização dos centros comunitários para manter essa limpeza e serem parceiras do poder público e também da Ambiental, que é a empresa concessionária. Então, dia 15, nós temos um encontro marcado. Eu vou estar circulando por alguns desses pontos durante o dia. Vocês vão ter boletins durante a programação da Condá para acompanhar também como será a iniciativa.
1: Ontem, se a memória não me trai, ou anteontem, mas acho que foi ontem, enfim, independentemente de quando foi exatamente, nós falamos aqui sobre a ideia da implementação, até por uma imposição do Ministério Público, da implementação e o reforço de uma educação que diminua a violência doméstica em Chapecó. Se não me engano, foi ontem que tratamos desse assunto aqui. Eu fiz um comentário, né? O Prado também se manifestou, André também, onde nós nos posicionamos alertando que isso deve ser, sim, parte da educação da escola, mas vem principalmente da educação do lar, do exemplo. E a mesma linha de pensamento vem para essa questão do descarte, do lixo irregular, do lixo mal conduzido, né? De se jogar à beira das calçadas um guarda-roupa inteiro, um colchão, essas coisas que não são mais úteis, que perderam o tempo de validade, que venceu o tempo de validade, mas que precisa ter um destinamento correto, uma destinação correta. E ontem, no nosso Primeira Hora Fora do Ar, que é o café que nós tomamos depois do Primeira Hora aqui, estávamos eu e o Prado lá conversando, de repente passou um caminhãozinho da prefeitura lá, um carga seca, mas cheio de entulhos, uhum, né? Cheio de entulhos, que provavelmente foram recolhidos de algum lugar. Tinha de tudo um pouco lá, resto de móveis de toda a ordem. E a gente observou e até comentou, né? O Prado que viu e me chamou a atenção. E a gente precisa ter essa educação da destinação correta, porque vem da iniciativa pessoal, é a sociedade que precisa primeiro se organizar, os indivíduos que compõem a sociedade precisam se organizar e ter essa consciência avançada de que não dá simplesmente para abrir o portão da casa ou à frente do condomínio onde mora, do prédio, e jogar na calçada e fechar a porta e dizer, bem, agora o problema é da administração pública. É. Não é assim que funciona. Porque se esperar por isso, vai ter acúmulo de lixo. O poder público não vai dar conta, até porque não tem como ele adivinhar onde é que estão colocados esses entulhos, esses restos de móveis, de uso pessoal, de eletrodomésticos, enfim. E a coisa fica ali acumulando. Aí passa o catador, né? Vamos lá, vamos para o exemplo da vida real, como a coisa realmente acontece. Passa o catador, às vezes é um produto eletrônico, eu já vi isso, já flagrei isso. Aí o catador lá, que ele quebra o produto para tirar de dentro alguma coisa, sim, que tem algum, sim, valor. Aquilo que era um pequeno produto eletrônico vira um monte de estilhaços na calçada, de restos jogados, e a coisa vai se multiplicando, vai piorando. Existem programas muito bem definidos para fazer contato com a administração, para solicitar um recolhimento, existem datas de recolhimento, a coisa existe, a gente precisa, como sociedade, ter a mínima organização e educação para demandar disso, porque senão vira uma grande bagunça. E uma cidade como Chapecó, que cresce a números acima da média, ela produz, ela gera este lixo de resíduos dos lares. Restos de móveis, de eletrodomésticos, enfim, todo tipo, toda ordem, não só o lixo do dia a dia, mas esse lixo por quê? Porque as casas, vamos lá, de novo, conceito de vida real, onde as coisas acontecem. Sim. Tem muita gente reformando casa, comprando móveis, melhorando o padrão de vida. Para você melhorar o padrão de vida de uma casa, quando você compra um móvel novo, o velho vai embora. Porque não fica tudo junto ali, né? Esse é o conceito de vida real. Então, aquele móvel, aquele eletrodoméstico que está sendo substituído, ele precisa de uma destinação correta. E é aí que entra a nossa parte enquanto sociedade, de organização, de disciplina, de educação, acima de tudo.
2: E falando de Ministério Público, Prado, vamos falar de uma situação do judiciário. No dia 31 de janeiro de 2024, ao chegar do trabalho, uma mulher foi surpreendida pelo cunhado que tentou esfaqueá-la. A ação de outra mulher, sogra da vítima e mãe do réu, conteve o agressor e evitou um desfecho trágico. Nesta terça-feira, em Concórdia, o homem foi condenado a 4 anos de prisão em regime semiaberto. A sentença validou a sustentação do Ministério Público e reconheceu a prática de tentativa de homicídio com a qualificadora de feminicídio. O réu, que já estava preso, não poderá recorrer em liberdade nem converter a pena em outras medidas restritivas de direitos e deverá pagar R$ 2.000 por danos morais. No tribunal do júri, o Ministério Público foi representado pelo promotor de justiça Josuel Rockwart. No julgamento, ele demonstrou aos jurados que o crime ocorreu no contexto da violência doméstica, pois vítima e réu eram cunhados e residiam no mesmo terreno. Como os fatos ocorreram antes da nova lei do feminicídio, sancionada em 9 de outubro de 2024, o crime contra a vida da mulher foi enquadrado como uma qualificadora de tentativa de homicídio e não como um crime autônomo. Conforme o Ministério Público, no final da tarde de 31 de janeiro de 2024, a vítima foi atacada pelo próprio cunhado, munido com uma faca. Assim que chegou do trabalho, ela foi recebida com xingamentos como... Nem vou falar os xingamentos. O ataque com a faca ocorreu em seguida. A mulher conseguiu se esquivar do golpe e fugir do local, enquanto a sogra segurou o réu e o conteve para impedir a continuidade do ataque. Dessa forma, como demonstrado pelo Ministério Público, o homicídio não se consumou por circunstâncias alheias à vontade do réu. Depois, a força de segurança policial foi acionada, prendeu o homem flagrante e o réu proferiu ofensas contra os policiais e declarou que os mataria, assim como os seus filhos. Na viatura, ele também danificou com chutes o compartimento destinado ao transporte de presos. Por essa conduta, o Ministério Público denunciou o réu por desacato, ameaça e dano ao patrimônio público. Cabe recurso da decisão e o caso tramita em segredo de justiça.
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2: Continuamos o noticiário e agora eu quero chamar um dos áudios, Lucas Pave, porque uma grande notícia veio ontem do Ministério dos Transportes. Foi próspero o bom senso em Brasília. Estão adiados os editais e leilões das concessões dos lotes 1 e 3 das rodovias federais de Santa Catarina, que devem começar a ser operadas em breve pela iniciativa privada. Isso significa que, pelo menos parte das cobranças do empresariado do Oeste Catarinense sobre a BR-282 e a BR-153 devem ser atendidas. E segundo, por pelo menos um ano a mais do que o inicialmente previsto, o motorista poderá trafegar por estas rodovias sem pagar pedágio. Já havia uma previsão de que em junho de 2027 começasse a ser cobrado pedágio, agora não será antes do inverno de 2028. Para comentar a decisão do Ministério dos Transportes e da NTT, vamos ouvir o presidente do Centro Empresarial de Chapecó, Elon Rebelato. Bom dia.
3: Então, recebemos hoje a notícia de que a NTT está postergando os prazos aí do processo de concessão dos trechos das rodovias federais aqui em Santa Catarina. Nós recebemos essa notícia com muito alívio, já que entendemos que foi um processo feito às pressas e que aquilo que estava proposto, especialmente aqui para a região Oeste de Santa Catarina, está muito aquém do que nós merecemos, né? O Oeste de Santa Catarina, que produz 20% do que Santa Catarina exporta e que recebe de 15% a 20% daquilo que arrecada em impostos, né, que retornam para cá, para a nossa região, merece muito mais do que uma duplicação de apenas 30 quilômetros, né? E, além disso, a inclusão aqui do nosso acesso, né, do acesso de Chapecó até a BR-282, não é justa, já que é um trecho que já está pronto, que inclusive a prefeitura investiu nele, vai onerar a nossa população do município, né, por estar dentro do perímetro urbano. E, além disso, a falta de tá incluso aí o trecho da 282 até São Miguel do Oeste, né? Sabemos que o governo federal vem cortando os recursos disponibilizados aí para a revitalização desse trecho, né? E então a gente só vê a possibilidade de ter uma rodovia conservada, digna de transitar e com segurança, se houver a concessão. Mas para que não haja um preço também abusivo nos pedágios, precisamos que o governo federal entre com uma parte aí da duplicação daqui do trevo de Chapecó até o trevo de Irani. Além disso, né, precisamos aí um maior número de terceiras faixas na 153 e uma atenção especial no perímetro urbano de Concórdia, né, que também, se possível, que haja também a duplicação desse trajeto aí. Então, ficamos atentos para que haja essas adequações e que no futuro aí nós possamos ver brevemente aí a concessão e a duplicação e as adequações que esperamos.
2: Obrigado, Elon. Continuamos?
1: Eu só quero dizer o seguinte, né, que eu acho muito estranho essas manifestações das agências, como a NTT. Aí ela vem e diz que vai ter. Aí passa 2, 3, 4, 5 dias, já não vai ter mais. Sabe? Nós estamos falando de uma coisa muito grande, né? Nós estamos falando de estradas, estamos falando de concessão, estamos falando de duplicação, estamos falando de um processo gigantesco, pesadíssimo. E parece uma administração de botequim, né? Não querendo menosprezar os botequins, que são
4: bem organizados,
1: que são lugares maravilhosos. Mas estou dizendo assim porque o botequim, o dono do botequim chega lá, daqui a pouco ele diz: hoje eu vou fazer uma oferta de pastel. E aí ele faz a oferta de pastel. E
4: quando pequenininho.
1: Quando terminar o pastel, ele pronto, terminou, acabou. Entendeu? Não é pejorativo isso, é só querendo dizer que é uma coisa mais simples. Cara, concessão de estrada, duplicação, sabe? Isso é uma coisa muito séria. Por quê? Porque é o nosso modal de crescimento. O crescimento do Brasil, ele está ligado diretamente à condição das rodovias. Hoje o nosso crescimento é pesado, é caro, porque as rodovias são horrorosas. Nós aqui no Oeste estamos sitiados. Para onde a gente se vira aqui tem uma estrada ruim, e que só piora. Então é uma coisa pesada, séria, sabe? Aí o André vem aqui, não é o André o culpado, logicamente, mas ele é o emissor, né? Ele é o arauto disso tudo, né? Ele vem aqui e diz: vai acontecer isso. Aí acontece um alvoroço, sim, logicamente. Sim. Aí 2, 3 dias depois, já não vai ter mais. Né? Ou então não vai ter agora, vai ter depois. Cara, sabe?
4: E às vezes o depois não tem mais.
1: E daí não tem mais, é? Entendeu? É estranho, né? É estranho. Aliás, não é que é estranho. É Brasil, né?
4: Tá definido.
1: É Brasil.
0: 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Óticas Chapecó, como é que está o pessoal de Óticas Chapecó? Tudo certo, tudo tranquilo? Tudo bem, graças a Deus, né? 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
1: Acabei de receber aqui um recado de um empresário, de uma empresária. Então, enfim, não vou revelar a fonte, né?
0: Claro.
1: Preservá-la, mas ligada ao setor do transporte. E as classificações que essa fonte deu em relação à NTT são impublicáveis. Tamanha revolta. Porque...
2: Mas não esperava menos do que isso, Gladir. Meu Deus do céu, eu fui na audiência pública em Chapecó. Olha, a dona de casa que nos ouve, o chefe de família que nos ouve, não aguentaria a incompetência da NTT na forma como tratou a concessão. Não aguentaria.
1: E aqui essa pessoa se mostrando extremamente revoltada, né? Ela disse que só servem para multar, para julgar, para... para impor, e nunca trazem solução nenhuma para nada. E é o que eu digo, venho falando aqui, né? O empresário do ramo do transporte, ele sofre na pele, né? Essas estradas horrorosas que nós temos aqui, a manutenção que só aumenta, as avarias que só aumentam, e tudo isso está ali, está no custo. Só que você não pode jogar tudo para o usuário, porque daqui a pouco você também perde competitividade. Então, baixa a taxa de lucro, né, de faturamento, e o resultado é que todo mundo sai perdendo, menos a agência, porque os impostos, as taxas, isso aí não pagou, meu amigo, não roda, simplesmente não roda. Então essa é a revolta do empresário, que está sufocado, está no limite já, ele não aguenta mais, né?
0: E daí só para pior, não esperem só coisas boas. 8 e 1 depois do intervalo.
1: O esporte.
0: Vamos lá.
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11: Hora certa, 8 horas mais 5 minutos.
12: É hora então do esporte.
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12: 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Jax Farma traz os destaques do esporte e começaremos na sequência, ainda não? Contato não? Então não temos o contato com o Ederson Vilas Boas para trazer as informações da Chapecoense. Estamos estabelecendo esse contato. Eu vou aproveitar então e vou falar de Copa do Brasil, que está na fase de quartas, de oitavas de final, definindo os times que vão para as quartas de final. E ontem tivemos mais jogos. Lembrando que essa fase de oitavas de final, os jogos de volta, começaram ainda na noite da terça-feira, com o Atlético Mineiro passando pelo Juventude e o Santos passando pelo Remo. Os visitantes levaram a melhor. Ontem, os resultados, além de Cruzeiro 2, Chapecoense 0, nós tivemos na Arena do Grêmio. O Grêmio vencendo o Mirassol pelo placar de 1-0 e garantindo classificação. O Fluminense tomando 3-1 do Vasco da Gama e dando adeus à competição. O Vasco classificado para as quartas de final. E no Castelão, um jogo de 5 gols, mas que não foi o suficiente para o Fortaleza reverter a desvantagem do primeiro jogo. Estava com 3 gols de desvantagem, venceu o jogo de ontem por 3-2, mas a classificação ficou com o Palmeiras, que também passa a fase de quartas de final. Esta fase de oitavas de final se encerra hoje à noite. Teremos 2 jogos que vão marcar então o fechamento das oitavas de final. Às 8 horas da noite, no Barradão, tem Vitória e Atlético Paranaense. O primeiro jogo foi 2-0 para o Atlético Paranaense, portanto o Vitória tem que fazer pelo menos 2 gols de diferença, o Vitória conseguir uma vitória por 2 gols de diferença para pelo menos levar para os pênaltis. O Atlético Paranaense pode perder, portanto, o jogo por até 1 gol de diferença, que mesmo assim estará classificado. Se o Vitória fizer mais de 2 gols de diferença, ele, no tempo normal, passará à fase de quartas de final. Um jogo que promete, porque o extracampo está bastante forte, é o enfrentamento entre Corinthians e Internacional, que vai acontecer em Itaquera. O jogo também será às 8 horas da noite. No primeiro jogo, o Internacional venceu por 2-0 e agora o Corinthians precisa reverter esta vantagem ou, no mínimo, igualá-la para levar a decisão para tiros livres da marca do pênalti. É um jogo que promete porque o extracampo, os bastidores estão bastante aquecidos entre corintianos e colorados. Definindo os 2 últimos times que passam às quartas de final hoje, nós teremos então na segunda-feira o sorteio da fase de quartas de final. Lembrando que não há já enfrentamentos previamente organizados, definidos, isso será sim definido através de sorteio. Os 8 times que passaram, que avançaram, vão novamente para os potes, onde haverá sorteio na sede da CBF, e esse sorteio vai determinar os 4 times, quais serão os enfrentamentos, os 8 times, perdão, que vão compor os 4 jogos de enfrentamento da fase de quartas de final da Copa do Brasil. A Chapecoense perdeu ontem para a equipe do Cruzeiro, num jogo em que a arbitragem deixou a desejar. Não houve nenhum lance mais escandaloso, porém, de forma...

0: cima do Caio Jorge, um pênalti que visivelmente não existiu, mas que acabou resultando no segundo gol na cobrança de pênalti do Cruzeiro e a classificação. Mas esses detalhes e outras informações, quem vai trazer pra gente é o Ederson Vilas Boas, agora sim com o contato estabelecido. Ederson Vilas Boas, informações do Verdão do Oeste, bom dia.
1: Bom dia, amigos. No Primeira Hora, vamos às informações da Chapecoense, que ontem perdeu no Mineirão para o Cruzeiro pelo placar de 2-0 e deu adeus às oitavas e final da Copa do Brasil. O Cruzeiro, que abriu o placar com Matheus Henrique no primeiro tempo e Caio Jorge de pênalti aos 38 do segundo tempo. Com o resultado, a Chapecoense então sai da Copa do Brasil e agora foca no Campeonato Brasileiro, aonde tem um compromisso neste sábado às 20h30 pela 22ª rodada da competição no Couto Pereira contra o Coritiba. Uma situação complicada porque a Chapecoense está na lanterna do Campeonato Brasileiro e desesperadamente precisa somar pontos para tentar ali na frente fugir dessa zona de rebaixamento. O técnico Rafael Lacerda, ao final do jogo, falou sobre isso mesmo: disputar a Copa do Brasil e agora virar a chave e já disputar o Campeonato Brasileiro nesse sábado.
2: É a nossa profissão, a gente tem que manter. Eu acabei de falar isso pra eles ali, cara. A gente é pago pra isso, a gente tem uma boa estrutura pra isso, é um clube que paga em dia, é a nossa carreira. Se a gente desanimar, se alguém desanimar ali, infelizmente vai ter que sair, cara. Infelizmente vai ter. Eu não vejo nenhum jogador hoje com perfil que não queira estar comprometido como eles estão. Então, assim, eu sou responsável por isso. Se eles não mantiverem esse nível de postura, esse nível de atuação, eu vou ser o responsável. E aí, se não continuar, quem tem que sair é o treinador, na minha opinião. Porque se eu não conseguir manter esse nível aí, eu sou o responsável. Porque esses caras mostraram que eles podem mais. Ah, mas na Copa do Brasil é diferente, é mata-mata. Não, cara, é jogo. Quando apita ali é 90 minutos. Então, assim, enquanto eu estiver no comando da Chape, eu vou querer essa postura que eles tiveram. É difícil falar isso pro torcedor, né? Perdeu hoje. Mas eu quero esse nível de postura que teve no primeiro, que teve no primeiro tempo aqui, que teve menos, mesmo com um a menos aqui. Então, é minha responsabilidade manter esses atletas motivados, mesmo na situação que está o brasileiro, é a responsabilidade minha.
1: A Chapecoense, às 2h55, tem voo Belo Horizonte a Coritiba, com chegada prevista às 16h35 na capital paranaense. Delegação já fica para o jogo, então, desse sábado, lá em Coritiba, no Couto Pereira. Amanhã a gente volta com mais informações da Chape, agradecendo sempre a Jaques Farma de Guatambu.
0: Valeu, obrigado, Ederson. Só retificando a informação que eu trouxe, né? Equivocadamente, o sorteio para as quartas de final da Copa do Brasil, não segunda-feira, na terça-feira agora, no início da próxima semana. E assim fechamos as informações do esporte. 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Jaques Farma apresentou as informações do esporte, mas o esporte não para. 1h tem resenha nota 10. No entardecer desta quinta-feira, a partir das 6h, tem o Papo de Arquibancada. Tudo isso com a equipe Nota 10. E a qualquer momento também, se necessário for, a atualização de informações esportivas nos noticiários da Condá. De Esporte Prado, aqui no Primeira Hora, era isso.
3: Ok, agora são 8h13, 8h13. Prepara o intervalo comercial pra gente enquanto eu falo do Mirante da Serra. 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

0: 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Depois do intervalo?
1: Depois do intervalo, o evento do Observatório Social de Chapecó sobre as visitas técnicas realizadas por engenheiros civis recém-formados em obras públicas da Prefeitura de Chapecó e outras informações.
0: Roda aí, a gente já volta.
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0: prosseguir. A hora certa, 8 horas 21 minutos.
1: Deixa eu só fazer aqui um serviço de utilidade pública aqui. Na verdade, é de solidariedade. A ONG Mãos que Acolhem faz sempre um trabalho muito sério. É importante a gente destacar isso, porque a gente sabe que muitas pessoas têm receio de ajudar por não saberem a origem, de onde vem, né? Mas a ONG Mãos que Acolhem faz um trabalho maravilhoso, trabalho muito sério, ajuda muita gente. E está pedindo aqui uma ajuda especial para um menino. O nome dele é Thales. Ele já foi ajudado, mas ele segue necessitando ainda, principalmente da fórmula. A fórmula é aquele leite especial, uhum, né? E só que tem um valor elevado, custa quase R$200. É fórmula Neocat ou Pregomin. Neocat ou Pregomin, custa quase R$200 a lata. Ele chegou a ter uma ajuda do Estado, mas ela é irrisória, ela é pouca, não sustenta toda a necessidade, não atende toda a necessidade dessa criança. Então, além disso, a família também está precisando de fraldas M. Então, fica aqui o pedido de solidariedade. Quem puder ajudar, eu vou passar o contato da ONG para você falar diretamente com a Cris. A Cris, que é responsável, é uma guerreira, é uma dedicada, uma trabalhadora pelos outros, a Cris. Então anote aí o telefone da ONG, o contato da ONG Mãos que Acolhem, para você poder fazer a sua doação, ajudar a Cris e a ONG, que tanto precisam e estão necessitando desta ajuda. Ah, também, além da questão das fraldas, tem outros itens também que a família precisa. O pai, inclusive, da criança faleceu há pouco tempo, então a criança está passando ainda por outras dificuldades. Eu já vou passar aqui o contato da ONG. Acabou dando uma pane aqui, trancou meu celular. Já vou passar, já volto. Tranquilo. Aqui, já dou o contato da ONG aqui.
2: Vamos continuar com o momento de solidariedade com o caso Lian Miguel. Desde o nascimento, esta criança enfrenta a epilepsia refratária, que é causada por uma malformação do lado direito do cérebro. Desde o diagnóstico, com 3 meses de vida até o momento, ele já passou por 3 cirurgias de epilepsia e ainda tem crises focais. A 4ª cirurgia é a maior esperança dele ter mais qualidade de vida, desenvolvimento e autonomia. Após reavaliação pela equipe médica ocorrida há 1 mês atrás, no dia 7 de julho, foram considerados os exames e a quantidade de medicação atual, o que levou à determinação da 4ª intervenção cirúrgica. Portanto, a família de Lian Miguel está com uma campanha pedindo R$59 mil para pagamento dos honorários médicos e a hospedagem da família em Porto Alegre para a realização desta 4ª cirurgia. Chave Pix CPF, QR Code na nossa live para quem quiser escanear. Pix CPF, em nome de Lian Miguel da Silva Orsolim, 160-615-84903. 160-615-84903. A família agradece a solidariedade da comunidade.
1: E a solidariedade é um músculo, precisa ser exercitada, senão ela atrofia. O amor ao próximo, né? Então nós temos aí o caso trazido pelo André. Eu agora destravei o meu celular aqui. O número da ONG Mãos que Acolhem para ajudar o pequeno Thales. Anote aí, 49 o código, 988-27-1665. 49 o código, 988-27-1665. Fala com a Cris e ela vai dar todas as orientações de como você pode colaborar. A mínima colaboração tem um efeito gigantesco, tenha certeza disso. E não faltam aí possibilidades para a gente exercitar a nossa solidariedade.
0: São momentos importantes, momentos que eu sempre digo que a gente consegue demonstrar realmente o que o nosso coração, ele pede, né? Nós temos que aprender muitas vezes a deixar o nosso coração falar mais forte e estender esta mão de solidariedade, né? Porque o dia a dia, ele é uma roda gigante, né, cara? Um dia você tá por cima, no outro dia você tá por baixo, isso é... é inevitável. Você não vai muito por baixo, ali na meiuca você vai e tal e coisa, né? E como eu sempre digo, todo mundo sempre precisa de alguma coisa. E nesses casos aqui, muito mais.
1: A formação do tecido social, ela é baseada nas necessidades. Nós sempre vamos necessitar uns dos outros. Para algumas necessidades, nós vamos pagar por elas, porque entram os serviços. Exemplo, eu quero me deslocar pela cidade. Eu vou chamar alguém que se dedica ao trabalho, ou um Uber, ou um táxi, sim, ou pegar uma lotação. Mas existem pessoas que precisam de solidariedade, que aí é a questão de você exercitar por desejo próprio, de ir lá e ajudar alguém. Também entra nessa mesma constituição do tecido social. Nós, humanos, fomos feitos para viver em sociedade, criando vínculos, seja por decisão pessoal, seja por necessidade.
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2: Por volta do meio-dia de ontem, a Polícia Militar atendeu uma ocorrência de discussão em vias de fato envolvendo um casal em processo de separação em Santa Helena, no extremo oeste. Um homem de 55 anos e uma mulher de 28 compareceram à unidade policial. A mulher relatou ter sido agredida e o homem alegou que a mulher usou uma faca para impedi-lo de sair de casa. Aí os dois tiveram que ir para a delegacia se acertar, que a coisa está mal esclarecida, né? Comerciantes de Concórdia têm relatado a identificação de notas falsas durante pagamentos em estabelecimentos do município, acendendo um alerta para o comércio e para a população. Nesta semana, um estabelecimento identificou duas notas falsas de R$100 que haviam sido recebidas anteriormente e prejuízo ao proprietário, né? Conforme o portal Aliança News, embora os casos sejam pontuais, a recomendação é de que comerciantes e consumidores redobrem a atenção ao manusear dinheiro vivo, principalmente em períodos de maior movimento, quando a conferência das cédulas pode ser feita com menos cuidado. O comandante do batalhão da PM de Concórdia, tenente-coronel Carmiliano do Amarante, orienta que, diante da suspeita de falsificação, a nota não deve ser aceita. Caso a cédula seja identificada apenas depois, ela não deve, em hipótese alguma, ser repassada. A orientação é comunicar imediatamente a PM ou procurar uma instituição bancária que fará a retenção da nota e o encaminhamento para análise do Banco Central. Amarante também destaca que tentar colocar uma nota falsa novamente em circulação é crime no Código Penal. Por isso, a recomendação é agir com cautela, preservar a cédula e informar as autoridades para que a origem do dinheiro seja investigada. Entre os principais elementos de segurança que podem ajudar na identificação de uma possível falsificação estão a marca d'água visível contra a luz, o fio de segurança, o alto relevo da impressão e a textura característica do papel moeda. Em caso de dúvida, a orientação é comparar a cédula com outra de autenticidade conhecida e evitar decisões precipitadas. A Polícia Militar reforça que o comerciante pode recusar a nota suspeita de forma educada e pedir outro meio de pagamento, mas não tem poder para reter ou impedir a saída do cliente apenas pela suspeita do uso da cédula falsa.
1: E tem um detalhe aí, né? Nós estamos manuseando cada vez menos dinheiro. Não por ter ou não ter o dinheiro, é porque a circulação está digitalizada.
2: Sim.
1: Com os cartões de débito, com o Pix. Então, querendo ou não, nós estamos perdendo a habilidade também de identificar, porque se ele circula menos em nossa mão, nós vamos perdendo o contato, o tato, né? Então, é raro hoje os pagamentos em dinheiro. Eu gosto de fazer pagamento. Eu gosto de pegar e manusear o dinheiro. Não sei, eu gosto disso. Mas tem... Os meus filhos, por exemplo, não encostam em dinheiro. Eles têm o hábito de fazer tudo pelo cartão do banco. Tudo é débito, é Pix. Então, eles não encostam no dinheiro. Eles não têm uma habilidade para daqui a pouco pegar uma cédula, como nós tínhamos, né, tempos atrás, que inclusive era comum. Pega o dinheiro, olhava contra o sol, assim, contra a luz, né?
2: Sim.
1: Para ver se tinha marca d'água, se tinha o fio, para já garantir. Não há essa habilidade, não há essa expertise hoje. Então, pro falsário, daqui a pouco está mais fácil também de fazer circular o dinheiro, né?
2: A Polícia Militar atendeu na noite de ontem uma tentativa de homicídio aqui em Chapecó, num estabelecimento comercial do bairro EFAP. Ao chegar ao local, os policiais encontraram um homem de 30 anos ferido por golpes de faca. Conforme relato da vítima, ela foi surpreendida por dois homens que chegaram ao local em um veículo e passaram a agredi-la, causando duas lesões cortantes, sendo uma na região das costelas e outra abaixo da axila esquerda, além de uma lesão superficial no rosto. Após a ação, os suspeitos fugiram do local antes da chegada da PM. A vítima recebeu atendimento dos bombeiros e foi levada ao Hospital Regional para atendimento médico e a Polícia Civil já iniciou a investigação do caso. Ontem à noite, no auditório do Pollen Park da UNO Chapecó, o Observatório Social do Brasil fez o relatório, apresentou o relatório de visitas técnicas em 14 obras públicas da Prefeitura. Estas vistorias foram realizadas por egressos do curso de Engenharia Civil da UNO Chapecó, que recém se formaram e então prestaram esse serviço à comunidade como contrapartida pelo cumprimento das regras do programa Universidade Gratuita do Governo do Estado. Para falar mais sobre o assunto, vamos ouvir o vice-presidente administrativo e financeiro do Observatório Social de Chapecó, Vilmar Matiello. Vilmar Matiello, vice-presidente administrativo e financeiro do Observatório Social do Brasil em Chapecó. Obrigado por nos atender. Do que se trata o evento que ocorreu na noite desta quarta-feira?
3: Na noite de ontem tivemos uma apresentação dos relatórios de uma parceria do Observatório Social Chapecó e a Universidade UNO Chapecó, com os egressos da Universidade, que fizeram um acompanhamento durante um semestre de 14 obras públicas aqui de Chapecó, e dessas 14 obras são aproximadamente 90 milhões de reais de investimento, 70 já foi pago, aproximadamente nessa grandiosidade. E esses engenheiros egressos da Universidade, pagando as horas que eles têm pela universidade gratuita, eles fazem um trabalho gigantesco, um trabalho fantástico, porque eles vão, avaliam as obras com um olhar crítico, um olhar de um cidadão, um olhar de engenheiro, e apresentam um relatório para o observatório, que na noite de ontem foi apresentado para a comunidade, e esse relatório vai para a prefeitura. Se tiver alguma coisa para ser corrigida, se tiver alguma inconformidade, a prefeitura pode tomar as providências. Então é um trabalho de observador, de cidadão, de acadêmico, de formando, que faz a cidadania de fato acontecer, ajudando o poder público no acompanhamento das obras, no acompanhamento de cada etapa das obras. Tem diferentes obras, obras de ampliação, obras novas, obras antigas, obras de reforma, melhorias, enfim. Então, esse olhar crítico desses engenheiros ajuda muito o poder público na sua execução, na sua boa aplicação dos recursos públicos, que é a nossa missão.
2: Obrigado, Matiello. E temos a informação, Prado, de que acabam de ser acionados os dois canhões do sistema antigranizo da grande EFAP. em função de que os temporais que nós avisamos antes que estavam para ocorrer no extremo oeste já estão ocorrendo, mas sobretudo, Prado, na região de Frederico Westphalen.
0: Mais uma vez.
2: Mais uma vez. E na Tríplice Fronteira. Então, nós temos um mapa que vai para a live agora, para explicar aos ouvintes. De Frederico Westphalen até a fronteira com a Argentina, pelo noroeste gaúcho, um pouquinho acima de Tenente Portela, está, na verdade, pegando em cheio Itapiranga, né? Está pegando em cheio Itapiranga os raios nesse momento, conforme o radar instalado no sistema de granizo da Prefeitura de Chapecó, e parte desse temporal está vindo para Chapecó. Então, já para prevenir a possibilidade de granizo, que é evidente, estão acionados os canhões do sistema antigranizo na Grande FAP. Ainda não em Marechal Borman.
0: Está aí, mandar um abraço também para Eunice Teles, bom dia. Dirceu Maróstica, bom dia também. 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
2: A Defesa Civil de Chapecó confirma que está caindo granizo neste momento em Águas Frias, Nova Erechim, Nova Itaberaba.
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2: Não temos tempo para mais nada. Vem aí o Sala de Debates com os colaboradores. Hoje o principal tema é o isolamento do candidato à presidência da República, Flávio Bolsonaro, porque encerraram as convenções partidárias e o que Lula queria aconteceu. O filho do ex-presidente vai ter que concorrer de chapa pura.
1: Um abraço a todos, cuidem-se com os temporais. E nós, se Deus permitir, retornaremos amanhã às 7 horas da manhã.
0: 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Vamos dizendo obrigado ao nosso Deus pela oportunidade que nos deu de passarmos esse momento juntos, comunicando, integrando comunidades e sempre fazendo novos amigos. Amanhã, sexta-feira, 7 da manhã, de volta com mais um programa.
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5: Faltam 13 minutos para as 9 horas da manhã. Bom dia, Chapecó. Bom dia para você que acompanha a programação aqui da Conda FM 98.9. Voltamos com o Face, como me informou agora o Lucas. Então, você nos acompanha pelo Face da rádio, pelo YouTube e pelo nosso portal de notícias, o Clique RDC. Sim, tempo está fechando em Chapecó, tremenda instabilidade, temporal à noite. Aqui em Chapecó não está previsto um evento climático maior, mais intenso, né? Tipo um ciclone bomba ou coisa assim, mas está previsto sim temporal. Temperatura até estável, mínima de 15, máxima de 20 graus. E ontem virou-se uma página no calendário eleitoral brasileiro. Encerrou-se o prazo para as convenções partidárias em todo o país, onde então os partidos definiram os candidatos que vão disputar as eleições desse ano. De hoje até as 19 horas do dia 15 de agosto, os partidos devem registrar essas candidaturas, essas escolhas feitas por eles mesmos junto à Justiça Eleitoral. Pode haver mudança? Pode. Isso é que é curioso, né? A gente tem, então, as nominatas. Eu aqui vou me restringir, num primeiro momento, hoje é dia dos comentaristas, para uma análise em relação ao cenário nacional. O que é que, então, que os partidos entenderam? Como compuseram coligações, as chamadas chapas, e quantas candidaturas, que são muitas. Eu vou ler o que temos até hoje, então, de martelo batido nesse sentido, e uma dúvida que ficou em relação a um partido, o Democrata, que é no final da fila. Então, vamos lá. O que ficou decidido pelos partidos? Luiz Inácio Lula da Silva, Partido dos Trabalhadores, atual presidente, repete a chapa de 2022 com Geraldo Alckmin, do PSB, como vice. Flávio Bolsonaro, do PL, senador pelo Rio de Janeiro, com o deputado federal Alfredo Gaspar, do PL das Alagoas, como vice. Chapa pura. Renan Santos, do Missão, com o gaúcho Haroldo Medina, jornalista e militar da reserva, também da Missão como vice. Chapa pura. Ronaldo Caiado, do PSD, ex-governador de Goiás, formou também a chapa pura com o presidente nacional do PSD, Gilberto Kassab, como vice. Romeu Zema, do Novo, ex-governador de Minas Gerais por 2 mandatos consecutivos, tem como vice o senador do Ceará, Eduardo Girão, também do Novo, chapa pura. Leonardo Avalanche, do PRTB. Ele formou com a policial militar veterana Tenente Dalma como vice, chapa pura. Edmilson Dias, PCB, candidato à presidência da República, professor e doutor em economia, com Cleusa Santos, chapa pura. Hertz Dias, do PSTU, professor da Rede Pública do Maranhão, rapper e ativista do movimento negro. Também com a professora da Rede Pública de Belo Horizonte, Vanessa Portugal, como vice, chapa pura. Samara Martins, UP, Unidade Popular, tem como vice a guarda portuária Raquel Brício, chapa feminina e chapa pura. Augusto Cury, Avante, psiquiatra, tem como vice o ex-delegado Júlio Delgado, chapa pura. Pendência, curioso, pesquisei agora antes de entrar no ar. Wilson Grassi, do Democrata, veterinário, não anunciou o vice. Então, talvez essa candidatura nem se consolide, né? Mas aí a gente fala, a partir ali do Leonardo Avalanche, do PRTB, tanto ele, quanto Edmilson Dias, quanto Hertz Dias, quanto Samara Martins, o próprio Augusto Cury e o Wilson Grassi, eles não pontuam nas pesquisas. Eles ficam naquela faixa de 0 até 1, em que não há tanta pressão sobre isso, não há discussão. Mas se você reparou bem, o que eu mais disse foi chapa pura. Interessante, porque esse cenário dá muito desdobramento, dá muito pano para manga. Isso tudo começa depois do intervalo comercial. A gente volta já.
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8: Continuamos com o monitoramento do temporal que está atingindo o oeste catarinense e está chegando a Chapecó neste momento. A Defesa Civil de Chapecó confirma a ocorrência de granizo neste momento em Guatambu e que esta nuvem de granizo estaria chegando às zonas oeste e sul de Chapecó. Os canhões do sistema antigranizo na Grande EFAP continuam acionados. O do Distrito de Marechal Borman também foi acionado às 8h46 e continua ativo.
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8: Pontualmente 9 horas, estão reunidos hoje aqui Givanildo Silva, que agora então voltou para ficar nesse período aqui pré-eleitoral e eleitoral, e o Givanildo sempre nos traz números, números, números. Temos aqui doutor Eduardo Destre, doutor Írio Grolli, doutor Robson Santos, e a questão é: o que que o Brasil debateu, a crônica política, a partir de ontem, acelerou e debateu com mais ênfase? A debandada de apoio à chapa de Flávio Bolsonaro. Vou ser bem direta nisso e vou passar para vocês. Vou deixar a bola quicando para vocês, então, cortarem, levantarem, fazerem o que for necessário em relação ao tema. Porque, veja, o que se consolidou em torno do Partido dos Trabalhadores não teve novidade, né? Ele repete, inclusive, a dobradinha com o Alckmin feita em 2022. Se esperou até um novo nome, se especulou muito, etc. e tal, mas não. Lula e Alckmin, sereno, tranquilo. No lado da direita, se esperava ainda algum fato novo. Pode vir? Pode. Porque o registro, o bater de martelo mesmo, é junto à Justiça Eleitoral às 19 horas do dia 15. Mas essa história a gente já ouviu de, por exemplo, União, a Federação UP, União Brasil e Progressistas, ela dizia, está liberado. Em vez de dizer, não, nós fechamos apoio, cada estado resolve a sua vidinha. O foco é no parlamento, o foco é no Senado, é em deputado federal e em deputado estadual. Portanto, não há interesse num apoio aberto à campanha de Flávio Bolsonaro. Isto, gente, eu estou repercutindo o que a Crônica Nacional vem debatendo. Então, eu deixo para vocês se manifestarem.
9: Bom dia, Raquel. Bom dia aos
8: bom dia,
9: colegas Eduardo, doutor Írio, doutor Robson, nosso colega
8: Lucas.
9: Começamos pela esquerda da Raquel, né? Esquerda
8: a minha
9: da
8: esquerda.
9: Raquel, né?
10: Começou por quem participa das reuniões do PT, né?
11: É, para quem participa do PT.
8: Começou o bullying. Quinta série oficialmente começa seus trabalhos. A quinta série forte reunida. Bora lá, Gil.
9: Bora lá. Acho bastante interessante a gente analisar quando a gente fala de partidos que estão alinhados ao PT. E se a gente compara com partidos que poderiam estar alinhados ao PL,
8: sim,
9: tem dimensões muito diferentes.
8: Vamos lá.
9: Esses partidos de centro que poderiam estar alinhados nesse momento, né, PP, Republicanos, são partidos médios, são partidos com bastante expressão. Se a gente pega os partidos alinhados agora à esquerda, ao PT, PSTU, Partido Verde, são partidos relativamente menores.
8: De menor, né, expressão.
9: Então, é mais fácil você trazer e agrupar, né, numa legenda. Esse é um aspecto. Um segundo aspecto, acho interessante a gente falar de nível de maturidade. A esquerda já está no Brasil, sei lá, uns 40 anos que a gente conhece a esquerda, que a gente não chamava de esquerda, mas, né, mas
8: depois a gente, né, em perspectiva, vê os grandes
9: quando
8: eixos.
9: Quando a gente chamou de esquerda é porque a gente entendeu que tinha uma direita que nasceu, talvez nasceria lá com Enéas, mas nasceu com força na presidência em 2019 a 22 com Bolsonaro. Então, existe níveis de maturidades diferentes. A esquerda está muito bem consolidada, está muito bem aparelhada, né? Já está nas universidades, está nas grandes mídias. A direita, ela está em formação aqui no Brasil. Já existia o sentimento, já existia, né, a questão da pauta de valores, tudo isso já existia, mas como partido, como organização, isso ainda leva algum tempo. Então, essas duas considerações eu acho importante. E eu gosto de olhar a foto de ontem, acho que Flávio Bolsonaro, né, com o Alfredo Gaspar, foi ontem?
8: Ontem,
9: né? Que ele e na noite anterior ele tinha elogiado o Alfredo Gaspar, que tinha se lançado ao Senado. Então,
8: pra ver, isso é que é curioso. Desculpa interromper um pouquinho, mas veja, havia algo aconteceu para de repente essa migração tão rápida de Gaspar. O que que foi? A ausência de quem era esperado. Então, saca o Gaspar, que ia para o Senado, e traz para junto, porque não houve o poder de convencimento, não, talvez devem ter sido feitos muitos acenos, mas que não se consolidaram. É isso que chama atenção.
9: Vamos olhar para aquele palanque lá. Quem que estava naquele palanque, além do Flávio Bolsonaro e do Alfredo Gaspar, né? Tereza Cristina, que é do PP, senadora pelo Mato Grosso do Sul.
8: Nome forte.
9: Ministra da Agricultura, Pecuária e Abastecimento no governo Bolsonaro, 2019 a 22. E foi deputada federal também por 2 mandatos, líder da bancada ruralista da Câmara, do PP. Então veja que mesmo o PP, ela não sendo a vice, ela estava lá no palanque, está lá sinalizando e mostrando apoio, né? Damares Alves, do Republicanos, é de outro partido, mas a Damares sempre foi, né, muito ligada ao Bolsonaro, senadora do Distrito Federal, ela foi ministra da Mulher, da Família e dos Direitos Humanos também, 2019 a 22. Daniela Marques, do Republicanos, que foi administradora, ela sempre foi do mercado financeiro, ela foi presidente da Caixa Econômica Federal, trabalhou muito com o ministro da Economia, o Paulo Guedes. Ela foi secretária especial de produtividade e competitividade no Ministério da Economia, né? Também bastante força no fomento ao empreendedorismo feminino, junto à Caixa e também depois na sua atuação como secretária especial de produtividade. E mais uma do Republicanos que estava lá junto no palanque, a Cristiane Brito, né? Ela também foi ministra da Mulher, da Família e dos Direitos Humanos e secretária nacional de política para as mulheres, principalmente ali no combate à violência doméstica. O que a gente pode fazer de leitura? Que a gente não tem os grandes partidos de centro efetivamente coligados, mas eles estão no palanque, se mostraram lá no palanque. Porque a disputa agora, temos duas disputas, primeiro e segundo turno. A disputa de primeiro turno é principalmente para os grandes partidos no Senado, e no parlamento.
8: Olha, vou passar para os demais, 9 e 7, enfim, vocês concordam? O Giva aqui se aprofundou no sentido de que há um equilíbrio já consolidado, realmente Lula tem o governo na mão, tem a chave do cofre, tá batendo, bateu o recorde, tá? De verbas para propaganda eleitoral, tanto nas redes sociais. O que mais investiu em maior cliente da Meta em investimento publicitário é o governo brasileiro. Em segundo lugar, o Partido dos Trabalhadores. Dobradinha, né? Mas são os campeões de investimento em propaganda na internet. A gente discutiu isso aqui. O spam, a interação, a ideia sugerida, o influenciador que tem ali uma pauta. Então, o PT tem a força e tem a chave do cofre, junto ao Lula, que é do PT. Nos demais, essa fragmentação, o Giva acha que essa liberdade concedida não enfraquece. A crônica acha que enfraquece, né? Vocês dividem concordo com o Giva ou tem a leitura do que a crônica vem anunciando aí?
11: Eu só fazia uma parte do Giva. Só
8: vai lá, bom dia, verdade, seja bem-vindo, Yuri Grolli.
11: Bom dia, Eduardo, Giva,
9: Robson,
11: convite. Então, só uma correção aqui, eu colaborar. A extrema direita, ela já existiu no Brasil com o chamado integralismo de Plínio Salgado, sim, em 1932. Tá? Foi extinta por Getúlio Vargas, se chamava de quinta coluna.
8: Imagina o quanto extrema ela era para o Getúlio Vargas extingui-la.

0: Wilson dele, então o Partido Democrata. Mas tirando isso, 10 candidaturas. Dessas 10 candidaturas, nós temos então esse voo solo do Augusto Cury, que sim, no segundo turno deve migrar por perfil provavelmente teremos aí o segundo turno. Nós temos Samara da UP, que eu acabei de falar, é União
1: Progressista.
0: Não é progressista, não. Já vejo, mas ela é de extrema esquerda, tá? Então,
1: Unidade Popular.
0: Isso, Unidade Popular, obrigada. O PSTU, também de extrema esquerda. Edmilson Dias, PCB, esquerda. Então você vê que dessas, e tem esses partidos que não concordam com Lula, por isso tem, é porque são de mais extrema, né? Não concordam com a candidatura de Lula, são partidos nanicos, vão para o primeiro turno. Mas no segundo devem ter um apoio, uma transferência de voto automática à candidatura de Lula. Aí pela centro-direita começa. Esse Leonardo Avalanche, PRTB, é uma incógnita. Mas o Zema do Novo, imagino que vá migrar no segundo turno para a candidatura de Flávio Bolsonaro. Ronaldo Caiado, PSD, da mesma forma. Renan Santos, do Missão, da mesma forma. Será que equilibra o jogo? Hora de ligar a bola de cristal aqui do Írio Grolli e dos demais. Eu fiz meio que a mesma pergunta, que, né, a primeira que vai, fecha um pouco aí com a análise do Giva.
2: Você falou, Raquel, aí do que abandonaram a candidatura do Flávio Bolsonaro. Não, não é isso.
0: Não é isso?
2: Não. Todos são voos sólidos.
0: Sim, voo solo.
2: Só. É assim, o Caiado também tem que pegar o vice dele do mesmo partido, e assim.
3: É verdade.
2: E o Zema também.
0: Isso qual é importante. Chapa pura,
2: tá. É preocupação mais com o Senado e a Câmara, né?
1: Claro.
2: E também quanto à questão do horário eleitoral e da televisão. Propaganda eleitoral, né? Por exemplo, o Zema não vai ter televisão.
3: Olha só.
2: Ó, entendeu?
3: Com o
2: não
3: novo.
2: Tem, o partido dele não tem.
3: Olha só.
2: Ele vai só ser pelas redes sociais, né? Tu vê a importância, né, de fazer uma grande coligação, tu tem um grande espaço na
0: curioso
2: televisão.
0: Curioso isso, né?
2: É, o Zema não vai ter, né? Mas assim, é para isso, né? Agora, o segundo turno é que nós falamos, é outra eleição, né? Ali os senadores já estão eleitos, nós falamos com o Dr. Robson, os deputados já estão eleitos, os governadores, a grande maioria, né? Todo mundo já vai para Miami de férias, né?
0: Isso que eu ia dizer.
2: Aí o segundo turno é outra história, né?
0: Vai comprar o enxoval do bebê que está para nascer nos Estados Unidos, né? A gente já teve comunista fazendo isso.
1: Forno de pizza.
0: Né? Forno de pizza para o pessoal que é super alta, aí já é a... topo da pirâmide. Aí não é uma mera candidatura, sim, mas faz viagem internacional para comprar forno de pizza, estamos falando aqui de um outro. É bullying, galera. É bullying, é piadinha interna. É uma outra camada da população. Os demais meninos presentes hoje, Eduardo e Robson, como é que vocês fazem essa leitura?
1: Bom dia, Raquel.
0: Bom dia, prof. Robson.
1: Bom dia, Dr. Írio. Bom dia, Dr. Décio. Bom dia, Dr. Givanildo. Bom dia a todos os ouvintes da rádio. Minha leitura, ela é, talvez, nós já falamos outras vezes aqui, o Írio fala muito sobre isso, né? E eu avalio a partir desse cenário mesmo, né? Nós tivemos aqui 7 partidos, né, que se colocaram como neutros nessa coligação, ou nessa junção, né? Não necessariamente uma coligação aqui, se colocando, ou não é neutro, né? Liberando
0: sejam
1: os seus
0: livres,
1: coalicionários para, né?
4: MDB, União Brasil,
0: PP, é, PP,
4: Republicanos,
1: PSDB.
0: Já deu aí um bom contingente.
1: Saiu
0: já
1: na Gazeta hoje.
3: São médios, né? São médios e do centro, praticamente.
1: MDB,
3: né?
1: PP, União Brasil, mas Republicanos, Podemos, PSDB e Cidadania.
0: Tem peso. Nossa. Olha a capilaridade do MDB. Olha a capilaridade. PP, surpreendentemente, é um dos partidos que mais tem prefeito no Brasil.
1: E o que eu vejo, Raquel?
3: São pequenos. Estou dizendo que são médios
1: e o que eu acredito aqui, né? Eu acredito que essa neutralidade ou esta liberdade que foi dada aos seus correligionários, ela vai se manter em segundo turno. Por quê? Porque são partidos Como o Írio sempre destaca aqui,

0: que não é o Grêmio e não é o Inter, é o Grenal.
1: É de quem ganha,
0: né? É de quem ganha. Então eles vão dividir também essa fatia do bolo com um pé em cada canoa, porque quem ganhar esses partidos vão ter espaço.
2: Que triste,
0: e eles não vão,
2: que verdade,
0: e eles não
2: triste.
0: Vão perder esse espaço. Eles vão continuar neutros do início até o último instante, porque para eles é muito vantagem, entender? E vão garantir o espaço. E se for pensar bem, né, acaba tendo aí uma situação de equilíbrio mesmo, interessante. É o famoso centro, o centrão que hoje se traz aqui,
2: que
0: sempre
2: si mesmo,
0: trabalhou,
2: né,
0: dessa forma. Né.
2: Eu acho que essa é a mais clara visão do que é a política brasileira. É o sentido de que declarar neutralidade nada mais é do que um movimento de autopreservação. Essa história de quando vocês dizem, e aí, Décio, eu queria uma análise tua para fechar esse bloco nesse sentido. O que que é, aí é que é o isentão, esse é o lado pernicioso do isentão, eu não tomo partido justamente porque eu quero me preservar, diferente do isentão eleitor que leva a pedrada porque diz, olha, eu não me encontro nessas candidaturas. É bom? É ruim? É uma questão ética ou não é? Eu sei que a pergunta é complexa, mas faz a gente parar para pensar. Como pode um partido, numa polarização tão clara de direita e esquerda, dizer eu sou de mim mesmo, eu não sou de direita e esquerda, eu tenho os meus interesses próprios? Eu sou levada a pensar nisso.
3: Bom dia, Raquel.
2: Bom dia, seja bem-vindo.
3: Bom dia, professor Giva, bom dia, professor Robson, bom dia, doutor Ido Grolles, especialmente um bom dia aos nossos ouvintes e espectadores. Não me parece ser antiético.
0: Exato, não é nada.
3: Não me parece ser antiético.
2: Boa análise, estamos aqui para isso.
3: Não, assim, ó, cada estado, e se você analisa, se você faz uma análise sobre a ótica tanto de um PP ou do UP, enfim, né, que é uma é maior ainda, que são dois partidos, né, e o MDB, que estão capilarizados em todo o país, em todos os municípios, você vai encontrar situações bem divergentes, né, ao passo em que pulverizando candidaturas nacionais, tal como fizeram todos os partidos dessa vez com chapa pura, vai acabar trazendo problemas nos estados. Por exemplo, o João Rodrigues não deve ter dormido muito bem com essas notícias da chapa pura. Ele vai ter que pedir voto para Caiado e Kassab contra Flávio Bolsonaro. Tá.
2: Como a gente discutiu essa possibilidade?
3: Exato,
2: aqui.
3: E a chance. O que ele está vendo agora? Ele está vendo a chance
0: isso
3: dele.
0: Isso já vem acontecendo.
3: Mas ele está vendo a chance dele de ir para o segundo turno. Né? A esperança dele é conseguir ir para o segundo turno. E aí, no segundo turno, agregar votos da esquerda, de outros, né, de outros ramos, para conseguir se eleger. Né? Agora, se ele encontra um problema desse de cara, né, se ele encontra uma divergência. Eu tenho que pedir voto, né, pro Caiado e pro Kassab. E daqui a pouco tem um embate na TV.
2: Como é que se posiciona?
3: O Caiado dá uma dura no Flávio. Isso aí vai reverberar aqui.
0: Sim.
3: Então, um MDB da vida não vai ter esse problema. O PP da vida não vai ter esse problema.
0: E por isso que eu acho que se acontecer, como a Raquel falou, no segundo turno, lá, sei lá, uma Zema ou o próprio Caiado, eles não vão no segundo turno apoiando o Flávio, porque eles vão fazer um primeiro turno de embate.
3: O Zema não.
0: É um efeito Simone e Tronic, quer dizer, passou o primeiro turno batendo e depois no segundo turno se abraça, isso pega mal, então eles vão se preservar.
2: Essa é a questão. Tá, eles vão conseguir manter isso, porque o que coloca em xeque.
3: O que eu vejo é que nós mesmos discutimos aqui. O quanto as pesquisas divulgadas são fidedignas ou não são fidedignas. Os partidos têm uma informação bem mais fidedigna que nós.
2: Ah, sim, eles, né, têm as pesquisas de consumo interno.
3: Exatamente, as de consumo interno vão dar uma resposta, né? A resposta não que eles querem externar, a que eles querem internalizar.
2: Entender para agir.
3: Exatamente. Então, se eles estão fazendo isso, é porque eles estão vendo que há um desgaste tanto de Lula quanto do Flávio, embora o Flávio nem tenha se colocado na condição, até então, de candidato a presidente da República, ele era senador, né? E Lula já 3 vezes, né? Mas eles percebem que há um desgaste em cada um desses nomes.
0: Sem dúvida.
3: Olha, e chegam ao ponto de fazer chapa pura, e tu percebeu, né?
2: Que as o que eu mais disse foi chapa pura?
3: Não, e as chapas puras agora não tem mulher, ah, vamos fazer mesclas, não tem nada disso, viu? Vamos fechar nós nos fortes do partido aqui, vamos ver quem faz voto, quem tem mais voto aqui, ah... O Zema pegou o Girão. Uhum. Né? O Zema pegou o Girão. O vice do Zema é bom.
2: É um nome que
3: o vice
2: que
3: do Zema é bom.
2: Tem, né? Projeção, que você facilmente identifica. Teve muito ali que eu tive que pesquisar.
3: O Renan Santos, por exemplo. Eu não sei quem é Haroldo Medina.
0: E tu sabe quem é Renan Santos?
3: Sei. Eu sei porque ele já tá aparecendo em terceiro nas pesquisas.
2: Eu sei porque ele já tá aparecendo em terceiro.
0: Só isso,
2: né? Rapazes, então só assim, feita essa primeira análise. Feita essa primeira análise, é 9h20. Eu vou chamar o intervalo comercial. Mas veja que interessante. O que eu vou pegando aqui? Eu aqui faço o papel do quê? Do advogado do diabo, do senso comum, do sentido do que está. Eu trago o que é notícia para vocês. E há concordância e discordância nisso. Quer dizer, num momento a crônica falar, vocês todos dizem não, eu não concordo. No outro momento a crônica nacional fala B, vocês dizem não é bem assim. Esse é o valor do debate. Eu vou pedir para vocês aguardarem.
3: Só para finalizar, então, o que o Renan Santos... O Renan ainda quer lobo solitário, livre atirador, enfim.
1: Tira o voto do Flávio e passa pro Lula, isso é óbvio.
2: Não essa, passa. Aí, ó, veja, a pergunta que eu fiz foi essa. Passa. Então, olha essa matemática, rapazes. 9h21, paradinha para o Café Milita. Quando eu fiz jogo rápido, intencionalmente.
3: Eles querem medir o tamanho da força, eles querem.
2: De cada um.
3: Exato, eles querem aumentar o seu espaço na Câmara. O que o novo quer com um candidato? Se não tem nem tempo de TV. Uhum. O tempo de TV hoje já não é tão significativo como era antigamente.
2: Não é tão determinante.
3: Porque a rede social hoje suprimiu, substitui essa lacuna, né? E o que, que ele quer? Ele quer aumentar o tamanho do novo dentro da Câmara para aí sim conseguir um espaço maior. E aí, com espaço maior.
2: Rapaz,
3: o preço muda, né?
2: Segura aí, Giva, anota que não perde para não perder Gaspar, o pensamento.
1: Só vamos.
2: Foca em Alfredo Gaspar.
1: Importante, muito importante, tá. Alfredo Gaspar.
2: E a gente discute o nome Alfredo Gaspar depois do intervalo. Fica ligado que a gente volta já.
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11: Pois bem, 9h31, estamos no ar. Falava aqui no intervalo o quão artesanal é e quanta diferença há as dificuldades de se elaborar pela legislação eleitoral, pela proporção de número de candidatos que estão presentes no parlamento hoje em Brasília, a dificuldade técnica que é elaborar um debate a governo do estado. E o Grupo Condá vai cumprir sua missão. Vamos fazer o debate do Oeste, porque a gente quer a linguagem do Oeste, as necessidades do Oeste. E vamos também tentar uma agenda de entrevistas com os candidatos ao Senado, o que também passa por cláusula de barreira lá em Brasília, por conquista de cadeiras e por uma tremenda falha na comunicação para dizer qual é o critério adotado. Para uns, a interpretação vale o critério do que foi obtido em 2022, para outros já há mudança no sentido do que se conquistou de cadeiras no parlamento em agora, tempo presente, 2026. E vá um radialista elaborar regra de debate de entrevista com essa confusão matemática. Mas voltamos ao nome do vice, ao nosso link aqui. A gente fez essa análise, o partido, o governo, né, a situação, ele só se fortalece para uma reeleição porque tem toda a estrutura na mão, porque tem uma situação consolidada, repetida, né? Lula optou por Alckmin de novo, então é estável. A surpresa ontem foi o que uns viram como esvaziamento e enfraquecimento da candidatura de Bolsonaro, Flávio Bolsonaro, quando não agregou, quando chamou o vice, que é uma pessoa ainda não conhecida, o Giva disse aqui, vamos segurar esse nome, porque o que, que a crônica entendeu? Esvaziou, perdeu, não conseguiu trazer, não trouxe um partido forte para o lado dele. Aquela sinalização de dizer, olha, posso ser no extremo assim, mas aqui está uma pessoa equilibrada que não é extrema e que vai fazer a tradução e me tornar palatável, a estratégia do Lula. Eu trago o Alckmin, um cara que até então era de direita, que se transmutou em algo que a gente não sabe o que é, que chamou o Lula de ladrão e que depois disse que foi enganado pela mídia. Esse é o Alckmin. Não, eu vou guardar para sempre, porque quando eu pego essa mudança de personalidade, eu digo, olha, isso é caso psiquiátrico. É
12: falta de caráter.
11: Pronto, tá bom. Eu dou tanto rodeio aqui, o Grolli vem e pá. Tá bom, é isso aí. Giva, quem é então o vice de Flávio Bolsonaro?
13: Tem algumas estratégias aí por trás de trazer o Alfredo Dutra, né? Ofensiva com o escândalo do INSS... E o tema Lulinha, a gente não pode esquecer, então o Alfredo Gasparri é uma arma eleitoral para isso, né? Ele se projetou nacionalmente como relator da CPMI do INSS. CPMI, né? Foi, sim, aí, né?
11: Era mista, né?
13: Investigou os descontos indevidos em folhas de pagamentos ali dos aposentados. No seu relatório final, que foi rejeitado pelo governo na comissão, o Alfredo Gasparri, ele pediu o indiciamento e a prisão preventiva de Fábio Luiz Lula da Silva, o Lulinha, filho do presidente. Desgaste político, a estratégia central é deslocar o investigador diretamente do palanque presidencial para desgastar a imagem de Lula, é mais uma força em cima disso, né? Vai ter uma campanha agora começando na questão da TV, e a presença do Alfredo Gaspar é exatamente contra essas recentes denúncias da Polícia Federal envolvendo o Lulinha, lembrando que a Polícia Federal está com 3 inquéritos abertos contra o Lulinha. Né? Então você vai ter diretamente o vice, que é o Alfredo Gaspar, que daqui a pouco o doutor Irio pode...
12: Que é promotor de justiça, até vou fazer uma parte.
13: E também foi do... além, depois de promotor, ele foi do...
12: Procurador de justiça, depois foi secretário de segurança.
13: Secretário de segurança, né? Então é um nome muito ligado a...
12: Um homem preparado, vamos dizer.
13: Um homem preparado, né? Tem a questão da senioridade também, é visto como uma pessoa que acaba agregando um pouco mais de idade, a chapa, né?
11: Tá equilíbrio,
13: faltando,
11: talvez.
13: Equilíbrio, tá faltando a parte feminina, mas ontem eles colocaram bastante mulheres no palanque, né?
11: Uhum.
13: Nós temos a questão da disputa de votos no Nordeste e tem uma aliança com o PP por conta de você... Ele ia se candidato, Alfredo Dutra, ao Senado. E daí você abre essa vaga exatamente para o Arthur Lira, que é do PP, que informalmente tem aí um benefício mútuo, né? um acordo ali para ter o Centrão. Isso é um acordo de bastidor para o Senado do Alagoas, né?
12: E o prazo é até dia 15.
13: Sim.
12: Até agosto. Então pode mudar muita coisa.
11: É muito curioso. Esse pode mudar muita coisa. Ontem eu discuti isso.
12: Pode mudar, o cara pode sair, pode botar outro vice, pode renunciar, dizer, eu não sou mais candidato a presidente.
13: Mas é um baita nome.
14: Tu veja que a própria Carol de Tony já mudou a chapa dela, né? Anunciou no sábado e já essa semana alterou.
11: Explicita mais, porque tem ouvinte que não está acompanhando.
14: Ela tinha anunciado como suplente um empresário Bonário Camboriú e agora colocou um outro.
11: Suplente ao Senado, que é outra peculiaridade brasileira.
12: Tem primeiro e segundo suplente.
14: Então, assim, até o dia 15, uma coisa é de indicar uma coisa, falar, esse aqui é o meu vice, ou esse aqui é o meu suplente. Outra
12: até
14: coisa é registrar
12: o cara,
14: os nomes.
13: Mas tu fazer um palanque é algo que tem um peso muito forte, né? Tu chama no palanque, chama todos os partidos, olha, Alfredo Dutra é o meu vice. Para mudar isso, né, gera um constrangimento muito forte, né? E tem um retorno ao bolsonarismo na raiz e à segurança pública, né? Porque essa chapa puro sangue, já que os partidos, esses grandes aí do centro, não se alinharam ao PL, né? A estratégia de Flávio, então, é de realmente ter um nome bastante forte, né?
14: Apesar que eu acho, falei também um pouco aqui, uma estratégia um tanto equivocada, porque... talvez o efeito Nordeste não vai ser atingido.
13: Não é tão forte.
14: Né?
13: E o mas é o único cara, um dos poucos do Nordeste que bate de frente com o Lula no Nordeste.
15: Mas para aí que
12: o Ciro Gomes também do Ceará.
11: Ai, meu Deus,
15: não bate, né?
11: Faz tempo que a gente não fala no Ciro Gomes,
15: Nós estamos falando de segurança pública.
11: Oi.
15: Que é o calcanhar de Aquiles do governo do PT.
13: O pior é aliado, né?
14: Só então, temos que ver o projeto, que até agora não tem nada, né?
11: Ninguém vai ter. Agora começa. Isso...
13: Tem um nome, né?
11: Não. Eu
14: porque
11: creio
14: segurança
11: que...
14: por segurança já teve candidato colocando general e que não resolveu.
11: O que o eleitor tem que entender
13: não é promotor,
11: agora?
13: Né? É
11: não, vamos,
13: né?
11: Vamos conversar o seguinte.
14: O promotor também não é.
11: Mas, rapazes,
13: de segurança pública, muito mais, né?
11: Ops. O que eu queria dizer é o seguinte, nós estamos falando aqui, e eu falei, eu registrei, por exemplo, a minha dificuldade, que é matemática e proporcional. Tenho aqui o professor Robson, que não me deixa mentir, é falta muito de clareza. Outro viés, que ontem eu conversava com o Alfredo Lang aqui, ele disse, gente, o que, que está acontecendo no país? Porque qual é a força, então, desses prazos e desse calendário, e de se exigir que as coligações, que os partidos façam suas convenções, se tudo pode mudar até o dia 15 de agosto. Uhum. E a pergunta do Lang é bem inteligente. A gente teve que entrar e abrir computador e pesquisar. Por quê?
14: E depois também.
11: Porque os próprios... Exato, ainda pode. Mas aí estreita muito.
15: É o partido
11: muito.
15: Que não
11: mas
15: tem uma duas atas prontas.
13: Fiquei
15: os partidos fazem as convenções e ficam com duas atas prontas.
14: Tu vê que no Paraná anunciaram lá o Dallagnol, o candidato a Senado, já tem as impugnações, possível que nem saia candidato. Então,
11: mas assim, isso que a gente ia dizer, a convenção, tanto que a gente teve que checar, ela permanece como um quesito legal. Mas se ela permanece como um quesito legal, por que então tanta possibilidade de mudança? Porque eu já estava sendo levada a crer, eu falei, não, eu acho, falei pro Lange, eu acho que ela não é um quesito legal. Sim, ela é. Ela tem que ser feita, ela tem que depois, no caso, o problema é que esse depois está fazendo os partidos entrarem meio que num oba-oba.
14: Eu acho que é muito mais para dar um balizamento, e deve ser, na minha opinião, importante e necessário que haja esse balizamento, né? Porque senão vira oba-oba, né? Todo mundo faz do jeito que quer, como quer. E assim, e daí tem muitas regras que daí é uma questão mesmo de eficácia, né? Talvez, a gente que do direito a gente analisa de um outro lado. Vou dar um exemplo, né? Há uma falácia dentro da legislação eleitoral, que é uma piada na legislação eleitoral, né? A regulamentação da pré-campanha.
11: Mas, de novo, eu e o Alfredo Lange aqui.
14: Sabe?
11: A campanha, gente.
14: Tá lá
11: só
14: pra
11: não pode falar
14: dizer,
11: a frase, vote em.
14: Mas como que não
11: mundo...
14: pode?
11: Não, você não. Se você falar vote em, aí vira crime eleitoral. Não. Justo o que configura legalmente a pré-campanha? O impedimento de pedir voto. Mas, gente, já
14: tá não
11: todo
14: pode
11: mundo...
14: falar direto e indiretamente. E todo mundo faz indiretamente. Todo mundo sabe que aquilo é uma campanha eleitoral.
11: Pois é.
14: Né? Então, assim, ó, tem coisas que tá ali pra quê? Pra dar um balizamento só pra dizer, ó, tem alguém olhando aqui, tem alguém tentando cuidar e.
12: Só vou dar um exemplo que é conhecido, por exemplo, de... feita a convenção, registro da chapa, aquele governador do Pernambuco não se acidentou, caiu o avião.
11: Ah, não,
12: entendeu?
11: Mas aí é um
12: então,
11: fato ali, bem...
12: Então pode ser mudado. Pode o cara
11: sim,
12: renunciar, pode morrer, pode quiser.
11: Pode
12: então,
11: morrer
12: depois
11: pode
12: do registro da chapa.
14: Sim, tem as impugnações dos registros.
11: Tem impugnação também. Porque não cumpre os preceitos mínimos e morte. Mas veja que a questão que o Lang levantou é muito isso. Que como nós fazemos esse jogo, essa nossa brasilidade dizer é crime, mas pode. Tem que fazer convenção partidária, mas ela é pedida por lei, mas ela não significa nada. É curioso isso. O fato é que, como balizadores, curioso, de hoje até o dia 15, às 19 horas, o que nós temos é isso.
13: Uhum.
11: Inclusive com o último lá da lista, que não lançou o do Democrata.
15: Wilson Grassi.
11: Não há manifestação, acabou o prazo, não tem manifestação de vice. Pode ser um candidato a menos aí. E claro, não estaria presente nos debates, porque não está naquela
14: não
11: regra
14: tá
11: misteriosa
14: regra.
11: Dos 11 ou 7 parlamentares presentes em Brasília. Rapazes,
12: eu queria fazer uma observação que eu estava pensando aqui com meus botões, por exemplo. No governo agora, oposição é só o PL.
11: Sim.
12: O resto dos partidos...
11: O novo também.
12: O resto dos partidos participa do governo, chamado governo de coalizão.
11: Sim.
12: Certo? Então agora temos o seguinte, né? O PSD tem candidato próprio. A bancada deve ir para a oposição. É pela lógica, né? Aí o Partido Novo também tem candidato próprio. Né? Aquele Missão também
14: tem
12: candidato próprio. Né? Esse partido, pela lógica, pela coerência, sim, que no Brasil não existe muito, teriam que fazer uma grande oposição ao governo que... Caso
14: do
12: o governo Lula...
14: Cury, lá, o...
12: Augusto Cury.
14: O Avante também. Né?
11: Olha, e é uma coisa que, veja, existem metadados, eu digo meta, entenda Brasil, tá? Existem metadados que são aglutinados em questões tremendamente interessantes. O radar do Congresso em Foco, ele pega a votação de cada partido, o desempenho, como se fosse um medidor cardíaco de altos e baixos, e mostra, com o passar do tempo, como vem votando os parlamentares. E é impressionante.
14: Isso
11: no
14: é legal,
11: Senado, o apoio a Lula no Senado... Ele vai oscilando em cada votação e tem as votações importantes, tem período 2023, tem 2024, tem 2025 e 2026. O tanto que o Senado se alinhou ao governo Lula. Diminuiu porque em 2023 chegamos a ter 82% de governismo, tá? E agora, fechamos um período aqui de 2026 com 77% de adesão às pautas do governo federal. Por
14: teríamos
11: isso
14: que, também,
11: que
14: talvez,
11: o foco é muito nos parlamentares.
14: Na verdade, teríamos talvez para tentar buscar, o Giba que é do número aqui, né, fazer um comparativo também de quanto esses partidos, esses parlamentares votaram, né, considerando tanto de verbas e emendas que receberam nas vésperas da votação.
11: Porque esse é o mecanismo que eu acho engraçado, o quanto a gente é passional.
13: São
11: e
13: bilhões.
11: O programa com o psiquiatra Paulo Machado, a gente falou muito isso. A partir dos selos, a partir das paixões, a partir dos carimbos, a gente vai ver muita coisa ruir por conta do Fauci e da questão das vacinas e a condução mundial da pandemia que foi feita no mundo ocidental sob a batuta do governo americano. E aí entrou muito aquilo assim, se você falar o que eu não quero ouvir, você é negacionista. Se você questionar, você no mínimo é burro, você bate continência para pneu. E agora esta mesma ciência está permitindo o quê? Não passar a régua e dizer que é tudo o contrário. Mas está permitindo, está dando oxigênio para questionar as coisas. E se você não questiona, eu acho que você morre um pouco. Então, essa questão de, mas essa prática no Congresso é nova. Não é nova, sempre aconteceu. Essa prática, só que quando aconteceu no governo Bolsonaro, a grande mídia disse, olha, inventou 300 nomes. Que eu não vejo esses 300 nomes sendo aplicados agora no governo Lula para o mesmo adesismo. É a prática do adesismo, a prática do governismo, o ismo.
12: Sabe por quê?
11: Por quê?
12: Porque não tem fidelidade partidária. Se tivesse fidelidade partidária, vou tratar do João aqui.
14: Será que existe identidade partidária?
12: Identidade. Vamos lá, eu fiz um cálculo aqui, por exemplo, o MDB... O PP, União Brasil, PSD, tem 1.700 vereadores de Santa Catarina. O outro lado tem 700, tem 1.000 a menos.
11: Sim.
12: Né? Se realmente os partidos forem fiéis, o João ganha a eleição.
11: Entendi. Claro. Agora, vindo para o. Desculpa, perdi essa. Para o governo do
12: Estado. Se tivesse fidelidade partidária.
14: O Topazio está do lado do.
12: Então, veja bem: no Rio de Janeiro, o PSD está ligado com o Lula.
11: Por isso também.
12: O Eduardo Paes está com o Lula.
11: Qual é
12: a forma? Tem candidato próprio a presidente da República, que é o Caiado. Então, veja bem: não existe fidelidade partidária, existe interesse.
11: Aí, vejam bem, rapazes, vocês acabam
12: o Brizola falado de só interesses.
15: Mas agora tem o Kassab de vice. Comigo. Eu não sei, acho que a vinda do Kassab de vice tem um pouco disso, ó. Presta atenção aí, pessoal.
12: Vou expulsar do partido.
15: Aquele que for infiel tá fora.
11: Morte aos infiéis? Eita, que jornada. Uhum.
15: Eu acho que a vinda do Kassab foi mais ou menos pra isso, ó, pessoal. O nosso cercadinho é esse aqui. Saiu fora do cercadinho... Tu vai se ver comigo.
12: Tem que botar o ordem da casa, né?
13: Eu não acredito, tá, gente? Eu não acredito.
11: Eu vou
13: acho que deveria ser dessa forma, mas não acredito.
11: Vou chamar o intervalo comercial e a gente segue depois. Hoje acho que eu consigo dar um espaço aqui para também a gente conversar com o ouvinte. Paradinha pro Café Milita. A gente volta já.
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11: Faltando 3 minutinhos para as 10 horas da manhã, interagimos aqui um tanto com o ouvinte. Hoje dá, muitas vezes a gente se vê pequeno no tempo, mas vamos lá, vou abrir primeiro o WhatsApp, vamos às mensagens que chegaram a partir dessa nossa análise. Deixa eu ver se tem o nome da ouvinte. Não tem o nome da ouvinte aqui. Deixa eu perguntar. Não. Luciara? Talvez a Luciara queira depois se identificar, ficar mais fácil. Mas ela diz: bom dia, mas gente, o Givanildo só abre esse note e fica lendo. O mesmo que nas aulas de economia. Mas é que informação, né? A informação tá um clique, a gente não consegue entrar no ar. Eu também tô com o note aqui aberto, porque, né, pra gente, numa relação tão imensa, com tantos nomes, com tantos dados, tá todo mundo, ó, se não tá no ar, a diferença é que ele tá no laptop, mas os três demais aqui usam o celular e eu também uso, só para fazer o contraponto.
13: Não dá para decorar tudo isso.
11: Não.
13: A gente até tenta.
11: É muito dado. Tem coisa que brota numa boa, mas tem coisa que assim você não pode errar um centímetro, tem que ter a informação aqui, né, acessível. Bem, mas e a hora que os eleitores descobrirem quem é o Centrão? Eles ajudaram o Lula a elevar a dívida para trilhões, no caso, os 10 trilhões. O Centrão, ele tem culpa no cartório, sim. Mais 4 anos disso, e aí nós todos vamos para o buraco, diz o Fidelis. Olha, Realmente há uma. A gente fala do adesismo, do governismo, existe, é tempo presente, tem mapa mostrando isso.
13: Está certo,
11: e
13: tá
11: aprovando.
13: Tá, o nosso hoje, tu ter as emendas parlamentares, isso aí, eu acho que só existe no Brasil.
11: Só. É uma criação coisa, bem brasileira.
13: O ouvinte está certo, isso é uma coisa. Quem tem que definir o gasto, os investimentos, é o executivo, por isso que eles foram eleitos com plano de governo, e não o legislativo para desviar a emenda, como a gente está vendo. O Dino está lá com 80 e poucos senadores e deputados.
11: Que vergonha.
13: E vai abrir a caixa de Pandora a qualquer momento e vai ter uns 40 presos aí antes das eleições.
11: Ah, eu sempre acho que, assim, que a gente morre muito na praia, mas que pelo menos a gente pesquise, a gente se incomode. Eu falo muito, foi muito interessante a entrevista com o psiquiatra, porque ele diz: como o ser humano se desguarda de qualquer aborrecimento? Se é do meu time, não tem defeito. Se é do outro time, tem todos. E isso me dá um conforto mental. Quando eu descubro que no meu time tem problema, eu grito mais alto contra o time adversário. Eu não assumo os problemas do meu time. E isso é da condição humana. Ó, o ouvinte aqui manda uma foto, já caiu... Granizo. Tem foto de granizo, a gente sabe que no oeste sim. Aqui o André até falou, na região sul da cidade, me parece que já teve precipitação de granizo. Na IFAP vão acionar os canhões anti-granizo. O Barbosa coloca.
6: E assim,
11: aqui,
6: Raquel, só um detalhe, né? Quando a gente. O eleitor vai descobrir o Centrão.
11: Se não descobriu, desde,
6: todo mundo
11: desde
6: sabe.
11: Que houve o cunho
6: do. Impossível alguém
11: Centrão.
6: Ainda tá achando. Né? Ou talvez acreditando em Papai Noel, Colinho da Páscoa, alguma coisa nesse sentido. Né? E é o que tu falou antes, quer dizer, quando você traz essa informação de que o próprio Senado, né? Nós estamos falando aqui, né, de um mandato de 8 anos, que estão ali, né? E que nos últimos 4 anos se envergou para as demandas do governo.
7: Mais de 2/3 do Senado.
6: Mais de 2/3 do Senado. Entende? Então, assim, ó. Vou trazer dois exemplos.
7: É muito
6: aqui.
7: Superficial dizer só o Centrão.
6: Só o Centrão, é todo mundo. É. Tu veja, foi aprovado agora uma fase da jornada de trabalho com uma aprovação maciça de todos os partidos. De todos os partidos.
11: Que é um projeto deste governo.
6: Nós tivemos deputados do Partido Liberal votando favorável à reforma tributária. E vem dizer que isso é só o Centrão ou isso é só... Não, é todo mundo. Sabe? Eu acho que a gente tem que começar também a tirar essa hipocrisia dos olhos e saber que talvez o nosso papel seja muito maior que esse. Nosso papel seja na hora de escolher agora em outubro, escolher certo. Porque vai vir candidato para reeleição, pedir voto para o eleitor, que já está lá há 2 mandatos, há 3 mandatos, há 1 mandato, que não fez absolutamente nada nos últimos 4, 8, 12 anos que estão lá.
11: E aí a gente tem que agregar duas questões.
8: Só distribuir emendas parlamentares.
6: Só distribuir emendas. Só.
7: E o Centrão? O Centrão
6: fiscalizar não, e legislar, não, zero,
7: o
6: nulo.
7: O Centrão não fica com a maior parte do bolo.
6: Mas
7: Centrão,
6: lógico que não.
7: O Centrão fica com uma parte.
6: Com uma
7: não
6: parte.
7: A maior. A maior parte fica com quem governa. Quem está sentado no trono. A maior parte fica com essa turma.
11: E simples. Em relação ao desempenho do parlamentar, quanto mais alto, o Senado é a mais alta Câmara. Tá? Já tá, isso aí é fato. Quem chegou na quarta série aprendeu que o Senado é a mais alta Câmara. Essa nossa mais alta Câmara, para além das questões financeiras, tem ali uma ameaça, uma espada sobre os ombros, que é: qual o seu processo está preso junto ao STF? Sim. Porque aí o governo tem como prática isso. Fulano me incomoda, aciona o STF. O Írio está me incomodando, não está votando. Gente, a gente está falando, infelizmente, aqui do que é a política. O Írio anda me incomodando. O Írio não vota a favor das minhas propostas. Isso é o governo falando. Eu pego e aciono o STF. O STF já se demonstrou não isento, sendo suave, há muito tempo. Essa é outra máscara que cai. E aí senador é lembrado de por que ele tem que votar com o governo.
6: Semana passada aqui, Raquel, eu disse isso, né? Que nós estamos insistindo num erro. O eleitor brasileiro está insistindo num erro. E esse erro está reelegendo o Lula, na minha opinião. Até pelas pesquisas, hoje deu muito claro isso. E por que está se insistindo num erro? Que o eleitor não olha mais para o que tem à sua volta. Por causa de um preconceito absurdo desse. Idiota desse. Ah, porque é Centrão, ou porque é de um partido que não é da extrema. Só que daí as pessoas desses partidos que não são dessa extrema, que são muito melhores do que essas duas opções que está sobrando para a gente aqui, não serve. Esse eu não quero.
11: Não chega lá.
6: E o eleitor vai levar para segundo turno uma reeleição que podia ter a chance de tirar do poder e colocando um projeto de uma família lá que não serve para nada. Não dá para admitir um troço desse.
9: É que o Centrão saiu antes das emendas parlamentares. Que daí era os que era cooptado pelo Mensalão. Centrão era o que o governo, naquela época, comprava para votar para o governo. Agora que depois
6: Mas quem que era o líder do Mensalão? Não é presidente de um partido hoje?
9: Sim, pois é.
6: E daí ele pode? É. Ali esquece tudo.
9: É. Então, aí Centrão. Centrão era que os deputados que o governo podia comprar com aquele dinheiro.
6: Exato.
9: Da corrupção. Depois, para acabar com isso, você criou as emendas parlamentares.
6: Claro.
9: Né? É, então, agora, para que o deputado votasse, né? E agora a emenda está outra tragédia, porque tem desvio.
13: Para legitimar um erro, né?
11: É.
13: Que já. Né?
11: É que as emendas parlamentares, elas sugerem.
9: Meteram a mão numa parte expressiva do orçamento da União.
6: Uhum.
9: Para distribuir ali para o município e fazer o que não está bem explicado.
7: Aqui em Chapecó, chato, né? Aqui em Chapecó quiseram dividir também umas emendas para vereadores.
6: Sim,
7: a conversa
6: sim,
7: morreu
6: sim,
7: na casca.
11: Mas veja, nós discutimos isso. É curioso que pelo menos, assim, com os erros e acertos, o programa ele tem uma linha, não para A ou para B, mas uma linha de agenda. Então, o que a gente entrou aqui no debate? Como é mais fácil a transparência, a interlocução municipal? Em esfera, em nível municipal, eu abri ali, tem o Portal Nacional da Transparência, nós somos selo prata. Nós só eu não sei se é prata ou já é diamante. Então, nós somos uma singularidade nesse aspecto, porque passa de 80% o nível do quê? De transparência das instâncias municipais, nas esferas municipais. Quando você vai para governo de estado, esmorece um pouco. Os níveis para governo federal é descrédito total nos três portais pesquisados, porque esse portal da transparência ele busca o judiciário, o legislativo e o executivo. Então você percebe como seria mais fácil a descentralização do poder. Como seria mais fácil bater ou aplaudir quem tem a chave do cofre regionalmente ou municipalmente.
6: Veja, Raquel, assim, ó, vou só talvez trazer de volta a lembrança, a memória do nosso eleitor, do nosso ouvinte aqui, porque nós já falamos, fizemos um programa um dia só para falar sobre isso, né? Quando surgiu aqui as cinco opções que nós tínhamos para fazer
11: Brasil do Temer.
6: Projeto Brasil. Esse era um ponto que eu queria também chamar a atenção, né? O projeto nome do Brasil. Projeto. Nós tínhamos ali, né, aquela situação de extrema capacidade de reconhecimento, né, que é o governo Tarcísio hoje em São Paulo.
11: Uhum.
6: O melhor governador do país, estado de Goiás, Ronaldo Caiado. Zema, um estado que estava esfarelando.
11: Gente, como é que Minas conseguia fazer aquilo?
6: Não tinha dinheiro,
11: aquilo,
6: não tinha dinheiro para salário.
11: Um dos estados mais ricos do Brasil. Né?
6: Estava nessa lista. Ratinho Júnior transformou o estado do Paraná. E a gente, quantas vezes a gente veio, você mesmo fez programa aqui dizendo: olha, a gente olha para o outro lado, a gente olha para o Paraná, né?
11: O que tem lá no Paraná?
6: O que tem lá que a gente não consegue fazer aqui?
11: Não é inveja, é ciúme, né? Tá?
6: E nessa lista, tem o próprio Leite ali, que também, de uma certa forma, mas enfim, vamos focar só nesses quatro. Não pode. Não quero esses quatro. Né? O melhor senador do país foi Flávio Bolsonaro? Para poder enfrentar esse tipo de eleição? Mas não, a gente não, tu entende que falta esse tipo de análise?
11: Eu
6: falta
11: entendo,
6: essa coerência para o nosso eleitor?
11: Tremendamente esse seu
6: porque,
11: argumento.
6: Porque é do PSD, porque é não sei o quê, porque é Centrão. Poxa! Sabe? Perdemos a chance de ganhar a eleição no primeiro turno e tirar o Lula no primeiro turno.
9: Com o Tarcísio.
6: Exato. E unir todo mundo.
11: Veja.
6: E a Giva no palanque lá, todo mundo abraçado. Não esses gato pingado ali que tava no palanque ontem. Que bom, não representa
11: eu vou,
6: nada.
11: Eu vou seguir aqui com o ouvinte, porque...
13: Olhar pra trás não vai resolver, né?
6: É, mas por quê?
13: Olhar pra trás não vai resolver.
6: Aí nós vamos esperar 4 anos, é o que está nos restando.
11: Não,
6: é,
11: mas aí não, vai,
13: temos
11: vai
13: primeiro
11: haver.
13: Turno, temos
11: eu
13: segundo
11: vejo o seguinte,
13: turno.
6: Tomara, mas vão eleger um caiado pro segundo turno? Vai ter voz suficiente para chegar no segundo turno? Zema vai ter voz suficiente para chegar no segundo turno?
11: É, vamos ver o que, que vai acontecer. Eu vejo que a minha única questão é a seguinte. Ai, vocês não têm ninguém aqui do Lula para falar bem, vocês são polarizados, vocês estão todos de direita. Não, o que eu quero dizer é o seguinte. Não, aí é que está. 10 e 9, é meninos, 10 e 9. O que que acontece?
13: Mas o ouvinte
11: métrica...
13: tem razão de novo.
11: Não, mas a, eu, por que, que eu discordo nesse ponto? A métrica aqui é o espaço para o debate. A segunda métrica que eu adoto para mim é número. Número, número.

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1: Tá difícil, tá complicado.
2: Então nós já estamos diante de um escândalo das mesmas proporções que tinha o da Dilma.
3: Da Dilma, exatamente.
4: Com efeitos só que... econômicos semelhantes.
2: Esse é o perigo. Só que a diferença é que o Lula ainda estava conseguindo, né, mediante as verbas de gabinete, verbas de partido, verbas de bancada e as emendas parlamentares, né? Ainda está segurando a onda.
5: Mas os números levam a isso. Bom dia.
2: Ano que vem a chapa esquenta.
5: Pergunta difícil.
2: Guardem dinheiro, pessoal, guardem dinheiro.
5: Mas olha, mais do que isso fala,
3: o Lula tem que ser reconduzido para pagar essa conta.
4: O pessoal está parcelando pix em 6 vezes, cara.
5: O que que acontece aqui, que eu acho que o Írio tem essa questão. Aí o que que acontece?
2: Parcelando iFood, cara.
5: Comida. Sim, está se parcelando comida, o mercado está caro e as pessoas não estão tendo esta leitura. Por que que o Lula não entra bem no público jovem? Porque é um público que está começando a vida e está sentindo que não está dando conta. Isso aí também não são as vozes da minha cabeça, tá, gente? Isso é uma leitura feita, gente, qualquer coisa que eu fale aqui, você vai encontrar referenciado, tenho esse capricho. Então, o que acontece?
2: E o jovem, ele nasceu com o Lula já na presidência.
5: Já na presidência, e ele tá tendo essa percepção. O público do Lula hoje é 50 a mais. Uhum. O público 50 a mais já entra na aposentadoria, na estabilidade. O público 50 a mais já entra, os mais desassistidos, na estrutura familiar do Bolsa Família. Então, o público 50 a mais tem algum benefício e essa estabilidade faz com que ele goste deste governo. Mas para quem não é 50, 60 a mais, a crítica está alta pela condição econômica apresentada.
4: Esse público que você está falando, que a geração Z, olha esse número, em 2030, no Brasil, eles serão 58% da população, da força de trabalho.
5: Nós estamos perdendo força de
4: trabalho.
5: Quase
4: 60% da força de trabalho em 2030 vai ser essa geração Z que você acabou de caracterizar brevemente.
5: Exato, e
4: brevemente.
5: Aí quando se fala, mas o Lula trabalha... Estão
6: formando aura agora.
5: Estão formando aura nesse momento. Então, que serve nesse momento.
2: Um quarto dessa galera é neném.
5: Veja, quando a gente fala nisso tudo, esse apelo do o Lula é pelo povo é para esta fatia que sente um conforto e sente um medo de perder. Então, de uma forma muito genérica, muito ampla, sim, existe um guarda-chuva social muito consistente, né? Existe uma abrangência muito grande. Essa abrangência, ela reverbera mais nos estados mais pobres, que tem muito receio. Você pega a voz de uma aposentada da região e vê esses dias um depoimento dela, ela disse, não pode ir. O Lula é o cara que me trouxe vida, que me trouxe comida, que me trouxe estabilidade. Ela não usou a palavra estabilidade. E isso é verdade.
4: Tudo isso é verdade. Meu pai e minha mãe votam no Lula.
5: Por que que existe... Agora, a fatia sanduíche, que é quem não entrou no mercado de trabalho, quem é classe média, que tem aquele tanto a perder e que não vai se aposentar tão cedo, essa está exprimida. Essa é aquela que está... parcelando comida no Pix, fazendo compra do rancho que a gente fala aqui em várias vezes no mercado. Essa não está dando a volta.
2: E essa não sabe nem com as alíquotas do CBS.
5: Não.
3: Quem trouxe comida foi o Fernando Henrique Cardoso. O Lula se apropriou e trocou o nome. Bolsa Família.
5: Sim.
3: Na verdade, não é dele. É um estelionato.
5: Começou tudo pelo...
6: Verdade,
5: não,
6: o projeto é da Ruth Cardoso.
5: Mas Não é estelionato. Só é mudança de nome. Ele manteve aqui. A gente não cobra sempre. Não,
3: se apropriou. Então é uma apropriação indébita. Não estelionato.
5: É que eu digo o seguinte. Eu sou a primeira que diz. Deu certo, mantém. Eu não acho assim, eu vou entrar e vou quebrar tudo. Eu acho que simplesmente siga, dê continuidade ao que funciona. Agora.
4: Isso é um problema no Brasil, né?
5: Exato, porque aí o que o outro fez está tudo errado, eu derrubo. O que a gente não pode fechar os olhos, galera, que eu não consigo, eu tenho minhas reflexões noturnas, é a questão econômica e tudo isso que eu já... tudo que eu falei aqui eu puxei de cabeça, porque eu já decorei. Porque é o estado da coisa hoje. Isso não dá para negar. Aí você vira terraplanista negacionista. Socorro, vou rapidão aqui. Qual é o melhor? Deus, pátria, família ou corrupção moral e espiritual? Eu fico com Deus, pátria e família. Vou seguindo.
6: Porque as outras 5 opções para ele não servem para nada.
5: Mas por isso...
6: É isso que eu fico indignado,
5: Robson,
6: entende? É isso
5: assim,
6: que eu fico...
5: Vai haver o tempo...
4: Mas é projeção, né? Exato. O Caiado tem projeção no Centro-Oeste, né?
5: Aqui,

0: O Sul,
1: o Zema
0: ele tem uma leitura. Agora, vai haver este tempo
2: nós
0: da
2: precisamos
0: campanha...
2: Precisamos de alguém, nós que... já falamos aqui, não precisamos de alguém que assuma dia 1º de janeiro para colocar o Brasil no lugar, para colocar esse trem nos trilhos novamente, para que a gente consiga dar essa volta, porque vai ser um ano horrível 2027.
0: Pois é, mas aí
2: na
0: nós
2: mão de
0: vamos...
2: quem?
1: Já está sendo agora.
2: Na mão de quem? Na mão de gente que não tem a mínima noção de gestão?
1: 85 mil chapecoenses estão... inadimplentes, com o nome no SPC.
2: Claro, que cara, gestão!
1: 85 mil, é muita gente.
0: Tá. Eu
3: no
0: vou.
3: SPC?
1: Sim. Levantamento? Sim.
0: Eu tenho. Não, mas veja, porque a realidade bate.
1: Assusta, né?
0: Assusta. Porra. Mas essa é a questão que. Não, quando se fala para uma bolha A, não ecoa. Tá, mas quando fala para outros, ecoa, porque a gente sente na pele. É, bom dia, eu vou encerrar aqui com a participação, deixa eu ver de quem. Eu vou ler aqui.
1: Eu tenho uma pergunta, né? Vão deixar vir os dois caras lá dos Estados Unidos para fiscalizar as urnas eleitorais ou não vão deixar vir? Os caras não podem.
0: Que estranho,
1: vir pra
0: né?
1: Cá?
0: Você não vê.
2: Se essa urna mas é tão boa, pergunta, por que não essa deixa pergunta os tem vir? Que ser pro presidente e vice-presidente do TSE, que são quem?
1: Eu não sei. Mas isso hoje tem uma tá ordem de cima. Isso tem uma
4: não,
1: ordem
4: quem não deixou não foi o TSE. Quem não deixou foi o Supremo.
0: Nós voltamos para
1: é
0: a nossa
1: Lula.
0: Gênese
1: a gente sabe
0: aqui.
1: Que isso é ordem do Lula. Não pode vir os caras dos Estados Unidos para fiscalizar
4: eu as urnas. Vou fazer um parênteses. Se o Lula ganhar a eleição, ele vai botar mais 4 ministros. Aí o Supremo vai virar o ministério.
2: Já é um ministério.
0: Como aparelhamento.
4: Nem é um
0: Supremo. E é curioso que assim, ó, eu me atenho, com toda a pureza da alma, aos fenômenos da comunicação. Eu absorvo tudo que é verbete do momento e reflito. Por que que se fala em... Por que que virou emenda secreta, depois desvirou? Por que que virou negacionista, depois desvirou?
4: Cedeiro público, por que secreta?
0: Entende? Essas questões, aí você vai ver quem faz a opinião pública. Nas redes sociais, 90% dos formadores de opinião pública são patrocinados. E aí a gênese da coisa começa a ficar feia. Aí é o que a gente discutiu aqui, vou falar dessa da discussão aqui com o psiquiatra, que é essa. Todos podem ruir, menos as pessoas em quem eu depositei minha fé, as pessoas que eu idolatro. Não existe condição supra-humana, gente. Todo mundo aí é humano, isso desconstrói muita coisa. Como o cenário político está se desenhando, o PSB, republicanos, progressistas, o Centrão, partidos esses que estão em cima do muro só esperando para ver que lado vão jogar. Uhum, depois do jogo ganho.
1: Perfeitamente.
0: O eleitor de direita tem que descer o dedo de A a Z nos candidatos do PL agora, porque esses partidos estão preocupados, esses dito Centrão, com seus próprios interesses. Olha, com essa colocação, eu me despeço aqui dos ouvintes. Lucas, Salete, o pessoal que passou por aqui, Marzeli, enfim, desculpa que não deu tempo para ler. Mas eu vou fazer a rodada de encerramento. A minha preocupação é, e eu sempre digo isso, será que em debate a gente vai discutir, que eu não anulo o sentimento de se ver representado. Agora, será que a gente vai ficar discutindo questão de gênero? Será que a gente vai ficar vendo um apontando para o outro, dizendo no seu mandato você roubou, no seu mandato você não sei o quê, nananá? Ou nós vamos dizer que propostas eu tenho para o Brasil, ouvindo o povo? Porque é muito curioso. O povo hoje está gritando segurança pública. As duas pesquisas feitas colocam segurança, historicamente, em primeiro lugar, à frente de saúde, por exemplo. Que era a demanda principal. O brasileiro, a educação, ele é meio vago em relação a isso. Mas eu tenho pesquisa aqui, que é o nosso instrumento. Será que vai ser debatido?
1: Alfredo Dutra, Giva, né? Temos o Alfredo Dutra que veio para a chapa exatamente com essa bandeira da segurança pública. Né?
0: É, porque eu acho tão interessante que se ignora isso. Não tem problema, o Brasil segue. Obrigada pela participação,
1: obrigado,
0: Giva, por essa quinta-feira.
1: Voltamos na próxima quinta, se Deus quiser.
0: Valeu. Da mesma forma, Eduardo Destre, obrigada pela participação.
3: Obrigado, Raquel, mais uma vez pelo convite, pela participação dos ouvintes aí que engrandece o nosso debate. E ótima quinta-feira a todos.
0: Obrigadão. Írio Grolli, obrigada pela participação.
4: Obrigado. A gente sempre aprende alguma coisa. Obrigado para os meus colegas aqui do debate. E um bom fim de semana para os nossos ouvintes.
0: Com certeza. Finalmente, professor Robson Santos, hoje não teve sessão abraço, viu, gente? Quer dizer que então estamos em paz.
1: Ah, eu tenho pro Rony Panceira que mandou um abraço. Mandou um abraço. Ele comentou que pro Robson que o Lula não precisa de muito cabo eleitoral porque ele já tem o Jair Bolsonaro. Foi o que ele escreveu. Foi o que o Rony Passeiro, um abraço para o amigo aqui. Boa.
0: Finalmente, professor Robson, obrigada pela participação.
2: Aqui é eu que agradeço. Né? Vou deixar um abraço aqui, mandou uma mensagem, ouvindo o nosso programa aqui, o Jaime Bordion, nosso amigo aí que está nos acompanhando. Agradeço, né? E só, já que estamos falando de segurança pública, hoje é um dia extremamente importante, eu não posso deixar de destacar isso, né? Até porque lá em Concórdia nós temos nosso grupo de pesquisa lá, nossa Escola de Altos Estudos em Ciências Jurídicas, em que o nosso tema principal de pesquisa lá é a violência doméstica, né?
1: Excelente.
2: E hoje, dia 6 de agosto, temos comemorando 20 anos da Lei Maria da Penha.
1: Olha só.
2: Né? Então hoje é um dia muito emblemático para isso.
1: E lei boa é lei antiga, né, doutor Lili?
4: Não, a lei boa é a lei velha.
1: Lei velha.
4: Tem que ter 10 anos, no mínimo, que a jurisprudência já...
1: Consolidou.
0: Já ótimo. Dá para entender pelo menos a que veio, né? Para você que nos acompanhou, um ótimo dia. Sim, o tom às vezes sobe. Sobe sim. Isso se chama debate. Então espero você com os comentaristas para a próxima quinta-feira. E amanhã tem sala de debates de novo. Boa quinta para você.
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7: Bom dia, de volta aqui na programação da Rádio Conda FM. Estou falando direto aqui da Odonto Top Hospital do Dente. Estou sendo recebido pela doutora Eduarda Meneghetti. Doutora, seja bem-vinda na programação. Nós temos duas unidades da Odonto Top aqui em Chapecó, aqui de onde nós falamos, bem no coração de Chapecó, em frente ao Lang Palace Hotel, era 7 com a Nereu Ramos, e também lá na Senadora Tiro Fontana, na Grande EFAP. Um conteúdo bem importante, bem interessante, para atualizar sobre saúde bucal. A placa de bruxismo, o que é, doutora? Seja bem-vinda.
8: Muito obrigada, Moisés. Bom dia a todos. Bom, muitas pessoas, elas apertam ou rangem os dentes durante o sono sem perceber. Isso pode causar desgaste nos dentes, dor na mandíbula, dor de cabeça ao acordar e até sensibilidade dentária. Então a placa de bruxismo, placa miorelaxante, ele é um dispositivo feito pelo cirurgião dentista que ele ajuda a proteger os dentes contra esses desgastes e também pode reduzir a sobrecarga que tem na articulação. É importante lembrar, né, que a placa ela não cura o bruxismo, mas é uma forma eficaz de minimizar seus efeitos e preservar a saúde bucal. Então, se você acorda com dor na mandíbula, sente que seus dentes estão desgastando ou alguém já comentou que você range os dentes durante a noite, procure um cirurgião dentista para fazer uma avaliação. O diagnóstico precoce faz toda a diferença.
7: Por isso que é importante a visita frequente ao profissional de odontologia. Essa placa, ela é maleável, doutora? Uma curiosidade minha, ela é maleável, ela é fixa? Como que ela é?
8: Não, ela é uma plaquinha mais dura.
7: Mas ela não é sólida?
8: Não.
7: É justamente para proteger os dentes quando... Porque existe o bruxismo em vigília, né? E o noturno, que a gente não percebe. E às vezes até em vigília a gente não percebe. Inconscientemente, a gente prende os dentes, né? Pressiona, né? A dentição, e isso prejudica muito.
8: Isso, ela é uma plaquinha mais rígida mesmo, para de noite não ficar prendendo os dentes ou fazendo esse apertamento.
7: Em que momento eu percebo, doutora Eduarda, que eu preciso usar, eu preciso procurar o profissional de odontologia para começar a fazer uso, para amenizar os problemas que o bruxismo pode causar?
8: Provavelmente quando sentir muita dor de cabeça e dor na articulação, já não consegue abrir a boca, já é um sinal ali que precisa procurar um dentista.
7: De repente começa a sentir dores na mandíbula, né? Então, da onde surgiu essa dor? O que aconteceu? Mais ou menos assim, né? Doutora, nós temos os nossos telefones aqui, se o nosso ouvinte ali do outro lado do rádio ficar em dúvida e quiser fazer a sua avaliação, nós temos os contatos aqui da rede.
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7: Doutora Eduarda Meneghetti, muito obrigado por ter nos atendido mais uma vez. Sempre conteúdos importantes para a nossa audiência. Um ótimo trabalho, sobretudo com saúde.
8: Muito obrigada a todos os ouvintes.
7: Retornamos ao estúdio. Você segue ouvindo a melhor programação do seu rádio pela Conda FM.
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20: Você sabe como funciona o sistema CNA, FAESC, Senar, Sindicatos Rurais? 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
5: 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E já chegam, né, as notícias do Clique RDC, Rede Digital Conda. E hoje, né, estamos aqui na segunda-feira, e o que a gente viu é que a Chapecoense, mais uma vez, e estamos falando das nossas observações, e não nos constrangemos em fazer estes comentários. Claro, a casa aqui tem a equipe terceirizada, nota 10, que tem as suas opiniões, tem suas manifestações e tem a sua presença cotidianamente, com destaque especial para a Chapecoense. Mas o jogo de ontem, Chapecoense e Cruzeiro, uma coisa que não abro mão, e quem pensa diferente eu respeito, mas nós estamos vivendo um período, tanto na competição nacional como na competição na Copa do Brasil, com parcialidade nas arbitragens. Vou começar a fazer um histórico. Nas últimas partidas, vamos começar só a falar da partida contra o Bahia, pênalti aos 8 minutos do primeiro tempo. Na leitura de todos os árbitros brasileiros destacados, penalidade inexistente. Contra o Santos, 2-1 para Chapecoense. Lá no final do jogo, arruma uma penalidade inexistente novamente, empate com o Santos. Ontem, mais uma vez, vergonhosamente, mais um pênalti contra Chapecoense. O que que é isso, afinal de contas? Só vale em cada partida que a Chapecoense se apresenta apitar uma penalidade inexistente? O que é isso senão tirar o ânimo? O que é isso senão inverter placares? Lamentavelmente, essa é a realidade. Não adianta alguns querer dourar a pílula. Por exemplo, ontem à noite o que a gente ouviu de muitos comentários, que a Chapecoense se expôs muito e tudo mais. Agora me diga uma coisa. Um time inferior tecnicamente que nós reconhecemos que é a Chapecoense. O que que ela tem que fazer quando enfrenta um adversário mais categorizado? Usar de todo o seu potencial. E aí, jogada dividida? Quem é que não sabe que futebol é jogo de contato físico? Me diz, qual é a competição? Com flores nas mãos, um jogador vai desarmar o adversário? Vai chegar e dizer, com licença, pode passar. Convenhamos. E os comentaristas da grande imprensa, né? Por exemplo, a expulsão ontem do jogador da Chapecoense. Desde que existe futebol, sempre se reconheceu que quando o jogador atinge primeira bola, lamentavelmente pode haver consequência, não intencional naturalmente. O jogador da Chapecoense tirou a bola do adversário e foi expulso. E outro detalhe, parece que o Cruzeiro teve algumas aulas com o Neymar. Deve ter tido umas aulas com o Neymar. Porque o que o Cruzeiro quis apitar o jogo, convenhamos. Qualquer lance se jogava no chão, se refestelava de tudo que é jeito. O que que se faz quando alguém simula uma falta? Cartão amarelo. Onde é que foram os cartões amarelos contra o Cruzeiro? Muito poucos. Então, essa diferenciação tira o ânimo. Aqui em Chapecó, o todo poderoso Cruzeiro não conseguiu marcar um gol contra a Chapecoense. Até o tempo normal do primeiro tempo, não conseguiu marcar gol contra a Chapecoense. São todas essas questões que devem ser levadas na devida consideração. O caicai do Cruzeiro ontem foi vexatório. E a arbitragem, pura e simplesmente, desconhecia os fatos. Claro que nós não temos uma folha de pagamento de mais de 25 milhões do Cruzeiro. Um ou dois jogadores do Cruzeiro paga a folha de pagamento da Chapecoense. Essa é a verdade, mas isso foi demonstrado, né? Na Copa do Mundo, que salário não ganha. Seleção brasileira, uma das mais bem pagas pelos jogadores convocados, com pequenas exceções. No entanto, foi superada aí por equipes muito menos qualificadas. Então, são essas situações do futebol. Mas o que que a gente tem que lamentar? Não, a gente fica depois assistindo aí muitas situações pós-jogo do Cruzeiro, não? 2-0, vitória tranquila do Cruzeiro. Claro, eles pressionaram, mas não faziam gol. Não faziam gol, não fizeram em Chapecó. O segundo gol foi arrumado para o juiz da tranquilidade. E aí, né? Com todas aquelas confusões lá, 3 minutos de tempo maior do jogo. Se a Chapecoense, porventura, estivesse vencendo, seriam 7, 8, 9, 10, 11 minutos, como já ocorreram contra a Chapecoense. Não, 3 minutos, nem deixou passar os minutos. apitou antes do tempo concedido. Queria se ver livre, já tinha dado a vitória para o Cruzeiro e estava tudo tranquilo. E o que fazer? Não tem o que fazer, gente. Não tem. Tem medidas da CBF que, já em análise feita dos protestos da Chapecoense, considerou penalidades não acontecidas, marcadas pelo árbitro e algumas confirmadas pelo VAR. E daí vai fazer o quê? Anular a partida? Não existe. Fechou o jogo, vai lá para a estatística, Chapecoense derrotada nas oitavas de final e pronto. E não é também só com a Chapecoense, o Remo está reclamando porque é time pequeno. Ontem, por exemplo, em Porto Alegre, né, o que o Cruzeiro fez com a Chapecoense, o Mirassol fez com o Grêmio. Foi praticamente uma meia linha. Tá? Mas o resultado foi 1-0 e ainda bem que um time do Sul se classificou. Então, no futebol está muito terrível. Mas, por outro lado, o que, que eu recebi aqui, que está destacado no Clique RDC? Pesquisa aponta Chapecoense como maior torcida de Santa Catarina e revela a força da marca no estado. É uma outra pesquisa. Nós falamos há dias passados sobre a superioridade da pesquisa dele, colocando a Chapecoense como o time mais importante para o torcedor catarinense. Agora saiu a nova pesquisa em fim de julho, novamente, Chapecoense, maior torcida de Santa Catarina. E olha que em algumas observações a gente também fica triste, porque o povo de Santa Catarina não é muito afeito pelas pesquisas a torcer por futebol. E ainda mais, grande parte dos torcedores catarinenses, né? E a gente tem prova disso aqui, né? Vem Grêmio jogar, falta lugar para a equipe visitante. Vem, né? O Santos jogar, mesma coisa. Vem o Flamengo jogar, mesma coisa. Logo, não temos tantos torcedores catarinenses como imaginávamos. E olha que, apelando um pouco para a memória, Santa Catarina já teve 4 times na Série A. 4 times na Série A. Suplantando mais quanto, a não ser São Paulo e Rio de Janeiro, suplantando. Mas parece que o futebol não é a essência. E a gente respeita isso, porque ninguém é obrigado a ter se apaixonado pelo futebol. Ninguém, ninguém é obrigado. Eu, particularmente, sou um admirador do futebol. Por isso, não sirvo de exemplo até para emitir opinião nesse sentido. Mas é a realidade que as pesquisas, que não têm nem interesse político, partidário, ideológico, é uma manifestação espontânea, né? Onde traz um alto índice de torcedores ausentes e, complementando isso, torcedores fanáticos de times que têm mais tradição, respeita-se essa tradição. Mas fica aí o registro de dizer que nas últimas 3 apresentações da Chapecoense, 3 penalidades, uma em cada jogo, para selar pontos preciosos no caso do Campeonato Brasileiro e uma desclassificação, né, no Campeonato Brasileiro, com parcialidade na arbitragem. Olha o quanto tempo eu levei para fazer esse comentário, mas é quase um desabafo. 10 horas 46 minutos na capital do Oeste. E como se encerraram os prazos ontem das convenções partidárias, teremos, né, uma situação praticamente definida de nomes à presidência da República. E também chama a atenção de muitos analistas, claro, todos eles respeitáveis, que ainda podem se manifestar sem sofrer consequências de limitação da expressão. Não podem muitos se expressarem sobre fatos conhecidos e divulgados. Vou fazer algumas análises, então. Para a presidência da República, as candidaturas estão definidas. Não que não possam ocorrer modificações ainda, mas com o encerramento das convenções partidárias, o quadro está definido. Lula repete com Alckmin, né? O Caiado fica com o presidente do partido, Kassab, né? O Zema pega lá um vice, né, que é o Girão, e o Bolsonaro pega um deputado federal lá do Alagoas. Eu não vou expandir mais, mas cabem algumas observações, né? E os institutos de pesquisa insistem neste fator. Porque dentro da razoabilidade, vamos fixar um quadro de presidente da República. No primeiro turno, por todas as pesquisas, nenhuma diferencia a ordem, alternando um pouco entre o Caiado e o Zema e o outro lado, candidatura do, acho que é do Novo, não, é do... um partido que surgiu aí de um movimento que se transformou em partido. Ah, então, Lula geralmente acima dos 40 no primeiro turno, Bolsonaro com 35, e aí vem a rabeira, Caiado muitas vezes com 4, 3, 5, Zema com 2, 3, algumas vezes 4. E aí o outro candidato lá também, 2, 3. Uma vez atingiu 5. E todos fazem projeção de segundo turno com quem tem no primeiro turno 4, 5, 3%. Qual seria o objetivo de botar candidaturas, claro, no mundo político, como em qualquer situação, as coisas podem mudar. Mas o destaque hoje, inconfundivelmente, a não ser que ocorram assim situações inimagináveis, a disputa vai ser entre Lula e Bolsonaro. Não tem uma pesquisa, mas nenhuma, que apresente dados diferentes. E estamos a menos de 60 dias do pleito. Haverá apenas propaganda efetiva de 35 dias. Será que tem tantos fenômenos a nível presidencial que algum candidato destes da rabeira aí, desculpa a palavra, né? Vamos chegar aí a 20, 30, 35, para poder ir para o segundo turno. Pelas coisas colocadas, quem não fizer acima de 34, 35, não vai para o segundo turno. E ainda tem hipóteses, quem sabe, da eleição se decidir em primeiro turno. Isso sim não está afastado. Mas convenhamos, né? Então parece uma contradição. Claro que, como dizem, né, os costumes, né, o futuro a Deus pertence. Mas números, porque essas pesquisas, claro, algumas podem ter tendências ou não, mas ninguém contesta esses números de primeiro turno. absolutamente ninguém contesta esses números. Não está havendo, embora se falasse em pré-campanha, não tem ninguém aí que chegou aos dois dígitos, a não ser Lula e Bolsonaro, ninguém chegou aos dois dígitos. Então é uma situação, né? Claro, alguém vai dizer, né, mas no Paraná lá o Moro estava na frente de todas as pesquisas, agora parece que vai embolar. Mas agora as convenções terminaram. As convenções terminaram. Aí outros falam, não, por causa do voto deste, do voto daquele, não, porque o voto feminino, porque o Bolsonaro não botou uma vice-mulher, tá liquidado. E os outros candidatos que não têm vice-feminino, eles têm alguma glostora que inventaram aí? Que o perfume da glostora possa fazer com que as mulheres só votem em outros candidatos e não possam fazer análise dos candidatos? São questões que o tempo, claro, que dirá, porque como todos os institutos dizem, pesquisa é uma situação de momento. E o momento hoje, né? Só que esse momento hoje vem desde a estatal de pré-campanha, que, para não enganar ninguém, não teve nada de pré-campanha. Todo mundo aí fez reuniões, quase comícios, convenções partidárias ali, com um comício flagrante. Não, mas isso é bom para a democracia. Não dá para contestar. Mas, com tantas aparências, parece-me... Vamos falar, né? Dia 4 de outubro não está longe. Né? Temos aí menos de 60 dias. Como diria aquele velho amigo meu, durma-se com barulho destes. Olha, as horas passam, o tempo leva o nosso espaço, então, quinta-feira, Linha Direta vai ficando por aqui. Vem na sequência da programação jornalística da Conda FM, Estação 98,9, com Cleiton César. Bom dia, ouvintes.
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0: Gente boa, bom dia. Tô aqui discutindo com o Dr. Alfredo Lang. Discutindo não, né? Nós estamos batendo um papo aqui falando sobre o jogo da Chapecoense ontem. Então quer dizer que mais uma vez meter na mão, mais um pênalti contra a Chapecoense? Mais umzinho? Ah, é só mais umzinho, né? Ah, é o time lá do interior de Santa Catarina. Cidade que é menor que as outras grandes capitais. Daí pode? Não, não pode não, viu? Que falta de critério de arbitragem, né, gente? Minha mãezinha! Precisava, gente, o time do Cruzeiro é poderoso, não precisava ajudinha. Não precisa ajudinha de ninguém, não. Mas fazer o quê, né? Prejudicar nossa Chape ontem. Mais um pênalti mandrake? Foi isso? 10h55 da manhã, meus amigos e minhas amigas, bom dia. Cleiton César chegando na comunicação com Lucas Pave, Dr. Alfredo Lang na direção geral, a supervisão de Raquel Lang. Mas o mais importante do que qualquer coisa desse mundo é você no outro lado do rádio. Juntinhos até meio-dia e meia, a partir de agora, o meu, o seu, o nosso.
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0: 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Eu quero ouvir a sua voz, mande mensagem que eu quero me emocionar com o que você vai falar pra gente nesta manhã. Hoje é quinta-feira, né, meu ídolo? Quintou então a gente vai dar uma TBTzada hoje, voltar no tempo um pouco mais, com músicas um pouco mais antigas por aqui para animar a sua quinta-feira de chuva em Chapecó. Bom dia para você.

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7: 11:08 da manhã, muda a trilha porque agora tem informação chegando por aqui no Estação 98.9. E aí, deixa eu fazer uma pergunta pra você que tá em casa por aí, o

0: vindo o nosso programa. Você não tem casa própria ainda? Ah, Cleito, meu sonho é uma casa, minha vida. É mesmo, gente. Então, olha, a gente vai trazer informações importantíssimas por aqui a partir de agora. Julinho está comigo por aqui, responsável pelo setor de habitação da Prefeitura Municipal de Chapecó, para a gente passar a limpo algumas informações. Há poucos dias, gente, nós tivemos em Chapecó algumas entregas, né? Entregas de cadastros aprovados, de pessoas que registraram lá um valor mensal familiar, que é a renda familiar, né? E que num primeiro momento muitos foram aprovados. Depois disso, depois dessa aprovação, é claro que tem que ter aquela comprovação da documentação que você apresenta no primeiro momento. E muitas, infelizmente, foram reprovadas. O porquê? Vou falar para vocês. Quando vai passar a informação, passe a informação correta. Para que você tenha essa felicidade e você não tenha infelicidade depois. Porque no primeiro momento você é contemplado, na sequência o pessoal vai averiguar, a documentação não condiz, né? Mas também tem um novo plano, tem outra faixa 2, faixa 3, enfim. Tem um monte de coisa boa que tá para acontecer por aí. E o Julinho tá aqui para falar exatamente sobre isso. Entrevistar você, cara, eu vou te falar que é meio complicado porque a gente é amigo particular, né? Mas é bom conversar com os amigos também, para que a gente possa passar informações boas para as pessoas. Bom dia, Julinho.
1: Bom dia, Cleito. Dizer que é um prazer estar contigo, cara. Com toda essa tua grande audiência. Prestar esclarecimento, passar informações para as pessoas, para as famílias chapecoenses, sobre as ações, sobre os projetos, sobre os programas que estão em desenvolvimento e as ações que estão dentro da diretoria da habitação.
0: É. Quero começar falando então, Julinho, sobre o que aconteceu. Pode ser? Para depois a gente causar uma expectativa sobre o que vai acontecer aqui na frente, né? O que aconteceu lá atrás? Há poucos dias teve entregas, teve famílias chorando de felicidade, emocionadas, muitas contempladas e na avaliação ali, na aprovação.

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1: Da portaria do Ministério das Cidades, onde que tinha famílias que tinham pontuações a mais. Por quê? Por critérios. Pegar um exemplo. Mulheres chefe de família tinha um ponto. Mulheres chefe de famílias que tinham crianças ou adolescentes dentro de casa teriam um ponto a mais. Famílias que têm idosos dentro de casa, do núcleo familiar. Famílias que tinha deficiente e têm deficiente no núcleo familiar têm um ponto a mais pela portaria do Ministério das Cidades. Como foi feita essa seleção? Nós temos um sistema hoje dentro da Secretaria e da Diretoria da Habitação que ele faz filtros. Não tem o Cleito indicar o Pedro, o Paulo, o João, a Joana. Hoje é critérios. Isto é programa. Então, o que a gente fez agora? Saiu 82 seleções de 82 famílias chapecoenses. O que tu declarou no sistema, ele filtrou e trouxe para nós o nome das famílias. O que nós estamos fazendo e finalizamos ontem? O Cleito foi selecionado. Então, traga a documentação. Quer dizer o seguinte: teve famílias, teve mulheres que declararam que eram mulheres chefe de famílias e na hora de apresentar eram casadas. Então, isso, tu ganhou um ponto a mais. Tu saiu na frente de várias famílias.
2: Uhum.
1: Automaticamente, tu é excluído. Tem uma comissão interna que faz essa avaliação e te exclui automático. Pegar um exemplo. Tinha mulheres que têm medida protetiva que tem um ponto a mais também. Esta mulher, nós pedimos para ela vir trazer a medida protetiva. Ela não tem, ela só tem um boletim de ocorrência. Isso não é medida protetiva. Entendeu? Então, tu foi excluindo. Foram em torno de 20 pessoas... 20 famílias foram exclusas desse projeto e do próprio processo de seleção, onde que hoje vai ser publicado o edital e você que participou do programa, que você, eu sempre falo, o sonho não acabou aqui, né? Então teve famílias que declarou uma coisa e na verdade é outra. Então nós vamos chamar mais 20 famílias para trazer a documentação dessa rodada do Minha Casa Minha Vida, que é o FAR. Famílias que ganham núcleo familiar. É o Cleito, o filho e a esposa, que ganham de R$ 0 a R$ 3.200. Tá? Então, esse que foi o programa do loteamento Uruguai e loteamento Rosana. O que nós estamos fazendo e já fizemos a documentação e toda a parte de seleção e a conferência. Então, você aí que ficou suplente, que nós publicamos a listagem, fica esperto, fica ligado. Que nós vamos publicar o edital hoje de mais 20 famílias, os suplentes para virem a ser titulares. Mas você também vai ter que comprovar, tá?
2: Sim.
1: Vai ter
2: sim.
1: Que fazer a comprovação do que você declarou no nosso cadastro.
2: É, eu vou te falar assim, ó, sou bem direto em te dizer, lá no nosso gabinete, por exemplo, teve gente ligando e gente indo pessoalmente lá dizendo, oh, me dá uma forcinha.
1: Uhum.
2: Gente, não tem como dar forcinha. Não. Entendeu? É documentação, é comprovação, é o que realmente acontece, o que realmente é apresentado e comprovado. Não existe um dos vereadores, por exemplo, dos 21 vereadores querer dar forcinha, não tem como. Não existe um secretário querer dar forcinha, prefeito dar forcinha, não existe. Isso é um sistema de avaliação.
1: Exatamente.
2: Vamos falar logo pra frente, o que vem por aí? Então passa pra nós, Julinho.
1: Vamos lá, Cleito. Então assim, ó, nós lançamos uma parceria público-privado e que virou referência no estado de Santa Catarina.
2: Bom.
1: Para prefeituras de pequeno, médio e grande porte. Do quê? Essa parceria da Prefeitura Municipal de Chapecó com a CAI Empreendimentos, que ganhou o processo de credenciamento juntamente com a Caixa, onde quiser o residencial Marçal. É lá no Vila Real, são 96 apartamentos, 8 pavimentos, 12 apartamentos por andar. Como é que vai funcionar? Você que está nos ouvindo agora, preste muita atenção. Você que é pai de família, você que é mãe de família, você que é trabalhador, que paga aluguel, é a oportunidade que a Prefeitura Municipal de Chapecó está dando para você ter acesso à moradia, ou seja, você ter sua casa própria. Quando nós sentamos com o ex-prefeito João Rodrigues e também com o nosso atual prefeito Valmor Scolari, nós fomos buscar alternativas para nós beneficiarmos a comunidade chapecoense. Então, como é que foi? Nós abrimos o credenciamento, a CAI Empreendimentos ganhou este credenciamento, onde que se fosse eles fazer essa unidade habitacional custaria em torno de R$ 300 mil. Como a prefeitura disponibilizou o lote, ele já caiu para 235. Então você já ganhou 65 mil.

0: Desses 235 mil, 80% é via Caixa Econômica. Mas, que é importante a gente falar, tem alguns critérios, são filtros da Caixa. Você tem que cuidar. Daqui a pouco você está no SPC, você está no Serasa, você está com comprometimento de renda, você tem restrições no teu CPF. É importante você ir limpar. Então, qual que é o objetivo nosso? Desses 80% que você faz na Caixa Econômica, vai dar uma prestação em torno de R$ 1.300, R$ 1.400. Você que paga aluguel hoje, é um excelente programa habitacional. Ficará R$ 44.000 para você pagar para a construtora. Destes R$ 44.000, nosso prefeito fez mais um gesto. Está dando de subsídio R$ 22.100 do caixa nosso. Para quê? Para você ter um acesso. Então, de 44, baixa para 22. Destes 22 mil, se você tem fundo de garantia, FGTS, você pode abater. E se, porventura, você não tiver, nós colocamos no credenciamento que você pode parcelar em até 30 vezes. Então, é um excelente programa. Deste programa Morar Bem em Chapecó, nós, através de vocês, Cleito, que quero até te parabenizar o teu trabalho como vereador, juntamente com os 21 vereadores que nos dão apoio também, isso é essencial para nós na Diretoria da Habitação, que são apoiadores do nosso programa, só quero te agradecer, eu, em nome da comunidade chapecoense, tá? Pelo belo programa que vocês fazem. Então nós já temos mais 3 áreas, já para fazer mais 3 empreendimentos. Neste aqui é 96, que é no Vila Real, depois nós vamos ter no Bairro Líder, depois nós vamos ter também no Seminário, então nós temos que fechar por grupo. Fecha o Vila Real, abre o Líder, fecha o Líder, abre pro Seminário. Não adianta nós querermos abrir os 3 empreendimentos juntos que tu não fecha nenhum, entendeu? Já tivemos experiências em outros estados, também, de onde que a gente copiou o projeto, que não é feito copiar, entendeu? Tanto que também hoje em Santa Catarina as grandes cidades estão copiando nós, entende? Então acho que é muito importante, é uma oportunidade para você, chapecoense, para você ter a oportunidade de ter sua moradia, sair do aluguel, ter sua casa própria. O que nós estamos fazendo para viabilizar? Nós movimentamos 700 pessoas, para vocês terem uma ideia, nesses últimos dias. 70 foram aprovados. O restante tem alguma espécie de restrição. Porque você vem até a diretoria da habitação, você faz seu cadastro, aí, fazendo seu cadastro, nós encaminhamos para uma agência que faz toda a análise de crédito sua. Aprovado, você já vai na construtora, você já escolhe a unidade, como 70 famílias já fizeram. Então, desse empreendimento, nós temos mais 26. Quero agradecer até a nossa assessoria de imprensa e a vocês dos órgãos de imprensa que estão dando todo o apoio da divulgação, que é muito importante chegar lá na frente, lá no ponto, para as famílias terem esse acesso à informação. Nós estamos se colocando à disposição como Diretoria da Habitação hoje, como Prefeitura Municipal de Chapecó. Você que tem sua indústria, seu comércio, sua prestação de serviço, ligue para nós da diretoria. Nós vamos juntamente com a construtora apresentar o programa para seus funcionários, para seus colaboradores, para que eles tenham oportunidade, Cleito. O objetivo nosso é esse.
1: Boa.
0: As famílias saiam do aluguel e tenham moradia digna.
1: Julinho, aí eu quero mais informação, quero chegar aí nesse lance, quero fazer a minha inscrição. Qual é o caminho? Onde que o pessoal tem que ir?
0: Vai até a diretoria da habitação, a gente fica na ala sul da Arena Condá, bem ao lado da bilheteria da nossa Chapecoense. Nós trabalhamos das 7 horas da manhã às 19 horas, sem fechar ao meio-dia.
1: Olha aí.
0: Traga a sua documentação. Que tem 2 pontos muito importantes hoje para cadastro. Você tem que comprovar no mínimo 5 anos que você reside em Chapecó. E tu não pode ter imóvel algum no seu nome.
1: Certo. 5 anos morando em Chapecó e não pode ter imóvel, gente. Tá interessado? Gostou do plano? Passe na Secretaria de Habitação aqui de Chapecó. Faça sua inscrição. Aí o pessoal quer buscar mais informações aí. Tem alguns que já mexem legal no computador, né? Online e tal. Tem um site também para informação?
0: Tem, pode ir na página da prefeitura, mas esse é importante você ir presencialmente, que a gente vai te pedir alguns dados, tua folha de pagamento, ver se você é casado, solteiro. O que é importante falar sobre esse programa? Você pode ser solteiro e também você pode ter companheiro, você pode ter acompanhante, tá? Ou seja, você pode ser casado.
1: Certo.
0: As duas faixas se encaixam. objetivo nosso, porque tem muitas pessoas hoje que são solteiras, como são casados também. Mas o importante que é da prefeitura, nós, da diretoria da habitação, queremos que você tenha acesso à moradia, você sair do aluguel, melhorar sua qualidade de vida. Isso é dignidade.
1: Isso é maravilhoso. Meu irmão, obrigado por ter vindo aqui.
0: Obrigado, cara. Beijo no teu coração. Obrigado pelo excelente trabalho de vocês e todos os 21 vereadores. Leva o nosso abraço da prefeitura.
1: Eu sei que você ouve o Estação toda manhã também.
0: Obrigado. Beijo no coração.
1: Você gosta da quinta-feira que tem TBT?

0: Não.
1: Opa, vai chegando. É,
0: tem alguma bem antiga assim que você gosta, não?
1: Ah, vou colocar. Hoje eu tava ouvindo, hoje de manhã, quando eu tava vindo pro trabalho, o Dias de Chuva, do Walter Moraes também, e vou deixar você escolher uma do Gustavo Lima.
0: Gustavo Lima, qualquer uma, todas são boas, né? Não é verdade? Um abraço, Linho, sucesso e paz.
1: Beijo no coração, querido.
0: 11h21 da manhã, bom dia pra você.

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0: 8h34 da manhã, você ligado com a gente aqui no Estação 98.9. Deixa eu mandar um abraço para um casal maravilhoso ali no Esplanada. Ô, seu Maravilha e a dona Helena. Seu Maravilha e a dona Helena. A dona Helena parece que ela tá fazendo umas pizzas, um... O que mais que a senhora faz aí? A senhora faz mondongo? O que mais a senhora faz de bom aí? Ô, Tortei também? Ô, dona Helena, fala o seguinte. Lembra do Cleitinho aqui, ó, coraçãozinho puro, amigo do seu filho, dona Helena. Manda um pouquinho desse mondongo aí que eu detono com aquele pãozinho francês, tá bom? Aí vou lembrar da senhora. Maravilha, você é um cara gente boa, meu amigão. De muitas datas, um abraço pra vocês aí no bairro Esplanada. 11h35 da manhã, moçada, vocês ligados com a gente aqui no Estação 98.9, Mega Rancho Cross Atacadista. 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André de Lázari comigo, quero conversar com ele agora, porque tem informação chegando aqui no Estação 98.9 da Condá FM, né? A gente sempre tem a participação no Departamento de Jornalismo da Condá FM. Daqui a pouquinho teremos o André, então. Ele disse, eu tô no sistema, Cleiton. Daqui a pouquinho, então, vou conversar contigo por aqui, tá? André de Lázari, já chegou? Ô, André, não vou te atropelar, meu irmão. É você, tudo bem, meu amigo? Bom dia!
1: Olá, Cleiton César, e a você que acompanha o Estação 98.9 na Condá. Um acidente de trânsito envolvendo uma moto Yamaha Lander XTZ250, emplacada em Cunha Porã, e um Chevrolet Astra, também emplacada em Cunha Porã, ocorreu por volta das 6 da tarde de ontem na Avenida do Canal, em Cunha Porã. O condutor da moto, homem de 36 anos, teve um corte na região do calcanhar do pé direito, suspeita de fratura no mesmo local e intensa dor. Ele foi encaminhado pelo Corpo de Bombeiros ao Hospital de Cunha Porã para atendimento médico e o condutor do carro saiu ileso. A Polícia Militar atendeu uma ocorrência de tráfico de drogas e posse de munição de uso permitido por volta das 10 da noite de ontem, durante policiamento ostensivo no bairro Santa Terezinha, em Xaxim. Durante patrulhamento, uma mulher de 51 anos foi flagrada arremessando pela janela do imóvel uma porção de cocaína. O entorpecente foi localizado pelas equipes policiais em um terreno vizinho, totalizando 44 gramas. Em buscas dentro da residência, os policiais localizaram ainda uma porção de maconha com 11 gramas, além de uma munição intacta de calibre 38 escondida dentro de um tijolo. A autora foi presa em flagrante e conduzida à delegacia de polícia. Por volta das 13h20 da manhã de hoje, o Corpo de Bombeiros de Palmitos foi acionado para atender um acidente de trânsito na BR-158 no distrito de Santa Lúcia, em Palmitos. Trata-se de uma batida traseira entre dois caminhões. Um dos condutores, homem maior de idade, apresentava um edema na perna esquerda e ferimentos no olho esquerdo ocasionado por estilhaços de vidro. Ele foi conduzido ao Hospital Regional de Palmitos para atendimento médico e o condutor do outro caminhão saiu ileso. E a empresa chapecoense Servioeste segue investindo em tecnologia e inovação para oferecer ainda mais eficiência, segurança e qualidade na prestação de seus serviços. A empresa acaba de incorporar 5 novos veículos Iveco à sua frota, todas equipadas com sistemas de inteligência artificial embarcada, ampliando a capacidade operacional e reforçando a excelência em suas operações. Os novos veículos serão destinados às unidades de Uberlândia e Patos de Minas, em Minas Gerais, Campos dos Goitacazes e Rio de Janeiro, no estado do Rio, e Pescaria Brava, em Santa Catarina, fortalecendo a atuação da empresa em diferentes regiões do país. Além de serem veículos zero quilômetro, os caminhões contam com tecnologia de ponta voltada à segurança da operação. Entre os diferenciais estão sistemas de inteligência artificial que auxiliam o motorista durante a condução, aumentando a prevenção de acidentes e proporcionando mais segurança, tanto para os profissionais quanto para a operação. Todas as coletas realizadas pela Servioeste também possuem rastreabilidade, garantindo controle e monitoramento em todas as etapas do processo. Ao meio-dia e 40, tem o correspondente Condá Cleiton.
0: Tá certo, André De Lázari. Um alerta do sistema antigranizo de Chapecó, viu, gente? Mesma célula de queda de granizo avança por Caxambu do Sul, Planalto Alegre e Chapecó. Produziu granizo de 5 centímetros na última hora em Cruz Altense, área de Erechim, no Rio Grande do Sul. Então, um alerta do sistema antigranizo aqui de Chapecó, informação que a gente também vai passando por aqui no Estação 98.9. Eu lembro vocês que no próximo domingo tem festa na comunidade de Colônia Sela, né? Próximo domingo ao meio-dia, gente. Meus amigos, meus irmãos, Júnior e Patrick vão cantar por lá, viu? Só contar pra vocês aqui o seguinte, estaremos sorteando dois espetos de carne amanhã aqui no Estação 98.9 pra festa da Colônia Sela no próximo domingo. Então vocês todos convidados. 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Alô, alô, bom dia.
2: Bom dia, Cleiton. Tudo bem?
0: Tudo bem.
2: Como é que é, Michel Afedolfo?
3: Ana Álvares do Cristo Rei.
2: Eu queria desejar feliz aniversário pro meu avô.
0: Nelson
2: Michel
3: Lopes. E hoje completa 72 anos.
2: 72 anos.
0: Olha aí. Um abraço pra ele.
3: Abraços. Tchau. Obrigado.
2: Tchau.
0: Abraço pra vocês, pessoas maravilhosas. Minha amiga Mari, aquele abraço pra você. Bom dia pra você também, viu, amiga? Um abração. Daqui a pouco vão tocar música pra você também por aqui. O Minha Amiga Mari. Oi, bom dia.
4: Bom dia, César.
0: Tudo oi, bem?
4: Tudo certo? Feliz quinta-feira pra todos vocês aí da Rádio Supercondagem do Vintes. Roda a música Meu Velho Pai, deve ser de Tonico Tinoco, né? Ofertamos já desde agora pro
0: abraço.
4: Todos os pais do mundo inteiro. Tá domingo agora, né? É. Deus abençoe. Eito, aquele abraço. Tchau, obrigado.
0: Abraço.
4: Deu bonito.
0: Meu amigo Antônio, aquele abraço pra você, Antônio, aí do restaurante na Uno Chapecó aí, né, rapaz? Do restaurante industrial na Uno Chapecó. Grande Antônio, gente boa demais, tá me ouvindo, né, meu irmão? O Isaac também tá ouvindo a gente, grande Isaac, Antônio. As patroas também por aí, me convidem pro churras, né, moçada? Vocês vão te falar, né, o Antônio, não tem tempo não pra fazer um churrasco pro amigo? Rapazinho, vamos lá, te coça aí. 11h42 da manhã, bom dia pra você.

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0: Fez o meu peito em pedaço. É, fez o peito em pedaço, então tá bom. Bom, 11h48 da manhã, dia dos pais chegando, Lojas Becker, você encontra o presente perfeito, furadeira e parafusadeira Worker, por R$129 à vista, barbeador Gama, por R$99 à vista, Moto G35 5G por R$109,90 por mês. 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Tô dando risada aqui porque eu não tô conseguindo ler, gente. Que loucura isso, né? Eu uso óculos, né? Pra quem não sabe. E, cara, embaralhou. Deu embaralhadinho aqui. O Lucas começou a dar risada. Tipo assim, eu acho que ele queria dizer. Quer que eu faça? 11h49 da manhã. Bom dia pra você. Quem que vai falar comigo por aí, hein? Alô, alô. Bom dia.
1: Oi, a Cleitinha. Como é que tá, Cigala Velho? Tudo certo?
0: Cleitinha,
1: tudo tranquilo?
0: É bom, né, meu irmão?
1: É o Carlos Vieira, como sempre, batendo na marca.
0: Ô, meu amigo.
1: Você não é fraco, né, bicho velho?
0: Eu?
1: Cleitinha. É, tenteando a boia da gente.
0: Ah.
1: Mas é por aí mesmo. Tamo junto
0: é que
1: e misturado.
0: Convidar,
1: feito,
0: homem.
1: Meu galo. Tamo junto e misturado. E aquele abraço.
0: Tamo junto, feito, meu irmão. Tamo junto, meu irmãozinho. Isso aí, boa, boa, boa. Cleitinho é bom, né? 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Quem mais vai falar comigo? Alô, bom dia.
2: Bom dia, Cleiton, César, Ângela. Ouvindo amigo. Caminho de casa para almoçar. Um abençoado dia a todos vocês e todos os ouvintes. Aquele abraço.
0: Abraço para você. Meus amigos e minhas amigas, eu quero testar agora o Lucas Pave. Lucas Pave, você estaria preparado para um desafio? Um desafio musical? O lance é o seguinte, Lucas, eu peço aqui a... Não vou dar o nome da música, mas vou falar dos artistas. Eu falo dos artistas e você tem que tocar um pedaço da música. Do artista, tá? Se você errar, você tem que pagar o almoço. Se você acertar, valeu, você é o cara. O almoço você não ganha. Posso ou não? Aceita? Então tá valendo? Posso pensar? Eu vou começar aqui, gente. O Lucas tá tremendo. Treme, treme, Lucas, tá tremendo. Mato Grosso e Matias.

0: Hoje é dia de TBT? Rapaz, eu quero viajar agora.
1: Eu que cheguei
0: de um cara, eu lembro quando eu comecei como técnico de som, isso há mais de 34 anos, no rádio. Tonico e Tinoco.
1: Mas o perfume era real.
0: Tá demorado.

tinha um programa que chamava Canta Brasil na Rádio Chapecó, na tua irmã. É 18h10 começava, né? E eu era técnico de som nesse programa. Tô link de novo, e agora eu quero saber de João Mineiro e Marciano. É, João Mineiro e Marciano, isso aí, gente. Ele tá certo, viu? Lucas tá indo bem no desafio de hoje. Tá acordado. Não tá aqui, ó. Não tá nanando, não.

coração. 11h53 da manhã, vou atualizar um pouquinho a lista agora. Posso atualizar um pouquinho a lista? Vamos ver se tu é bom mesmo. Já tá lá nos tempos passados e tal. Eu vou vir um pouquinho mais pra atualidade. Cara, Cleiton e Camargo. Essa é a agenda rabiscada, não é não? É? Eu não sabia que Cleiton e Camargo tocava agenda rabiscada. Acredita? Eu tô na dúvida, eu vou buscar no Google aqui ver se é verdade. É Cleiton e Camargo mesmo? Você...

Agora eu quero ouvir você, rapazinho. Você não vai conseguir agora, porque você não, você nem tem noção do que eu vou chamar agora. Duvido. Homem das secretárias, Amado Batista. Mas não é a secretária, essa é a Celesteira da Noite, né? Alguma coisa assim o nome da música, né? Deixa eu tocar, Amadão, então. Foi bem, Lucas.

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12: Meio dia e sete, você ligado com a gente por aqui. 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Meio-dia e oito. Boa tarde pra você que tá no trânsito, pra você que tá em casa, pra você que tá se preparando pra festa na Colônia Sela no próximo domingo. Um abração pra vocês por aqui, estação 98.9.

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Boa tarde para você que está chegando agora aqui no nosso Estação 98.9 na Conda FM. 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Boa tarde para você!

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1: Bora lá, gente boa! Chegando a hora de dizer até mais por aqui no nosso Estação 98.9. Lembrando que amanhã pela manhã a gente volta. Amanhã tem sorteios, né? Tem a camisa de goleiro oficial da Chapecoense, oferecimento da Nery, e dois espetos de carne para a festa da Colônia Sela no próximo domingo. Amanhã, hein? Então amanhã te agita aí, te prepara que amanhã o bicho vai pular ainda mais aqui no Estação 98.9. 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Maravilhosos de Estação 98.9. Nós vamos colocando o ponto final no programa de hoje. Lembrando que amanhã a gente volta por aqui, tá? Pra você e pra sua família, um forte abraço, muita saúde, muita paz e até mais!
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0: Sensacional.
1: Aninha, muito obrigado, viu?

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0: Boa tarde, estamos iniciando neste momento na Condá FM mais um programa informativo BRF. Hoje é quinta-feira, dia 6. Programação de carregamento dos frangos para hoje. Elígio Lauchner, 20 horas. Antônio Marcante, Aviário 2, 22h40. Programação de carregamento de frangos para amanhã, sexta-feira. Antônio Marcante, Aviário 1, 1h30. Daniela Herman, Aviário 1, 4h50. Aviário 3, 9 horas. Aviário 2, 11h15. Programação de carregamento de perus para amanhã. Jacir Toldo, todas as fêmeas, 6.500. 30 minutos. Francisco Marafon, todas as fêmeas, 6.447, 40 minutos. Matheus Batistello, todos os machos, 7.068, às 4 horas. Milton Marquezine, primeiro carregamento, 2.220 machos, 10 horas. Segundo carregamento, 2.799 machos, 11h40. Programação de carregamento de frangos para segunda-feira. José Moro, Jandir Ferla, aviários 1, 2 e 3. Cleiton Eli, aviários 1, 2 e 3. Alcino Petri, aviários 1 e 2. E Aloir Felício Bueno, perus. Jean Carlos Magnante, dois carregamentos. Ariberto Trentin, Jalmir Antônio Villani, Luizinho Vial, Carlos Roberto Maschio, Sérgio Machado, Dair Marquesan, Wilson Mioto e Valmir Luiz Guerro. Programação de carregamento para terça-feira. Frangos, Hermes Franciscato, aviário 1, Ivanir Macri, aviários 3 e 4, Nerines Polo, aviários 1 e 2, Thiago Segueto, aviário 2, Valdelino Pagliari. Perus, Luiz Vassoler, três carregamentos. Gildor Peruchini, Bruna Carlin Franciscon, Dair Marquesan e Gildor Peruchini. No caso, Gildor, dois carregamentos. Convite. 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Você só precisa ter mais de 18 anos e ensino fundamental incompleto. As vagas também são para pessoas com deficiência. Venha fazer a sua entrevista de segunda a sexta, às 8 da manhã ou à 1h30 da tarde. Esperamos você na Avenida Senador Atílio Fontana, 600Z. Venha fazer parte da MBRF. Vacina Boba. Para amanhã, sexta-feira, Irineu Pedroso, 6h30, Ilvo Golim, 10 horas. Para segunda-feira, Ademir Ângelo Rebelato, 6h30. Para terça, dia 11, Valcir Enderli, 6h30, Wilson Zeni, 10 horas. Alojamento CIP, para amanhã, sexta-feira, Márcio Eduardo Gabiati, aviários 3 e 4, às 10h30. Para terça, dia 11, Miguel Hoover e Fernando Hoover. Para quarta, dia 12, Luiz Carlos Costa Curta. Para quinta-feira, dia 13, Márcio Eduardo Gabiati, aviários 1 e 2. E para sexta, dia 14, Alexandre Baggio. Alojamento de peruzinhos de 28 dias. Para amanhã, sexta-feira, Leandro Tonin, 6h50, Orides Bonadimã, 8h30, Jandir Begnini, 10 horas e Leoclides Silvestrin, 15h20. Para sábado, Valcir Enderle, 5h50, Wilson Zeni, 8 horas e Gilson Stephens, aviário 4, 10h20. Para segunda-feira, Vanderlei Koziorowski, 5h40, Luiz Adamazuk, 7h40, Adélio Baranzelli, 14h20. Transferência de peruzinhos de 28 dias. Para amanhã, sexta-feira, Cristiano Halber, fêmeas, 4 horas. Para sábado, Aires Rotava, machos, 4 horas. As fêmeas de Aires Rotava, segunda-feira, às 4 horas. Amanhã receberão pintinhos. Paulo Pucci, aviário 2, meio-dia e meia. Vanderlei Carniel, aviário 1, 13 horas, aviário 2, 14 horas. Adélio José Scheibel, aviário 2, 14h30. José Tamaluski, aviários 1 e 2, 15 horas. Gabriel Augusto Comparim, aviário 2, 15h30, aviário 1, 18 horas. Itamar Marcelo Lanner, aviário 2, 19 horas. Sábado receberão pintinhos Douglas Gusbert, aviários 1 e 2, e Paulo Pucci, aviário 1. Segunda-feira receberão pintinhos Douglas Gusbert, aviário 3, Eloir José Fosqueira, Giovanni Richter, aviários 1, 2 e 3, Ezequiel Lemes da Rosa, aviários 1 e 2, e José Schleicher, aviário 1. O informativo BRF desta quinta-feira vai ficando por aqui. Qualquer dúvida, ligue aqui na rádio. 3361-3110. Voltamos amanhã, meio-dia e 30, com mais informações.
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1: Boa tarde. Hoje é quinta-feira, 6 de agosto. Seja bem-vindo ao Correspondente Condá. Na mesa de áudio está Nathan Helbing, as manchetes de hoje. Nona edição do 20 Minutos reúne cerca de 800 pessoas em Chapecó. Sebrae e Lactalis ampliam parceria para fortalecer a cadeia do leite em Chapecó. HRO promove programação especial no Agosto Dourado pelo aleitamento materno. Prefeitura de Chapecó publica edital para contratação temporária de professores. Estas e outras notícias a partir de agora no Correspondente Condá. Previsão do tempo conforme a plataforma Windy. Neste momento em Chapecó, 23 graus. Esta é a máxima do dia de hoje. A chuva volta no final da tarde e será contínua até o amanhecer de amanhã, sexta-feira. O acumulado entre as 15 horas de hoje e as 6 da manhã de amanhã será de 30 milímetros. O risco de temporais é alto. Devemos ter rajadas de vento que devem chegar aos 55 km por hora, raios e possibilidade moderada de alagamentos. Para amanhã, sexta-feira, mínima de 11, máxima de 18 graus. Para sábado, mínima de 10, máxima de 20, com chance de garoas durante a manhã e pancadas de chuva no final da tarde e durante a noite, no acumulado de 14 milímetros, novamente com risco de temporais e rajadas de vento que devem chegar aos 55 km por hora. Conselhos, técnicas, networking e muito conteúdo para pôr em prática. A nona edição do 20 Minutos, evento do Núcleo de Jovens Empreendedores da SIC de Chapecó, reuniu cerca de 800 empresários, gestores e lideranças na noite de terça-feira no Centro de Eventos Plínio Arlindo Denês. O encontro promoveu palestras sobre comunicação, inteligência artificial, investimentos e gestão empresarial com Giovanni Begossi, Guilherme Lippert, Juliano Custódio e Ângelo Vargas. Juliano compartilhou a trajetória que o levou da carreira como engenheiro eletricista a visionário de banco e empreendedorismo. Ao relembrar as dificuldades enfrentadas, como duas quebras empresariais, Juliano frisou que o crescimento dos negócios depende de planejamento, capacidade de adaptação e decisões tomadas no longo prazo. Para ele, muitas empresas fracassam não por falta de oportunidades, mas pela busca por resultados imediatos ou pela demora em promover mudanças necessárias. O segundo momento foi conduzido pelo empresário, mentor e palestrante Ângelo Vargas, que abordou o papel da liderança na formação de equipes mais conscientes, produtivas e alinhadas aos objetivos da empresa. Ele explicou que liderar não se limita à cobrança por resultados, mas exige clareza para mostrar ao time o padrão esperado e criar condições para que cada profissional compreenda o impacto de suas decisões. A partir de exemplos da hotelaria e de outros negócios, Vargas defendeu que o desempenho dos colaboradores também reflete a capacidade do líder de orientar, comunicar e desenvolver pessoas. O cofundador e diretor de marketing de produto da V4 Chloe & Co., Guilherme Lippert, apresentou formas práticas de aplicar a inteligência artificial nos negócios. Ele destacou que o uso da tecnologia deve começar pelo mapeamento e pela organização dos processos internos antes da escolha de ferramentas ou da automação de tarefas. Lippert esclareceu que a inteligência artificial pode ampliar a produtividade e apoiar profissionais especializados, mas não substitui a análise crítica, o conhecimento técnico e a responsabilidade dos gestores na tomada de decisões. Para encerrar o 20 Minutos deste ano, o advogado e especialista em oratória Giovanni Begossi apresentou a comunicação como uma competência que pode ser desenvolvida por meio de prática, técnica e exposição gradual. Ao compartilhar a própria trajetória, relatou que enfrentou timidez, dificuldades de relacionamento e medo de falar em público antes de iniciar os estudos em teatro, argumentação e oratória. De acordo com o palestrante, o domínio da comunicação teve papel decisivo em sua formação profissional e na construção de sua carreira. Na Escola Básica Municipal Sereno Soprana, no bairro EFAP, em Chapecó, os estudantes do primeiro ano do ensino fundamental estão descobrindo, nas aulas de arte, como produzir autorretratos utilizando a fotografia como recurso. A proposta é mediada pela professora Mônica Zanella Leal. Vamos ouvi-la.
2: Aqui na IBM Sereno Soprana, os estudantes de primeiros anos estão estudando sobre retrato e autorretrato. Os estudantes, eles aprenderam conceitos sobre retrato e autorretrato juntamente com as expressões faciais. E eles tiveram vivências e momentos, então, para eles estarem identificando e se reconhecendo, tanto em retratos, né, altos retratos deles, quanto as expressões, por exemplo, de alegria, de tristeza, de medo.
3: Para fazer o autorretrato, a gente teve que olhar na foto e tentar fazer igual.
2: Então, a proposta em dividir a folha em duas partes, né? Metade fotografia e metade desenho, ela vem, então, justamente para unir o tradicional com as tecnologias. A fotografia, ela vai servir como um espelho para a criança, né? Porque ela traz o real e o desenho, ele vai ser a percepção que elas estão tendo delas mesmas. Então, elas estão tendo um olhar para essa fotografia e elas estão identificando suas linhas, suas formas, suas cores. E elas estão reproduzindo na forma do desenho como elas estão se identificando. Então, essa atividade, ela vai além de uma experiência técnica, do aprendizado técnico, porque a gente valoriza essa questão da criatividade, da percepção que o aluno tem, e isso faz eles acreditarem melhor no seu potencial e se auto-reconhecer também.
1: O Sebrae e a Lactalis Brasil, produtora das marcas LG, Batavo e Parmalat, iniciaram no dia 30 de julho em Chapecó a construção de uma nova etapa da parceria voltada ao desenvolvimento dos produtores de leite. O encontro reuniu representantes das duas instituições para avaliar os resultados do projeto em andamento, identificar oportunidades de melhoria e definir prioridades para uma nova proposta. A intenção é dar continuidade ao trabalho já realizado, mas com ajustes capazes de responder aos desafios atuais das propriedades rurais. Entre os temas que poderão integrar a próxima etapa estão gestão, qualidade do leite, eficiência produtiva, sucessão familiar e uso de tecnologias para melhorar a tomada de decisões no campo. Durante a reunião, as equipes analisaram os pontos positivos da parceria, as contribuições das regionais do Sebrae e os aspectos que precisam ser aperfeiçoados. A implantação da nova proposta, no entanto, dependerá da definição do número de produtores, dos serviços previstos e dos valores necessários para inclusão nos orçamentos de cada território. O encontro ocorreu durante o período de planejamento do Sebrae, o que permitirá às regionais avaliar a participação no projeto e reservar recursos para as ações do ano que vem. A proposta será construída a partir das necessidades apresentadas pela Lactalis e dos resultados obtidos nas etapas anteriores. Além do planejamento da nova parceria, a reunião tratou da aplicação dos recursos remanescentes do primeiro projeto. O valor deverá ser utilizado ainda neste ano em ações de análise genômica de animais, serviço que auxilia na identificação do potencial produtivo e genético dos rebanhos. A prioridade será atender produtores com condições de utilizar os resultados das análises no planejamento dos rebanhos e na evolução da atividade. A seleção dos produtores que participarão das análises levará em conta o perfil das propriedades, o acompanhamento técnico já realizado e a capacidade de aplicação dos resultados. A partir das contribuições apresentadas no encontro, o Sebrae e a Lactalis definirão o escopo, o número de propriedades atendidas, os serviços oferecidos e o cronograma da nova etapa. A expectativa é consolidar um modelo que possa alcançar mais produtores e contribuir para o desenvolvimento regional das áreas ligadas à cadeia leiteira. O Tribunal de Justiça de Santa Catarina condenou um ex-vice-prefeito do Oeste Catarinense por planejar um incêndio de pavilhão comunitário. Vamos chamar a sede do tribunal em Florianópolis, reportagem Rodrigo Fetter.
4: A terceira Câmara Criminal do Tribunal de Justiça de Santa Catarina condenou um ex-vice-prefeito de uma cidade aqui do estado pelo crime de incêndio qualificado contra o pavilhão comunitário. A pena foi fixada em quase 6 anos de reclusão em regime semiaberto. Ele foi apontado como o mentor intelectual do crime. O filho do ex-vice-prefeito foi sentenciado pelo crime de coação no juízo de origem, mas de ofício o colegiado conheceu da prescrição dessa pena. Segundo a denúncia do Ministério Público, em fevereiro de 2020, um homem foi contratado pelo acusado que teria se apresentado como o prefeito do município para atear fogo no pavilhão comunitário de propriedade da igreja. A promessa seria de pagar 10 mil, porque o réu queria agitar o cenário político na região. Assim, o homem chamou um conhecido para colocar o plano em prática. Por meio da câmera de monitoramento, a Polícia Civil identificou um dos dois autores. O primeiro depoimento, eles alegaram que foram contratados pelo prefeito, mas não reconheceram o chefe do Poder Executivo Municipal à época. Quando o investigador apresentou a imagem do vice-prefeito, o homem o apontou como um mentor intelectual do crime. Após ameaças do filho do réu, os dois autores do crime mudaram de versão em juízo, mas voltaram atrás poucos dias depois e revelaram as ameaças sofridas. Insatisfeito com a sentença, o Ministério Público recorreu ao TJ. O órgão ministerial pugnou pela reforma da decisão de primeiro grau para condenar o ex-vice-prefeito sob a alegação de que o conjunto probatório é suficiente para demonstrar a autoria intelectual do acusado na empreitada criminosa, uma vez que teria promovido, organizado e dirigido a execução do incêndio. O caso aconteceu em uma cidade no oeste de Santa Catarina.
1: Para lembrar e conscientizar a sociedade sobre a amamentação, uma das práticas mais transformadoras para a saúde humana, o mês de agosto traz a campanha Agosto Dourado. A cor escolhida faz referência ao padrão ouro de qualidade do leite materno, um alimento completo, sustentável e indispensável para o desenvolvimento saudável dos bebês. Para celebrar a data e reforçar o compromisso com a vida, o Hospital Regional do Oeste preparou uma programação especial que se estende ao longo de todo o mês. As ações promovidas pelo HRO integram a Semana Mundial de Aleitamento Materno, que este ano traz como slogan Amamentação para um começo de vida sustentável. Fortaleça o que funciona. Amamentar vai muito além da nutrição. É um ato que fortalece vínculos, previne doenças no presente e no futuro e protege a saúde da mãe e do bebê. Unindo forças nessa causa, o HRO adere à campanha Agosto Dourado, juntos pelo fortalecimento da amamentação. Como Hospital Amigo da Criança, a instituição reforça diariamente o cumprimento dos 10 passos para o sucesso do aleitamento materno, garantindo assistência humanizada e suporte técnico a todas as mães e recém-nascidos. Além disso, o HRO conta com o Banco de Leite Humano, que executa um trabalho de referência em todo o Oeste Catarinense. Para envolver pacientes, acompanhantes e profissionais de saúde, o HRO preparou diversas atividades ao longo do mês, iniciando nesta segunda-feira com a abertura da campanha, que trouxe conscientização para o ambiente hospitalar. Entre os destaques da programação estão a roda de conversa e atividades com as mães da UTI neonatal e da U5 na próxima terça-feira, a roda de conversa na maternidade acompanhada da entrega de rosquinhas de amamentação, manual do bebê e cards explicativos no dia 20, a mesa interativa sobre amamentação para troca de conhecimento e para tirar dúvidas no dia 27, e uma equipe multiprofissional que estará dedicada a orientações contínuas, baseadas nos 10 passos para o sucesso do aleitamento materno durante todo o mês. A Prefeitura de Chapecó publicou um edital para a contratação temporária de professores. Para falar mais sobre o assunto, vamos ouvir Marcos Marcon, gerente de gestão de pessoal da Secretaria de Educação.
5: Atenção, professores e estudantes de licenciatura. A Prefeitura de Chapecó, por meio da Secretaria Municipal de Educação, informa que estão abertas as inscrições para o processo seletivo destinado à contratação temporária de professores para o ano letivo de 2027. As inscrições iniciam às 4 horas da tarde do dia 6 de agosto e seguem até às 4 horas da tarde do dia 8 de setembro de 2026. A prova escrita está prevista para o dia 18 de outubro. Neste ano, estudantes que ainda estejam cursando licenciatura também poderão se inscrever na condição de candidatos não habilitados, observados os requisitos estabelecidos no edital para cada área ou disciplina. Fique atento aos prazos previstos no edital. Todas as regras e informações estão disponíveis no edital no site da FEPESE, que é a banca organizadora do certame. Também haverá atendimento presencial no posto de atendimento da UCEF Chapecó, localizado na rua Lauro Miller, número 767, das 13 às 17 horas. No último dia de inscrições, o atendimento será encerrado às 16 horas.
1: Os estudantes do segundo ano da Escola Básica Municipal Jacob Guiz em Chapecó vivenciaram uma sequência de atividades nas aulas de ensino religioso voltada ao estudo dos símbolos e de sua importância para a comunicação, a cultura e a convivência em sociedade. Ao longo da proposta, as crianças conheceram diferentes símbolos presentes no cotidiano e refletiram sobre seus significados e funções. De acordo com o professor Matheus Pereira, o trabalho foi desenvolvido incentivando a observação dos espaços e das diferentes formas de representação. Para encerrar a proposta, os estudantes realizaram a atividade Camisetas dos Símbolos, na qual utilizaram estêncil e tinta para representar símbolos com significado importante para eles. O correspondente Condá termina aqui. 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
1: 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Boa tarde, Marlon Luiz.
3: Com certeza ganhei.
4: Eu adoro esses presentes.
3: É brincadeira, o importante é ação, né?
5: Ganhei, né, cara? Tá louco, que espetáculo.
4: Coisa linda. Coisa linda.
6: Amaro. Não, parabéns. Coisa linda. Aí tu matou a pau, aí tu foi gigante. Você merece, né, cara? Você merece. Mas o Monjaro terminamos também. Acabou, não tem mais o que fazer.
4: Monjaro o quê? O cara tem que ser feliz.
3: Eu nasci pra passar carne. Eu nasci pra ser gordo e assar carne. E beber
5: importante é participar.
6: Tudo bem? Como é que você voltou de viagem?
5: Tudo certo? Bem, boa beleza? Tarde, tudo bem.
6: As suas férias contínuas, tipo 3 dias, vai?
5: No meu contrato junto com o meu coordenador, incrível, né? Que é o responsável pela equipe por enquanto.
6: Não como sei. Diz nosso coordenador, é, eu não tô aqui pra atrapalhar ninguém. Né? É. Eu tô aqui pra atrapalhar ninguém.
5: Isso que a gente manda uma mensagem no particular dele, ele vai lá, né? Como eu tô aqui pra atrapalhar ninguém. Mas estava com saudade dos colegas, né?
6: Sim.
5: Da audiência, principalmente.
6: Sim, claro que sim.
5: E alguns só.
6: Traz o teu destaque aí. Gordo nojento. O que que você acha que
4: aconteceu? É bullying isso, ontem? Hein? Hã? Você te cuida com o que tu fala aqui.
6: Pelo amor de
4: Deus. Depois responda pelas suas palavras.
6: Não tem mais. Claro que tem, pai. Não quero nem saber. Se a ação não vier da pessoa ofendida, tá tudo certo. Agora, se
5: a
6: ação
5: então
6: vier,
5: a minha.
4: Hoje em dia.
5: O meu destaque vai. Um time limitado jogando contra 15.
6: 15?
5: Nossa, 11 em campo, o Bandeirinha.
6: Ah, entendi.
5: Os dois Bandeirinha.
6: A arbitragem toda.
5: Exatamente.
6: E o VAR também, né?
5: E o VAR.
6: Que o VAR ontem foi fundamental.
5: Um time limitado jogando contra 15.
6: O VAR ontem, sabe aquele VAR ontem que foi conivente? Não é um VAR que atrapalhou, mas atrapalhou. Você me entende? Daqui a pouco eu explico melhor isso, porque hoje teve uma definição sobre a comissão de arbitragem.
5: De novo.
6: E você sabe quem é agora que assumiu, né? Sandro Meirahit.
5: Sim.
6: Périx Bassol deixou a comissão de arbitragem e entrou o Sandro Meirahit, que colocou dois VAR. Tem o VAR e tem o auxiliar do VAR agora.
5: O VAR.
6: Tá? Então, assim, gente, e o auxiliar do VAR fica em outra cabine, não sei aonde que ele tá.
5: Em
6: porque
5: Nárnia.
6: Ele tava no VAR do Remo e Santos.
5: Em Nárnia.
6: O auxiliar do VAR de ontem tava no VAR do Santos. Então agora eles têm dois VAR e ninguém sabe onde tá. Não, eu
4: acabou. Defendido por presidentes de federações.
6: É, vamos conversar sobre isso, porque vamos estar aqui chovendo no molhado? Talvez sim, porque ontem o pessoal aqui pediu o que a Chapecoense vai fazer. Não sei. Vai fazer o que agora?
4: Não tem o que fazer.
6: Vai fazer o que agora de novo? Não é a primeira vez? 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Agora tem a recomendação da comissão de arbitragem, que é menos VAR. Eles querem menos VAR, né? Mas daí botaram dois auxiliares. Essa é a recomendação, né? Para deixar o juiz dentro do campo, o árbitro tomar sua decisão. E lá, né? Lá ele vai ter autonomia. A interpretação, quando for interpretação, não se chama o VAR, beleza? Ou o VAR não chama o árbitro. Então essa é a recomendação do Sandro Meirahit. Mas ao mesmo tempo eles colocam dois VAR. Então é meio estranho. Boa tarde, Cleiton. Seu destaque no Resenha de hoje.
4: Boa tarde, meus amigos. Algum pequeno garantiu classificação para a próxima fase da Copa do Brasil?
6: Por enquanto, não.
4: Então esquece. Daí vocês querem o quê? Vocês vão imaginar que vai acontecer o quê se tratando de Copa do Brasil? Me diz o que vocês imaginam que vai acontecer? Gente, mais do que notável, eles querem os grandes na Copa do Brasil, na próxima fase, na fase quente da Copa do Brasil. E pronto. É só pegar a lista. Veja um pequeno que classificou. Nenhum.
5: Podia classificar o Mirassol, deu o Grêmio, né?
6: Boa tarde, Beto Bendito. Pra quem tá vendo o Ada na live lá, ó. Tá lá o Ada na live ali, ó. Aqui, Ada. Aqui, Ada. Aqui, ó. Ali, Ada, tá?
4: Adam, nós vamos que funciona esse aqui.
5: Esse aqui, Adam, que é o meu problema. Aqui que eu preciso trabalhar, Adam. Pelo amor de Deus, me ajuda. Já tá complicado eu enxergar aqui. Agora, sem internet, aí fica bem complicado.
4: O Adam também, é o, né, cara que resolve todos os pepinos aqui, gente.
5: Adam é o...
4: Adam, ajuda aí, meu parceiro.
5: Severino. Já
4: tá complicado aqui. Não. Como é que é o nome daquele cara lá? Tinha um cara que eles só lembravam dele, né?
5: Severino.
4: Só lembravam dele na hora de resolver problema, né, Adam? Só lembra de na hora de convidar pro churrasco, não convida?
5: Nunca.
4: No shopping também não?
5: Também não.
4: Uma festinha, nada?
5: Nada.
4: Mas na hora de problema?
0: Convidar o Marno pra tocar na festa da gente, não vai também.
4: Viu? Toma!
5: Não precisava ser assim agora, pra todo mundo falar. Boa tarde, Beto. Dá o seu destaque aí.
7: Boa tarde, colegas, boa tarde, ouvintes. É, Chapecoense deu a lógica, né? A Chapecoense é um time bem inferior, tá? Alguns lances polêmicos durante a partida, mas a Chapecoense não tem força ofensiva. As contratações da Chapecoense também não ajudaram e deu a lógica, né? Cruzeiro.
5: Ontem você começou bem, né, Beto? Que eu até assinalei isso aqui, você começou bem no seu destaque. E eu gostaria que você repetisse o seu destaque, porque algumas pessoas colocaram, o Beto foi bem ontem, mas passou despercebido, foi rápido. Só que era o destaque do Beto, e aí o Beto volta no destaque se ele quiser, ele tem autonomia aqui, eu não pedi para ele. Mas, Beto, fala de novo o teu destaque de ontem, o porquê você falou isso e deu a lógica agora, Beto.
7: Porque eu falei isso ontem porque eu fiz uma reflexão comigo mesmo. Né? Passamos 4 anos brigando para não cair para a Série C.
5: Certo.
7: E, de repente, do nada, sem a gente acreditar, porque ninguém acreditava que a Chapecoense pudesse voltar à Série A, a gente voltou para a Série A e, de repente, no meio da Série A, claro, começamos a disputa da Copa do Brasil e a gente estava entre os 8 da Copa do Brasil. Então, eu sempre fui um cara que reclamei muito, né? Sempre reclamei e reclamo do time, das contratações.
5: 16, né, Beto?
7: É, então...
5: Os 16, ontem... Nós ficamos 16. Pelo caminho.
7: Então. Ficamos pelo caminho.
5: Mas eram 16 melhores da Copa Brasil, que teve mais de 100 e não sei quantos.
7: Querendo ou não, estamos entre os 20 melhores do Brasil.
5: Certo.
7: E aí estamos na Copa do Brasil. E aí vale a reflexão, né? Que, claro, não está tudo certo, mas também não está tudo errado, né? E também, se tivesse um esforcinho a mais, ou uma qualidade melhor, ou de repente o departamento de futebol tivesse um pouquinho mais de qualidade na hora das contratações, poderíamos estar brigando por algo melhor, tanto no Campeonato Brasileiro como no...
5: A gente poderia se aprofundar, porque você não é o único que pensa assim, dessa forma, né? Talvez você, na tua autoavaliação, cobrou muito da Chapecoense quando ela não poderia te dar muito. Ela poderia te dar mais ou menos o que ela te deu, mais ou menos, né? Mas, mesmo assim, está numa Série A e estava nos 16 melhores da Copa Brasil. Isso basta para o torcedor? Você fez a tua análise e falou que não. Isso para mim não posso mais cobrar. É o limite da Chapecoense esse?
7: Essa temporada é o limite. Não tem mais o que fazer. Eu vejo que não tem mais o que fazer. Poderia ainda a Chapecoense buscar algumas peças no mercado, mas a gente sabe que o jogador bom hoje está empregado.
5: Com esse futebol que a Chapecoense voltou agora depois da Copa, você acha que dá para buscar ou não?
7: Não, não dá para buscar. A gente sabe que a Copa do Brasil é um torneio. Então, nesse torneio, todo jogador ele consegue... 1, 2, 3 jogos, você manter equilibrado.
5: Tem o bicho, você corre mais.
7: Exatamente, mas quando é a competição agora, o Campeonato Brasileiro, você vai ver, é difícil.
5: Não tem elenco, né?
7: O próprio adversário ele já vem jogando de uma forma diferente contra você. Não tem elenco, não tem peça de troca. Toda vez que eu vejo que o técnico Lacerda é indagado, porque toda vez que ele faz a substituição, o time ele piora. Mas é lógico, se você não tem um time titular equilibrado, você vai esperar o que quando você faz as trocas?
5: E ontem o Enio foi muito criticado, né? Que entrou de novo trotando, mas tinha um a menos.

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1: Falar sobre time, sobre contratação, sobre tudo, não é o que vem o caso agora. É, se nós tivéssemos tido essa postura, nós estaríamos entre os 16 do Campeonato Brasileiro, porque quem joga a Copa do Brasil são os times que jogam o Campeonato Brasileiro. E aí é essa postura que é cobrada. Por que que quando vale dinheiro extra, eles se entregam mais? E por que que quando tem que jogar pelos salários e o acordo que foi feito no fechamento do contrato, eles não se entregam tanto? O meu destaque é esse. Por que que tem que ter dois pesos e duas medidas? O jogador de futebol, quando ele assina um contrato, ele tem que ter um entendimento que ele tem toda uma torcida, que tem toda uma nação por trás disso, que está esperando o resultado que ele dê em campo. Que, afinal de contas, quando existe uma contratação, é feita uma contratação para que o resultado venha. Não é feita uma contratação para, vamos contratar porque está todo mundo contratando.
2: Essa tua fala não seria a mesma coisa que fala de arbitragem no Brasil? Nada vai mudar?
1: Marlon, tem muita chance de mudar a questão da postura dos jogadores, porque é fazer o entendimento, né? Cada contrato assinado, cada atleta que é contratado, ele tem que ter o entendimento que ele tem que vir para dar um resultado. Quem que está contratando? Essa conversa chega a esse ponto, ou tudo certo, vamos pegar a estatística, vamos pegar o número, e tá, beleza, tá, mas o que tu tem que entregar aqui? Tu vai ter que entregar mais, porque é um clube menor, é um clube pequeno, é um clube que tem uma torcida inflamada, mesmo sendo pequeno, a gente não pode discordar disso. O Chapecoense é um clube gigante, o mundo inteiro gosta de Chapecoense, mas a gente tem que ter o entendimento que a nossa torcida, nós temos 360 mil habitantes, não me falha a memória, mas temos um universo aqui na nossa região que é o que vem, né? Que é o que dá renda, que é o que é isso que eu falo em torcida, não estou falando em torcedores. A gente tem um limite, né? Então, quando cada jogador que vestir essa camisa, ele tem que ter esse entendimento. Por exemplo, deixa eu citar, não aquela postura daquele atleta, não me lembro se foi Fernando, quem que foi que chutou, tentando acertar o Max, tentando acertar o adversário que estava no chão para ganhar a bola com tiro de meta. Cara, deixa a bola sair, amigão. A bola tá vindo para fora. Deixa a bola sair, é postura. É ter o entendimento, é isso que eu falo. Sabe o que tu tá fazendo aí? É fazer isso, que isso chegue lá no subconsciente do jogador, que ele saia desconcertado de uma reunião, porque... Não vejo uma entrega maior.
2: É que quando você fala isso, eu vejo que a inteligência com qualidade parece que no Brasil sumiu, né? E você fala que a Chapecoense é um clube gigante, e eu acho que o Cleiton não concorda contigo quando ele fala que nenhum time grande deixou a competição, só os pequenos. Então ele acha que a Chapecoense é pequena.
3: A Chapecoense é de média para pequena.
2: Que acha. Muita gente acha que a Chapecoense é pequena.
3: Chapecoense é de média para pequena.
2: Perante força da camisa, força em Copa do Brasil, a Chapecoense é pequena. Como é que vai ter esse entendimento?
4: Até em competições nacionais.
2: É até bom você explicar sobre isso também, porque o torcedor fala a mesma coisa.
3: O que ao longo desses 34 anos meu na comunicação do esporte, os 34, ininterruptamente me fez aprender? Que fala de dirigente é uma coisa, fala de comentarista, de cronista esportivo é outra. A gente tem que cuidar muito para não entrar na fala de dirigente, entendeu? A gente tem que ter esses cuidados que são importantíssimos. E ao mesmo tempo a gente tem que saber analisar a coisa sem o coração. Nós aqui nessa função que a gente está, embora a gente muitas vezes não consiga, porque somos apaixonados pelo clube da nossa cidade... Embora a gente nem imaginava que um dia, de repente, o time da nossa cidade estaria numa Série A de Campeonato Brasileiro, mesmo assim a gente tem que estar preparado para analisar a realidade dos fatos. E a realidade dos fatos é o quê? A Chapecoense é um time médio para pequeno. E não existe outro caminho. A Chapecoense deu um boom de nome e de conhecimento devido à infelicidade de um acidente aéreo que ocorreu em 2016. Porque senão, seríamos até menores do que nós somos. Entendeu? Menos conhecidos do que nós somos. E quando eu analisei os classificados para a próxima fase de uma Copa do Brasil, eu vejo que a grande reclamação está sendo com a arbitragem, jogo do Juventude, dirigentes na saída de árbitro.
2: Um grande caiu ontem, agora eu lembrei, Fluminense, né?
3: Mas que é pra quem?
2: Vasco.
3: Pro Vasco, que é um grande.
4: É clássico daí, né?
3: O Vasco é grande? É grande.
5: Mas o Vasco não gosta de aprontar.
3: O Vasco é a quinta maior torcida do Brasil.
2: Não tem como não dizer que é grande.
3: É um gigante.
2: É grande.
3: Vasco é gigante. Então, se tu pegar os pequenos que poderiam, de repente, ter aprontado um pouquinho, tu vai ver que tem reclamação de arbitragem. Caso de Juventude. Caso Remo. De Chapecoense.
2: Mirassol.
3: Caso do Remo.
4: Mirassol.

0: Só foi ajudado.
1: Né?
0: Olha os lances que deu
1: o Mirassol. Do Mirassol, vou falar pra vocês, eu não vi. Eu vi Remo, vi os lances do Remo, da Chapecoense e do Juventude. Os três foram prejudicados em suas eliminações. E são três considerados médios para pequeno. É isso.
2: Não, mas eu
1: e essa é a minha análise.
2: Eu concordo, eu sempre classifico o futebol nacional em quatro categorias. Os gigantes, os grandes, os médios e os pequenos. A Chapecoense era um pequeno que galgava para ser um médio do futebol brasileiro. Quatro anos, né, na Série A, aquela vez e tal. De repente vem a tragédia que faz com que os holofotes venha tudo para a Chapecoense. E aí talvez faltou essa estrutura, né, de sair de um pequeno para um gigante, para um grande de vez. E outra coisa, o que o Michel falou ali sobre bichos e premiações. Eu tenho conhecimento de vários atletas que já faleceram e os que já passaram por aqui e tal, que sempre tinham com eles que a Chapecoense era um time que pagava e que tinha boa premiação. E isso fazia com que os caras viessem jogar em Chapecó. Isso lá em 2013, 14, 15, 16, 17, 18... E automaticamente também tem aqueles jogadores que eles pensam assim, tá na hora de ganhar dinheiro dos cartola, que também tem bastante disso. Não, peraí, esse é o momento de nós ganhar, estamos numa draga aqui, de repente vamos ganhar um joguinho e tal. Aconteceu em 2021, enfim,
1: sempre vai acontecer isso.
2: Então eu acho que esse lado, que é o futebol que nunca vai acabar, como erros de arbitragem, que tu foi bem, Marlon, quando tu falou, o bicho, a premiação por jogo, por competição, sempre vai existir.
1: Eu vou te contar uma história.
2: Sempre, principalmente quando um time tá numa draga danada, é o último colocado, tu tem um baita de um jogo contra o Cruzeiro pelas oitavas de final.
1: Eu vou te contar uma história de um bicho já resolvido, de uma premiação já definida. E essa história, quem contou pra gente, não está mais aqui, mas contou pra nós, Cadu Gaúcho. Tava num jogo decisivo da Chapecoense e o Cadu no vestiário. E o líder de vestiário chamou o Cadu e disse, Cadu, tem que melhorar essa premiação pra gente dar um incentivo a mais pro grupo. Porque tem o líder ali, deve ser o capitão, o líder. Sim. É o cara que faz essa interlocução entre a diretoria executiva, o departamento de futebol e o grupo de jogadores. E o líder foi lá. E o Cadu disse, não, espera aí que eu já vou subir lá e já volto. Reúne o grupo. Reuniram o grupo no vestiário. O Cadu subiu, demorou meia hora. Voltou pro vestiário e veio com uma nova proposta para um jogo decisivo. Ó, foi demorado, fiquei meia hora conversando, discutindo e eu consegui chegar aqui. O líder disse, não é o que nós queremos. Nós queremos mais. O Cadu subiu de novo. Demorou mais meia hora. O Cadu contava isso e a gente dava risada junto. Provavelmente o ex-presidente Ney Maidana deve saber da história, né? Provavelmente o Ney, que ainda está aí, provavelmente ele saiba da história. O Cadu subiu e demorou mais meia hora. E desceu de novo. E disse, ó, gurizada, o lance é o seguinte. Eu lutei por vocês.
2: Acho que o senhor Ivan Toso também sabe essa.
1: E agora eu quero que vocês lutem por mim. Vocês pediram, eu lutei, falei com o presidente, me indispus até com a diretoria... Mas eu consegui, tá? Foram pro jogo, não lembro que jogo era. O Cadu até falou o jogo na época, não tô lembrado. Não recordo aqui, para não errar, não vou arriscar. E foram lá e ganharam o jogo. E pagaram a premiação. A premiação era menor
2: do que
1: a diretoria tinha intenção de pagar.
2: Isso aí. Quiseram dar uma de entendeu? Malandro.
1: Quiseram lascar. Dar uma de malandro, o Cadu chegou lá e deu.
2: Não, mas tem,
1: tá entendendo? Tem. Mas o que significa isso? Não fala qual foi. Mas, entendeu? Cara, tu tem que saber quem joga pro time e quem joga contra o time de dirigente do departamento de futebol. E aí que você tem que saber que o cara tá pelo projeto. Entendeu? Tô pelo projeto. A Chapecoense poupou naquele jogo. A meta era pagar mais do que eles tinham pedido. Entendeu? Só que o cara reúne todo mundo e diz, ó, tô por vocês. Você vai ou não vai se dedicar pelo cara
2: que
1: tá por você?
2: É o quê?
1: Claro que vai se dedicar.
2: Mas isso é o quê? Isso é tu ter o grupo na mão. Isso é você saber lidar, gerir, né?
0: Isso é bom, essas histórias aí, elas vêm de encontro ao que estamos falando por aqui, né? É normal, isso aí é pra você conseguir. 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Via Atacadista, agora voltamos já, é rápido.
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5: Ok, ok. De volta, Cristiano Ronaldo exibiu coleção milionária de carros, velho. Meu Deus, Beto, aqui tem 40 milhões de tudo dólares aqui. Garanto. 40 milhões de dólares, cara, tudo em financiado. Ferraris e Bugattis. Meu
6: tudo financiado, pai, vá atrás, não.
5: Do céu.
7: Não falaram do lance de pênalti, não falaram da
5: expulsão. Não, vamos falar.
7: Não querem polêmica.
5: Não,
7: quer polêmica.
6: O polêmica eu vou arrumar um contigo, então. Você falou que a Chapecoense teve uma ascensão, ficou conhecida por causa do acidente. A Chapecoense já era conhecida nacionalmente por causa da gestão, por causa do time que tinha montado, a ascensão meteórica.
7: Sim, lá na Itália todo mundo sabia quem era a Chapecoense.
6: Lá fora é outra história. Mas aqui, internamente, aqui no Brasil, a Chapecoense era vista, inclusive, foram os dirigentes chamados, porque naquela...
7: O Sandro Palauro ganhou a premiação aquela vez.
6: Então,
8: Cadu ganhou bola de prata,
7: acho bola de prata, Cadu.
6: Então não, se liga, né?
5: É que a Chapecoense...
7: Não, mas é que eu vou te falar.
6: Entendi.
7: Isso aí não faz com que...
8: A Chapecoense era o segundo time de alguém na época, não era ainda. Infelizmente, depois
7: Beto, aconteceu. Na sociedade que a gente vive, não faz com que o clube fique conhecido pagando as contas em dia. Qual que é o clube que mais está crescendo? Qual que é o clube que mais está sendo visto? Tá morto, Corinthians. Tá morto. Quem mais? Flamengo?
6: Hoje você prepara.
7: Flamengo hoje tem uma gestão ainda meio equilibrada, mas deve também. Internacional e Grêmio.
5: Meu Deus.
7: São conhecidos e vão aumentando e conhecidos. Tão morto, quebrado, arrebentado.
6: Você prepare para mais um assalto hoje.
7: Entendeu?
6: Você prepare.
7: Então eu te falo, cara.
6: Você prepare, mais um assalto hoje.
5: Que é isso, Beto?
6: Calma. Você vai ver, você é futebol brasileiro?
5: Natan, falando em assalto, acha os lances aí para colocar na live do Facebook. Agora chegou a hora da discussão. Que a Chapecoense, na minha opinião, ontem foi garfada.
7: Nós não podemos usar as mãos.
5: Não pode, desculpa. Foi prejudicada, né? Foi prejudicada. 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
8: Amanhã tem bolo deles, tá? Aqui, tá?
5: Amanhã vem bolo. Pra
7: coisa
5: gente.
7: Boa.
5: Amanhã,
7: só para dar uma explicação, então, por que a gente não pode usar a imagem,
5: vai,
7: se tu quiser.
5: Vai.
7: Nós somos afiliados à Rede Bandeirantes, Bandsat. Tá, gente? A Bandsat não transmite os jogos. E se a Band tivesse transmissões dos jogos, a gente usaria com tranquilidade. Nos demais, a gente tem que pedir muita licença. E para um programa que a gente vai colocar no ar agora, a gente tem que ficar pedindo licença para A, B, C, D, e eles podem dificultar isso. Então, a gente poderia correr algum tipo de risco, até de tirar do ar o nosso YouTube, sim, esse tipo de coisa. E a gente não quer fazer isso. Né? A gente não quer, até porque não somos uma emissora de TV, somos uma emissora de rádio que temos programa no YouTube.
5: Verdade. E eu acho que
7: não,
5: quem
7: vamos
5: quiser
7: arriscar.
5: Quem quiser ver os lances aí, está à disposição.
7: Né? Deve ter
5: só
7: visto
5: botar
7: já
5: no YouTube, muita gente viu. A polêmica é, primeiro lance, a expulsão do Max, né? No final, no último lance do primeiro tempo, o Max Alves foi expulso, o gol já tinha acontecido, o gol do Mateuzinho, e aí vem a expulsão e termina o primeiro tempo. Vamos começar pela expulsão? O Beto ontem, junto com o Índio, que estava na transmissão, e o Gladir também, o Gladir ontem, 5 minutos finais, não narrou mais, né, meu? Tava enlouquecido. Você pode pegar aí, ele não narrou mais. Ele ficou falando o histórico que tem, as competições de mata-mata, camisa pesada, uma vergonha que aconteceu ontem, e ele estava totalmente indignado pela sua, a sua conduta como um profissional, e mais uma vez tendo que engolir a seco uma desclassificação onde a arbitragem foi fundamental com o seu Candançan, no qual avisamos ontem aqui no Resenha que conhecemos quem é o Matheus Candançan. Beto.
0: Bem, sobre a expulsão, vejo que ele chutou a bola e, bom, é só olhar o teatro do jogador do Cruzeiro. Sim,
5: dá uma capoeira, né?
0: Tá?
5: É uma capoeira.
0: E sobre isso, já tá ficando chato algumas coisas com o Cruzeiro. Houve sim um incidente lá que aconteceu, que o Peck, acabou fraturando a perna com o jogador
5: Gabriel
0: Peck, com o zagueiro do Internacional. Claro, houve, foi uma fatalidade, enfim. Agora parece-me que qualquer dividida, o jogador do Cruzeiro, meu Deus do céu, super valorizo, é uma gritaria, um teatro, assim, ó, chega a ser ridículo. No momento que houve a disputa, houve sim, o jogador da Chapecoense dividiu a bola, o jogador do Cruzeiro foi dividir a bola, a perna normal subiu um pouco, mas uma disputa de bola, o cara fez uma virada lá que parecia que estava lutando capoeira, sei lá o que ele estava fazendo. E depois houve o pênalti, ridículo, né? Que aí quando as câmeras mostram no segundo ângulo, dá para perceber, ele... Não encostou nele. O Camilo não reclamou para não ser expulso, porque ele já tinha cartão amarelo.
5: Antes já.
0: Tá? Ele já chegou dobrando a perna. Então, assim, ó.
5: Sim.
0: Se
5: ele deu o pênalti, era para cartão amarelo.
0: Sobre o lance do Camilo no primeiro tempo, que ele tomou o cartão amarelo, que ele deu o carrinho de frente, você pode ver, ele dá o carrinho de frente, mas ele vai com a perna encolhida. Ele não esticou a perna para o Gerson também. Ah, houve a falta, mas super valorizou. Um lance que tinha que ser de expulsão foi o lance do Marcinho.
5: No Matheus.
0: O Marcinho pisou na panturrilha
5: do Igual o Messi.
0: Exatamente.
5: Na Copa do Mundo.
0: Então ele pisou. Então ali sim, ali foi um lance que...
8: Ou até discutível o lance do gol, do primeiro gol da equipe do Cruzeiro.
5: Não, mas ali...
8: Aonde que o queira ou não, o Doma vai dividir, vai tirar a bola com o pé e acerta só o rosto do Mateuzinho. Ficou até marcado, mas... Perante o que ele expulsou, até poderia ser, não seria também expulso. A visão do árbitro, até ouvi vários, toda a crônica esportiva, principalmente da arbitragem, fala que não foi pênalti isso.
5: Não.
8: Não foi falta e não foi pênalti. Os dois lances que favoreceram o Cruzeiro não era. Foi erro da arbitragem e junto com o VAR que chamou para analisar os dois lances, um lance e o outro não chamou para analisar, que ali seria o momento
5: do pênalti. O Matheus dá, o Candançan, ele dá só cartão amarelo naquele momento, e o VAR chama, logo já chama ele para expulsar, que pega na canela.
8: Alguns falam que o porquê que o VAR chamou para expulsão, porque na dividida foi uma dividida próxima.
5: Muito perto.
8: E aí o Max Alves, ele levanta as travas e bate. Na perna do Romero, né? Do Lucas.
5: Rojas,
8: isso aí. Rojas. Bateu nele ali. E por isso o VAR chama, que mostrou as travas da chuteira
5: nem
8: pro força jogador.
5: Não tem pra só isso
8: que
5: aí. Diga...
8: Então aí que tá. Eu discordo totalmente dessa fala. Eu acho que foi um lance. Poderia sim um cartão amarelo ou uma falta. Beleza. Tá, mas agora, por uma questão de expulsão. Mas há uma explicação por causa do motivo do cartão vermelho, que ele bate e deixa as travas. Foi isso.
5: A explicação vai ter pela interpretação sempre. É. Só que não é cabível. Eu vou deixar o Cleiton por último, que ele acha que é para expulsão. Vai.
9: Primeiramente, boa tarde, Marlon, colegas. Na verdade, vale o critério. Vale o critério do. Vale o critério.
5: Cleiton.
9: Fala, André. Quer falar? Deixa. Não, o que vale é qual que é o critério que a arbitragem usa? Porque o lance do Camilo no carrinho frontal. Não.
5: Não,
9: o
5: lance, Cleiton, não. Você.
9: O lance do carrinho do Camilo no frontal no Gerson, ele levanta a perna e acerta com as travas da chuteira na canela do Gerson. E aí não é expulso, é cartão amarelo. O Max, como é um lance próximo, pra mim foi um lance natural. normal de jogo e ele acaba sendo expulso. Então não dá para entender qual que é o critério que a arbitragem está usando para certos lances. Teve um lance ontem no Grêmio, ainda que o Grêmio passou, porque o Grêmio também foi prejudicado ontem. Teve um lance que era um pênalti lá, cara. Pelo amor de Deus, o cara passou uma rasteira no jogador. E não foi também.
5: É a interpretação que eles usam para tudo. É interpretativo e beleza, top, segue o baile, vambora. Desse jeito, como é que tu vai brigar?
6: Aquele foi muito pênalti.
5: Vai, Michel.
10: Ali, basta olhar o lance, né? A sequência do movimento, eles estão próximos. E aí, quando o Max alcança a bola antes, ele joga a bola contra as pernas do adversário e a perna continua. Não tem como
5: tirar
10: rápido, a perna.
5: É muito rápido.
10: É muito ali, rápido. É
5: próximo.
10: É muito... E eu acredito, não tenho como dizer uma certeza, até porque em cabeça do árbitro a gente nunca sabe o que tem, né?
5: Não é só dele.
10: Mas aquilo ali é um ajuste, entendeu? Já como ele... Bah, ratei não ter expulsado o Camilo. Uhum. E agora? Não, vou aproveitar o próximo lance e eu vou pra cima.
5: Concordo.
10: E aí, nisso aí, que eles ficam com uma carta na manga, digamos assim, pra entregar alguma coisa que eles deixaram de fazer. É uma realidade que a gente vive hoje. Infelizmente, eles mandam e não tem. Não tem contestação, não existe uma... Fazer uma contestação via a federação, para a CBF, não existe, cara. Não, futebol tá indo de mal a pior, cada vez pior.
5: Você não acha que quando o Camilo dá o carrinho, ele vai na bola, mas aí ele pega um pouco por cima da bola e a bola ergue na perna?
9: Por isso que eu não achei pra expulsão.
5: Ele não foi pra pegar na perna.
6: Agora do Marcinho. Ele não esticou a perna.
5: O único agora, que faz alguma coisa
9: agora
5: é o Marcinho.
9: O Marcinho, na minha opinião, era pra expulsão.
5: O único que faz alguma coisa é o Marcinho. Vou deixar o Cleito por último, já vai falar. Não sei se ele mudou de opinião, porque assim, a gente tá conversando aqui.
10: O Peppa Pig.
5: Já foi o primeiro que falou aqui. A Peppa Pig. Não, os caras é brincadeira. Não respeito mais você. Puxa vida, Beto. Cleiton, vai falar alguma coisa ou não?
7: Pô! Na minha opinião, lance para expulsão.
5: Certo.
7: Minha interpretação, eu como árbitro.
5: Do Max, né? Do Max.
7: Eu como árbitro, se eu tivesse na atitude direta sem VAR, eu não expulsaria.
5: Ok.
7: Mas depois, olhando na imagem, a minha decisão seria por expulsão. E o lance do pênalti, o mais mandrake que eu já vi nos últimos tempos da arbitragem brasileira. Jamais lance para pênalti. E se deu o pênalti, deveria ter expulsado o jogador.
5: Sim, cartão amarelo, já
7: errou,
5: tinha.
7: Porque já tinha cartão amarelo. Então ele errou duas vezes. A primeira que lhe deu pênalti, a segunda que não expulsou o jogador. Então,
5: e ontem...
7: Na minha opinião, não foi pênalti. E na minha opinião, mereceu a expulsão.
5: Isso é interpretação. E é cabível.
7: Mas depois de olhar no VAR, entendeu? É não no momento de olhar o lance.
5: Quando a televisão mostra a imagem que o VAR tinha... Pra avaliar o pênalti, fica mais feio ainda.
9: Nossa,
7: não, daí o que ficou trás, mais feio, sabe o que foi?
5: Detrás do gol, cara.
7: Ele chegou o que ficou mais feio foi o gesto do jogador do Cruzeiro na expulsão. Ele foi tocado, tudo e tal.
5: Mas
7: não precisava daquela pirueta que ele deu lá, tipo...
5: Mas daí você não acha que o índio tem razão? É que ontem você estava com compromisso, tu não pôde escutar também, mas o índio falou assim... Se não faz isso, né? Ele fala, se os caras não fazem isso, parece que não chama a atenção da arbitragem de ninguém. E ele, como boleiro, talvez esteja certo. Pra mim, na minha cabeça, não passa. O cara tem que fazer 3 tombos, gritar até pra terceira geração pra chamar a atenção. Porque se ele levanta rapidinho... Não, vambora, segue o baile.
6: Por isso conforme, que ontem, conforme o teatro desperta a atenção da arbitragem.
5: O Gladir ontem, indignado, porque ela disse, toda hora é um berro. E ele fala duas vezes, parece que ele foi uma facada, uma paulada. O Gladir tava louco ontem aqui na narração, porque ninguém tá mais aguentando essa situação.
9: Mas foi malandro, né?
5: O Cleiton tem a opinião aí, mas o pênalti é unânime, né? O pênalti... Pra nós, e pra muita gente, inclusive hoje eu mandei pra vocês aí também no Instagram opiniões de grandes ex-árbitros falando do pênalti.
9: Mas cara, aí que tá o ponto. Como é que um VAR que chamou pra outra coisa não analisa porque a câmera por detrás do lance...
5: É mais clara ainda.
9: Cara, eu acho que, eu não sei em centímetros, não vou colocar 15 centímetros que não, o Camilo não alcançou ele.
5: Mas não pega nunca.
9: Não, vamos falar isso. Eu até, no primeiro lance, eu fiquei assim, será que não pegou em cima, né? Quando o Camilo dá o carrinho, talvez bata na perna do jogador do Caio Jorge dando o passo, pode ter sido ali que ele marcou, né? Não, nem isso.
6: Não,
9: nem
6: foi.
9: Isso.
6: Não foi.
9: Porque ele vem dobrando a perna,
5: já
9: cara.
5: Cai antes.
9: Quando ele dá o
5: Caio
9: tapa,
5: Jorge já cai antes.
9: Ele coloca essa perna à esquerda, né, pra dar o impulso aqui, aí ele vem dobrando.
8: Ali eu pensei que poderia haver tido um contato, não teve.
5: E a reação, nós todos aqui olhando, na hora, não foi pênalti, beleza, tranquilo.
8: E aí? Pênalti. Não, aí nada desmancha. Levar, nada.
5: Aí desmancha, né? 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Agora, depois do intervalo, temos que falar sobre futebol. A Chapecoense, ontem o torcedor elogiou muito o seu técnico, mais uma vez, nas suas escolhas, nas suas trocas, nem tanto, como disse o Beto, não tem banco de reserva, muda o time. Agora, chateado também ficou o torcedor quando ele não tira o Marcinho e faz a opção de colocar o Everton como dobra, né, tirando o Rubens. O Rubens também, para muitos, não conseguiu fazer o seu jogo ontem. 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Daqui a pouquinho também quero saber de vocês quem foi o melhor da Chapecoense no jogo de ontem. O cara que é imprescindível para muitos e vai continuar, parece que é o Camilo, que não joga. Não, ele é porque não fica no acumulado, né?
8: Não.
5: É, Copa Brasil é Copa Brasil, brasileiro é brasileiro. Não tem nada a ver. Ontem o Drake falou que ele tomou o terceiro cartão amarelo, não fica pro Brasileirão, ainda bem. O Marcinho, né? Ah, porque ele tomou, seria o segundo cartão,
8: o Marcinho. O Marcinho, né? Tomou, estava pendurado, tomou o terceiro cartão amarelo ontem, mas se a Chapecoense avançasse, para a Copa,
5: né? Então o Camilo tá beleza. É o cara essencial na Chapecoense hoje, né? É aquela coisa toda. O que é, Cleiton?
10: Nada.
5: Tá tudo intervalo? Bem, Cleiton? Sim, fazer intervalo agora. Tem umas coisas que estão aí. Ele não para com esse telefone. Voltamos já!

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13: Muito bem. Agora faltando aí 16 bonita, minutos para as duas da tarde.
14: Legal, ficou legal.
13: O nosso Resenha Nota 10. E vocês me permitam, porque assim a gente tem que dar moral também aos nossos ouvintes aqui, porque, cara, os nossos ouvintes fazem a diferença. Assim que a gente puder colocar o WhatsApp, porque não apareceu o WhatsApp. Natan, aqui no WhatsApp morreu aqui, Natan. Traz o telefone aí, qualquer coisa, pra mim poder falar aqui, porque não tem, nem aparece aqui, nem aparece. Tá tudo certo, tá tudo beleza. Também não tem lá.
14: Será que não é isso que o VAR não consegue agora com o semiautomático? Por causa que é celular?
13: Agora é celular, né? Aquela coisa
15: internet,
13: toda.
15: Internet,
13: eu vou falar.
16: Pode colocar o que que, você pode colocar o que quiser. Quando as pessoas que estão ali operando o sistema, elas não querem, meu amigo, você...
14: Cabeça de, mudam, né, Marlon? Cabeça de árbitro. E de mulher casado, ninguém entende.
16: Eles mudam, eles fazem o que eles
4: como querem. Como é que é? Fala mais alto aí, homem. Como é que é?
11: Ele falou com medo.
4: Ele falou com medo de falar essa frase.
16: Agora já falou.
14: Cabeça de árbitro e de mulher casado, o cara nunca entende.
16: Né? É verdade. É.
14: Um dia tá de boa, acerta tudo, outro não acerta, o outro será.
4: Eu não sei se você não será cancelado mais uma vez.
14: Mais uma vez. Faz...
16: Eu acho que a casinha do cachorro hoje vai ter companhia.
14: Graças a Deus, tá dando aula agora.
11: Como é que funciona?
16: O cachorro falou na minha vez. Mas os caras tiram. Os caras fazem os cortes.
4: Fala em corte, você mandou o corte pro Fernando Paim, não? Do filho dele?
11: Não.
4: Ah, que mandar o
16: Não.
11: Lembrei, cara. Eu tenho
4: a conta hoje, Fernando. A culpa não é minha. Quem falou que ia fazer ao vivo, tá? Não fez. Tá,
11: então assim, hoje eu faço, sem falta.
16: Desculpa, não, tá, Fernando, vai não, faço. Esquece que não faz.
13: Tamo junto aqui, ó, Sandra Perim. É, deixa eu ver aqui o que, que ela botou aqui. Meu Deus, tem muitas mensagens aqui. Ixi, foi lá pra baixo, daqui a pouquinho. Sandra Perim, a interpretação da arbitragem é conforme o adversário, tá escancarado isso. Abraço pra você. Boa tarde, senhores cronistas chapecoenses. Ontem parei alguns minutos para assistir o futebol. O futebol brasileiro está no fundo do poço. Temos hoje uma CBF que faz de conta ser autoridade máxima. Diretorias fazem de conta fazer gestão. A arbitragem faz de conta que apita e os jogadores fazem de conta que jogam. E a grande mídia faz que entende de futebol. É verdade. E é horrendo. É horrendo assistir. Perdemos a referência, nosso maior ídolo atual, um ex-jogador com o cérebro do tamanho de um feijão. É mais emocionante assistir os campeonatos amadores do que nossa elite, o Rogério do Centro. Aqui fez um desabafo o Rogério também, né? Que beleza, hein, Rogério? Brincadeira. É... Viu? Tá uma, só uma chiadeira, beleza. Única zebra que pode acontecer ainda é o Inter passar. E o Mirassol não foi prejudicado. Eu concordo com você aí.
16: Hoje vai ser, a maior... Ian
13: Júnior Hermes, não foi mesmo?
16: Hoje vai ser a maior assalto da história.
13: Agora tem que planejar 2027, que não vão ficar, quem não vai ficar já pode afastar. Max Alves fez uma péssima partida e Rubens é jogador de Copa Santa Catarina. Eu vou deixar as palavras pro Beto. O Beto tem que sair agora com urgência. Beto, responde o nosso torcedor aqui, que é o Rafael, que falou aí do Rubens, que joga só Copa Santa Catarina, e o Max Alves, que você também citou ontem, foi muito mal na tua opinião.
16: O Max Alves chegou agora e não foi bem, e a gente sabe que é um jogador limitado e foi infeliz ainda ontem, né? É, no momento que ele tentou, acho que ele ficou mais marcado pela tentativa de ganhar um escanteio estando a bola em cima do adversário. Sim. Do que pela própria expulsão.
4: Todo mundo fala.
16: Sim, claro. Ele ficou mais marcado por isso, que a expulsão até passou batido, e isso que foi depois, né? E sobre o Rubens, você vai dizer o quê? Aí você tem o Marcinho, que não acertou um passe no primeiro tempo. Manteve ele em campo e tirou o Rubens. O Rubens, a gente sabe que não é um all-concours. Porém, as oportunidades que ele recebe e os outros receberam não se compara, né? Eu acho que se ele tivesse recebido mais oportunidade, ele teria rendido muito mais, tá? O Rubens, tá? Eu não vi que ele fez um primeiro tempo tão ruim assim. Ele veio buscar a bola, ele não via ele errando passes, ele tentou a jogada, lógico, o ataque da Chapecoense não funciona. Nós não temos força ofensiva. Giovanni Augusto é o único jogador consciente nesse meio ali para armar a jogada. Aí você tem o Camilo lá atrás, que se arrebenta para tentar destruir a jogada. É o Giovanni Augusto, com toda a idade dele, tentando armar a jogada, mas aí ele faz a jogada com quem? Quem que vem ajudar?
13: O Marcinho? Ele e o Marcinho ontem. Estavam tentando se encontrar.
16: Mas o Marcinho errou todos os
13: passes. Não dá sequência, Beto. Ele não... acha que ele é craque porque ele quer sair jogando dentro da grande área. Perdeu ele... todas as bolas ontem.
16: Todas as bolas ele tentou dominar e perdeu.
13: O Marcinho tem que ser cobrado. O Enio tem que ser cobrado.
16: O Enio tá de brincadeira.
13: Né? O Enio tem que ser muito cobrado, porque o cara tá ser de reserva desse time tem que criar vergonha na cara. Criar vergonha na cara, a esperança do torcedor. A direção fez o que pôde pra trazer um cara dessa qualidade pra jogar. Isso aí tá jogando. É uma vergonha. Honram a camisa desse time. Vou falar aqui, tá? Camilo.
14: Doma.
13: Doma.
4: Bruno Pacheco, que eu acho que é limitado, mas pelo menos corre e vai até o final. O Tubarão até ontem se machucou, mas também correu. É, quem mais? O goleiro Anderson. Ah, mais é uma destaque. Vez, espetáculo de goleiro. É o joga muita bola.
14: Ele e o Camilo hoje são os
4: destaques. Giovanni Augusto. Da
16: Doma foi bem
4: honra ontem, Giovanni Augusto. Honram o que estão vestindo. Esses são esses aí. Tem mais alguém para não deixar injustiça? Não, pelo não. Amor de Deus.
14: O Bruno não, Tubarão. Não, o Bruno pode, Tubarão não tá. Não pode
4: deixar eu falei de o Tubarão?
16: É.
4: Eu falei
16: Pacheco, o Tubarão. Pacheco,
4: a gente não eu falei pode, Pacheco é. Também. Eu Marlon, falei Pacheco.
15: A gente não pode deixar de falar sobre o Thierry. Ele não tem qualidade, mas ele está se entregando.
4: Sim, sobre aí, qualidade e, é uma coisa,
15: aí,
4: né?
15: Isso aí a gente não pode negar.
4: Qualidade diferente.
15: É, né? É, a qualidade dele é diminuta, mas ele está se entregando. A gente vê que ele tenta, ele vai, ele batalha, ele briga, ele é se brigador, joga, mas né? Ele não isso tem aí. Condição física.
4: E isso de se entregar, eu concordo contigo.
15: Entendeu? Então ele também está honrando. Ah, mas ele não... Não, cara, nós estamos falando em honrar. Quem que está honrando? Honrar é valorizar aquilo que foi feito por ele. Pelo atleta, para o Betão. Atleta estar lá.
4: Boa sorte, vai lá.
15: Então eu vejo que o Thierry está tá dando o que ele 18, pode né? Até o que ele não pode. Então não podemos deixar ele fora desse bolo aí.
14: Mas eu acho que do tem, Rubens, é hoje, cara, sincero. Fala, Beto. Que
16: tu só para falar uma coisa. Se tchau. Esse time da Chapecoense aí, ó, esse time para jogar a Série B ano que vem, precisa muito de jogador.
4: E eu tava com esperança.
16: Muito jogador, hein?
4: Eu tava com esperança. O Fogueira tchau. Botou boa tarde, meus amigos. Não é fácil ganhar uma, né? Mas a esperança tchau, não Betinho. Perdemos. Abraço. Chapecoense brasileira e Copa Brasil são duas vitórias só, né? No ano.
14: Isso.
4: Uma com o Santos e com o Botafogo aqui.
14: Isso aí.
4: É isso. Mas são duas vitórias em brasileira e Copa do
14: mas
4: Brasil.
14: Mas do Rubens, cara, vamos ser bem sinceros. É um jogador limitadíssimo. E é um cara ainda que tu, quando ele entra num segundo tempo, numa função dele, ele até tenta alguma coisa a mais. Mas para uma Série A, o corte é muito alto. Não adianta. E agora numa Série B... Já pensando um time para 2027, eu liberaria. O Rubens já deu, chega também. Não tem como. Marcinho, falam, critico o Marcinho. Eu sou um que já critiquei muito o Marcinho. Mas hoje no elenco da Chapecoense de um cara ainda para vestir a camisa e tentar alguma coisa é o Marcinho no nosso ataque. Para ver, o Túlio Eduardo ontem entrou duas bolas lá, uma... Até esperava, até brinquei com o Drayton antes ali. Esperava ele ir pra cima, né? Um contra-ataque, tá perdendo o jogo. De repente o cara breca, joga a bola pra trás. Cara, é a oportunidade da vida do cara desse. Foi do decisão de uma Série D do Campeonato Brasileiro. E não é desmerecendo o garoto, tem 21 anos ainda.
4: Pessoal,
14: mas era jogar, era botar a bola na frente, tentar, perdeu, beleza. Então,
4: tava sozinho mesmo?
14: É, então tem coisas que... Mas ontem a derrota da Chapecoense seria natural, normal talvez ir lá e perder.
4: Também foi citado aqui.
14: Só que do jeito que foi, da maneira que foi...
4: Foi garfada, né?
14: Exato, foi prejudicada. Uma coisa que eu tiro o chapéu, e até falei pro Marlon ontem, estava em Curitibanos assistindo o jogo, ouvindo a equipe do Nota 10, Lacerda. Esse cara, dos treinadores que passaram até aqui, o Lacerda foi o único cara que conseguiu organizar o time. Mas o Fábio Matias ganhou o jogo do Botafogo. Mas o Botafogo veio pra cá com um salto alto, acho que 22 de tamanho. Achou que ia ganhar da Chapecoense ao natural, porque já tinha ganho duas partidas. E achou que ia chegar aqui de qualquer maneira e ia ganhar o jogo. E quando acordou, lascou. Mas em evolução de plano tático, que é uma coisa que eu sempre bato muito aqui sobre tática. Um time bem compactado, um time... Tem as suas limitações, claro que tem, mas tem volume no meio de campo para poder marcar, povoa o meio de campo, faz com que tenha opção quando tu pegue uma bola. Agora, lógico, tu vai querer o quê de um ataque que são quantos anos aí que não vem sendo tendo uma efetividade boa?
4: Sentiu falta do Bolasia ontem?
14: Eu senti, sinceramente, eu senti.
15: Pelo menos numa presença, né? A presença de um atleta
4: entre os zagueiros. O cara faz
16: poderia ter sido diferente.
4: O cara faz falta.
14: Não, sabe por quê? Porque o Bolasie é pra jogo grande. Eu isso. Nisso, cara. Ó, contra o Botafogo aqui, ele fez aquele gol de peixinho, né? Do 2-0 lá. Uhum. E o primeiro jogo aqui, que ele daí se lesionou, ele foi um cara que conseguiu chamar a marcação. Mas o Bolasie tá pegando a bola, batendo na canela, volta, tudo bem. Mas ele ainda consegue fazer com que o adversário venha marcar ele e abra um espaço. Só que aí no espaço a nossa qualidade demonstra que não tem.
15: Mas né? Aí quer um jogador que faça gol, tem que botar duas vezes o valor do salário desse aí, desses que estão aí. Quer um cara que faça muito gol, bota três vezes o salário dos que estão aí. adianta, a conta não fecha, não tem como tu pagar 150 pro cara, pro cara fazer gol que nem os outros de 450, 600 estão fazendo.
14: O que eu espero agora, que seja um baita de um laboratório para 2027. Ah, Diego, mas não vamos sofrer por antecedência, deixa esse ano, curte a Série A, beleza. Só que a Chapecoense, em tese, ela mandou vários jogadores embora, essa é a palavra mais chula, mas é verdade, rescindiu seus contratos com vários, que tinham salários um pouco mais altos.
4: Conseguiu alto, se livrar, né?
14: Mas que seria, Marlon, mas em tese seria bom para uma Série B do ano que vem, porque nós reforçamos, na minha opinião, alguns adversários que vão ser nossos no ano que vem. E os caras que vieram agora, os jogadores que vieram, ou os que estão aqui, cara, é um nível muito abaixo. Muito baixo.
13: E o melhor jogador vão perder, que é o Camilo, né?
14: O Camilo vai enfrentar o próximo time dele, que é o Curitiba. Duvido que não vá pra lá.
13: Já estão falando bastante do Camilo, né?
17: Falando em Curitiba, o Marlon, o Bruno Tubarão, ontem ele acabou se lesionando, ele voltou pra Chapecó, então. A Chapecoense viaja hoje à tarde, sai de BH, vai direto pra Curitiba, treina amanhã no CT do Atlético Paranaense, para enfrentar o Curitiba no próximo sábado. E o Bruno Tubarão voltou a Chapecó, então, para ser entregue ao departamento médico por conta da lesão ontem.
4: No mínimo um mês fora, né?
14: Cara, foi...
4: A lesão, tem que esperar agora se é grau 1, grau 2, grau 3, tem
14: esse
4: que esperar
14: esse negócio aí da lesão dele, jogava na Indonésia, né? Futebol bem mais tranquilo, nível técnico muito abaixo. E estava vindo muito bem o
13: Tubarão. Jogando
14: vinha
13: bem.
14: Numa evolução. Não,
17: e o lance ontem, que é da lesão também, cara, era...
13: Jogando bem.
14: Lembrou, né? O Romário, lembra do Romário? Só que era na virilha do Romário.
13: Pointer daí. 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Ontem quem mandou mensagem no intervalo, depois que não saiu o Marcinho, foi o Lucas, da Lucas Car, dignado. Eu desculpa por atrapalhar teu trabalho, bababá. Eu entendi tudo, mas ele falou, cara, não dá mais, é insuportável. Inclusive o Beto falou que eu acho que o Marcinho, agora que eu lembrei, porque lembrando disso aí, o Beto falou que acha que o Marcinho ou é protegido ou tem algum contrato de ser favorecido no Chapecoense, porque entra técnico, sai técnico, não sai. Talvez, seja o que o Indy falou, o cara que tem...
14: Mas me diga um rápido agora pra colocar.
13: Que tem uma. Que eu confie em que um cara que. Sei lá como é que
14: tu
13: é.
14: Vai colocar o quê? Futebol, o Enio agora?
13: Futebol é pô.
14: Eu não, sou um cara que eu defendi o Enio, mas não tem também. Como.
13: O Enio não existe. Rubens. O Enio, com todo o respeito, o Enio pelo
14: Rubens,
13: amor de
14: Rubens
13: Deus.
14: É jogador de 10, 15 minutos.
13: Enio,
14: tá
13: Enio,
14: demonstrando Enio. Isso. Daí depois quem? Kevin Ramirez.
13: Nossa.
17: E pelo que eu fiquei sabendo.
13: Pô, bota esse Túlio aí que vê decisão. Não,
14: ele se piar jogar. Camisa nova,
13: pelo né? Que se piar jogar.
17: Pelo que eu fiquei sabendo, o Juventude não tem pretensão de levar o Enio pra Caxias novamente.
13: Por que
17: ano que vem.
13: Será? 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E eu também era um cara, gostava do Enio pra caramba, sempre falei aqui, eu não corro, se eu falo alguma coisa aqui que me arrependo, não que eu me arrependa, eu achava que o Enio era o cara de mais qualidade.
14: Também mas
13: parece
14: isso.
13: Que o Enio não quer nada.
14: Que Enio que veio pra Chapecó,
13: que Enio
14: né?
13: É esse aí, cara, o Enio tá de boa, reserva, entrou ontem, meu Deus, tudo bem, um a menos, o povo cansado já, correndo tava que nem difícil, louco, o juiz... Né? O árbitro Gandansan também, pelo amor de... Guardou os cadernos já?
15: Não, deixou? Não, só...
13: Ah, tá, não, beleza, não. Tá tudo certinho.
14: Não bateu
13: então, tá voz. Tranquilo. 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Você que já ganhou seu calçado, né? Parabéns, né? Você que já ganhou. Engraçado que tinha ganhado primeiro um tênis, agora ganhou uma cerveja. Acho que não tá muito bem. Acho que estamos desembolsando alguma coisa aí. Não é bem assim. É,
14: normal, calçado vai ser
17: presente por filho, né, cara?
13: É, isso aí também vai.
14: Tenho 5 piazão.
13: Parcela em 10 vezes sem juros no
14: cartão. Tinha que me dar uma Ferrari.
17: Você juntar os 5 aí, rapaz.
13: Tu não é pai ainda, né?
15: Mandar um abraço aqui,
13: mano. Tu é pai, não?
15: Não, não.
13: Que ele
15: não,
13: sabe.
15: Não. Ainda não é pai, né?
13: Tu é pai,
15: não,
13: mas
15: deixa eu mandar um abraço.
13: Aparecer, é pai de que ainda não apareceu.
15: Até agora, sabe que ao longo dos 45 anos de idade, que é a idade que eu tenho, não fui cobrado pensão.
13: Ainda não veio.
15: Mas vamos ver, né? Vai saber.
13: Como ficou mais fácil depois do DNA,
14: uma
13: né?
14: Mensagem,
13: não é só
14: assim,
13: acusar, né? Aquela aleatória.
14: Como assim? Quem mandar um abraço? Manda um abraço aí, amigo.
15: Mandar um abraço pro Edvan Beato. Edvan é o para-atleta, né?
13: Edvan.
15: Tá lá na audiência lá do... Ele, todos os dias, né? Quando pode, ele sempre me manda mensagem aqui. Tá nos ouvindo. Um abraço, Edvan. Abraço.
13: Top.
15: Tá chegando aí o Parajask, né? 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
13: Com certeza.
15: Vai ser um fenômeno. 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
13: já é um fenômeno. Já é um fenômeno, né? Isso aí pode ter certeza. Isso aí são guerreiros que merecem ser aplaudidos também. 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Dito isso, terminamos nossa resenha. E para Chapecoense só sobrou o Campeonato Brasileiro. Né? 4 campeonatos esse ano. Chapecoense agora vai disputar
14: 2 vices.
13: Sobrou o Brasileirão? É o Brasileirão.
14: Sobrou
13: para disputar. É.
14: Dois vices, uma oitava de final.
13: Não, ele tá bem pra caramba.
14: E
13: se
14: um
13: fosse olhar
14: colocado.
13: Vice catarinense, vice na Copa Sul-Sudeste, chegamos até as oitavas da Copa do Brasil e agora a gente é a lanterna do Brasileirão, mas o futebol voltou a aparecer
14: isso aí,
13: agora.
14: Isso aí, Piazão, é que nem comer chuchu sem tempero
13: nenhum. E por isso, que o, Beto, por isso que o Beto falou ontem, né? E se incluindo na injustiça de cobrar a Chapecoense... quando a gente deveria amenizar um pouco mais, né? Não faz essa cara aí, porque a palavra é do Beto.
14: Eu não tô.
13: Quando ele tiver, falou, o senhor se calou, então agora você vai se calar
14: também.
13: É que
14: teve outras falas,
13: não,
14: né?
13: Não, o senhor se calou e não adianta. É melhor ficar quieto umas horas.
14: Mas
13: fica
14: é bom
13: quieto.
14: Isso.
13: Fica quieto.
15: Ditado, tem duas orelhas, uma
13: isso,
15: boca.
13: Isso, fica quieto. Drayton, 18 horas, convida o povo.
17: 18 horas, hoje temos o Papo da Arquibancada comigo, com o Beto Bendito. O Michel não vai estar hoje, né? Tem
13: hoje
17: sessão.
13: Vem
17: não,
13: uma pessoa tem muito importante do vôlei em Chapecó e região.
17: Conta pra nós, hein, Michel?
13: Nilson Reck. Quem não conhece Nilson Reck?
15: O professor Nilson Reck veio trazer os resultados, né? É, a prova teve representando o Brasil fora numa competição, sagrou-se campeã, né, pelo Brasil, representando o Brasil e a nossa Chapecó. Então vem hoje no programa aí, vem com um atleta pra mostrar aí pra nós as medalhas e falar como é que foi essa participação. E falar sobre o projeto, né? A extensão do projeto.
14: Encontro ele direto lá na Fornodoro, almoçando.
15: Ah, sim,
14: lá.
15: Sim.
14: Gigante.
13: Rapidamente,
14: é parceiro,
13: rapidamente,
14: né,
13: aí, Michel. Corinthians e Inter, hoje à noite, quem passa? Só quem passa.
15: Inter.
13: Vitória e Atlético Paranaense.
15: Ah, Atlético Paranaense. É, não tem.
13: Drayton, Corinthians e Inter.
17: Inter.
13: Diego.
14: Corinthians.
13: Drayton, Vitória e Atlético Paranaense.
17: Atlético Paranaense.
14: Atlético.
17: Depois não fala que eu sou colorado, tu é corintiano, né?
13: Eu acho que o coração aqui bateu mais forte. Michel, você foi o mais sensato aqui de todas, com tranquilidade.
14: Quer apostar?
13: Agora ali o coração bateu, quer tanto do lado quanto do outro.
17: Se o Alma fosse 2005, eu apostava no Corinthians. Mas como é 2026,
13: lembrando que as quartas de final acontece sorteio dia 11, tá? Dia 11, que seria terça-feira, às 11 horas da manhã. Tá bom? Faltam duas vagas ainda a ser definida. Quem vai aí para as quartas de final? Por enquanto, classificado Vasco, Grêmio, Atlético Mineiro, Santos, Cruzeiro e Palmeiras, que ontem perdeu para o Fortaleza por 3-2, né? Fez 3 gols o Fortaleza, só que daí tomou 2, né? Para você ver. Eu não vi, mas o Palmeiras estava completo ou não?
14: Não.
13: É, porque eu não vi o jogo, tava, cara...
14: Nem o goleiro, não era.
13: Tava vendo o jogo do Vasco Fluminense, não tinha...
14: Também assisti Vasco Fluminense.
13: Então, beleza. Gente,
14: um abraço.
13: Obrigado pela participação de vocês. Eu volto... daqui a pouquinho, depois do intervalo, com o Tag Radar.

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tô chegando, tô por aqui, tô no tarde, tô na condade, vem com a vida. 2:09, 25 graus a temperatura, o tempo nublado em Chapecó, o sol vem, o sol desaparece, hoje pela manhã muita chuva, nessa cidade linda, nessa cidade maravilhosa, mais um tarde por aqui, nesta quinta-feira diferente, quinta-feira de TBT, né? É um programa que muita gente gosta porque todo mundo tem aquela música guardada no seu coração, né? E tem mesmo, porque a música faz parte da nossa vida desde que a gente nasce. Então eu duvido que você não tenha uma música guardada aí dentro do seu coração para compartilhar, para pedir aqui no programa, para ouvir junto com a gente. Mas tem que ser rápido, porque o programa tem apenas 3 blocos e é rápido. São 16, 17 músicas, aí quando a música é um pouco mais longa, diminui um pouco mais. E o comunicador gosta de falar pra caramba, também se eu não falar, não precisaria nem estar aqui, né? Só bota a música ali. Então eu gosto de falar mesmo e vou continuar falando. 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Eu, Marlon Luiz, estou por aqui. Vamos embora em mais um programa. 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E hoje é dia de voltar no tempo e começamos com Rosana, O Amor e o Poder. Essa música você conhece, essa música você vai cantar junto. Boa tarde, Chapecó. Boa tarde, Condá FM.

0: gostava tanto de você, com o Tim Maia. O síndico Tim Maia, que beleza, que espetáculo. Gostava tanto de você, que beleza. 2h20, uma ótima quinta-feira. Dia 6, hein? Já estamos no dia 6 de agosto. 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
0: Você pedindo música por aqui, você participando comigo. Vem aqui, ó, Marlon, programa. Pede a próxima música em homenagem ao seu pai. Deixa eu ver aqui, tá completando 72 anos. Deixa eu ver esse áudio aqui, vamos ver esse áudio. Vamos lá, deixa eu ver, vai.
2: Boa tarde, Marlon.
0: Boa tarde.
2: Aqui é Marlon, do Cristo Rei.
0: Certo.
2: Queria oferecer a próxima música para o pai dos meus filhos, que hoje está completando 72 anos.
0: Parabéns.
2: É uma homenagem também dos netos Anthony, Breno e Maitê, Michelof, Adolfo. Desejamos a ele muitas felicidades. Gostaria de participar do sorteio. Desde já agradeço. Obrigado. Tchau, tchau.
0: Tchau, tchau. Obrigado a você pela participação e compartilhar com a gente aqui 72 anos, hein? Que maravilha. Parabéns, tá? Felicidade sempre. 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Boa tarde. Toca aí Um Dia de Domingo. Tim Maia. Abraços, Paulo. Valeu, Paulo. Aquele abraço também para você. 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
0: Maurício Manieri. Dancing Days aqui no arquivo. Boa tarde, Condá.

0: Raul Santos Seixas, cowboy, fora da lei.
1: Quem quiser que fique aqui, entra pra história com vocês.
0: Que beleza, que beleza!
2: Entra pra história.
0: Raul Santos Seixas não pode faltar no arquivo, né, gente? Alô, Fabiano, abraço pra você também, meu irmão. Boa tarde, Marlon Lambido, aqui da usina de asfalto da prefeitura, na escuta do programa. Toca uma música do Roupa Nova aí, abraço, valeu, Lambido. Abraço pra você. Segue aqui
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0: vida. Maurício Manieri, essa música foi tema de novela, rapaz. O cara cantava bem, já, esse forrozinho, né, esse shot com essa melodia diferente, ficou bem, né, cara? Eu gosto dessa música. Eu gosto dessa moda. 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Tem áudio aqui, deixa eu ouvir, vai.
1: Boa tarde, Mário Luiz.
0: Boa tarde.
1: Na Condá, em todos os programas aí.
0: Tamo junto.
1: Calçada Forte, vai para as Fortes. Na Peleia até às 7h30 da noite.
0: Opa.
1: Espaço um pouquinho.
0: Bom trabalho.
1: Queria ouvir uma música, não sei se tu toca, dos Fivers. Eu. Muito antiga essa música aí.
0: Essa música é boa.
1: Mais por isso aí. Me coloca em sorteio.
0: Tamo junto, irmão. Tamo junto. The Fivers é bom demais, cara. The Fivers é bom demais. Bom demais. Tarde, Marlon. Toca Leone aí, garotos. Garotos, são só garotos. Grande Bonney, aquele abraço também pra você, irmão, tamo junto, tá? Abraço. 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
0: Alô, Adri, bom trabalho pra você. Ela pediu essa aqui, ó. Essa aqui faz tempo, essa música eu gosto. Essa música teve gravação de Leandro e Leonardo, mas com Araqueto sempre será. 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

0: Araqueto, Araqueto, Araqueto sempre será.
1: O que tem que ser?
0: Assim será, vai acontecer sem esperar. Que espetáculo, fechamos assim o primeiro bloco de hoje, dessa quinta-feira de TBT. Voltando no tempo e recordando os sucessos do passado, que maravilha. 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É isso aí, tá? Duvido que você não pegou. Duvido! Duvido! Deixa eu ver aqui, ó. Daqui a pouco eu vou colocar mais áudios aqui. Hoje eu não posso atrasar muito, não. É, seu Nero, aquele abraço pra você, obrigado pelo carinho. Tem mais aqui, o Ademir Coco também, aquele abraço pra você, obrigado. Saudades, Raul Seixas, Eloy Vargas aqui do EFAP. Abraço a todos os ouvintes. É isso aí, foi muito bem, Eloy. É verdade, cara, quem gosta, cara, gosto musical tem que ser respeitado. É assim, rapaz, é assim. Fala, Marlon, manda um abraço pros meus amigos aí que estão na lida. O Lambido me mandou um abraço porque ontem dei dois lençóis nele. Quer dizer, ontem que jogaram futebol e o Lambido foi humilhado ontem no futebol. Brincadeira. Os caras, pelo jeito, gostam do Lambido, né? Porque só brincam com quem gosta, né? A gente só brinca e tira sarro de quem a gente gosta, rapaz. É isso que eu acho, meu irmão. É isso que eu acho.
2: Fala, Marlon. Como é que é? Tem boa tarde, abraço. E Tchanda Pordecá, o próprio original.
0: Fala, irmão.
2: Desde 1979, de Chamatina para o mundo.
0: Que beleza.
2: Estamos aqui, na rodagem, no acesso.
0: É mais novo que eu.
2: Aquele abraço, manda um chute na quinta roda de toda a gurizada. Que estamos no trecho, né? Põe no sorteio. Aquele abraço, tudo de bom.
0: Tu foi bem, meu. Eu gosto dessa aí, um chute na quinta roda. Alexandre Dalmelo, aquele abraço. Ele vai bem sempre, né? Ele vai muito bem sempre. Hoje tem torradeira, tá? Tem uma torradeira raiz aqui da nossa Gravar Artes pra você, tá ok? Beleza? É só você mandar mensagem pra cá. Hoje tem sorteio. Boa tarde, Marlon. Boa tarde, Marizete. Você fala comigo aqui. Daqui a pouco também eu trago destaques do nosso Clique RDC, aonde você fica bem informado. Mas agora é hora de chamar André De Lázari. Todo mundo tá ouvindo.
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4: Olá, Marlon Luiz, e a você que acompanha o Tarde Radar. Os apaixonados por carros antigos e as famílias que buscam uma programação diferente para o período que antecede ao Dia dos Pais ainda podem conferir a exposição que ocorre no Pátio Shopping em Chapecó. A mostra permanecerá aberta até o dia 16 de agosto, na Praça de Eventos, reunindo 9 veículos que marcaram gerações e preservam parte da história. Visitação gratuita. A Chape Futsal iniciou a contagem regressiva para a terceira edição de sua feijoada no dia 12 de setembro, sábado, no Parque de Exposições Valmor Lunardi. Faltando pouco mais de um mês para o evento, restam apenas 700 dos 2.500 ingressos colocados à venda. As vendas ocorrem pelo fone Whats 999-75-1964, 999-75-1964. E quem gosta de adrenalina tem um compromisso marcado hoje em Chapecó. Como parte da programação dos 109 anos do município, a equipe Força e Ação apresenta um show gratuito de manobras radicais com motocicletas na Avenida Getúlio Vargas, próximo ao Pátio Shopping. O evento começa às 7 da noite. Para notícias a qualquer hora, acesse condafm.cliquerdc.com.br. Abraço, Marlon.
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6: Um abraço aí, Marlon, meu bruxo. 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
7: É por aqui mesmo, nas tardes da Condá, depois do Resenha Nota 10, você ouve o Tarde hoje, quinta-feira, voltando no tempo e recordando sucessos do passado. 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Esse é o Arquivo Radar. Toda quinta-feira é isso. Boa tarde pra você.
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Essa música é linda demais. Gal Costa com Tim Maia. Essa música quem pediu foi o Paulo, né? Paulo Vivan. Aquele abraço pra você. Foi gigante, Paulo. Foi gigante. Parabéns aí pela escolha da música. Excelente música. Alô, seu Wilson de Oliveira. Abraço pra você. Obrigado. Obrigado pelas palavras. Obrigado pelo carinho aí. Seu Wilson sempre com a gente. Olha aí, ó.

0: Essa música é linda demais. Toca no arquivo, toca no arquivo. Boa tarde, Nilva Toigo. Alô, Nilva, aquele abraço. Itacir Donzelli ligado no programa. Me bota no sorteio. Valeu, boa tarde, gigante. Marlon, toca alguma aí do Teodoro e Sampaio. E manda para o Josemar, Jackson, Maico e Matheus aqui na Top Garage. Tamo junto, pessoal da Top Garage. Aquele abraço a você. Tamo junto sempre. Maria Matos, aquele abraço também, obrigado pela participação por aqui. Alô, Elzide, também está comigo, valeu, Elzide. 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
0: 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Segue por aqui mais sucessos do passado.
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0: Chegando no pedaço, Cazuza, codinome Beija-Flor. Cazuza era um baita de um cantor e um baita de um compositor. Pena que jogou a vida fora. Não sei até que ponto, né? Mas todo mundo conhece a história do Cazuza. Codinome Beija-Flor. No arquivo rodando pra você na Conda. 25 graus a temperatura.

0: Aí tu quer que eu morra, né, Marlon? Com essas musiconas aqui.
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0: Infância. Essa você também cantou junto, né? Fala a verdade. Cantou ou não cantou? Cantou, que eu sei que cantou. Não adianta mentir para mim, tá bom? Boa tarde, Marlon. Tô aqui na escuta. Tânia do Jardim América. Aquele abraço. Tamo junto. O Tânia, não temos nosso programa no YouTube, porque aí tem que pagar os direitos, né? Música, aquela coisa toda. A gente só tem no nosso aplicativo mesmo, tá? Infelizmente, é no nosso app ou no velho bom radinho. Tem alguns programas que não tem música, a gente coloca no Facebook e também no YouTube. Agora, quando tem música, aí tem que pagar os direitos, aquela coisa toda. Os caras tiram a live, não adianta. Aí é só pra se incomodar. 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Boa tarde, amigo e companheiro das minhas tardes. Não mando muita mensagem, mas estou sempre com o rádio ligado. Me coloca no sorteio, sou a Mônica Cover. Moro. Eu ia falar morro, né? Moro no Jardim Itália. Abraço, Mônica Cover. Às vezes sai, né? Às vezes eu erro. A gente se confunde-se, né? Aldo Rodrigues, fala aí comigo, Aldo.
1: Boa tarde, Marlon. Bom. Aldo Rodrigues na escuta.
0: Bom, meu irmão.
1: Um abraço a todos aí que estão escutando a programação nessa quinta-feira. E me coloca no sorteio, aquele abraço.
0: Mas é claro, VR Locações e Terraplanagem, solução para sua obra. 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Eu volto já, não sai daí.
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1: É esse mesmo, esse é o nosso programa nas tardes da Condá, fazendo a diferença. Alô, alemão, aquele abraço a você, obrigado pelo carinho aí, alemão, tamo junto. Dirceu Santos, também obrigado pelas palavras, obrigado pelo áudio aí, também tá no sorteio. Depois dessa música aqui, vamos fazer o sorteio aqui da nossa torradeira raiz da Gravarazzi, uma torradeira simples, né? A torradeira não é dupla, torradeira simples. E quem tá dando pra você é o Jefferson da Gravarazzi. Daqui a pouquinho, depois dessa música, a gente roda aqui, tá? 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Fala aí comigo. Meu parceiro, quem mandou mensagem aqui foi o Arizinho. Fala aí, Arizinho. Ari das Facas. Fala aí, meu irmão.
2: Boa tarde, Mário. Tudo bem? Quero agradecer que ontem eu ganhei o X Calotinha.
1: Opa!
2: Ótimo X.
1: Beleza?
2: Pessoal lá tá de parabéns.
1: Obrigado, irmão.
2: Atendimento maravilhoso.
1: Top.
2: Quero te agradecer você e o teu programa, com essa energia que você passa pro povo.
1: Obrigado, irmão.
2: Pra mim, entendeu? Dá uma autoestima pra gente enfrentar o dia a dia aí.
1: Que beleza.
2: Tenho certeza que todas as pessoas que estão no teu programa, que estão te ouvindo, você passa muita coisa pra eles também, meu irmão.
1: Obrigado,
2: cara. Que Deus sempre te ilumine tua vida aí, tá? É o Arizinho das Facas.
1: Obrigado, Ari. Ó, belas palavras, emocionantes as suas palavras, tamo junto, né? Pra quem falou que o programa não entrega presente, tá aí, não entrega brindes, não entrega sorteio, tá aí, né? Provando que isso aí entrega, entrega mesmo. Arizinho, obrigado pelas palavras, obrigado pelo carinho, tá? Tamo junto sempre. Ó, e isso é bom, o feedback, né? O feedback do ouvinte que recebeu, foi buscar o prêmio e tá agradecendo. Fico feliz demais, fico feliz demais. Daqui a pouco tem a nossa torradeira. Agora, essa música da Jaine, Acorrentada em Você. Alô, Estela Costa, tá ouvindo aí? Bom trabalho. Essa música é linda demais. Jaine, Acorrentado em Você.

0: Eu me sinto acorrentado em você. Mas na hora que dá vontade. Jaine, essa música é linda, né? Abraço, Cristiano. Cara, o maior corretor de imóveis de Chapecó é Cristiano, rapaz. Comprei a minha casa através dele aí, também tá ouvindo a gente, colocou aqui. Boa tarde, guri, tamo junto. Cristiano, sucesso sempre, irmão, sucesso sempre, tá? Obrigado pelo carinho, obrigado pelo carinho, tamo junto na melhor, na mais ouvida, na Conda FM. Sorteio feito por aqui, quem levou o telefone final 3089. 3089, Paulo César. Paulo César, telefone 3089, levou a torradeira da Gravar Artes. Tem hoje e amanhã pra buscar, entrar em contato lá com a nossa Gravar Artes atrás do posto Catarina, tá bom? Parabéns, parabéns, parabéns. Cadê os aplausos aqui do Paulo? Cadê os aplausos? Agora sim. Agora sim, já está ali também no grupo da Conda FM dos sorteios realizados aqui, o ganhador, o vencedor de hoje.
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0: Leone, garotos, alô, Bonney, tá aí a sua música. Leone, baita composição.

só garotos, Leone. Essa música quem pediu foi meu parceiro Volney, grande músico também de Chapecó e região. Boa tarde, amigo Marlon, seu programa não entrega só prêmios, entrega muita alegria e entretenimento. É tudo de bom, um abraço do Jorge Gonçalves, mais um parceiraço da gente aqui nas tardes da Condá. É, o Arizinho, obrigado pelas palavras, ouvi teu áudio de novo aqui, obrigado, tá? Ari Padilha, cara, brincadeira, é por isso que a gente tá aqui, tentando fazer o melhor pra você e por você na Condá FM, nos dias difíceis que a gente vive, né? Em todos os sentidos, mais feliz da vida, tá? 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Dito isso, eu vou ficando por aqui, mas deixando pra vocês ainda música lá do nosso tempo antigo, que a gente gosta de recordar. Espero que você tenha gostado do nosso programa. Amanhã eu tô de volta aqui a 1 da tarde com resenha e depois com o nosso Tarde Radar pra fechar mais uma semaninha por aqui, tá bom? Continue se cuidando, continue fazendo a diferença, com Deus no coração e esse lindo sorriso nesse rosto maravilhoso. Tchau, gente. Abraço. Fui. Juliano César. Casar pra quê? Tchau.

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3: Olá, aqui é o André De Lázari e estas são as informações. Neste sábado, a partir das 19h, a escritora Soraya Lara lança o segundo volume do livro Trajetória de um Vencedor, Autismo, Adolescência e Sexualidade, onde retrata a vida do seu filho que possui autismo. O evento será no auditório do Sindicato dos Bancários de Chapecó, inscrições gratuitas pelo telefone 988-12-8401, 988-12-8401. A Prefeitura de Xanxerê está com as últimas 12 unidades habitacionais disponíveis para aquisição no residencial Parque das Torres, empreendimento que será construído no Primo Taca e contará com 84 empreendimentos ou apartamentos. Os interessados devem comparecer à Prefeitura de Xanxerê hoje e amanhã, das 7h30 às 11h30 da manhã e da 1h às 5 da tarde. E as mudanças previstas pela reforma tributária já começaram a sair do papel. Para ajudar empresários, empreendedores e profissionais a compreender os efeitos das novas regras, Chapecó receberá na próxima quinta-feira a palestra Reforma Tributária, Entenda as Mudanças e os Impactos para Empresas e Empreendedores. O encontro será gratuito às 19h no auditório da Prefeitura de Chapecó. Este foi o Notícias da Hora, fique agora com o Momento Gaúcho. 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

0: Perón, o Taura Toralho.
1: Tamo aí, alemão, chimia atirado que nem rebenque velho pra mais um momento gaúcho. Tchê, é quinta-feira e a semana ainda o despacito no lombo da vida, né? Louco de bem. Me diga uma coisa, alemão chimia, quando o pessoal fala que tem aparecido com o Wagner Schneider, o vocalista da Corpo e Alma, tu fica faceiro ou te tapa, ou te rasga a porta do Jeep?
0: Eu fico faceiro, mas eu sou mais bonito que ele.
1: Não. Que bonito.
0: Eu é, sim, cara. Não, o Wagner Schneider, ele só tem um pouquinho mais de altura.
1: Talento, de,
0: não, de altura.
1: É que você esqueceu de crescer, viu? Vocês pediram pra ser, foi atendido, né, dona Beninha?
0: Mas no relacionamento, no relacionamento de homem e mulher, tá certo, é a mulher que tem que ser bonita.
1: Eu concordo contigo, elas têm que se arrumar pra nós.
0: Elas têm que se arrumar, nós não, nós achamos
2: que era tão feinho que a mãe dele deixou ele numa jaula 6 meses pensando que era bicho, coitadinho.
1: Dona Beninha falando de feio, boa tarde pra senhora. A senhora podia hoje fazer pra nós uma janta no seu sítio. Hoje é quinta-feira.
0: Faz chover.
1: Amanhã é sexta, véspera de... De sábado, no caso, que o melhor dia é sexta-feira, pra mim que eu pego o dia, vou pras bodegas, né?
2: Que já então, vamos lá em casa comer galinha com polenta e radicchio.
0: Pode ser.
1: Então tá bom.
0: Pra ti de gote.
1: Vamos lá comer então, polenta com galinha. Tá certo, a senhora, porque cavalo manso é pra ir na missa, né? Ela tá faceira, porque ela passou lá na Alfa, recebeu a cota capital, já comprou as rações do trafa pras vaquinhas do leite, tá? E tá faceira, né? Dona Beninha não reclama do peso do leite, porque ela sabe que é altos e baixos o mercado do leite, né, irmão?
0: É verdade, não, ela é. Ela tá ligada no mercado do agro.
1: Falando nisso, tem da região de Itapiranga, lá a bacia leiteira é violenta lá, né?
0: Grande, é,
1: né?
0: Sim, lá é mais ou menos assim, 99% das propriedades tem leite.
1: De leite, né?
0: Além de outras
1: propriedades,
0: de aves, suínos,
1: né?
0: Que
1: tem a JBS na Itapiranga.
0: Tem, né? A JBS. E tá aí, não, lá tem uma vez, uma época, antigamente era fumo, né? Depois fomos mutando, né?
1: Como caiu, né? As vendas de fumo, né?
0: É, as fumacheiras já, por causa que começou...
1: Que a venda de cigarro diminuiu 90%.
0: Vendeu, exatamente. Tá aí agora, ainda tem alguém que vende. Tá aí a Philip Morris, que compra...
1: E a Souza Cruz.
0: E a Souza Cruz, né?
1: E a Souza Cruz.
0: E então, as duas que mais comandam ali no mercado.
1: Não dá pra deixar a farofa carunchá, né?
0: Não, é verdade. E depois, assim, a gente vai melhorando, né? E a propriedade, e daí vai comprando mais terra.
1: Assim
0: e
1: segue, vai mudando o ramo, vai pagando.
0: Vai mudando, vai então, mudando. Tá.
1: Hoje, querendo ou não, toda a propriedade é rentável. Ou tem aves, tem suínos, grãos, enfim, bacia leiteira. Hoje o agricultor também, empresário rural, né?
0: Ou não, é empresário rural.
1: Hoje tu chega nas propriedades, bem, casa de dois pisos, carro novo, maquinário e trabalho feito os loucos, né?
0: Verdade.
1: Né?
0: Inclusive tu que é da cidade, precisa dar valor pra esse pessoal.
1: Não. Né? Não, isso dá valor pra nós também, que nós consumimos o produto, então uma mão lava a outra.
0: Não, mas tu não é Taura.
1: Adianta você plantar.
0: Tu não é o Taura que vai no meio do mato e cai nação e
1: sempre.
0: Tal. Então eu tô falando disso.
1: Então, valorizemos já, todas as classes.
0: Já tá se alterando de novo, olha.
1: É que, na verdade, alemão Chimia, eu fui criado no tempo errado, na tabuleta. Então, comigo, pra... Gosto do bom X de vez em quando. Eu não sou de muita calmaria. Eu volto também, eu gosto de uma rodada de laço.
2: Vocês são os calços perdidos, né? Não adianta, mano.
1: Os calços perdidos, essa é boa.
0: Falou menina. Aquela que é a mais não, calma aqui do programa.
1: Você tá brabo e pegando fogo. Como é que a senhora tá hoje, Beninha? Quer ver, ó? Como é que a
2: Danica
1: senhora...
2: Danica bunda descoberta, por acaso?
1: É, bunda descoberta, o quê? Eu quero saber como é que a senhora tá hoje.
2: Hoje eu tô brava, tô pegando fogo.
1: É sempre
2: você
1: assim.
2: Se cuide.
1: Essa cobra mordeu a dona Beninha, boa noite. E lá no açude dela, alemão, eu tive lá esses dias, mas cada carpa feia mutante tinha que voar pra cima do açude dela. E não deixa pescar na trata.
0: Não sei mas pra quê. Que isso,
1: sei Pelinha? Lá, vai secar o açude, o quê? Não deixa nós pescar lá, homem. Né?
0: Não, não, olha.
1: Isso é até dos
0: isso, peixes. Isso é uma pessoa mão de vaca.
1: Isso é verdade.
0: Ela é muito.
1: Munheca de porco assado.
0: Munheca, ela é mão de vaca, olha, que não faz nada pra gente comer. Tá. Tipo o Chiru Bombeu.
1: Tá feio, mas tá parede.
0: Que não convida a gente pra comer.
2: Na vida dos outros. Vocês não têm o que cuidar.
1: Na verdade, o Chiru, na verdade, o Chiru se acomodou. Né?
0: Verdade,
1: tá, calma, não... que nem dia se vento. Hoje, meu amigo, o Chiru mandaram cuidar de duas tartarugas, mas já dobrou a esquina da casa dele, né? E a outra também já tá pedindo o cancho, dando risada.
0: Como que pode isso, uma pessoa ficar nesse ponto?
2: Cuida, Chiru, senão tu vai pro arroz.
0: É, ele não tá aqui para se defender, Pedro. Então,
1: mas
0: tá,
1: ele vem logo. Sim. Já termina o
0: as férias dele. As férias, isso forçado, é férias.
1: Da cirurgia. Daí ele vai, primeiro que quer pegar é você, ele me falou, tu quer desvirtuar o programa,
0: botar você dentro, nada a ver vida
1: contigo.
0: Nada a ver, eu só tento botar uma no meio ali, mas ele...
1: me deixa. Uma no meio? Mas nenhuma, velho, você é programa gauchesco.
0: Mas sim, mas ó, por exemplo, tu já pensou rotar ali umas cada cinco músicas gaúcha, botar uma de panda? O pessoal ia custar mais, bota uma banda, a maioria das bandas são lá do Rio Grande.
1: Não, a maioria tá, mas o programa não é de banda.
0: Mas as bandas são gaúchas também.
1: Vamos ativar um programa pra que a banda chegou.
0: Vamos.
1: Só não sabe se fica.
0: Não, vamos botar. Panda chegou.
1: Só não sabe se
0: a fica. Panda chegou na Gondá.
1: As pronto. Bandas estão chegando.
0: As pandas estão chegando.
1: Apresentação.
0: Alemão Chimia.
1: Como é que vai começar o programa?
0: Ah, não, daí vamos então ter que fazer uma vinheta, uma gritaria e tal, né? E daí música de alemão.
1: Tu já teria um conjunto pra tu abrir o programa de banda? Que tu tá com a preferência? Que é o Teixeirinha, né?
0: Não, eu, os progressistas.
1: Esse do...
0: Do Elipaldo Putman.
1: Eu mas ia... existe mais a banda, homem?
0: Não, tem ainda.
1: Ah, tem?
0: Não, eu falei que só o Elipaldo, que era da primeira formação em 1978. São de Paraíso.
1: Ah, estão por lá ainda?
0: Sim. Só que agora tem um empresário de São Miguel que comprou a panda.
1: Ah, e
0: toca. Ônibus, pá, mas
1: virou
0: olha...
1: Virou SAF, então?
0: Não, virou a SAF. E toca um xixo. Tem até um vocalista novo que entrou esse ano. E não, eles fazem...
1: Quantos componentes tem o conjunto?
0: Não, eles têm uns seis, porque tem sopro tudo.
1: Ah, então é
0: não, banda. Não, os bichos são... Não, eles são fera, os progressistas.
1: Falar com o Ledo contratar no outubro lá.
0: Então, né? Os progressistas iam botar... Ia querer botar os atuais, ia começar a fazer assim, não, ó, Monique, Carisma, é. Monique, Vox 3, o Continental, não. Eu ia botar coisa de fundamento.
1: Que de madrugada é ruim ou não? Tipo das
0: não, duas, eu quero horário nobre. Manhã, não, quero horário nobre. Claro, de madrugada ninguém ouve. É tipo a voz do Brasil. Eu quero um horário pra todo mundo ouvir.
1: Porque tu podia fazer das 3 da manhã até as 5.
0: Não, eu quero... Não, muito cedo.
1: Muito cedo, né?
0: Não, eu não gosto de acordar cedo.
1: Mas então somos dois.
0: Eu já acordei cedo a minha vida. Olha, quando eu comecei, olha, eu acordava 3:30, 4 horas.
1: Tá bom, então.
0: Não, não, não. Eu quero... Eu já mereço um horário.
1: Ou nada.
0: Ou nada.
1: Então, tá,
0: eu garanto o retorno.
1: Ó, oh, isso é importante. Isso é importante.
0: Gente então, que patrocina.
1: Tá. De repente, vou falar com a Rosa. Vamos ir até as 7 e fazer uma mistura de aumento gaúcho com banda. Um saladão?
0: Olha, dá pra imaginar alguma coisa.
1: Com a tua participação, claro.
0: Tu já pensou?
1: Porque você custa caro aqui pra rádio.
0: Não, né? Eu sou uma pessoa que o meu passe tá elevado.
1: Pois é. Não, tanto é que a rádio, quando vai fazer pagamento, chega no teu nome lá, se assusta.
0: Vem o caminhão da ProSegura ali embaixo.
1: Pois é, da ProSegura.
0: Mentiroso.
1: Não, tá... Boa tarde, dona Belinha.
2: Boa tarde, Perão.
1: Não, boa tarde, pô, Natan, vamos.
2: Boa tarde, Natan.
1: E os seus fãs?
2: Ah, eu queria mandar um abraço pra todos meus fãs.
1: Tá bom. Alemão Chimia, hora certa, café Milita.
0: Neste momento, 5 minutos faltando para as 4 horas da tarde, ou seja, 16 horas, pra quem não sabe que é as 4.
1: Ah, o pessoal sabe. Período?
0: Período vespertino.
1: Temperatura, previsão do tempo.
0: Temperatura 19 graus, em queda acentuada e tá fechando o tempo.
1: O finado Pedro Oswaldo Vento, conheceu ele, né?
0: Sim, tá Pedro.
1: Com nós. Ex-prefeito de Iraí, ele é finado, mas nosso trabalho com nós. Um dia eu nunca esqueci, ele deu um boletim no Momento Gaúcho.
0: Lá embaixo ainda.
1: A temperatura estava uns 25 graus. Aí baixou 2 graus, ele, Perão, temperatura baixando bruscamente.
0: Meu Deus.
1: Eu nunca esqueço. Mas eu peguei no pé dele, mas quantas vezes eu tirou. Bruscamente, você vai cair para 0 grau. Não, de 25 para 23 já. Foi bruscamente.
0: Tu imagina
1: aí
0: o que é.
1: Aí
0: me deu um susto,
1: peguei
0: o
1: Japão.
0: Tu imagina o que é quando cai, né?
1: Tipo... Viana foi um grande radialista.
0: Pedro
1: e
0: Viana.
1: Aí, né?
0: Foi. Depois
1: como foi
0: ele
1: o
0: voltou.
1: Do Santos passou
0: depois
1: por
0: ele,
1: aqui,
0: ele voltou.
1: Do Sertão, que coisa ali,
0: Espinho. Inserou a passagem neste plano lá em Iraí de novo. Ele voltou pra lá.
1: Ele
0: né?
1: voltou pra lá, né?
0: Isso.
1: Isso aí.
0: Mas eu gostava, ele me tava muito bem
1: com ele. Cidadão de fino trato.
0: Sim.
1: E com conhecimento de causa.
0: Muito.
1: Sim. Ele começou na Condá, eu tava comandando lá a feira da IFAP lá, e a Rosa botou ele trabalhar comigo lá uns 9 dias, aí contrataram ele.
0: Olha só.
1: Ah, ele deu show, né? Imagina, o cara conhece, né?
0: Não, esse é conhecido, eu.
1: Momento Gaúcho, tchê. 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
0: Que tentando o que falar.
1: Isso, zap há 32 anos. Zap da rádio 3361-3110. O meu, 9112-4861. E o teu, Alemão Chimia?
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1: Eu acho que a rádio não vai te dar um horário, porque tu é um pouco irresponsável. Tu é muito de cumprir horário, bem falado.
0: Negativo.
1: Tu é muito sossegado.
0: Não, eu acomodado. Sou. Não, eu não, sou então Taura. Ver.
1: Então, opa.
0: Inclusive, um abraço, pessoal, falando em hora, que perde a hora. É um abraço pro pessoal tá Tom Bosco.
1: Relojoaria.
0: Estão ouvindo? O relojoeiro, ele queria me conhecer. Ele disse que seria um prazer muito grande me conhecer.
1: E ele ganhou o dia,
0: com não, certeza. Não consegui ficar lá porque eu tinha que vir neste programa.
1: Mas claro.
0: Eu falei, tô indo pro programa. Daí então tá explicado.
1: Por que não foi mais cedo?
0: Porque eu chequei só ali naquela hora.
1: Falando de relojoaria também, o seu Malfato da Dias também tá sempre com o rádio. Agora aqui na rádio de preso.
0: Então todo mundo, eles ficam ouvindo. E tá aí, então, muito obrigado.
1: Então, todos o pessoal que lida com ele, acertando os ponteiros dos relógios. Acertando,
0: sim.
1: O chasque de patrão.
0: O chasque de patrão.
1: Vamos começar com música?
0: Eu acho esse programa também.
2: Do Teixeirinha?
1: Sim.
2: Vamos tocar a música da Ana Castela.
1: Tá bom, vamos lá.
0: Tá bom, dona.
1: Vamos lá, tá.
0: Seguinte, ó, a gente vai rodando música e depois a gente volta, porque esse programa também é composto por muitas melodias. Vamos lá.

0: Abra o fole, tio Belia, os Belias. Antes, Teixeirinha, o cantador do Rio Grande, deram os dois primeiros pialos musicais com Dai FM, Chapecó, Santa Catarina, liderança comprovada, ponto final. Tomo varando das 16h, hora Café Milita. Estamos aqui chimarrando com erva mate fole e tome do louco de bem, né, alemão?
1: Tamo indo de bem na patrola, viu?
0: Pé na patrola e buzinando com o joelho.
1: Com a pariga.
0: Então tá acabado, então tá bom. O seu dia pede Sadia. 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
2: Cadê a minha chinela?
0: Eu vou saber onde é que tava.
2: Ei. Eu deixei atrás da porta, sumiu. Esconderam de novo a minha chinela. Cadê
0: a chinela, dela, alemão?
1: Não, de novo essa história.
0: Mas se tu escondeu a chinela dela...
1: Não, ela esquece. Ela hoje nem veio de chinelo.
0: Ah, então
1: ela
0: tá.
1: Veio
0: é
1: de
0: ela,
1: potina.
0: Ela tá meio, batendo bem. Ela tirou ele das vacas e veio, né?
1: Sim.
2: Oh,
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1: Joelho de porco. Comeu um Einstein.
0: E a...
1: Hã? Einstein do comeu.
0: É joelho de porco?
1: É joelhinho de porco.
0: E acompanhamentos.
1: E acompanhamento. É gostoso, né?
0: Mati, louco. Pede aquela... se fumo bem ou não.
1: Aquele corinho seco. É gostoso, viu?
0: Tivemos que repetir, jogar a tarrafa de novo.
1: Ah, mas isso tem que fazer.
0: Não tem outro jeito, né?
1: Claro, a pessoa fica... A pior coisa que tem é tu convidar alguém, tu ir no almoço, tu quer vontade de comer mais e tu ficar ali
0: não,
1: fazendo...
0: Não, calço,
1: não,
0: né?
1: É a gente vai.
0: E o Zé que me serviu um vinhote lá de, não sei, de Caxias, Bento, lá. Ah, a rádio sabe que tomou e mostrava. Aqui não tem bafômetro, mas bota no vinhote bom, homem.
1: Deixa só pra diretoria. Mas um vinhozinho,
0: coisa boa, não, né? Não, tomei cachaça do Baitacas.
1: Que é aquela lá,
0: que? Aquela da diretoria.
1: Que é aquela que tu canhou também, daí tu levou uma e tu tomou outra.
0: Eu tomo outra.
1: Claro.
0: Ele precisa, já sei que o litro. Não, deixa lá, não, tá muito bonito.
1: Só
0: o litro
1: pra tá tomando. Eventos é bonito, especiais.
0: Né? Não, é bonito, né? É verdade. Vai estar aqui com a tua cachaça, só que do Vale Amor Chimia e jeito o nosso nível pra cima, pra mim abrir o litrão, né? Não é pra qualquer
1: não,
0: um, né?
1: Não, sei não, tem que ser então, tá. Um horário.
0: É, gente, boa, Baitaca,
1: diferenciado.
0: Lá. E o Leno tava lá também.
1: Tava lá
0: sabe
1: também.
0: Sabe quem que tava lá também? O grande Cid, ele é supervisor da Pamplona, o homem.
1: Olha ali.
0: Ele é supervisor, comanda 15 viajantes na região que destaca pedido do bloco.
1: Ele que tira, ele tira.
0: Não, ele é o chefe. Ele manda o pessoal tirar pedido do bloco.
1: Olha.
0: Ele comanda 5 viajantes.
1: Ele só vem para o supervisionar.
0: Ah, ele é o que manda, né? Almoçamos junto lá.
1: Olha.
0: Foi bem ele também.
1: Ele é daqui?
0: Ele é daqui, claro. Gente boa.
1: Olha só.
0: Mas fiquei feliz com a notícia, Cid, com o grande amigo Ronaldo Milha, o CEO da Pamplona agora, na Rio do Sul. Conhecido na Sadia, né, o Ronaldo Milha. Tá? Ô, Cid, já que tu é supervisor de vendas, o pessoal do Forte Brasão ligaram que tá faltando o quê? Calabresa e costelinha da Pamplona, né?
1: Aquela...
0: Coca ela é coisa boa, né?
1: Meu, se, aquela...
0: Ela bem temperada, né?
1: Aquela de porco, que é fazer com mandioca.
0: Não, não, é de cabra. Qual é que é de porco?
1: Mas, seu, calma, mas, meu Deus, ele tá enfurecido hoje,
0: gente. Não, mas é uma brincadeira. Não, viu? Sim. Produtos de qualidade da Pamplona não se discute.
1: Eu gosto.
0: De todas as agroindústrias, né?
1: É verdade.
0: Aí já me provocou que faz arroz com calabresa, pamplona, ou seja, calma, nós estávamos almoçando aquela hora, né?
1: Sim.
0: A pessoa, arroz com calabresa?
1: Sim.
0: Já não tinha ido falar ainda. Lecuga, aliás, arroz com linguiça, ele faz com calabresa.
1: Claro, fica melhor sim, ó. É a mesma calabresa que a gente bota no fichão.
0: Então tá. Então o pessoal vai nos mercados e pega os produtos de quase da Pamplona, né?
1: Isso.
0: Do Rio do Sul, né?
1: Que coisa. É
0: uma família, né? E vai pro mundo todo, né?
1: Sim, com certeza, né?
0: Valeu, Cid, que prazer almoçar com um amigo, trocar umas ideias. E toma aqui firme aí. Que nem chão batido.
1: Eu,
0: né,
1: posso fazer um comunicado aqui, pode, que é um amigo, pode, meu, mandou?
0: Pode.
1: É porque é o seguinte, ó. É, foi furtada faz uns 20 minutos uma moto.
0: Ah, foi recente então?
1: Acabou de ser furtada de uma moto ali no Esplanada. É uma moto Lander 250, placa MMF 6A02. Se tu viu essa moto, é uma breta e amarela. Ali, ó. Ele usa pro trabalho. E chegaram lá e furtaram a moto. Ele foi pegar agora. Então acabaram de furtar. Ali no Esplanada. Uma moto furtada, breta e amarela. E
0: pelas bandas do regional.
1: Por ali, é pra

0: Encontro em qualquer lugar. Inclusive, eles fazem pedidos no mercado com lápis de carpinteiro, né? Moda antiga.
1: Sim, pra marcar bem.
0: Eu não sou fã de histórias de notebook. Eu prefiro o broquinho e olhar pra lá do comprador e escrever.
1: E tu só pega o produto e anota.
0: Claro, isso aí. Dá uma via pra ele, uma pra vai pra firma, tá ficando no bloco.
1: Exatamente.
0: Esse aqui é o bom, né?
1: Com carbono.
0: Com carbono, claro. Valeu, Cid. Um abraço aí, dona Tânia. Obrigada pelo capricho acompanhando a nossa programação. Como é que fica, alemão?
1: Eu acho que vamos rotar mais uma baita sequência ali. Tem muita música bonita que eu deixei preparada e tá ali um pouco a gente retorna.

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2: 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IA,
3: sim, IA, em alemão. Vou, sim, em alemão.
2: 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Pessoal do Sicredi, me deixa um bloco de cheque meio na mão lá, né, Limão Chibia?
3: Só passar retirar. E pecar.
2: Vamos, é isso aí, coisa rápida, né? Coisa rápida.
3: Que nós temos pressa para fazer as funções.
2: Pode ser um bloquinho só de umas 20 folhas, tá bom. Não precisa ser muito.
3: 20 folhas?
2: Então.
3: Mas, gente!
2: Mas pra que 10? Eu tenho buscado de novo? Antigamente era de 50, 20, era uns 50 folhas, lembra? Antigamente, que escolha de patrola.
3: Mas aí tu botava dentro da capanga.
2: Mas antigamente sim, né?
5: É. Olá, Leonor. Olá, boa tarde. Aqui é o Adilho Moura, do Ligado na Condá. Escutando aí as prosas do alemão de vocês, tô mateando. Se for possível, tocar a música Socando Canjica com o Tibúrcio da Estância.
2: Ô, Adilho Moura, tocamos ontem o Socando Canjica. Obrigado pelo capricho. Laurie. Chuva de mulher bobo, sai da chuva. Amigo lá de Caxambu é forte, ó. Boa tarde, Perão, aqui o Felipe. Gostaria de pedir a música Ritual Crioulo, de um domingo de carreira, do André Teixeira, mas claro, oferecer pra gurizada da OL7 Impressão, que toma ouvindo o programa. Valeu, vai um chasque de patrão. Boa tarde, meu nobre amigo Perão, Taura do Rádio. Esse alemão chimia tá gigante, mas aonde?
3: Eu tô falando...
2: Você é baixinho,
3: ó. Não, mas eu é gigante de expressividade.
2: Ah, tá de talento.
3: De talento.
2: Tá gigante no momento, sim, o gaúcho.
3: Grande,
2: aqui.
3: Grande.
2: Estamos ligados aqui no Alto e Bom Sol. Que tal o Baitaca da Cachaça? É gente boa, né? O Baitaca, Cachaça Baitaço. Só que é o Baitaca do Diário de Iguaçu. Tá lá colhendo 200 anos. Antes de fundar o jornal já tava lá.
3: Ele já
2: lá.
3: Tem uma plaquinha de patrimônio.
2: É, sim, é verdade. Abraço aí, Baitaca. Melhor cachaça do mundo, a cachaça do nosso amigo Baitaca lá. Ô, trovador, velho, o que que tá pegando aí?
6: 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Um abraço, Ciru. E o Perão e o Alemãozinho, é o trovador do estado de Santa Catarina.
2: Sérgio Vaz, trovador
3: de Santa Catarina. Quando ele deu uma tastalhada ali, eu me lembrei de um trovador que estava uma vez lá no CTX Porteira Aberta, em São Miguel.
2: Sim, daí.
3: E daí ele chegou assim, ele tem um programa que é o Saudades da Querência.
2: Sim.
3: E daí ele chegou assim, eu quero fazer
2: um verso.
3: Eu vou fazer uma trova e vocês vão gostar. E daí tá, deixaram ele fazer. Daí ele começou assim, e agora meus amigos que estão aqui presentes, oh meu muito obrigado. E daí ele se esqueceu, daí ele começou, e também... E daí o locutor, que era tipo tu lá, né?
2: Sim, tipo.
3: Ficou esperando, tá, mas.
2: Vamos continuar?
3: E tá ali?
2: É.
3: Ele falou, eu acabei me esquecendo, fiquei nervoso.
2: É. Que é normal, né?
3: Não. Tá aí.
2: Não soube improvisar, então.
3: Não, ele tava tentando participar do programa há 5 semanas. Depois... Daí quando deixaram ele não tava preparado.
2: Chegou nas boleadeiras.
3: Não.
2: Ele achou que não iam chamar ele?
3: Não, achou que não ia, aí chamaram ele.
2: Então tá, áudio no ar.
7: Boa tarde, essa moto acabou de passar aqui.
2: Oh.
7: Aqui na rua Caigangue com Amazonas aqui. Acabou de passar aqui, foi ali pro lado do universitário. Estrada de chão aqui, na sede do hospital regional. Acabou de passar por aqui.
2: Ah, tu anunciou do furto da moto. Que mandou aqui, Rei da Chapa, que tal? X, Rei da Chapa. Ah, Natal, não é? Obrigado pelo capricho aí. Rei da Chapa, hein, que tal?
3: Não, obrigado por ter avisado. Já vamos montar isso aí pra, ó, quem é sua autoridade.
2: Isso aí, áudio no ar.
8: Temperão, aqui é o Libisome, eu, a Lúcia dos Santos, temos indo e ele tá dirigindo, daí ele me deu pra mim falar. É, pedi aquela música.
9: Só gauchesca.
8: É, uma gauchesca ali. Com
2: Gil de
8: Freita, assim que eu sou.
2: Tá bom, Lúcio. Um abraço, amigo Celso, popular lobisomem.
3: Então, o lobisomem dirigindo.
2: Então,
3: imagina o problema.
2: Não, tu imagina encontrar ele de noite e tu volta, né?
3: Como é que é o nome da música? Gil de Freitas?
2: Mandou Gil, qualquer uma.
3: Qualquer uma.
2: Ah, Leonardo.
10: Boa tarde, Perão. Tudo bom? Renato, filho da Amarela. Dá um abraço pra nós aí. E a mãe, dona Marilei. Aproveitar a chuva e o salame.
2: Tá certo, Renato. E mandou aqui, estão caprichando nos quitutes no fim de chuva que estão produzindo lá. Mas olha que coisa, que retrato mais buenacho aqui. Olha aqui, Leão Chimia, que estão preparando lá. Já deu bobagem, né?
3: Este vai ser o recheio.
2: É que meu paladar exerce. Deixa eu ver aqui. Vamos ver como é que tá o ronco do bugio aqui. Vamos meter um áudio nós só pra ver como é que fica aqui, deixa eu ver. Toma, aí. Áudio no ar.
11: Estamos escutando o programa aqui. Estamos escutando o programa e manda uma música aí pro Jair Melo. Os ouvintes aí. O Vanderlei de Melo, aqui de Mantelli. Manda uma música pro Jair Melo aí. Manda música aí. Aqui de Mantelli. Escutamos todos os dias o Torato. Escutamos todos os dias o programa. Todos os dias escutamos o programa.
2: Valeu, Melo. Obrigado. O pessoal da Vila Mantelli vai o chasque de patrão. O Dedo Santos também tá chimarrando com erva mate folha. Esse não perde o costume, né? Taura?
3: Não, ele é, o bicho velho. Olha, é tabarateleira de cima também esse.
2: César Augusto, vamos com calma.
3: Não convém gritar muito.
2: É isso aí. Ô, nosso amigo João Batista Zanros, vamos lá.
12: Boa tarde, Perão. Boa tarde, tudo certo aí? Que ô, João Batista. Podia me emprestar o alemãozinho pra nós fazer uma carniança aí, ver se ele mexe mesmo com a carniança de porco ou só vai na boa?
2: Dois palitos pra nós, é de serpar uma ovelha, né?
3: O negócio é o seguinte, eu sou taura.
2: Claro.
3: Eu sou de carniação, viu?
2: Esse dia eu fui lá na bonita casa dele lá, ovelha.
3: Ovelha?
2: Festa, mas não me convidou mais.
3: Mas tu deve ter dado um prejuízo, né?
2: Ah, mas ele gostou do prejuízo, né? Bugre Pneus, lá no Bela Vista, em sintonia. Abraço, Bugre! Agora lá no Bugre Pneus tem como é que é? 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Bugre, dá pra ser, eu tô enganado. Grande Nelson Neco. O Nelson mandou ontem pra nós aqui o fandango do município no Vaquianos do Oeste, que se conjuntasse o Som do Sul, vai tapar de quero-quero, né, Nelson? Deixa de bobagem. É o dia do município.
3: O Som do Sul.
13: Por cá, na lida, na correria, na buia de chuva e acelerando. E vamos que vamos.
2: Claro.
13: Pero.
2: São do Sul, vai ser uma casa cheia lá no Vaquianos do Oeste.
3: Aquela voz do Kiko é inconfundível.
2: Não, o vocalista Taura, né? É que nem você na geração guria.
3: Exato, eu não tinha pra matar, viu? Eu tocava bastante, viu?
2: Meu amigo Jardel, se encontramos hoje no almoço no Zeke, também, né, na Kills. Admiração grande pro amigo, e tu sabe que não é de hoje, tá bom, Jardel? Obrigado pelo capricho, tá certo? Diz o André de Lázaro. Alerta laranja para os temporais com raios e granizo e rajadas de vento nos municípios de... Olha, da tua região, Tunápolis, Santa Helena, sim, São João do Oeste, Itapiranga e Porã do Oeste.
3: Então,
2: até pessoal, 5:30 PM.
3: O pessoal tava com medo de microexplosão lá.
2: Que é isso? Microexplosão, tá louco, homem?
3: É tipo uma ventania, cara.
2: Ah, tá. Então tá bom.
3: Deruba árvore e troca potreiro de um lado pro outro.
2: Meu grande amigo, Zoinho, esse é Taura. Ele quer duas marcas, Porca Véia ou De Casa, com Porca Véia, e João de Almeida da Neto, As Razões do Boca Brava. Acho que eu toquei ontem, As Razões do Boca Brava, ontem, mas enfim, mas é marca. Ah, o senhor lutou que é fã da Razões do Boca Brava. Ah, tá bom então. Alemão Chimia, se tiver música, podemos. O que tu acha, despachando ou não?
3: Eu acho que a gente podia rotar, porque senão daqui a pouco eles vão achar prosa, que né? É só prosa esse programa. Tá. Então, nas tão sapeca ali, eu já tenho mais uma baita lista ali.
2: Tá bom.

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7: 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Chuva de molhar bobo, sai da chuva, dona Beninha. Quem deixou o guarda-chuva armado lá fora que vai chover é o nosso prefeito, o Amor Escolari, né? Gente boa, prefeito, né, Chimia?
8: Isso é gente boa, viu?
7: É, né?
8: É, Taura.
9: E tá sem... Já que tá chovendo, vamos fazer uns bolinhos de chuva.
7: O bicho velho tá se virando aqui, é comandar Chapecó, não é fácil, né?
8: É, mas só se que.
7: De bolacha e boca de velho.
8: Bicho.
7: Deveria, né, prefeito? Não come gritar muito, né?
8: Não.
7: Solta o freio de mão, né?
8: Solta o freio de mão, que o Chapecó tá decolando.
7: Já decolou, né? Então, crede fácil, Leandro.
8: Vamos lá, é o seguinte, ó.
7: Temos dinheiro, dona Ivete, Evandro.
8: Tu é aposentado já ou não?
7: Sou, claro.
8: Tu já é aposentado?
7: Não, claro, eu comecei cedo, ó. Não é você que começou a trabalhar com 30 anos.
8: Não, mas é que tu tem uma cara de velho mesmo.
7: Boa tarde pra você.
8: Boa tarde, viu? 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
7: Né?
8: Não, claro. Ninguém fica 22 anos, né?
7: Mas com certeza. Não sei, vocês podem encher banco, né?
8: Não, eles são fortes.
7: 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Tá pelada por isso, né? 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Deixa eu ver aqui que nós estamos ilhados nas bolhadeiras. O pessoal na Água Maria estão fazendo salame e botando pressão na nós, né? Barbaridade, ó.
8: Não, eles estão... É um monte de gente, né?
7: Diz o André de Lasso que caiu pé de chuva de granizo na Diadema,
8: Xaxim. Vila Diadema, viu?
7: Vila Diadema,
8: tem até o vídeo, eu conheço um videozinho ali.
7: Ah, é?
8: Mostra ele caindo.
7: Caindo, ó.
8: Petrinhas. Não tão grande, mas caiu.
7: Não, mas é.
8: Agora tu vê como é uma coisa que eu tava falando hoje com os meus vizinhos.
7: Sim. Teus vizinhos o quê?
8: Que como é um negócio bom. Embora, pessoal, algumas pessoas reclamem, mas como é um negócio bom esse litro canhão aqui?
7: Ah, sim, deixa as pedrinhas
8: vem. Desde que vem, desde que botaram os canhões ali, ó, nunca mais deu aquele petriculho que tava.
7: De que dar um tiro?
8: Os tormenta. Tá os tiros, cada 7 segundos um tiro e. Quebrou as pedras grandes.
7: Deve tudo fininha.
8: Vem tudo pequenininho.
7: Já não dá estrago.
8: Então é o seguinte, ó. Eu achei uma coisa boa. Muito boa. Seguinte, ó. Tem outra coisa boa falando. Inclusive, eu tô meio perdido hoje. Tô tomando pouco café.
7: Hoje?
8: É o seguinte, ó. 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
7: Nosso amigo da Prata Forte, né? Isso. Inclusive, ele é acostumado a trocar Vespa de cachopa.
8: Sem roupa especializada.
7: Sim, demora um pouco, né? Vamos falar de comida.
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8: Não, não ele manda, pau.
7: Sim. É, que é isso. Mas tá pau pedido, né? Alemão, chuva lá fora, pinga aqui dentro.
8: E pinga ali dentro e música também pra nós ouvir e se divertir nessa tarde.
7: Diz o base que tá chovendo lá no Xaxim lá.
8: Tá chovendo bom. E depois da pedra, de pedra, de chuva, tá aí veio chuva de novo.

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10: E nós aqui no rancho, não estamos movendo o cachorro na cancha, né? E a farofa num carucha,
11: né? Estamos de pé na patrola, meu.
10: 5h20 da tarde, hora café milita, tudo calmo que nem dia sem vento,
12: não,
10: né?
12: Não tem, vamos tipo ver. Assim, a gente trabalhar um dia sim, um dia não, folgar durante a semana, no final de semana, dar uma descansadinha e continuar ganhando a mesma coisa.
10: Estamos procurando, né, irmão? Estamos procurando, que não quer fazer nada e ganhar a mesma coisa, estamos procurando, tá certo? 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Então tá certo. Levar a dona Beninha, não quer fazer nada e ganhar a mesma coisa. 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

0: 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O Luqueta, fizeram o pão caseiro lá, Alemão Chimia, na Serra Alta.
1: E tá ali.
0: E o Aldito está comendo bolachinha lá na Plataneia.
1: E pra cá nada.
0: Né? Que? Esquece, né? Ô, Massimino Zanotelli, pessoal da Fazenda Zandavalli, o Zanotelli, um grande criador de peru da Sadia. Obrigado pelo capricho, Zanotelli. Aqui tá feio, mas tá parelho, meu amigo. Aqui é carreirada de cancha reta, né?
1: Não, aqui e é rápido o negócio.
0: Agora, Alemão Chimia, com todo respeito, tem uma lata assim de domador de burro.
1: Mas por que isso agora, de novo?
0: Pô, mas domador de burro, sabe que é taura, né? Domador de burro.
1: Mas olha, tá vou bom, te tá. dizer que...
0: Tamo indo bem.
1: Tô indo nessa levada, viu?
0: Então tá, vamos bater na
1: vamos marca. Vamos de música, tem mais ali, né, Nastan? Então é. Vamos lá.

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3: 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Dona Beninha, sorria, a senhora está sendo filmada. 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Eu até não entro nos carros novos do Gambato, porque eu não quero mais sair de dentro.
4: Tu não quer passar à vontade.
3: É, coisa linda, né? Jeep novo lá, né? Deixa de bobagem, irmão.
4: É
3: sonho de consumo.
4: Não, aquilo ali é, meu tá Deus.
3: Então tá, vou fazer um teste drive e nós vamos devolver para uns dias. O que que tu acha?
4: Eu acho que nós podia, né, pegar e deixar um final de semana tanque cheio.
3: Uma vez o Gambá me prestou um carro, esqueci de devolver, ficou comigo um tempão aí.
4: E daí ele não te cobrou?
3: Não, mas demorou pra me cobrar, né?
4: Ah, esqueceu.
3: Também me entregou com o tanque vazio, o que que é isso, né?
4: Não, tem que ter.
3: É, de gavato. Áudio no ar.
5: Ô, Polo, fica giro que daqui a pouco nós vamos fechar a torneira aí.
3: Tá, ele falou da chuva aqui, é só escutar.
6: Boa tarde, meu amigo Perão. Posso fazer um pedido? Se eu posso, daí eu queria pedir para dar para lá de chuva. Meu Deus do céu, gente, o que que é isso?
3: Ah, figou esse polaco aí, ó.
6: Meu Deus. Perão, eu quero mandar um abraço aí pro Arlindo Wecker. Eu acho que acertei o sobrenome. É um antigo amigo meu aí, a gente se conhece há muitos anos. E ele é meu cliente lá do Maria Gorete, lá. Vai quase que todo dia almoçar lá. Então, mandar um abraço para ele aí. E obrigado pela preferência, por estar por estar escolhendo aí o molho bom restaurante para fazer sua refeição. Aí hoje eu vou pedir aí Desiludido, Teixeirinha, imortal do Rio Grande.
3: Feito, Brick. Esse polaco do molho bom é muito forte, né, Limão Chimia?
4: Não, ele é o bicho velho e o tipo na batrola também, viu?
3: Então tá. Como é que fica, Limão?
4: Vamos trazer mais música. Não convém a gente ficar falando muito hoje. Hoje estamos só pelas 6 horas da tarde.

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2: 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Que tempinho, velho, abarbarado, né, meu chefe? Pra não fazer nada.
3: Não, chovendo que olha, pelo amor de Deus,
2: chega. Ficar no fogão ali, umas polentas sapecadas, hein?
3: Comer uns polinhos de chuva, né?
2: Que bolinho de chuva. Polenta, queijo e salame, rapaz.
3: Não, mas ovo é bom também. Hein? É bom, é muito gostoso. Polinho de
2: chuva é bom também, né?
3: Sim, gostoso. Com então, chimarrão.
2: Tá. Aô, Leonardo.
4: Boa tarde, Peron. Boa tarde, equipe 98.9. Boa tarde a todos os ouvintes. Gostaria de pedir uma música, Peron. Gaúcho de Passo Fundo. E eu quero oferecer para um particular amigo meu, dono da construtora Marina Itacir.
2: Valeu, acho que quem mandou aqui foi o Valdir Casagrande, do chalé do Mel, né?
3: Sim, Valdir Casagrande, gente boa.
2: É, sim. Gente boa, tá certo. Deixa eu ver, áudio no ar.
5: Tarde, Pedro, certo? Pedro Coelho, do lado de cá. Tá mais que bom. Chovendo, vamos pra casa, na chuvarão, no bolinho frito. E me dá a notícia do Chiru, tá com, já faz 60 dias que tá de férias, não vai voltar mais o homem. E aí eu tenho esse emprego aí de tirar tantas férias assim. Um abraço aí pra vocês todos aí.
2: Valeu, Pedro Coelho, não, o Chiru tá se recuperando da cirurgia da vesícula. Áudio no ar.
6: Boa tarde, Peron. Boa tarde a todos os ouvintes que escutam esse programa bem ouvido. Gostaria de estender um convite para toda a população geral para participar sábado na Feira do Centro, que acontecerá o Festival de Bolo. Vai ter o Festival de Bolo. Leve seus pais para animar seus pais, para dar aquele abraço, para estender aquele beijo, comer um pedaço de bolo junto. Venham todos lá. Vão encher os olhos de tanto sabor. Muito obrigado, ficam com Deus e esperamos vocês na Feira do Centro e é neste sábado.
2: Tá sabendo se é Festival do Bolo? Ele
3: mostra mesmo. Não tô sabendo, mas é bom
2: agora
3: saber, viu?
2: Agora sabendo, né?
3: Agora já estamos sabendo, agora pichou
2: é
3: becado.
2: Essa é coisa muito boa, Festival do Bolo, interessante, né? Né? Vamos provar todos os sabores.
3: Não, eu gosto, inclusive se tiver um com um abacaxi, eu gosto.
2: Mas deve ter, vai ser sabores, né?
3: Tô largando porque tenho que pegar insumos ainda.
2: Lá na Alfa.
3: Um grande abraço, até mais.
2: Então tá. Até mais, Natan. Encordoadito que é de punhalada de canhoto.

Ave Maria, cheia de graça, o Senhor é convosco. Bendita sois vós entre as mulheres, e bendito é o fruto do vosso ventre, Jesus. Santa Maria, Mãe de Deus, rogai por nós, pecadores, agora e

0: 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E era só. Vamos agradecendo o patrão lá de cima que nos deu um costado. E assim a ferro e a fogo cumprimos com mais uma etapa aí da nossa jornada. Estamos indo amanhã, 3:30 PM. Estaremos de volta, Rio Grande Velho.
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5: O Sistema CNA Faesc alerta os produtores rurais sobre a prorrogação para janeiro de 2027 do prazo para a obrigatoriedade de inscrição no CNPJ. Apesar de ser um CNPJ, produtores enquadrados como pessoa física serão inscritos automaticamente no cadastro para emitir documentos fiscais. 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O novo prazo traz segurança e previsibilidade para que produtores com receita anual igual ou inferior a R$ 3.600.000 reais se adaptem às exigências. O produtor pessoa física precisará ter CNPJ para emitir documento fiscal no novo modelo do IBS e da CBS. 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

0: Muito boa tarde, estamos chegando com o Papo de Arquibancada e chegando bem, hein? Com medalha de ouro aqui na mão, hein? Papo da Arquibancada com Beto Bendito, Draito Gabuardi e nossos convidados, que daqui a pouco a gente apresenta os convidados para vocês. Mas antes disso, a gente vai, né, valorizar os nossos patrocinadores com o Draito Gabuardi. Boa tarde, Draito.
1: Boa tarde para você, Beto Bendito. Boa tarde a nossos convidados. Boa tarde a nossa audiência. 18 horas e 6 minutos, quinta-feira. 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E você pode participar pelo 3361-3110, o nosso WhatsApp está liberado. Você pode fazer a sua participação de texto, sua participação de áudio. Você pode ficar bem à vontade aí também para interagir com os nossos convidados também hoje, Beto Bendito.
0: Muito bem. Então estamos aqui com nossos convidados. O Giovanni Central, natural do Rio Grande do Sul, Santa Cruz do Sul. Muito boa tarde, Giovanni. Muito boa tarde, Nilson. Quem não conhece o Nilson? O homem é o... É um ícone aqui do voleibol de Chapecó. Sejam bem-vindos ao Papo de Arquibancada.
2: Boa tarde, Beto, aos ouvintes do Papo de Arquibancada, ao meu colega lá do outro lado, né?
0: Draiton Gabuardi.
2: Draiton Gabuardi, né? Um prazer estar aqui com vocês, falando sobre voleibol e alguns assuntos outros pertinentes, né? Que a gente puder opinar também,
0: lógico,
2: né?
0: Lógico, lógico.
2: Então, a gente está aqui à disposição dos nossos ouvintes, né? Para fazer um bom programa com vocês aí.
0: Muito bem, Giovanni, muito boa tarde, à vontade, Giovanni.
3: Boa tarde a todos os ouvintes, um convite especial, muito obrigado pelo convite, agradecer a equipe e vamos lá, vamos conversar muito essa noite.
0: Essa medalha aqui é do Giovanni, né? Campeão?
3: Campeão Pan-Americano Universitário.
0: Vai comendo essa massinha, vai que dá, e tá brincando, olha o tamanho do menino aí.
3: Isso mesmo.
0: Parabéns pelo título, né? A gente sabe que Chapecó aqui, com o Nilson aqui, é o cara que... Quando, não tem como você falar em voleibol e não lembrar do Nilson, né? Quantos anos, Nilson, na frente do voleibol aqui em Chapecó?
2: Olha, eu joguei até 98 como atleta, né? Então tive... quando eu tinha a equipe do Frigo Chapecó, né, que tinha aquele investimento da empresa, né, prefeitura, então eu tive naquela época, né, época de ouro, vamos dizer assim, né,
0: bons tempos, né,
2: jogávamos muitas competições nacionais, internacionais, eu fiz parte daquela época e aí depois eu acabei assumindo as equipes de base e a equipe adulta, então nessa lida toda eu já tô desde 81, trabalhando com voleibol, né? Fiquei 2 anos fora, joguei com a ginástica Amapá lá em Novo Hamburgo com o Jorginho, joguei 1 ano lá em Curitiba, no Curitibano Pluma, então já é uma longa caminhada, né? E depois acabei retornando, né, para minha terra natal, vamos dizer assim, minha segunda terra natal.
0: Não,
2: né?
0: Não tem como, agora você é a tua terra natal, Chapecó, Pinhalzinho, me desculpe,
2: Pinhalzinho, mas... vamos dizer assim, passei uma boa parte da minha vida também, tenho ótimas lembranças, né? Foi através de Pinhãozinho que eu vim para Chapecó, através do professor Jair Mariano, né? Agradeço até hoje. E para os demais profissionais que eu tive a oportunidade de trabalhar, Benhur, Bebeto, professor Werner, e então Renan, foi bastante pessoas aí que me ajudaram nessa trajetória, né? E estou desde 98... assumi a equipe adulta e continuo coordenando as categorias de base. Estamos aí tentando fortalecer sempre o voleibol masculino de Chapecó, representar bem nossa cidade, nossos apoiadores, né? Agora mesmo, essa grande conquista, né? Porque eu falo, Beto, é uma conquista do município.
0: Nossa, claro que é.
2: É uma conquista da universidade, é do estado, é do Brasil, né? Nós representamos a nossa cidade, representamos a nossa universidade, a UNOESC, representamos o estado de Santa Catarina aí, vestir a amarelinha, né?
0: É um
2: gosto especial, né?
0: Não tem jeito, né?
2: Então a gente só tem a agradecer e continuamos aí na lida aí, né? treino, buscando cada dia dar condições melhores, participar de competições que sejam importantes para a evolução também dos atletas, né? Esse é o propósito do projeto, né? Formar atletas e formar bons cidadãos.
0: É, eu acredito, e o teu projeto, a gente sabe que é um projeto de ouro, muito valioso, a gente sabe do teu trabalho, tua dedicação, né? E passaram muitos bons jogadores pelas suas mãos, e você também trabalhou com o que tinha de melhor no voleibol, na época, né? No voleibol brasileiro, a gente viveu, como você mesmo falou, a gente viveu a fase, uma época de ouro aqui do voleibol.
2: É, seu Plínio, né? Deu, né, o investimento na época do Frigo Chapecó, era muito bom, né? Deu essas condições para destacar não só o frigorífico, mas eu acho que destacou nacionalmente, internacionalmente, a marca Chapecó, a cidade Chapecó.
0: Certeza.
2: Né, isso ficou marcado e marca até hoje. Muitas pessoas lembram da época do Frigo Chapecó. Passou grandes atletas aqui de seleção brasileira. Alguns se destacaram aqui jogando por Chapecó, né? Então, acho que o legado que o vôlei deixou para a cidade, né, é muito bom. Uma história muito bonita, né, de conquistas, né? Então, é isso. E a gente procura manter dentro de uma outra realidade de investimento, mas a gente procura não deixar cair, né, com que a gente busque bons resultados, né? Ano passado, conquistamos os Jogos Abertos em casa, isso foi especial para nós, né?
0: Tem ideia de quantos títulos já pro Chapecó, Nilson?
2: Ah, não. Olha.
0: Tem gente, mas que memória fraca, tá velha, né?
2: É, chegou a 60.
0: Tá na hora de largar, mas não lembra foram... quantos títulos, cara.
2: Foram. Ô, Nilson. Uma quantidade boa, né?
0: Mas então, coisa boa isso,
2: coisa
0: não
2: boa,
0: lembrar da quantidade de títulos.
2: Coisa boa,
0: aí,
2: né? Já tivemos a oportunidade, né, de representar o Brasil em várias competições internacionais, né? Eu representei em 87. O técnico era o Bebeto de Freitas, foi a primeira Universíade que a gente foi internacionalmente, a equipe de Chapecó, né, representou o Brasil em...
0: Bebeto de Freitas.
2: É, o Bebeto era o técnico, o Benhur era o auxiliar, né, a gente jogou a Universiade em Zagreb, na, né, Iugoslávia, era Iugoslávia ainda.
0: Sim,
2: é, agora é Sérvia e Montenegro,
0: Sérvia,
2: né?
0: Sérvia e Montenegro.
2: Então, tu vê, lá em 87 foi a nossa primeira participação internacional, já representando o Brasil. Aí, em 2015, a gente representou o Brasil na Coreia do Sul, no Mundial Universitário de novo. Daí, em 2023, também alguns atletas e a equipe técnica também, na China. E 2023, também, no México, tivemos a oportunidade de jogar o FISU América lá. E agora, nesse ano... o FISU América em Lima, no Peru, com essa garotada aí. Então já foram várias gerações aí, né? E a gente sempre representando e procurando representar bem a nossa cidade, né? Os apoiadores, a universidade, né? E o Brasil, né? Então, eu vesti a amarelinha tem um peso diferente, né?
0: Será que tem história?
3: Seria o
0: Google, tem alguma de história. Chapecó do voleibol?
3: Isso mesmo.
0: Giovanni, fala pra gente aí como você veio parar em Chapecó. Fala um pouquinho da tua trajetória. Há quanto tempo você tá em Chapecó?
3: Bom, a minha trajetória começou lá em 2021, quando eu recebi o convite do professor pra vir jogar aqui. E aí... foi o meu início no voleibol, foi aqui em Chapecó. Então eu tenho muito carinho pela cidade de por Chapecó. Foi a cidade onde eu comecei no voleibol, então foi tudo começou aqui. Fiquei o ano de 2021, o ano de 2022. Aí veio acabar de eu sair em 2023, fui para outras equipes, fui para a França, depois joguei no Rio Grande do Norte também, joguei no Rio Grande do Sul e agora acabou de novamente ter o convite, voltei para Chapecó. Que é uma cidade que eu me sinto muito bem, me sinto muito feliz
0: aqui. Quem bebe dessa água aqui não tem jeito, volta sempre, né, Nilson?
3: E aí, tive a oportunidade de voltar, estamos aqui. Tivemos Jogos Abertos ano passado, que foi a nossa competição principal. Ganhamos também o Jubes e agora, com a vitória do Jubes, tivemos a oportunidade de representar o Brasil, a UNOESC, claro, e Chapecó sempre.
0: Foi o teu título mais importante esse da tua carreira até agora ou você já tem um... se bem que
3: eu acredito,
0: cada título tem um peso diferente, né?
3: Cada título tem um peso diferente. Eu acredito que esse foi meu segundo título internacional. A gente já tinha ganho lá no México também. E eu considero os Jogos Abertos muito importantes.
0: Jogos Abertos,
3: com
0: Jogos
3: certeza. Abertos. Tava o Ivo Silveira, tava lotado, foi um outro clima. Foi um jogo também que a gente saiu perdendo 2-0 e a gente conseguiu virar pra 3-2.
0: E jogando então, em casa.
3: Jogando em casa, então esse jogo foi mais importante.
0: Com esse Ivo Silveira tem história.
2: Tem a casa do vôlei.
0: A casa do vôlei, exatamente.
2: Ano passado também a gente teve uma conquista muito importante, que foi a Superliga C, lá em Saquarema, né? Na casa do vôlei nacional, que é
0: certo.
2: Lá, né? Então a gente tinha perdido pro Fluminense.

0: e ouvindo a gente. Logo, logo vou trazer essa galera da Bosch aqui, aqui para o pro nosso programa.
1: Abraço, Gilberto. Esses também têm história.
0: Esses têm história.
1: Tem história. É. O Pedruca, nossa, eu sou da geração Pedruca. Aquela turma ali de muitos jogos abertos.
0: Então já tive um irmão meu que fez parte. Eu tive dois irmãos que fizeram parte da Bosch há muito tempo. Um fazia parte da Bosch Bolão, hoje ele mora muitos anos em Sorriso, Mato Grosso. E o outro, meu irmão, que jogou, defendeu o Chapecó, defendeu a seleção catarinense, ele jogava aqui pro Bertazzo, depois, infelizmente, ele veio a falecer, mas jogou muito tempo defendendo as cores do Bertazzo, né?
1: Sim,
0: aqui, o Bertazzo. Todo mundo conhecia ele por Dentinho, tá? Jogou muita bocha aqui também, jogou por Caçador, depois jogou pro Vasto Verde, Blumenau. Tá, então a bocha, assim, sim, tá no nosso DNA também.
1: Tá, também.
0: E você acredita que eu jogava uma bochinha também?
1: E eu também jogava, Beto.
0: É?
1: Eu jogava. Ah. Eu ia pra Pinhalzinho visitar meu pai lá, que Deus o tenha, né?
0: Amém.
1: E também, aí... Vamos jogar uma bochinha. Conta. Vamos lá jogar uma bochinha, né? No domingo à tarde. Cara. Coisa boa, né?
0: Uhum. Eu só não tinha paciência de jogar muito tempo, ficar muito tempo dentro da cancha. Mas, principalmente, eu me lembro das canchas quando eu comecei a brincar, que eu ia junto com meu irmão. Era cancha de areia,
1: de
0: né?
1: De areia.
0: Ô, oh, cara, era muito.
1: Vamos dizer, bom. A cancha raiz, né?
0: É, não tinha esse negócio de ficar dando esses Rafa aí. É Rafa que fala? Agora?
1: Mudou tanto, né?
0: Não, meu Deus. Aí depois veio pra Caipê, depois veio pra não sei o que, de pincho ou depois. Do Carpê, não, o negócio é cancha raiz mesmo, né? Mas legal, legal vocês ter essas histórias, né, Nilson? E eu me lembro muito bem quando você falou o ginásio Vivo Silveira, a casa do voleibol. Rapaz, eu era apaixonado pelo voleibol. Então, tinha muitos amigos que era da tua geração, né?
1: Sim.
0: O Pascoal, que a gente trabalhava junto no Banco Nacional. E o Banco Nacional, para quem não sabe, foi o patrocinador do Ayrton Senna quando ele começou.
1: Um dos primeiros patrocinadores.
0: Junto com o Frigorífico Chapecó, se eu não estiver enganado, né?
1: Sim,
0: foi. Em 84, se eu não me engano.
1: O capacete tinha o símbolo do Banco Nacional.
0: O bonezinho do Banco Nacional.
1: O bonezinho foi vamos dizer, a estreia do Ayrton foi através, se eu não me engano, do Banco Nacional.
0: Banco Nacional, e aí depois foi patrocinado pelo Frigorífico Chapecó, se não me engano, né?
1: O Emerson Fittipaldi, acho que foi.
0: Mas eu sei que teve um piloto
1: que o Frigorífico apostou.
0: Eu até não sei se não foi o Ayrton Senna, tá? Mas enfim, época boa. Pai, eu me lembro, tio, o Pascoal, que jogava contigo, Marcinho, Luderitz, Zé Marcon.
1: Valdir,
0: nossa, era uma galera. Vocês eram do juvenil do, né?
1: Do frigorífico. Juvenil.
0: Era juvenil, né?
1: Era infanto juvenil.
0: É, então, do frigorífico. Então você, a gente não é novinho, não, a gente aí já, cara. E aí o voleibol dava uma. Pô, aqui veio Banespa, veio. Como é que era? Minas.
1: Atlântica Boa Vista, que não tinha espaço dentro do ginásio, sentar dentro da quadra, porque era muita.
0: Clássico, quando tinha os clássicos da linguiça aí com
1: as. Bicho pegava, né?
0: Nossa! Nós fomos no jogo lá em Concórdia, chegamos, Bar de Pau, o torcedor saiu do Bar de Pau dentro do ginásio.
1: Ganhamos, né? Ganhamos. A rivalidade era grande, né? Mas era uma rivalidade boa, né?
0: Sim.
1: Duas empresas que apoiaram muito o voleibol, né? Então teve uma história aí, ficaram anos, né? Depois entrou a Frango Sul também.
0: Isso, exatamente.
1: Que era frigorífico também, né?
0: Frango Sul de Montenegro?
1: É, de Montenegro.
0: Montenegro, né?
1: Montenegro.
0: Depois virou Montenegro, uma coisa assim, né?
1: Sim. Então, o vôlei tem suas histórias, né? E Chapecó, com certeza, tem muita história para contar do voleibol, né?
0: E você, para quem quiser uma informação sobre o voleibol de Chapecó, o Google Nilson Rec está aqui, ó. É só pedir informação para ele. Nós temos dois Google aqui. Um é seu Lang, né? É o seu Lang.
1: Sim.
0: Cara, se você tiver alguma dúvida de alguma coisa, pede pro seu Lang que ele sabe tudo.
1: Que ele sabe tudo. E eu gosto de acompanhar quando dá. Acompanha o programa que o seu Lang faz os comentários. É uma pessoa fantástica.
0: Não, o cara é simplesmente genial, né? Pessoal, a gente vai para um breve intervalo comercial, depois a gente volta com esse nosso bate-papo aí, né? Que está tá do jeito hoje.
1: Que bom.
2: Tá bom demais, né? 18 horas e 21 minutos. 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

0: 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Bramate Osteopatia, porque a vida é melhor sem dor. 18 horas 22 minutos. A gente vai para um breve intervalo e na sequência a gente volta com o Papo de Arquibancada.
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1: Muito bem, estamos de volta com o nosso Papo de Arquibancada, 18 horas 24 minutos. 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
2: Muito bem, a gente estava relembrando aqui com o Nilson, né? Que o Nilson, para quem não sabe, jogou salão também, tá? A gente tá lembrando da... do... E eu vou ter que trazer essa galera, né?
3: Com certeza, o Nilson... ia ser um grande programa. Oh, eu muita audiência.
2: Você vem junto, tá? Você vem junto. Eu quero trazer a galera das antigas do voleibol e a galera das antigas do futsal, da época do Olimpíada dos Bancários e o Municipal dos Bancários, Campeonato Municipal. Eu tava contando uma história aqui, porque tinha, na época... os bancos contratavam geralmente o funcionário que se destacava no esporte. A gente tinha no Banco Nacional, eu jogava no Banco Nacional. Eu entrei lá porque eu... né, porque eu... a minha história foi muito legal. Eu entrei no banco porque eu jogava, mas eu era de menor ainda. Entrei como lançador de contínuo, que chamava, né? É. Se lançava tudo na cartolina, o cheque, o débito e o depósito. Cara, era tudo manual. E aí depois fui trabalhar no caixa. E aí tinha uma competição, era o campeonato municipal de salão. E nós caímos numa chave que era Banco Nacional, que nós tínhamos um time bom, o Unibanco, que tinha o Badá, que jogava no Unibanco, o Canhoto, se não me engano era o Caxambu também, eu não me lembro agora. Mas era só time bom. E o Bradesco era a seleção da cidade, né? O Bradesco sobrava. O Bradesco era o Flamengo, né? O Bradesco era o Flamengo. Aí caímos numa chave, o Banco Nacional com o Unibanco, nós ganhamos 3-1. E o Bradesco e o Unibanco jogaram, o Bradesco deixou 2-0 o Unibanco ganhar para tirar o Banco Nacional. E o gerente falou assim, eu pago o cheque e calção. Mas vamos dar o W.O. Sábado à tarde lá no Verdão, o Bradesco aquecendo dentro de quadra, e eu e o Gilmar são o nosso colega de banco, e os caras Cara, ninguém tá vindo. E a gente perdeu por W.O., tiramos o Bradesco fora. E aí acabamos ficando campeão municipal naquele ano. Acho que na final foi contra o Bamerindus, a gente ganhou do Bamerindus. Mas era assim, era muito bom na época.
3: Época boa, né? Eu assisti esses jogos, né? Então... Era uma rivalidade.
2: Você morava no ginásio na época,
3: sim,
2: né? Então não tinha como não assistir.
3: Não tinha como não assistir, né? A gente estava relembrando a época que veio...
2: E casa cheia sempre,
3: casa,
2: né?
3: Casa cheia, veio a seleção brasileira, que era a Perdigão praticamente, né? A equipe da Perdigão com a FIBA, né? Então, pô...
2: Jackson, Murruga, Banha, Pança, sei, né? Lá como é que era, Pança. Era só Douglas, se não me engano.
3: Era um timaço, né? E... se apresentou aqui no Ivo Silveira, né? Na época ainda jogava numa quadra menor, né?
2: Exato. Mas foi bolinha mais fininha,
3: bolinha menor, doía, que é uma coisa. E o ginásio explodindo de gente, portas fechadas porque não cabia mais gente, né? Então as histórias, né, que tem do Ivo Silveira, da tradição que tem o futsal, o vôlei, né? Esses esportes aí que tem uma história muito bonita com a cidade, né? Marcaram, né?
2: Eu acho que o Ivo Silveira é um ginásio que com certeza um dia ele vai ser ampliado, né? Mas ele tinha que ficar como museu do esporte, né? O Ivo Silveira,
3: tem
2: né?
3: Tem alguma história aí, né? Não só, do vôlei, né? Já teve até desfile de Miss Brasil, Miss Santa Catarina.
2: É verdade, Miss Santa Catarina no ginásio.
3: As histórias do Ivo, né?
2: As histórias
3: Carnaval.
2: Do Ivo. Nossa Senhora. Sabe o que tinha no Ivo Silveira também? Que muita gente vai lembrar. No domingo à noite tinha gincana entre bairros.
3: Entre bairros.
2: Exato, aí os bairros apresentavam cantores.
3: Sim,
2: e aí tinha o festival
3: da música. Tem muita história o Ivo Silveira.
2: Cara, o Ivo Silveira é assim, ó. O legal, sabe o que você me deu uma ideia? Era um dia apresentar o programa de lá com um monte de
3: atividades que já foram feitas lá, né?
2: Dentro do Ivo Silveira. Lá tem muita história, muita história. E aí, a gente agora, nós temos que... estamos torcendo agora, porque o novo ginásio, né? Que agora lá na Arena Multiuso, né?
3: Cláudio Brito.
2: Cláudio Brito, né? Grande Cláudio Brito,
3: sim,
2: né?
3: Claudião.
2: Que nosso amigo, né? Que logo, logo vai estar pronta aí. Vai ser, com certeza, vai ser a casa do voleibol, a casa do esporte lá, né? Porque vai ser algo assim... Fora da curva
3: eu
2: também,
3: penso,
2: né?
3: Assim, a gente vai poder trazer até alguns eventos, né, de maior porte, né, trazer uma seleção brasileira, jogar algum amistoso, ou até mesmo, por que não, alguma competição ali, né, então eu penso assim que ele vai atender uma demanda maior, né, de eventos, eu penso, né, Beto, que vai ser uma grande ajuda, né, e com certeza vai ser bem utilizado.
2: Que eu acredito assim, ó, a partir do momento que não interessa a modalidade, pode ser um handebol, na época boa do handebol que você acompanhou, sim, também, sim. Daqui a pouco o handebol vai fazer um jogo importante ali, o voleibol, e a coisa vai pegando um corpo, vai começando a evoluir, que aí começa a estimular patrocinadores, começa aquele apaixonado, de repente, ó, vamos fazer acontecer, sim, novamente, como está acontecendo com o futsal hoje, né? Por que não? Eu acho que Chapecó cabe e tem poder, tem condições de todas as modalidades, porque, olha, nós temos muito atletas destaques a nível nacional, sul-americano aqui, de várias modalidades aqui em Chapecó.
3: Formados aqui.
2: O que falta, de repente, é aquele upzinho, né? Aquele
3: exatamente.
2: Espaço melhor para acolher esse povo.
3: De tu poder segurar ele, Beto.
2: Exatamente. Né?
3: Porque a gente está formando, e muitas vezes, por um valor não muito alto, a gente acaba perdendo ele e aí isso acaba enfraquecendo. E aí para tu formar de novo mais um, né?
2: Não é assim,
3: demora bastante tempo, né? Então, daqui
2: a
3: pouco...
2: Eu acho que o dinheiro, ele tem, a verba existe. De repente, falta gestores, né? E pessoas que tenham a disponibilidade de fazer isso acontecer.
3: O empresário também, né, Beto? Dele apostar que ele vai ter o retorno publicitário que ele imagina, muitas vezes até maior, né? Porque o vôlei para esse ano a CBV está mudando, vai ter mais transmissões através do canal aberto, a Globo vai comprar a Superliga, pelo que eu pude observar, né? E tá vindo mais coisas boas aí do voleibol, que vai vão ter mais transmissões, tanto da A quanto da B, né? A B também já tem as transmissões, né? Mas eu acho que esse ano vai se ampliar. E é o que todo empresário quer, né? Ele quer ver a marca dele aparecendo, né? E é o que a gente procura vender, né? É o nosso apoiador, nós somos ali, vamos dizer assim, nós temos que vender a marca dele e da melhor forma possível, maior tempo possível, né? Que é isso que dá o retorno, né? Ele quer ver a marca dele estampada, sendo televisionada, aparecendo, né? Então acho que daqui a pouco o vôlei consegue de novo voltar aí para o cenário nacional, se manter aí, né? A gente está aí nessa expectativa de jogar B de novo, né? Então temos o estadual agora em setembro, final de setembro, ainda não tem a data definida, né? Estamos aguardando o convite para B, que está bem encaminhado, né? E jogos abertos. Então temos aí umas...
2: O calendário sai recheado, né?
3: É.
2: Ontem eu estava observando, você falando agora, e aí me veio ontem a imagem, duas ou três vezes, do jogo da Chapecoense, né? O cara fechou a câmera, aparecendo o calção do jogador da Chapecoense, e lá estava estampado uma marca local. Todas são marcas locais, mas de uma cervejaria aqui, né, daqui de Chapecó, no calção. Cara, isso passou pro mundo inteiro, né? Querendo ou não, olha o comercial que é
3: um horário divulga, nobre.
2: Horário nobre, né? Todo mundo aí assistindo o jogo. Cara, isso não existe. Eu sempre falo com alguns clientes. A gente tem... A gente tá meio apertado agora, a gente não consegue fazer um comercial, isso, aquilo. E aí eu sempre falo pro cliente: agora é a hora de você fazer. Porque se fosse por isso, existem umas marcas de refrigerante, umas marcas de cerveja que não precisaria de ficar fazendo comercial, divulgando a marca. Porque elas são conhecidas mundialmente, né? É uma doença. Sim. Mas esses caras são os que mais investem nessas marcas. Entendeu? É o que eles não precisariam estar investindo dinheiro.
3: Mas eles não querem sair da mídia.
2: Exatamente.
3: Eu tive um ano... falecido Cleberson Silva, que depois foi trabalhar com a Chapecoense, ele trabalhava comigo e fazia a mensuração dos apoiadores, o quanto ele investiu e o quanto ele teve de retorno.
2: Exatamente.
3: Do valor investido, de quanto ele apareceu no jornal, na televisão, na rádio, né? Tipo assim, a diferença é...
2: E o valor, se ele for ver, analisar, o valor investido é
3: pagava-se assim, ó, 10, 15 vezes o valor que ele investiu.
2: Exatamente.
3: Acreditar, né?
2: Exatamente.
3: Ele tem um produto, basta ele acreditar que a gente vai vender esse produto
2: dele. E vai vender mesmo. Giovanni, fala um pouquinho pra gente agora, qual que foi a emoção, de você participar, querendo ou não, seleção brasileira, e de repente você levantar o caneco, né? Aqui representando Chapecó, Santa Catarina, o Brasil, qual que foi essa emoção?
4: Sempre uma honra vestir essa camisa amarela. Sempre
2: E cabe bem, né? E cabe bem a amarelinha nele, né, cara? Fica bem com a amarelinha.
4: Sempre foi uma honra e poder representar o Brasil da melhor forma, conseguindo trazer o título para o Brasil e principalmente para Chapecó foi muito importante, foi uma felicidade enorme para nós. Foi um jogo muito disputado, a final, contra a equipe do Chile, uma equipe até qualificadamente muito, muito equiparada à nossa. Mas detalhes, são detalhes que a gente treina sempre para melhorar.
2: Exato.
4: E a gente conseguiu se sagrar campeão. Um jogo bem, bem acirrado, com provocação, com tudo que tinha de melhor. Mas foi bom.
2: Jogo latino, né? Se for esse joguinho de compadre, não tem graça. Tem que ter, né?
4: Com certeza, tem que ter. Pra dar uma emoção.
2: Em alguns momentos aí você tá até meio que relaxado um pouquinho, uma provocação faz você voltar pro jogo, né? Ferve o sangue, né? Como fala o italiano, né?
3: Isso.
2: Me vien sul nerve, né? Né? E aí o cara volta pro jogo, sangue nos olhos, e que maravilha, cara.
4: E assim foi melhor, né? Foi mais bonito ganhar dessa forma.
2: E quanto que deu ao final?
4: Foi 3-1.
2: 3-1.
4: Nós ganhamos o primeiro set, acabamos perdendo o segundo, que a equipe deles realmente foi melhor no segundo set, e aí nos outros dois sets foram nossos.
2: Por mais que você tenha um time de repente equilibrado e tal, mas é difícil você conseguir manter o ritmo, o jogo inteiro, né? Sempre vai quebrar um pouquinho e tal.
3: É, e é uma competição que nós só levamos 10 atletas, né? Então só foram 10 jogadores, mais o André e mais uma pessoa ajudando na comissão. Então não foram 12 atletas.
2: Uma equipe bem
3: chuta.
2: É,
3: bem chuta. Então as peças que foram tinham que
2: dar o resultado,
3: né?
2: Graças e torcer porque não acontecesse nada com ninguém.
3: Isso, né?
2: Então... Nenhum cartão amarelo, nenhum vermelho, nada.
3: É, pra não prejudicar, né? Mas foi bom.
4: Até aconteceu isso durante a competição, as outras equipes poderem rodar os times, poupar atletas, e nós, por ter essa limitação, não podia. Tivemos que jogar com o time, digamos assim, titular, e rodar uma ou duas peças só porque não tivemos mais, mas mesmo assim conseguimos sair com o título.
2: Que maravilha, fico muito feliz, né? E a gente sabe do trabalho sempre bem feito aqui em Chapecó no voleibol, e eu gostaria muito, cara, sinceramente, eu acho que seria um sonho. E com certeza eu seria um torcedor que não largaria nunca desse de, né, voltasse novamente a ter aquela, né,
3: a equipe de ponta, vamos dizer assim, né? A gente tem uma boa equipe, Beto, né? Se a gente conseguisse repatriar os atletas que a gente formou aqui, nós teríamos uma equipe de Superliga A. Infelizmente a gente não consegue, né? Porque hoje eles estão jogando.
2: Alguém aí.
3: É, tomara, né, Beto? Essa é a nossa expectativa.
2: Apareceu o Clayton da vida do futsal.
3: É, a gente tá aí, né? Sempre trabalhando sério, né? A seriedade sempre foi marca nossa, né? É, representar bem os nossos apoiadores, nossos patrocinadores, né? Então o trabalho sempre foi bem feito, porque senão. Não teriam atletas indo para fora do Brasil jogar, né? Atletas de seleção brasileira. Então, se a gente conseguisse repatriar esses que a gente formou... Né?
2: Quantos tem ideia de quantos jogadores hoje que estão jogando fora?
3: Olha,
2: que foram formados
3: aqui? Tem o Luan,
2: aqui,
3: que foi campeão brasileiro pelo SADA. Tem o Martins, que foi estava na França até ano passado. Foi MVP da seleção brasileira no Pan-Americano Sub-23. O Rafael está jogando a Superliga A lá pelo Nord. E o Emerson, que foi com nós agora ali pro Mundial, pro Fisu América, que está lá no Nord também. Então, vários atletas que já passaram por aqui que a gente infelizmente não tem como segurar em função da questão salarial, né? Eles amam a cidade, né? O meu sonho é eu voltar a jogar em Chapecó.
2: Mas todo mundo tem que pensar no bolso também, né?
3: Também tem que pensar no bolso da família, né? Exato. Hoje são pessoas que já têm família, têm filhos, né? Então a gente sabe que cada um busca o seu melhor, né? Para sua família, né, Beto? E, claro, a gente trabalha dentro de uma condição, de uma realidade, né? Mas quem sabe algum empresário aí não resolva, né? E a gente poder repatriar. É, não precisa ser um empresário, cada um empresário, ó, eu banco um, o outro banca outro, pô, a gente vai ter uma equipe de ponta aqui que vai dar muita alegria e com certeza vai representar muito bem os apoiadores, os patrocinadores, né? Nos falta esse pequeno detalhe.
2: Mas
3: né?
2: Quem sabe, né?
3: Quem sabe? Tamo aí, né, Beto?
2: É isso aí. A gente vai para um breve intervalo e depois a gente volta.
1: 18 horas e 41 minutos. 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
2: Muito bem, estamos de volta com o nosso Papo de Arquibancada, 18 horas 44 minutos. 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
3: Muito bem, né? Aqui o papo
2: é... Ô, Beto. Oi. Desculpa te cortar, deixa eu só mandar um abraço pro pessoal aqui no nosso WhatsApp, que eu esqueci aqui, ó.
3: Vai lá.
2: Seu Evair João Base. Conhece o Base? Base Bebidos lá de Chaxim?
3: O Base?
2: Grande Base.
3: O tá Base de Chaxim?
2: Também. Conhece o Base?
3: Mas claro que eu conheço o Base de Chaxim.
2: Tu coloca a carne e o Base traz a bebida, tá? Fica tranquilo, tá?
3: Sério?
2: Sério, claro que sim. Alô pra Marizete.
3: Se ele soubesse quanto eu bebo, eu acho que ele ia mudar.
2: Nós vamos ter que estar lá no estabelecimento dele pra tomada aí. Fala pessoal, boa tarde, na vitória, na derrota, somos Chape, a Marizete participando com a gente também, obrigado Marizete, um grande abraço pra você. Quem mais aqui? Opa, um abraço, o Dair do Parajás, que é isso? Tá participando com a gente, valeu Dair, obrigado pela companhia, pela sintonia.
3: Abraço.
2: Pessoal sempre sintonizado com a gente, talvez, através do nosso 3361-3110 aqui, deixa eu ver o que o Base vai digitar aqui, o Beto, mandou uma figurinha aqui, deixa
3: Base,
2: eu ver.
3: Base, vamos comer uma carninha, Base, mas meu Deus do céu.
2: Fizemos ali, Base, não tem problema, né?
3: Levamos até um alemãozinho junto, né?
2: Nós levamos a carne e tu coloca a bebida, não tem problema.
3: A gente leva o alemão chimia junto.
2: Levamos o alemão chimia, levamos a Belinha, levamos todo mundo que
3: tá aí. Ah, Belinha, que Belinha, mano. Tá louco, mano. Tá...
2: Queremos se incomodar. Vai dali, quando ele mandar aqui, eu mando pra ti.
3: Muito bem, o Giovanni, então, que é de Santa Cruz, está aqui, 23 anos, central. Todo atleta sempre tem um, né? Quando ele começa a jogar voleibol, sempre se inspira em alguém, né? Sempre ele tem um ídolo, né? E você, vem dizer que é o Ferrão também, né? Aqui não. Ninguém mais quer dizer que é... O pessoal do salão, ninguém mais fala que era o Ferrão, que se espelharam no Ferrão.
4: Não, eu acredito que tenho dois exemplos, assim, principalmente o Lucão, por ser central também, por ser gaúcho também.
3: Certo.
4: E ter um estilo de jogo parecido. E outro atleta também que eu me inspiro muito é o Vinícius Lerch, que não deve ser tão conhecido assim no meio do voleibol, é lá da minha cidade, então por isso que eu vi ele crescer e me espelhei um pouco nele também. E esses dois atletas com certeza, mas principalmente esses dois.
3: Santa Cruz é uma terra que saiu muitos atletas lá, inclusive teve um atleta que jogou aqui na Chapecoense, né? O goleiro Marcelo Boeck,
4: isso,
3: né?
4: Isso mesmo.
3: Que acho que Bolívar. Fez parte do Bolívar.
4: Até né? O Pedro Henrique também, que agora acho que tá no Ceará, na equipe do Ceará. Do
3: Pedro Henrique também. Pedro Henrique. Olha só, Santa Cruz mesmo. É uma terra de...
5: celeiro.
3: É, um celeiro. Tem Santa Cruz... E tem um outro. E o Avenida, né?
4: A Avenida.
3: Eu joguei contra os dois.
4: Aham.
3: Eu joguei na época do Esportivo, eu joguei contra os dois. Não, no Esportivo eu joguei contra o Santa Cruz. E depois eu joguei contra o Avenida, mas aí já era a segunda divisão. Tá? Isso aí mesmo. Santa Cruz. São dois times, né? Estádio dos Plátanos, é isso?
4: Estádio dos Plátanos e Eucaliptos.
3: E Eucalipto é da Avenida, né?
4: Isso aí.
3: Dos Plátanos é de Santa Cruz.
0: Então não tem que tomar, né? É história, né? Até rodado também, tá, Beto.
4: É o Google, é o Google da rádio.
3: É o Google da rádio. Já rodei também, já rodei, né? É. Não jogamos muito, mas nós tava ali, né?
0: tava no meio.
3: Nós tava no meio, né? O importante é ter história pra contar, né? Cara, graças a Deus, quando a gente para pra conversar, uma noite eu e o Índios fizemos uma janta lá em casa, e a galera foi embora e nós começamos de mano a tomar uma geladinha e começamos a lembrar do nome do estádio. Por incrível que pareça, o primeiro jogo do Índio, a gente não sabia, lógico, nós começamos a conversar, foi contra nós, foi contra o time que eu jogava, o Pradense de Antônio Prado, que era a segunda divisão, e o Índio jogava pro Farroupilha de Farroupilha de... O Brasil de Farroupilha. O Brasil de Farroupilha. Porque tem o Farroupilha que é de Pelotas. Sim. Deus que me perdoe, jogar lá, pelo amor de Deus. Lá não dava pra jogar. E aí eu joguei contra o Índio. O Índio, o primeiro jogo que ele jogou como profissional. Nós conversando e tal, nós falamos do resultado, isso, aquilo. E acabou que coincidiu. Eu não lembrava, lógico, dele, né? E aí a gente acabou jogando...
0: Que mundo pequeno, né?
3: O mundo é muito pequeno. O mundo é muito pequeno, né?
0: Verdade.
3: E você, Nilson, você jogou com muita fera do voleibol. Muitos jogadores consagrados do voleibol.
0: Sim.
3: Mas qual que sempre mais te inspirava, que você olhava pra ele, pô, eu tenho que jogar... Mais parecido com o cara.
0: Eu me inspirei muito no Renan.
3: Renan? Nossa, Dá os outros. Cara, era um monstro.
0: Porque ele tinha um estilo, né? Sei lá, me inspirei muito nele.
3: Ele era o Falcão do futebol de campo
0: do vôlei.
3: Do vôlei, né?
0: Então ele jogou de atacante, ele jogava de levantador, ele...
3: Ele não se apertava.
0: Não se apertava, né? Renan foi um grande craque, né? Um dos melhores jogadores do mundo, né? Eu achava o estilo de ver ele jogando, né?
3: Eu me lembro de um saque de um jogador que eu acho que era o Bernardo.
0: Bernardo, né?
3: Jornada nas Estrelas. Cara, a gente não via a hora, se não sair da TV, não via a hora.
4: Só esperando.
3: Esperando o cara
0: dar os... Nós tivemos o prazer de jogar contra ele lá no Minas, lá no antigo ginásio do Minas, e ele deu.
3: Lá dava pra dar o jornada,
0: ele
3: né?
0: Ele deu duas vezes no jogo lá, e o nosso Tadeu foi lá e pá, entregou na mão do levantador as duas. Mas era difícil passar, porque a bola vinha... Sabe?
3: É porque eu acho que... acredito eu, né? Porque você acaba perdendo a noção.
0: Sim,
3: você fica olhando ela, a trajetória, e talvez ela com o efeito,
4: variando,
3: ela fica flutuando, né? E aí você acaba perdendo a noção do espaço onde você está.
0: E aí eu lembro que o Tadeu foi lá e...
3: Grande Tadeu, jogava uma pancada também, Tadeu. Nossa.
0: Botou na mão do nosso levantador. Fizemos grandes jogos contra o Bradesco.
3: E não eram todos os ginásios que era possível dar esse saque, o Jornada, né?
0: Verdade.
3: E aí tinha um outro, Bernardinho, que era o levantador, que o cara fazia, fazia coisinha, né?
0: Treinava muito, eram dedicadíssimos, né? Então, as histórias, né? Então, nós tivemos o prazer de jogar com essas feras da seleção brasileira. Eles estiveram em Chapecó naquela época, né?
3: Agora, há pouco tempo, vocês tiveram um encontro aqui, que o Joel esteve aqui.
0: Sim, o encontro do Frigo do Chapecó, terceiro encontro, né? Aí reunimos o pessoal das antigas, né? Joel, Tadeu, Benhur, Banzo, uma galera aí, que Paulinho, que jogou, Deocleciano.
3: O Deocleciano, Deocleciano jogava um suíço, jogava bem.
0: Badá tava lá, o Toninho.
3: E o Mala do Cleiton não estava? A gente falou de todo mundo da tua época e nós esquecemos do Cleiton, né? Pô, daqui a pouco ele vai me cobrar. Ele Cleiton, não deve estar ouvindo.
0: O Cleiton também estava lá presente, né? Foi um baita do encontro, né? Rever toda essa turma, né? Essas gerações que tiveram o prazer de jogar em Chapecó, né? E representar o nosso município, e todos eles têm boas lembranças, né? São agradecidos até. Então, o seu Plínio estava lá, o Maninho estava presente também lá no encontro. Foi muito bacana rever todo esse povo, né? Então, foi especial.
3: Eu acredito eu que um dia, dois dias é pouco para relembrar tantos momentos maravilhosos, né? Sim. Que aquela geração viveu aqui em Chapecó, né? Nossa. E não só Chapecó.
0: Sim, com certeza, foi bacana. Começou na sexta, né? E foi até no domingo, então foi... Deu para botar a conversa em dia, rever os amigos, né, contar as histórias, relembrar.
3: E não saiu nem uma peladinha, nada?
0: Não, agora o pessoal já está em outra fase, né, Beto?
3: Chega também, né? Não.
0: Vamos para os mais novos agora, fazer força, né?
3: Se reunir toda essa galera, tinha que meter os caras na quadra pra ver quem tava bem ou não, né? O Nilson, tenho certeza que o Nilson dava show, né? Daria show, né? Porque tá fininho, tá bem, né?
0: Eu sempre fui um porte físico, vamos dizer assim, sempre me cuido muito, né? Procura não sair muito do peso, né?
3: Então... Aqui é um dos gringos magrão, né? Porque geralmente...
0: É só alemão, é só alemão, uma mistura.
3: Mas é misturado, né?
0: Mistura, alemão e polaco.
3: Sabe quem é mais teimoso que um alemão e um polaco, não?
0: Quem teima com ele?
3: Não, é a cerveja congelada. Porque tu vira pra baixo e não sai. Tu bota pra cima, ela sai. Verdade? A cerveja congelada.
0: Foi muito bacana o encontro ali. Então, revemos os amigos, né? O pessoal que a gente teve a oportunidade de jogar e relembrar as boas lembranças,
3: e
0: né?
3: E que venham muitos desses encontros,
0: que
3: né?
0: Então,
3: e com certeza, com o passar do tempo, vai vir mais gente, né?
0: Sim. O Martinão puxou a frente, né? O Martinão é um cara, né?
3: O Martinão, você fala do Martini, você lembra que era o cara dos arrancadão de Chapecó.
0: É, automobilismo.
3: Fala do Nilson, é o cara do vôlei.
0: Sim.
3: Né? O Martini, eu me lembro que ele era o cara que promovia os arrancadão,
0: promovia,
3: né?
0: Promovia.
3: Fazia, grande Martinão.
0: Fazia roncar os motores, né?
3: Exatamente. Galera, olha, uma horinha passa rápido, tá? A gente agradece aí a presença de vocês aí, e vocês estão convidados aí para quando vocês se sentirem à vontade, quiserem aparecer no nosso programa com mais, quem sabe um dia a gente faz o programa lá do Ivo Silveira lá, e a gente junte uma galera
0: as
3: ali.
0: As gerações que tiveram o prazer de jogar lá no Ivo, né, tanto no vôlei quanto no futsal.
3: Exatamente.
0: Né? Aqueles encontros que tinha no domingo, como a gente estava comentando, né, do show de calouros, né? Aquilo já passou tanta coisa lá naquele ginásio, né? Eu acho que seria um evento diferente, né, Beto?
3: Então... Exatamente. Olha que tem história aquele ginásio, Ivo Silveira, cara. Seria muito bacana a gente poder fazer isso mesmo, né?
4: Beto, deixa eu rodar o áudio do ouvinte pra tu aqui primeiro.
3: De quê?
4: O do ouvinte aqui, deixa eu ver como é que é o nome dele aqui, ó. O Jonir Refati. Escuta aqui pra te ver, ó.
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0: Boa participação.
3: Boa, gostei. Valeu pela participação aí, Giovanni. Obrigado pela presença.
4: Perfeito, tá? Muito obrigado.
3: Desejo muito boa sorte na tua trajetória. Tenho certeza que só depende de ti. E com certeza Chapecó vai ter mais um craque aí desfilando pelas quadras. E já é, né? Porque já é campeão, né?
0: Sim.
3: Então, desejo boa sorte aí, que você tenha uma carreira brilhante.
4: Perfeito. Muito obrigado pelo convite. Quero mandar também um abraço a todos os ouvintes, em especial a minha família que está assistindo lá de Santa Cruz.
3: Olha só,
4: e
3: que
4: todos,
3: maravilha.
4: Todos os ouvintes. Muito obrigado pelo convite. Esperamos voltar mais vezes com mais títulos aqui.
3: Com certeza. Aqui é a tua casa, tá? Assim que vocês quiserem, o Nilson também. O Nilson é de casa. As portas aqui estão sempre abertas para vocês aí.
0: Muito obrigado pelo convite, Beto. Obrigado aos ouvintes que estão nos ouvindo aí, contando as nossas histórias, né? Falando do vôlei, falando de outras histórias, né? A gente agradece o convite. E vamos continuar com o nosso trabalho, né? Tentando representar sempre bem a nossa cidade, né? Os nossos apoiadores, nossos patrocinadores, né? E agora vamos... Daqui uns dias vamos representar Santa Catarina de novo lá no Brasileiro Universitário em Goiás. Temos o JUBS, né? Jogos Universitários Brasileiros. Vamos estar lá representando novamente a Universidade, a UNOESC, a nossa cidade de Chapecó, nossos patrocinadores e o Estado de Santa Catarina, né, que é uma competição nacional. Então, de 29 a 5 de setembro, de 29 de agosto a 5 de setembro, estaremos de novo lá, tentando buscar o título do Jubes para poder, quem sabe, ano que vem, representar novamente o Brasil em alguma competição.
3: É só vocês participarem do nosso programa um pouquinho, uns dias antes aí da viagem de vocês, que aí com certeza vem o título para cá.
0: Pé quente.
3: Aqui é pé quente.
0: Então, muito obrigado desde já e sucesso a todos vocês aqui no programa de vocês também.
3: Obrigado, Nilson. Obrigado pela pessoa maravilhosa, por esse ser humano fantástico, pelo belo trabalho que você desenvolve em Chapecó de longa data já. E dizer que aqui é um admirador seu, Nilson. Sou um cara que admiro muito,
0: muito obrigado.
3: O teu trabalho aí. Parabéns aí. Continue com essa tua vontade e energia aí que o voleibol precisa. Galera, muito obrigado pela audiência, a gente agradece aí a audiência, um abraço pro Drayton também, né, porque o Drayton trabalhou pra caramba hoje, e até amanhã no Papo de Arquibancada. Boa noite a todos.
2: 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Já já tem ele, Moisés Padilha e o Super Noite. A gente retorna amanhã, 13 horas, resenha nota 10, 18 horas o nosso Papo de Arquibancada. Um grande abraço do coração, beijo, fui!

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3: Salve, salve, alô você, que saudade eu estava de você. E agora nós vamos prosseguindo com a programação líder absoluta do rádio, espaço reservado para o seu programa Super Noite. É quinta-feira, antevéspera de fim de semana, e o tempo instável na capital da costa oeste de Santa Catarina, 17 graus a temperatura neste momento. Aqui em nossos estúdios, a umidade relativa do ar em 94%. Chove, chove, chuva. Tem alerta, alerta laranja. Daqui a pouco nós vamos atualizar a previsão do tempo. É 6 de agosto, 218 dias no calendário gregoriano, 219 anos bissextos. É, temos ainda para percorrermos 147 dias para percorrer esse ano de 2026. Aqui no dia de hoje na história, está marcando o seguinte: hoje é dia Dia Internacional Transfiguração de Jesus. Aqui no Brasil é Dia Nacional do Profissional da Educação. E hoje é mais um dia para ser feliz, é isso? Então vem ser feliz! Aumente o volume do seu rádio, porque o seu programa Super Noite está no ar, feito, apresentado, elaborado com muito carinho para você, melhor ouvinte do rádio, a transição do dia com a noite. Esperando que esteja tudo bem com você, esperando que esta quinta-feira esteja sendo legal, esteja sendo bacana, que todos os seus problemas, se é que você tem algum, estejam sendo resolvidos da melhor maneira, da melhor forma possível. E atenção, ouvinte, porque de hoje até sábado, 4 da tarde, tem promoção do Dia dos Pais também aqui no programa Super Noite. Aliás, a programação da Rádio Conda FM tem muitos prêmios do Dia dos Pais. E atenção, que nós vamos sortear no sábado, pertinho das 4 da tarde, por volta das 3h45 da tarde de sábado. Mas vale para a participação do programa de hoje, do programa de amanhã e do programa de sábado, Super Sabadaço, tá? Vamos sortear uma furadeira! Vamos sortear uma furadeira presente da Agropecuária Chapecoense. Mas atenção, você não pode falar duas frases aqui nessa brincadeira do sorteio da furadeira da Agropecuária Chapecoense, que é: me coloque no sorteio e quero participar do sorteio. Essas frases você esquece, você não fala. Você vai falar somente o seguinte, ó. O seu áudio, bem objetivo, tá? O seu nome e a frase-chave, que é: a furadeira da Agropecuária Chapecoense já é minha. A furadeira da Agropecuária Chapecoense já é minha, ou se você quiser preferir falar já é do meu pai, você escolhe já é minha ou já é do meu pai. Escolhe uma das frases, tá? Mas tem que ter essas frases. Uma dessas frases, tá? A furadeira da Agropecuária Chapecoense já é minha, ou a furadeira da Agropecuária Chapecoense já é do meu pai. Não pode falar o que mesmo? Não pode falar: quero participar do sorteio e me coloque no sorteio. E só vale mensagem de áudio. Não vale mensagem para entrar no sorteio, para participar do sorteio. Tem que ser mensagem de áudio, tá? 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Tá bom? Vamos começar o show. Hoje é o dia do hashtag TBT, é o dia da saudade, é o dia do túnel do tempo. O sucesso de ontem, hoje, amanhã e sempre, as velhinhas reluzentes estão de volta. Vamos começar, tem essa canção aqui, essa música é muito pedida aqui na programação, especialmente nos programas que eu apresento.

0: Ótima noite pra você, noite de quinta-feira, é o Super Noite. A primeira sequência aqui com as discotecas dos anos 70, anos 80, pra recordar, porque recordar é viver, o sucesso de ontem, hoje, amanhã e sempre. Bom demais estar com você. Participa 3361-3110.
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0: Programa Sequência de Sucessos no programa Super Noite, nessa quinta-feira, hashtag TBT, o túmulo do tempo, good time. Para recordar Sandra, Maria Magdalena. Bom demais estar com você, valendo, hein? Valendo, valendo, valendo o sorteio de uma furadeira presente para o Dia dos Pais aí, da Agropecuária Chapecoense, tá? Então, você manda o seu áudio, manda o seu áudio, dizendo a frase, a palavra-chave é a furadeira da Agropecuária Chapecoense já é minha ou já é do meu pai. Uma dessas duas, você escolhe, né? Escolhe. Se só não pode falar, me coloca no sorteio ou quero participar do sorteio. E é mensagem de áudio, certo? Aí fica bonito demais. Falando em Dia dos Pais, ó. 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E agora nós vamos até a nossa estação de rádio, Comunicações Aeronáutica, Serviço de Proteção e Controle de Tráfego Aéreo. Vamos trazer as informações do nosso e também dos principais aeroportos pelo país. É o Marcos de Freitas que está conosco, é controlador de voo. Tudo bom, Marcos? Alguma alteração? Como é que está o funcionamento do nosso aeroporto Maré Mansa? Alguma alteração nos voos de hoje? Seja bem-vindo, boa noite.
1: Boa noite, amigo Moisés Padilha, amigas e amigos ouvintes da Supernoite da Condá FM. Aqui quem vos fala é Marcos, diretamente da área de proteção ao voo do nosso aeroporto de Chapecó, para passar as condições operacionais dos principais aeroportos do país. Começando por Uruguaiana, operação visual 18 graus, porém apresentando raios e trovoadas na hora passada, vento forte também, rajadas de até 54 km por hora, mas operação visual e 18 graus. Em Pelotas, apresentando trovoadas, bastante nebulosidade, mas operação visual e 24 graus. Em Passo Fundo, operando em condições visuais, apresentando chuva leve, 18 graus a temperatura. Em Santa Maria, também bastante vento, vento de rajadas de até 68 km por hora, com trovoadas próximo ao aeródromo, ao aeroporto. Mas ainda operação visual e temperatura no momento de 23 graus em Santa Maria. Em Porto Alegre, operação visual, bastante nebulosidade, nuvens bastante carregadas, 24 graus a temperatura. Já no Paraná, Foz do Iguaçu, operando em condições visuais, 21 graus. Londrina também em condições visuais, 19 graus. Em Maringá, operação visual, 19 graus. Na capital Curitiba, 17 graus, operação visual. Em Campinas, já em São Paulo, 26 graus, operação visual. Congonhas, 25 graus, também condições visuais. Em Guarulhos, operando em condições visuais de 25 graus. No Rio de Janeiro, no aeroporto Santos Dumont, 25 graus, operação visual. No Galeão, operação visual e 27 graus. Na capital federal, Brasília, 27 graus, operação visual. Aqui em Santa Catarina, Joinville, operando em condições visuais, 19 graus. Navegantes, também condições visuais, 20 graus. Operação visual também em Florianópolis, 21 graus. Aqui em Chapecó, estamos com chuva leve, associado a raios e trovoadas. Aqui, nuvem do tipo cúmulo nimbus, aqui bem na vertical do aeródromo. Ocasionando esses fenômenos meteorológicos, mas ainda estamos com operação visual e a temperatura no momento de 17 graus. Um grande abraço a todos, fiquem com Deus, tenham uma excelente noite e até amanhã. Tchau, tchau.
0: Valeu, um abraço, bom trabalho, amigo Marcos, controlador de voo do nosso aeroporto de Chapecó. São 7h33. 17 graus a temperatura.
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0: Muito prazer, uma ótima noite para você. Você está nos ouvindo pela primeira vez. Que prazer saber que você, a partir deste momento, também será nosso ouvinte. A Conda FM está há 50 anos no ar. Rádio para os melhores ouvintes. E claro, você é a razão do nosso trabalho. Nós estamos aqui em cada momento, em cada horário, com os programas musicais informativos, com os programas de entrevista, com os programas de opinião, programas esportivos, programas de jornalismo. E, claro, você é a razão de tudo isso, tá? E eu quero desejar para você tudo de bom. Bom, nós estamos aí na brincadeira do Dia dos Pais. Vamos sortear uma furadeira. É barbaridade, como faz bem furadeira, parafusadeira. E na Agropecuária Chapecoense, é o presente da Agropecuária Chapecuense, né, meu amigo Carlão? 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Aí, ó, essas ferramentas tem que ter em casa, né? A furadeira, a parafusadeira, ferramentinhas, né? Tem que ter, né? E uma hora vai ocupar. Ah, mas eu nunca ocupo. Ah, mas uma hora você ocupa. Ah, mas eu não sei lidar, não sei mexer. Não importa. Guarde lá na sua gavetinha, na sua caixinha de ferramentas. Né? Se um dia que você precisar, você não sabe usar, mas de repente alguém que não tem saberá usar. E você, mas hoje não tem, né? Todo mundo sabe usar uma furadeira. Quem não vai ser. Alguém não sabe usar uma furadeira, uma parafusadeira? Claro que todo mundo sabe, Moisés. Que é isso, gurizinho? Bom, ó, quem pediu o Boranheme? É, quem pediu? O Antônio Carlos? Não, não creio. Mas ele é do sertanejo, Piazinho? É do sertanejo. Ah, mas ele gosta também, né? Ele é do tempo da Max, da Camps. Não, não é do tempo, ele é antes ainda disso, né? É antes, Moisés. Ai, ai, que coisa mais boa. Vamos lá então, vamos lá. Minha amiga Fran Alves está por aqui, minha amiga Fran Alves, da Siga Mais Proteção Veicular. Tudo bom, Fran? Boa noite.
7: Boa noite, meu amigo Moisés. 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
7: 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Beleza, meu amigo? Uma excelente noite aí para todos. E quase sextamos, né?
0: Quase.
7: Bom descanso aí.
0: Já estamos na antevéspera, na véspera de sexta e antevéspera de fim de semana. 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Meu amigo Jairo também, chegaram de Porto Alegre há pouco, devem estar cortado de arça de gaita, como diz o gaúcho. Enquanto isso... Vai mandando seu alô aqui, ó. Boa noite, na escuta, na programação. Não tem nome, que pena. Tem que colocar nome, tá, gente? Não tem nome ali, não sei quem é, mas é bom colocar o nome, tá bom? Alô, boa noite.
8: Boa noite, meu amigo Moisés.
9: A furadeira da agropecuária Chapecó já é do meu pai. Toca aí pra mim a JM, qualquer uma do JM aí.
0: Abraço, seu Roberto, agropecuária Chapecoense. 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Alô, boa noite.
10: Boa noite, Moisés. Como é que tá, meu amigo? Tudo bem?
0: Bom de bom.
10: Obrigado aí no
0: Jackson.
10: Seu programa.
0: Fala, seu Jackson.
10: A furadeira é do meu pai. Temo precisando,
0: meu
10: Deus. Abraço.
0: E é importante, né? É importante. Boa noite, Moisés. Ótimo programa. Amigo Claudimir, aquele abraço, seu Claudimir. Tudo de bom. Uma ótima noite. Carolina Kinjeski confirmando a audiência também. Felipe Perim está por aqui. Fala, Felipe.
11: Meu nome é Felipe e a furadeira da agropecuária Chapecoense já é minha.
0: Valeu, gurizito. Tudo de bom. Seu Disseu Maróstica está por aqui também. Dona Neiva.
12: Boa noite, Moisés. A furadeira da agropecuária Chapecoense já é minha.
0: Abraço, seu Disseu. Ótima noite. Alô, alô.
13: Boa noite, Moisés. A furadeira da agropecuária Chapecoense já é minha.
0: Valeu, aquele abraço, Matheus. Ó, oh, Matheus, é o meu amigo Matheus. Matheus Gabiati, abraço, meu amigo Matheus. Abraço pro amigo Vanduir, pra mãe, né, dona Silvana. Pro amigo Vanduir, pro mano, o Gustavo, família Gabiati, amigo Vanderlei também, toda a família Gabiati, Gabiati Impermeabilizações, Nereu Ramos, no bairro Universitário em Chapecó. Alô, alô.
14: Boa noite, seu Moisés. Aqui é o Ireno.
0: Opa, prossiga, senhor.
14: A furadeira da agropecuária Chapecoense já é minha. Não tenho meu pai há 6 anos que faleceu, mas vai ser minha. E queria pedir a música de Zico e Zeca, a Dona Jandira, na hora do...
0: No Cantinho do Caboclão.
14: Ali da
0: sertaneja. Claro, no Cantinho do Caboclão. Daqui a pouquinho, vamos tocar. Eu gosto muito dessa música aí. Quem cantava sempre ao vivo essa música aqui, o Jori Jorinho, né? Dona Jandira. Jori Jorinho, estão nos ouvindo lá no Porto de Alana. Mais uma participação, daí vamos de música, né, menininho? Alô, alô, boa noite.
15: Boa noite, Moisés Padilha. Sou obrigadão pelo programa, quando chega o trabalho. Paulo Souza Forte, vai, faço sorte.
0: Fala, seu Paulo.
15: Gostaria de ouvir a música, olha no improvisor, do Gustavo Lima, que fechou para os ouvintes. Essa furadeira da pecuária Chapecoense já é minha. Forte abraço.
0: Abraço, seu Paulo. Hoje vamos priorizar as mais antigas, tá, seu Paulo? Me permita, tá? Hoje, o dia da quinta-feira, a gente sempre procura resgatar aquelas canções já que marcaram época. Retrovisor é um sucesso atual, mas participa sempre, tá bom? E me cobre amanhã que daí nós tocamos. Dona Maria tá por aqui também. Fala, Dona Maria.
16: A furadeira da agropecuária Chapecoense já é minha, porque infelizmente não tenho mais o meu paizinho há muitos anos. Que Deus o tenha sempre.
0: Abraço, Dona Maria, tudo de bom, uma ótima Dona Maria Rebelato, a Dona Guta Dondoni também está confirmando a audiência conosco aqui, ótima noite, vai dar tudo certo, tá, Dona Guta, tu já deu tudo certo, o meu amigo Mauro Becker, apresentador do Som da Terra, sábado a partir das 12h30, aí ó, mandou um memezinho ali, né, bota pra quebrar, né? A galinha em cima do telhado da casinha, em cima do telhado da casinha, botou o ovo, o que aconteceu? O ovo quebrou? Não, Moisés, fez omelete. Alô, boa noite.
17: Tudo bem? E Eras e Clé,
0: Oi, Rosiclé.
8: A furadeira já deve ser do pai das minhas filhas. Vamos torcer. Ótimo. Final de semana para todo mundo, que a gente tá na véspera. E vou pedir a música Chalé 4x5. Chalézinho 4x5.
0: Boa, essa já é pra recordar também. Mais uma, maestro, daí vamos de música.
17: Boa noite, nós é Estadilho. Adelino, seu delegado.
0: Fala, seu Adelino.
17: A furadeira da pecuária, quem você já é minha.
0: Valeu, um abraço, seu Adelino, ligadinho conosco aqui na programação Líder Absoluto em Audiência. Serraria Reato, é isso? Eu passei de bike essa semana. Passei não, fui em direção ao Porto Chalana. Quase cheguei no Porto Chalana aí. Foi um dia dessa semana aí. Bora aí, M. 7h44.

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Fernando Abba. 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É isso aí. Ó, deixa eu falar pra você que chegou agora. Tá valendo o sorteio de uma furadeira. 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O programa Super Sabadaço, sábado, devido à transmissão esportiva, a programação foi puxada um pouquinho, então o programa Super Sabadaço será das 2 às 16, tá? Das 2 às 4 da tarde. Aí depois tem o Integração Musical e o Show de Bandas, e na sequência do Show de Bandas aí tem a pré-jornada e jornada esportiva com a equipe esportiva da Rádio Conda FM, tá bom? Combinado. Aliás, falar em Super Sabadaço, meu amigo Vandoí, fazendo aquele positivão aqui, Dona Silvana. Estão pelo rancho, estão aí, né, nos prestigiando, nossos amigos, nossos parceiros da Gabiarte Impermeabilizações, Gabiarte Tintas. Vamos fazer o Cantinho do Caboclão? Vamos fazer então o Cantinho do Caboclão. Quem pediu o Zico e Zeca ali, a Dona Jandira? Quem pediu? É, já rodamos, né? Vamos fazer o Cantinho do Caboclão. Tem o Chalé 4x5 também. É com o JM, mas tem uma Art Beast também canta essa música, né? Se eu não me engano. 7h53, é quinta-feira, ótima noite. Cantinho do Caboclão com Zico e Zeca. Dona Jandira.

0: 8:08 e atenção, ouvinte, é hora de informação.
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0: O mundo gira e os fatos acontecem. 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Direto do Centro de Eventos, medalha o desbravador da Câmara de Vereadores. Alô, alô, André De Lázari.
2: Olá, Moisés Padilha, você que acompanha o Super Noite na Condá. Estamos na entrada do Teatro Municipal de Chapecó, aqui dentro do Centro de Eventos Plínio Denês. E neste momento, o presidente da Câmara de Vereadores de Chapecó, Adão Teodoro, dará coletiva de imprensa referente à entrega da medalha de honra ao mérito ao desbravador para este ano 2026 e pelo aniversário de 109 anos de Chapecó. Primeira pergunta do Vitor Bianchim, do Diário do Iguaçu.
3: Presidente, qual que é, na sua palavra, comandando a casa, a importância de homenagear essas pessoas hoje nesta data?
4: Nessa data é uma data muito especial para nós do Poder Legislativo, porque são pessoas escolhidas por os 21 vereadores, pessoas que construíram a sua história, contribuem com o município de Chapecó. Então, para nós, consideramos de muitas homenagens que é oferecida na Câmara, é uma das mais relevantes que nós temos durante o ano. Essa homenagem dos desbravadores aí para nós é uma homenagem muito relevante. Portanto, que é um público bem elevado mesmo que vai participar nessa data de hoje.
2: Obrigado, vereador Adão, pelas suas palavras. E vamos então à lista, Moisés, dos 21 homenageados. Adão Teodoro, do PSD, indicou João Carlos Sutili. Aderbal Pedroso, do PSD, indicou Edson Flores. André Kowaleski, do PL, indicou o ex-vereador Delvino da Rosa. César Valduga, do PCdoB, indicou Celso Zarpelon. O André Pagnussati, do Republicanos, indicou o Rubinho Tecchio. O Sica, do Progressistas, indicou Ivandro Adílio Machado Bertotti. Kleber Fossado, do MDB, indicou Jair do Carmo Ferreira Cruz. Cleiton César indicou Luiz Anzolin. Dalvino Ferrari, do PSD, indicou Djalma Velho de Azevedo. Deise Schilk, do PT, indicou Nassir Marquezine. Edi Folli, do PSD, indicou Flávio Bringhenti. Elisiane Sanches, do PSD, indicou Janete Merigo Sordi. Fernando Cordeiro, do PL, indicou Marcelo Schoenberger. Evaldo Pizzinato, gringo do União Brasil, indicou Geraldino Alberti. João Marcos Rosa, do União Brasil, indicou Diomar Santa Catarina. Neuri Mantelli, do PSD, indicou Jonathan Caon. Nivaldo Rosa, do PSD, indicou o ex-presidente da Câmara de Vereadores, Hildo Antonini. Paulinho da Silva, do PCdoB, indicou o advogado Sérgio Martins de Quadros. Valdemir Stobbe, do PSD, o popular Tigrão, indicou o presidente do Conselho de Segurança do município de Chapecó, Dr. Márcio Bueno. Victor Monteiro, do Progressistas, indicou Lourdes Gema Badim Molinari. E Wilson Cidrão, do Partido Novo, indicou Gerson Otto. Que é o Gerson Otto, diretor comercial da Oeste Capital, que está aqui do meu lado. Moisés Padilha, Super Noite da Condá.
0: Grande
2: Como
0: Otto.
2: Você se sente em receber essa homenagem e fale no microfone da Condá pelos 21 homenageados?
5: A gente fica muito olhado, né, pela homenagem, porque a gente faz um trabalho na comunidade, através da JCI, através da rádio, e a gente procura sempre estar no meio, aonde que realmente tem uma solicitação nossa, né? Então a gente procura sempre estar fazendo um trabalho. E graças a Deus, e graças a uma indicação da própria Câmara de Vereadores, meu nome colocaram a apreciação e eu fui aprovado.
2: Muito bem. Obrigado, Gerson, e parabéns por essa meritória condecoração. E com isso encerramos o trabalho de jornalismo da Condá por hoje. Mais informações amanhã às 7 da manhã no Primeira Hora. Comigo, Eduardo Prado e Gladir Azambuja. Uma boa noite a todos do jornalismo da Condá FM, André De Lázari.
0: Abraço, André. Obrigado pelas informações. São 8:12. A temperatura está em 17 graus.
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13: Boa noite, Moisés. Tudo bom?
6: Boa noite.
13: Curadeiro do da Pecuária Chapecoense aí. Se eu ganhar, vou dar pro meu pai. Beleza, tudo bom.
6: Abraço aí, Edmo. Linha São José do Capinzal. Obrigado pela companhia. Uma ótima noite. Alô, alô, boa noite.
14: Boa noite, estou passando aqui para convidar a todos para participar da comemoração dos 25 anos do grupo de danças Eintracht.
6: Dona Lídia.
14: Que acontecerá no dia 15 de agosto, no Passo dos Fortes, no São José Operário, com início da programação às 19 horas com jantar, após apresentações de danças, e às 22 horas, baile, com a banda Cia do Baile. Quem quiser ingressos, me chame, estamos nos últimos dias de vendas. É Elígia, no 988168981. Obrigado pelo espaço, Moisés.
6: Abraço, dona Elígia. Já fechou a playlist, tá, gente? Fechou a playlist, mas você pode continuar mandando aí a sua mensagem. A furadeira da Agropecuária Chapecoense já é minha ou já é do meu pai, tá? É o sorteio 3h30 da tarde, entre 3h30 e 16 horas, nesse próximo sábado, na promoção Dia dos Pais, com a FM Super Noite, Super Sabadaço e Agropecuária Chapecoense.

0: 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Meu amigo Mauro Becker, seja bem-vindo, amigo. Boa noite.
1: Boa noite, Moisés. Boa noite, amigos ouvintes da Conta FM. Aqui Mauro Becker passando para fazer aquele convite. Sábado, a partir do 12:30, Som da Terra aqui na Conta FM, com muita música, muita alegria para você. Esperamos você, amigo ouvinte, a razão de existirmos aqui na Conda FM. Um forte abraço.
0: Gigante, amigo Mauro Becker. Abraço, meu irmão, sucesso.
2: Boa noite, Moisés.
0: Boa noite, seu João Nardelli.
2: A furadeira da Agropecuária Chapecoense é minha. Um abraço grande e parabéns pelo programa. Espetáculo.
0: Obrigado, irmão. Ótima noite. O seu Marcos Antônio Trindade está confirmando a audiência. O seu Vaso também está por aqui. Muito obrigado pela companhia.
3: Boa noite, Moisés Padilha. O seu Vaso aqui da ESAP. Essa furadeira da Ferraz Chapecoense aí já é minha.
0: Abraço, seu. Tudo de bom.
3: Abraço, tudo de bom.
0: Ótima noite, 8:19.

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1: Milton Ferreira, aguaceiro. A dona Eulália tá pedindo Juarez Boita e Grupo. Vamos tocar daqui a pouquinho. Será que vai dar pra encaixar, maestro? Acho que vai, né? Dá uma ajeitadinha. Puxa pra lá, puxa pra cá. E coisa mais boa do mundo, hora do mate, quinta-feira à noite. E o Super Noite aqui pela Condá FM. 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Agropecuária Chapecoense, sorteando uma furadeira. Sorteio vai ser sábado, no Super Sabadaço, entre 15h30 e 16 horas, tá bom, gente? Programa Super Sabadaço, sábado, será somente entre 2 e 4 da tarde, porque tem transmissão esportiva. Daí foi puxado um pouquinho a programação, tá bom? 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É hora. O que aconteceu aí, Pezinho? Hã?
2: Boa noite, Moisés Padilha. A furadeira da Agropecuária Chapecoense já é do meu pai. Um abraço a todos. Boa noite.
1: Carlos, um abraço, seu Carlos. Uma ótima noite. Obrigado, seu Sérgio Vanita, por aqui também. Boa noite.
3: Boa noite, irmão Zezinho. É o Sérgio Vanita do Guatambu. A furadeira da Agropecuária Chapecoense é minha. E roda muito pra nós na hora do mato aí, a pintadinha. Acho que era aqui de Nelima. E oferecer pra todo mundo que tá assistindo o programa. Você é meu amigo.
1: Um abraço, seu Sérgio. Uma ótima noite. Obrigado pela companhia. Ó, então, como eu falei anteriormente, valendo, gente, ó, a palavra-chave para você concorrer à furadeira da Agropecuária Chapecoense é a seguinte: a furadeira da Agropecuária Chapecoense já é minha ou já é do meu pai? Como você achar melhor, tá bom? Dessas duas. Só não vale falar, me coloca no sorteio e quero participar do sorteio. Essas frases nos programas que o Moisés apresenta não existem, são banidas. O meu amigo Nelson Kronbauer, então, no sábado à tarde, então, o programa Super Sabadaço terá 2 horas de duração, e aí o Integração Musical inicia às 16 e às 17 tem o show de bandas com o nosso Nelson Kronbauer. Fala, Nercinho!
4: Muito bem, Moisés Padilha, passando para dizer que estou na escuta do programa, principalmente agora na Hora do Mate. Falar que também o show de bandas começará 1 hora antes, no sábado, começará nas 17 horas, em função do jogo da Chape. E pedir para o amigo, se puder trocar, pum, ficou molhado, uma música muito legal, principalmente agora, nesse momento especial, na Hora do Mate. Um grande abraço, Moisés.
1: Valeu, outro grande abraço, amigo Nelson Kronbauer. Tudo de bom, uma ótima noite. Gente, fechou a playlist, tá? Não dá tempo de mais nada pra tá tudo programado. Fechou, tá? Fechou ali, já fechou, já estourou, inclusive. Vamos mais uma participação. E aí vamos tocar a música da Dona Carolina. Já tá ali, tá com os velhos Tauras. Já está programada, né, a Valsa da Saudade. Tá bom, Dona Kinjerski? Alô, boa noite.
0: Boa noite, sou ouvinte do programa Moisés Padilha. E a furadeira já é minha, do sorteio de dos pais.
1: Abraço, Dona Zenaide.
5: Hora

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1: Boa noite, Moisés. Aqui é a Rose, a furadeira da Agropecuária Chapecoense já é minha.
2: Abraço, dona Rose. Abraço ao amigo Juarez Boitegrupo. Tem um pedido musical ali do Juarez Boitegrupo, Piazinho. Tenta encaixar ali. Puxa o prego. Se não der, puxamos amanhã, não. Tocamos amanhã, né? Juarez Boitegrupo, quem pediu? Ah, dona Eulália pediu. Ô, dona Eulália. Abraço, querida. Beijo no coração. Tá sempre ligadinho. Essas horas já tá quase fazendo naninhas, né? O pessoal aí já tem uma idade um pouquinho mais do que a nossa, e o sono chega mais rápido, né? E vai mais rápido embora também, né? Às vezes o pessoal sarta cedo, né? O pessoal sarta cedito. Meus amigos agricultores, produtores rurais, amigos que trabalham aí com a agropecuária leiteira, com a agropecuária de corte, é, na avicultura, bovinocultura, suinocultura, agricultura, enfim, nossos amigos caminhoneiros, nossos amigos estradeiros, caminhoneiros e caminhoneiras. Ó, Juarez Boitegrupo, dia 20 de setembro, dia do gaúcho, na localidade da Serrinha, uma domingueira, no CTG Estância Velha. Missa crioula às 10 horas ao meio-dia, um almoço de patrão. E à tarde, um arrasta-pé com Juarez Boitegrupo, todos no convite. Ô, Piazinho, viu? Faz uma inversão de. Inverte ali, isso. Inverte, põe o poncho molhado antes. Põe o poncho molhado antes. É que lá do seu Nerson Grumbauer, né? O homem, o show de bandas. Lá no sábado, esse sábado às 17 horas, né? E o Integração Musical com Silvestre Brasil será às 16 horas. Vai puxar um pouquinho a programação vespertina aqui da Rádio Conda FM, porque teremos mais um show de cobertura esportiva com nossa equipe. Com nossa equipe esportiva. 8h37. Aperta o play, Piazinho.
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2: José Cláudio Machado.

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0: aí, Pepe Stauras. Amigo Johnny Camargo, apresentador do Galpão Farroupilha. 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Essa semana o seu José me chamou aqui pedindo para eu fazer uma gravação para ele rodar aí em som de rua, né, em mídia volante. E eu salvei no meu telefone particular o contato dele. Gravei a chamadinha, mas até agora ele não me respondeu. Essa chamadinha aqui, ó, que eu gravei, ó.
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0: Aí a gente sabe que o pessoal tá naquela correria, né, gente? É um trabalho voluntário quando tem essas. Eu já falei várias vezes aqui e não preciso estar falando o tempo todo, né? Eu faço muitos trabalhos que eu realizo, eu faço de forma voluntária, eu gosto, né, do trabalho voluntário. E o seu José pediu se eu podia gravar, eu falei que sim, só que eu enviei para ele e até agora não me respondeu. Que pena, né? Talvez não precise usar, mas eu fiz questão de rodar no ar aqui para dizer que eu cumpri com a minha palavra, né? Eu sei que o pessoal está na correria e para promover um trabalho desse, e ele também provavelmente esteja colaborando, eu não sei se é parente dele, né, o pequeno Eric ou não. Enfim, mas fica aqui o registro, tá? Se quiser, bom, eu mandei lá, né? Mandei lá para rodar. E esse tipo de locução é para mídia volante, né? A locução é um pouco mais rasgada, né? Mais arrastada. Fechou? É isso, gurizinho? Fechou, né? Então, vamos pôr o pé na estrada, né? Vamos pôr o pé na estrada, porque fechou o programa. Vai ficar. Dá tempo de tocar o Chiquito e Grupo Bordoneiro da Estância para Venda? Vamos ficar devendo o Juarez Boito e Grupo hoje? Tocamos amanhã, né? Tocamos amanhã. Isso, piazinho. Vamos se ajeitando. Nada de se apavorar. Amanhã voltamos então a partir das 19 horas, sempre com a sua participação. Segue amanhã a participação aí para o sorteio da furadeira, presente do Dia dos Pais da Agropecuária Chapecoense. E no sábado à tarde também. Para Rede Leve Agropecuária Chapecoense, 10 de Joalheria Ótica Dom Bosco, Despachante Magros, Super Bedim. 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Essa eu assino embaixo. Chama o amigo Jairo. 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Na sequência tem o programa Momento Espírita, depois tem A Voz do Brasil. Vai ficar tocando Chiquito e Grupo Bordoneiro da Estância.
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0: Pra venda. Abraço, ótima noite, que Deus te guarde, que Deus te proteja, que Deus te dê a paz e até amanhã. Valeu, tchau, pessoal.

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Somos biologicamente preparados e programados para a ação. O dinamismo nos vitaliza, nos desenvolve. Se permanecemos imóveis por longo tempo, a tendência é ficarmos fracos. Órgãos não utilizados, não ativados, tendem a ficar atrofiados. Mas todos nós desejamos e programamos nosso lazer, buscando deixar a rotina para trás em algum momento. Lazer não significa falta de atividade, mas mudança física, emocional e intelectual de atitude, de trabalho. O lazer é necessário para facilitar o relaxamento das tensões, para possibilitar a reflexão, a programação de novas atividades. Não é eficaz somente quando se realiza em estações balneárias, campos de desportos, praias, montanhas, viagens bem concorridas. O lar e a família, o refúgio num lugar solitário, a música, propiciam estados íntimos de lazer com excelentes resultados para a renovação pessoal. Muitos vamos para as férias, viajamos, nos refugiamos em recantos naturais, praticamos esportes variados e voltamos mais cansados e infelizes do que antes. Repouso significa a mudança de atividade. Porém, de nada vale mudar de atividade se levarmos na mente as preocupações e neuroses do dia a dia. Não somos um aparelho eletrônico que basta acionar um botão para desligar. A mente humana é esse mecanismo que leva em si mesma os elementos de calma ou motivos de preocupações e ansiedades para onde quer que vá. Por essa razão, a mudança de ambiente ou de cidade, por si só, não resolve o problema do estresse, nem oferece o descanso necessário. O verdadeiro lazer é o encontro harmonioso com a serenidade, que renova as forças da alma. Descansar é, acima de tudo, permitir que o pensamento repouse em paisagens de calma, desatando os nós das preocupações que o cotidiano insiste em apertar. Mais do que mudar de clima ou de endereço, o lazer que refaz é aquele que nos permite mudar a frequência do coração, sintonizando-o com a alegria simples de existir. Só desfrutamos do repouso integral quando carregamos o travesseiro da consciência tranquila. Quando não, nos acompanham as lembranças das falhas cometidas, dos compromissos não cumpridos. O lazer é uma pausa indispensável, um intervalo necessário para que o espírito retome o diálogo com a vida e recupere o brilho nos olhos. Mudar de atividade é uma forma excelente de lazer. Ao darmos repouso aos braços cansados, permitimos que a mente floresça em novas e criativas direções. E não importa a sofisticação do destino que buscamos para o descanso. O mais importante é estarmos presentes por inteiro, entregando-nos ao momento sem as sombras do ontem ou as ansiedades do amanhã. Muitas vezes, o descanso mais profundo não reside no movimento das viagens, mas na quietude de uma leitura, na audição atenta de uma locução que nos remeta a prados de harmonia. Por vezes, nós o encontramos no silêncio da alma, que deseja ouvir a música dos céus para se sentir enlevada. Pensemos nisso.

0: E assim chegamos ao final de mais um Momento Espírita. Hoje, quinta-feira, 6 de agosto de 2026. 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
3: Olá, boa noite.
4: Boa noite para você que nos acompanha em todo o país.
3: Quinta-feira, 6 de agosto de 2026.
4: Vamos aos destaques do dia.
3: Atualização do Estatuto da Criança e do Adolescente.
4: Lei estabelece medidas de enfrentamento e repressão ao crime de violência sexual na internet e uso de inteligência artificial.
3: E abusadores ficam obrigados a ressarcir o tratamento psicológico e psicossocial da vítima. Gabriela Noronha.
5: Entre as mudanças está a ampliação da pena para quem adquire, possui ou armazena material contendo violência sexual contra crianças ou adolescentes.
4: Você vai ouvir também saúde.
3: Prorrogado prazo para ampliação de recursos do FGTS em instituições hospitalares filantrópicas que atuam no SUS. Márcia Fernandes.
6: Com a prorrogação, mais de 2 bilhões de reais de recursos em crédito ficarão disponíveis para essas instituições.
4: E vamos conhecer hoje como funciona o Banco Genético da Embrapa.
3: Ele funciona como um cofre de segurança de espécies da biodiversidade brasileira. Pablo Mundim.
7: Hoje, o Banco Genético da Embrapa conserva cerca de 156 mil amostras de mais de 1.200 espécies vegetais.
4: Hoje, na apresentação da Voz do Brasil, eu, Mariana Jungmann e Luciano Seixas.
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4: Sancionada a lei que prevê medidas de repressão à violência sexual contra crianças e adolescentes na internet e com o uso de inteligência artificial.
3: A norma também estabelece ações para proteger as vítimas e a responsabilização financeira do agressor.
4: Os detalhes você vai ouvir agora.